Ave Maria, cheia de graça, o Senhor é convosco. Bendita sois vós entre as mulheres, e bendito é o fruto do vosso ventre, Jesus. Santa Maria, Mãe de Deus, rogai por nós, pecadores, agora e na hora de nossa morte. Amém. São Miguel Arcanjo, defendei-nos no combate, sede o nosso refúgio contra as maldades e as ciladas do demônio. Ordena-lhe Deus, instantemente o pedimos, e vós, príncipe da milícia celeste, pela virtude divina, precipitai no inferno a Satanás e a todos os espíritos malignos que andam pelo mundo para perder as almas. Em nome do Pai, do Filho, do Espírito Santo. Uma ótima noite a você que nos acompanha pela TV Canção Nova, pelo Sistema Canção Nova de Comunicação. Estamos no acampamento de São Miguel Arcanjo aqui na Canção Nova, e nós vamos juntos proclamar que a nossa alma tem saudade de Deus. Talvez é disso que você precisa, deixar o amor dele, a presença dele preencher o teu coração. Tenho saudade de ti, vamos cantar isso. Você é convidado a cantar isso, filho, a elevar a Deus o seu coração. Nosso coração está inquieto, Senhor, e só vai repousar quando descansar em ti.

0: saudade. Nós proclamamos, Senhor, que a nossa alma tem saudade de Ti. Nossa alma tem saudade de Ti. Santo Agostinho dizia que a nossa alma está inquieta e ela só vai descansar quando descansar em Deus, quando Deus for o centro da nossa alma. Amém?
1: Amém.
0: Diga para quem está do seu lado assim: olha, eu não sei o que você está vivendo, mas o que eu sei é que a sua vitória vai chegar. Em nome de Jesus. Vamos cantar isso? Você em casa também nos acompanhando, levanta a cabeça. A sua vitória está chegando em nome de Jesus. Amém? Vamos proclamar isso. Quero ouvir você cantando isso.

nós alcançamos a vitória. Diga para quem está do seu lado, com o Senhor, independente do contexto, a vitória é certa. Diga para essa pessoa. A vitória é certa, diga para essa pessoa. Com Jesus a vitória é certa. Mesmo quando a gente não entende, tá? Mesmo quando a gente não é atendido imediatamente, Ele sempre trabalha para o melhor. Amém? Olha, eu quero agora que você coloque a mão no teu coração um momento. E quando a gente canta sobre vitória, você aqui, você em casa, às vezes, som maior, às vezes a gente corre o risco de achar que ter vitória é não ter sofrimento, né? Mas eu te pergunto, aonde Jesus salvou a humanidade? Onde? Ah, numa pizzaria, né? Sexta noite. Não, onde? Na cruz. Então a cruz faz parte, mas é na cruz que começa a nossa vitória. É na cruz, quando a gente a carrega com Jesus, quando a gente tem fé, quando a gente não permite que as decepções, as mágoas nos sepultem, né? Deus está contigo nesse momento e Ele quer te ajudar a carregar a sua cruz, porque a vitória começa quando nós carregamos a cruz com muita fé. Quero ouvir você cantando isso no fundo da sua alma.

aconteça o que acontecer, não olhe para os seus problemas, olhe para Deus. Às vezes a gente corre o risco, sabe, de você aqui, você em casa, diante das dificuldades, diante das dores que a gente sente, diante das coisas que a gente não pode controlar, nós corremos o risco de olhar para os problemas. Desculpa te dizer, o problema que você deixou lá em casa está te esperando. O problema que você deixou para lidar amanhã, amanhã vai te encontrar. Mas o problema não é ter problema, o problema é esquecer quem está com você para enfrentar esse problema. Deus está contigo, e nele você terá toda a força, toda a sabedoria que você precisa. Amém? Pode aplaudir o Senhor para valer então. Olha essa próxima canção que eu vou partilhar com você que está aqui, com você que está em casa. É uma canção que eu gosto muito. As lutas de hoje serão esquecidas. Eu continuo em pé aí, coragem. Eu tive a oportunidade, a graça de gravar com a Bruna Marta, fazendo um dueto comigo, né, no DVD. Inclusive você é convidado a ouvir as minhas músicas nas plataformas digitais, né? Essas músicas também são uma forma de ajudar a Canção Nova a fechar, né, a sua campanha. E essa canção eu compus olhando para a minha história, para o meu testemunho, para as coisas que eu tive que viver na minha vida para chegar aonde eu cheguei hoje, né, como filho de Deus, como um sacerdote. E nos piores momentos da minha vida, olhando para minha mãe que lutou por mim quando eu era viciado em droga, em maconha, em cocaína, pasta base de crack na minha adolescência, antes de conhecer Deus, olhando para tudo isso, eu escrevi essa canção que se chama As Lutas de Hoje Serão Esquecidas. Eu quero partilhá-la com você. Quero que você a escute assim, com a mão no coração. Pode ser? Você aqui, você em casa. Só quem está dirigindo, claro, não faz isso, né? Mas você aqui, você em casa, eu gostaria que você ouvisse essa letra. Essa canção é para ouvir, sabe? Para deixar o Senhor falar contigo. As lutas de hoje serão esquecidas. Uma vez eu digo, não é para o problema que você tem que olhar, você tem que olhar para aquele que te ama, que te chama e que te sustenta. Você não imagina quantas coisas lindas ele preparou para você. A tempestade vai passar.

até quando a gente está sofrendo, até quando a gente não entende, até quando a gente está vivendo dores, decepções, Ele está trabalhando. Não ache que é só no alto do monte que Deus trabalha, não. Ele trabalha também no vale, sobretudo no vale. Ele está te formando. E muitas vezes você vai ter que olhar para o espelho e cantar.

não se esqueça. Sofrimento do tempo presente, Romanos 8, a partir do versículo 18, não merece nem ser comparado com a glória que Deus preparou para nós. Amém? Vamos aplaudir o Senhor. Louvado seja Deus. Se tem alguém sentado do seu lado, fala assim para essa pessoa: pelo amor de Deus, né? Diga para ele: você é jovem no Espírito, pelo menos. Vamos ficar em pé para pedir o Espírito Santo juntos? Vamos lá? Doce hóspede da alma, você vai no refrão cantar assim: és bem-vindo aqui, Espírito Santo. Repita comigo: és bem-vindo aqui, Espírito Santo. És bem-vindo no meu coração. Enche o meu coração. Reaviva os teus dons. És bem-vindo aqui, Espírito Santo. Vamos cantar isso juntos. Quero ver você com os braços erguidos, sobretudo no refrão, clamando: és bem-vindo aqui, Espírito Santo. Levanta os seus braços, vamos cantar. Doce hóspede da alma, vem em nós reinar. Nós queremos mais de ti.

nos batizar, vem nos encher. Nós queremos mais de Ti, Espírito Santo. Infunda em nós Seus dons, Seus carismas, Seus ministérios. Nós pedimos a efusão do Espírito Santo. Doce hóspede da alma, levante os seus braços, vamos cantar.

é uma só voz. Soltemos a nossa voz no Espírito, um canto inspirado em línguas. A Bruna, os Becks vão me ajudando. Vai rezando no Espírito. Senhor, assim como nosso Pai fundador nos ensinou, o Senhor Jonas Abílio, nós não queremos nada menos do que a efusão do Espírito Santo nessa noite. Batiza no teu Espírito quem está aqui. Batiza no teu Espírito quem está em casa. Vem Espírito Santo, vem quebrar as correntes do vício, vem quebrar as correntes da depressão, vem quebrar as correntes da ansiedade, do medo, do adultério, da decepção, das contaminações.

salva de palmas ao Espírito Santo. Não tem como ser canção nova e não cantar, não pregar e não viver no poder do Espírito Santo. Não tem como. E falando da canção nova, nós vamos cantar uma música linda, homenagem ao nosso pai fundador, Monsenhor Jonas Habib, de saudosa memória, que nos ensinou a cantar uma canção nova, a viver no poder do Espírito, a levar as pessoas ao encontro pessoal com Cristo Jesus. Essa canção de homenagem ao Padre Jonas, Juras de Amor, eu quero ouvir você cantando comigo, em plenos pulmões, canção composta, escrita pelo Monsenhor Jonas Habib.

saudosa memória, querido Monsenhor Jonas Habib. Olha só, nós já cantamos muitas músicas bonitas e agora nós vamos cantar uma música que quase ninguém deve conhecer. Levanta bem os seus braços.

Louvado seja Deus. Louvado seja Deus. Somente nele. Somente nele a gente constrói a nossa casa e a gente coloca a nossa esperança. Amém? Olha, nós cantamos músicas lindas, mas está faltando só uma coisa. Não podemos deixar de lembrar dessa figura mais que especial. Você não tem mãe, não? Pergunta para quem está do seu lado. Você não tem mãe, não? É, nós temos mãe. Por isso que nós vamos cantar Nossa Senhora agora, Única Rainha, essa linda canção, não é? Dedicada a Nossa Senhora, que está no meu DVD também, como eu disse, você pode conhecer nas plataformas digitais. Essa canção é minha, mas eu chamei a Bruna para um dueto também, e ela começa fazendo a primeira parte, nós cantamos juntos, Única Rainha, uma música linda, tributa a Nossa Senhora. Vamos cantar.

0: misericórdia, vida, doçura, esperança, nossa salve. A vós bradamos, degredados filhos de Eva, a vós suspiramos, gemendo e chorando neste vale de lágrimas. Eia, pois, advogada nossa, esses vossos olhos misericordiosos a nós volvei, e depois desse desterro, mostrai-nos Jesus, bendito é o fruto do vosso ventre, ó clemente, ó piedosa, ó doce sempre Virgem Maria. Rogai por nós, Santa Mãe de Deus, para que sejamos dignos
1: das promessas de Cristo.
0: Amém. E viva Nossa Senhora!
1: Viva!
0: Uma linda canção de consagração à Virgem Maria. E agora eu quero pedir que a Bruna Marta, minha irmã de comunidade, nos presenteie nessa noite com uma canção linda que eu sempre peço, que ela compôs uma canção linda que se chama Nascer do Alto, que eu sempre peço para ela cantar nos shows que a gente está junto. Bruna Marta, Nascer do Alto. Uma salva de palmas.

deseja a presença do Espírito Santo sobre a sua vida. Mais uma vez, que o Espírito Santo venha aquecendo o nosso coração, nos batizando nessa noite, para que sejamos

0: mãos. Olha para essa pessoa que está do seu lado e diga assim: meu irmão, você já não é mais o mesmo. Você é um homem batizado no Espírito Santo. A sua vida é nova. Eis que tudo se fez novo. Porque você foi batizado pelo Espírito Santo. E aplaudo o Espírito Santo de Deus. Amém.
1: Vocês, Bruna Marta. Louvado seja Deus. Olha só, essa próxima canção que eu vou cantar, eu tive a alegria de gravá-la com o Frei Gilson em 2018, chamada Cura-me. É uma canção de cura interior na qual a gente pede ao Senhor para curar o nosso coração. Quero ouvir você cantando comigo, clamando ao Senhor, que está sempre pronto a nos curar e restaurar. Cura-me. Nós te pedimos, Senhor, venha curar as memórias, as dores.

verdades, nosso coração. Entregamos a Ti as nossas feridas, as lembranças dolorosas, os medos. Vem nos curar, Jesus, pelo poder do Teu amor, pelo poder do Teu nome. Amém. Amém, louvado seja Deus. Música antiga, mas que fala muito ao meu coração, ao nosso momento forte de cura interior, e partilha essa experiência com você. Olha, o show está quase no final. Olha para quem está do seu lado, vê se está com cara de cansado, vê se está com cara de abacate amassado. Não, né? Que bom. Então nós vamos cantar uma música animada. Vamos acabar, temos duas músicas animadas na verdade: Nome Santo e Tudo Eu Espero de Deus. Nome Santo, vamos lá, com alegria. Nas palmas assim, ó. Tchá, tchá, tchá, tchá, tchá, tchá. Segura. Quero ver vocês sair do chão, vamos lá, hein?

Você já sabe, hein? Quando o problema, ó, bater a sua porta, você vai dizer: o nome santo vence todo mal. Esse nome é o nome de Jesus. Vai em cima das palmas. Tchau, tchau, tchau, tchau. 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

0: Júnior, uma salva de palmas. Esse menino tem uma unção e uma voz belíssima. A Carol, que a gente brinca, é chamada Carol Coral, né? A Carol do Coral da Canção Nova, uma salva de palmas. A Bruna Marta também. Crescentando demais aqui no nosso show. Deus abençoe, filha. Muito bom ter esse time maravilhoso aqui hoje. Agora é a última canção. Agora eu quero dizer para você que está acompanhando em casa, você pode levar esse show para sua cidade. Você pode levar os shows da Canção Nova para sua cidade. 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Você pode levar nosso show, e a Bruna, outros missionários da Canção Nova. É uma maneira de você também ajudar aí a sua cidade, né, a ser evangelizada e a gente cumprir a nossa missão também. Então entre em contato com a gente. Vamos então para a última canção. O pessoal de Itaporanga, São Paulo, paróquia São João Batista. Gente, eu enxergo mal. Romaria de São Miguel, da paróquia São João Batista, em que está escrito ali, Bruna?
1: Jaguariri, Bahia.
0: Todo o Brasil representado aqui. Deus abençoe. Tudo eu espero de Deus. Essa música eu preciso que você me ajude a cantar o refrão, hein? Vamos lá.
1: Rio de Janeiro.
0: Deus abençoe. Paraguai, los hermanos paraguayos. Deus vos bendiga. Coisa linda. Eu não vou conseguir enxergar todas as faixas, mas todos sintam-se acolhidos. Tudo eu espero de Deus. Vamos lá.

0: São Miguel Arcanjo, defendei-nos no combate. 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
8: Reza, espera e não te preocupes. A preocupação é inútil. Deus é misericordioso e ouvirá a tua oração. São Padre Pio.
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1: Não é o que você faz, mas quanto amor você dedica no que faz, que realmente importa. Santa Teresa de Calcutá.

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1: Eleições 2026. Quem espalha santinhos em local de votação ou vias próximas, inclusive na véspera da eleição, comete infração de propaganda irregular e pode ser multado.
2: O derrame do material impresso no dia da eleição pode levar à detenção de 6 meses a 1 ano e multa no valor entre cerca de R$5 mil a quase R$16 mil. O vice-presidente do TRE de São Paulo e corregedor regional eleitoral, Roberto Maia Filho, destacou que, além de ser considerado crime, espalhar santinhos também pode trazer riscos à população, especialmente aos idosos.
3: Nós trouxemos aqui várias notícias concretas, comprovadas, eleitores idosos principalmente, que escorregaram, se lesionaram, uma eleitora que perdeu a visão e uma eleitora até na cidade de Bauru em 2012 que morreu decorrente de uma fratura no fêmur ou na bacia, salvo engano, porque escorregou em propaganda eleitoral na véspera da eleição. Isso é inadmissível.
2: É possível fazer a denúncia de propaganda irregular, como faixas em viadutos e passarelas, por meio do aplicativo chamado Pardal, que pode ser baixado de forma gratuita no celular. Desenvolvida pela Justiça Eleitoral, a ferramenta permite que o cidadão encaminhe fotos, vídeos ou áudios que demonstrem a ocorrência. O TRE recomenda que os dirigentes partidários conversem com seus candidatos sobre o derrame de santinhos. De acordo com o órgão, haverá reforço na fiscalização e os agentes poderão fotografar e filmar o local para identificar candidatos e partidos que constam na propaganda irregular. Da Rádio Nacional em São Paulo, Sara Kines.
1: O Apolion 14 cobrou uma resposta urgente às mudanças climáticas e a medidas preventivas que integrem a colaboração de cientistas, engenheiros, economistas, médicos e cientistas sociais, junto com comunidades locais e responsáveis por políticas públicas. O Papa fez estas reflexões em uma reunião da Pontifícia Academia das Ciências. Entre outras coisas, o Santo Padre disse que a humanidade está testemunhando ondas de calor, secas, inundações, tempestades, incêndios florestais e outras calamidades naturais com frequência e intensidade cada vez maiores. Não podemos responder a tais desafios só após a ocorrência da catástrofe. Devemos passar da resposta à emergência para a prevenção, da vulnerabilidade para a preparação e das medidas a curto prazo para uma visão sábia e prudente para a humanidade, disse o Papa. Da Central de Jornalismo Canção Nova, Ana Elisa Castro.
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8: Bendito aquele que confia no Senhor. O Senhor mesmo será sua segurança. Livro do profeta Isaías, capítulo 17, versículo 7.
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4: Olá, muito boa noite. Você que nos acompanha pela nossa querida Rádio Canção Nova. Esse é o nosso querido programa Com Maria, nossa mãe. E nós estamos juntos nessa terça-feira para rezarmos o terço em família. Então eu quero convidar você já nessa noite a reunir as suas intenções, trazer aquilo que você traz no seu coração para que nós possamos juntos rezar nessa noite. E para isso eu quero já começar me apresentando. Meu nome é Cleiton Soares, eu sou o seminarista da comunidade Canção Nova, membro da comunidade, e com muita alegria quero rezar então com você nessa noite. Quero que você mesmo apresente aqui as suas intenções. A Virgem Maria é essa mãe bondosa que cuida de nós, e nós queremos nos refugiar em seu colo materno para que ela atenda as súplicas mais profundas do nosso coração. O que hoje você está vivendo? Quais são as realidades que te preocupam? Quais são as situações que você está vivendo? Esta é a hora de nós nos refugiarmos no Imaculado Coração de Maria. Esse é o meu convite para você nesta noite. Nós vamos agora de música, mas é o tempo de você reunir então as suas intenções para daqui a pouquinho nós darmos início ao nosso Santo Terço. Nós vamos ouvir uma música agora e daqui a pouquinho nós voltamos para rezar juntos no nosso querido programa Com Maria, Nossa Mãe.
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1: Estamos de volta no nosso querido programa Com Maria Nossa Mãe e estamos juntos para rezar o terço em família. Nós somos uma grande família. Eu não sei onde você está agora, não sei se você está no seu trabalho, não sei se você está dirigindo nossas estradas, não sei se você está na sua casa, não sei se você está num leito de hospital, mas independente do lugar onde você esteja, agora nós vamos iniciar o nosso terço. E eu quero que você faça mesmo essa experiência de se lançar nos braços da Virgem Maria. Com certeza ela ouvirá a sua prece, com certeza ela saberá o que fazer, como te orientar, e nós vamos buscar esse refúgio de mãe agora, iniciando o nosso santo terço. Em nome do Pai, do Filho e do Espírito Santo. Amém. Creio em Deus Pai Todo-Poderoso, Criador do céu e da terra, e em Jesus Cristo, seu único Filho, nosso Senhor, que foi concebido pelo poder do Espírito Santo, nasceu da Virgem Maria, padeceu sobre Pôncio Pilatos, foi crucificado, morto e sepultado, desceu à mansão dos mortos, ressuscitou ao terceiro dia, subiu aos céus, está sentado à direita de Deus Pai Todo-Poderoso, donde há de vir a julgar os vivos e os mortos. Creio no Espírito Santo, na Santa Igreja Católica, na comunhão dos santos, na remissão dos pecados, na ressurreição da carne, na vida eterna. Amém. Pai nosso que estais nos céus, santificado seja o vosso nome. Venha a nós o vosso reino, seja feita a vossa vontade, assim na terra como no céu. O pão nosso de cada dia nos dai hoje, perdoai-nos as nossas ofensas, assim como nós perdoamos a quem nos tem ofendido. E não nos deixeis cair em tentação, mas livrai-nos do mal. Amém. Ave Maria, cheia de graça, o Senhor é convosco. Bendita sois vós entre as mulheres, e bendito é o fruto do vosso ventre, Jesus. Santa Maria, Mãe de Deus, rogai por nós, pecadores, agora e na hora da nossa morte. Amém. Ave Maria, cheia de graça, o Senhor é convosco. Bendita sois vós entre as mulheres, e bendito é o fruto do vosso ventre, Jesus. Santa Maria, Mãe de Deus, rogai por nós, pecadores, agora e na hora da nossa morte. Amém. Ave Maria, cheia de graça, o Senhor é convosco. Bendita sois vós entre as mulheres, e bendito é o fruto do vosso ventre, Jesus. Santa Maria, Mãe de Deus, rogai por nós, pecadores, agora e na hora da nossa morte. Amém. Glória ao Pai, ao Filho e ao Espírito Santo, como era no princípio, agora e sempre. Amém. Ó meu Jesus, perdoai-nos, livrai-nos do fogo do inferno, levai as almas todas para o céu e socorrei principalmente as que mais precisarem. No primeiro mistério doloroso, nós contemplamos a agonia de Jesus no Horto das Oliveiras. E nesse mistério, eu quero rezar por todos aqueles que se encontram nos hospitais, que lutam contra a doença, contra o câncer. Quero rezar por você, na sua angústia, que talvez você esteja vivendo, que só você sabe qual é a angústia que hoje aflige o seu coração. É sobre essa angústia que eu quero apresentar aos cuidados da Virgem Maria e nosso Senhor Jesus Cristo, que assumindo a nossa condição de homem, não é, que se encarnou e assumiu em tudo a nossa humanidade, exceto no pecado, ele também provou da angústia e sabe como é, o que é, melhor dizendo, viver essa situação de angústia que você hoje pode estar vivendo. Então, com muita confiança, rezemos este mistério. Pai nosso que estais nos céus, santificado seja o vosso nome. Venha a nós o vosso reino, seja feita a vossa vontade, assim na terra como no céu. O pão nosso de cada dia nos dai hoje, perdoai-nos as nossas ofensas, assim como nós perdoamos a quem nos tem ofendido. E não nos deixeis cair em tentação, mas livrai-nos do mal. Amém. Ave Maria, cheia de graça, o Senhor é convosco. Bendita sois vós entre as mulheres, e bendito é o fruto do vosso ventre, Jesus. Santa Maria, Mãe de Deus, rogai por nós, pecadores, agora e na hora da nossa morte. Amém. Ave Maria, cheia de graça, o Senhor é convosco. Bendita sois vós entre as mulheres, e bendito é o fruto do vosso ventre, Jesus. Santa Maria, Mãe de Deus, rogai por nós, pecadores, agora e na hora da nossa morte. Amém. Ave Maria, cheia de graça, o Senhor é convosco. Bendita sois vós entre as mulheres, e bendito é o fruto do vosso ventre, Jesus. Santa Maria, Mãe de Deus, rogai por nós, pecadores, agora e na hora da nossa morte. Amém. Ave Maria, cheia de graça, o Senhor é convosco. Bendita sois vós entre as mulheres, e bendito é o fruto do vosso ventre, Jesus. Santa Maria, Mãe de Deus, rogai por nós, pecadores, agora e na hora da nossa morte. Amém. Ave Maria, cheia de graça, o Senhor é convosco. Bendita sois vós entre as mulheres, e bendito é o fruto do vosso ventre, Jesus. Santa Maria, Mãe de Deus, rogai por nós, pecadores, agora e na hora da nossa morte. Amém. Ave Maria, cheia de graça, o Senhor é convosco. Bendita sois vós entre as mulheres, e bendito é o fruto do vosso ventre, Jesus. Santa Maria, Mãe de Deus, rogai por nós, pecadores, agora e na hora da nossa morte. Amém. Ave Maria, cheia de graça, o Senhor é convosco. Bendita sois vós entre as mulheres, e bendito é o fruto do vosso ventre, Jesus. Santa Maria, Mãe de Deus, rogai por nós, pecadores, agora e na hora da nossa morte. Amém. Ave Maria, cheia de graça, o Senhor é convosco. Bendita sois vós entre as mulheres, e bendito é o fruto do vosso ventre, Jesus. Santa Maria, Mãe de Deus, rogai por nós, pecadores, agora e na hora da nossa morte. Amém. Ave Maria, cheia de graça, o Senhor é convosco. Bendita sois vós entre as mulheres, e bendito é o fruto do vosso ventre, Jesus. Santa Maria, Mãe de Deus, rogai por nós, pecadores, agora e na hora da nossa morte. Amém. Ave Maria, cheia de graça, o Senhor é convosco. Bendita sois vós entre as mulheres, e bendito é o fruto do vosso ventre, Jesus. Santa Maria, Mãe de Deus, rogai por nós, pecadores, agora e na hora da nossa morte. Amém. Glória ao Pai, e ao Filho, e ao Espírito Santo, como era no princípio, agora e sempre. Amém. Ó meu Jesus, perdoai-nos, livrai-nos do fogo do inferno, levai as almas todas para o céu, e socorrei principalmente as que mais precisarem. No segundo mistério doloroso, nós contemplamos a flagelação de nosso Senhor Jesus Cristo. E nós queremos rezar por todas as dores que você tem enfrentado, e eu quero rezar por tudo aquilo que você tem vivido. Quero apresentar agora aos cuidados da Virgem Maria. Pai nosso que estais nos céus, santificado seja o vosso nome. Venha a nós o vosso reino, seja feita a vossa vontade, assim na terra como no céu. O pão nosso de cada dia nos dai hoje, perdoai-nos as nossas ofensas, assim como nós perdoamos a quem nos tem ofendido. E não nos deixeis cair em tentação, mas livrai-nos do mal. Amém. Ave Maria, cheia de graça, o Senhor é convosco. Bendita sois vós entre as mulheres, e bendito é o fruto do vosso ventre, Jesus. Santa Maria, Mãe de Deus, rogai por nós, pecadores, agora e na hora da nossa morte. Amém. Ave Maria, cheia de graça, o Senhor é convosco. Bendita sois vós entre as mulheres, e bendito é o fruto do vosso ventre, Jesus. Santa Maria, Mãe de Deus, rogai por nós, pecadores, agora e na hora da nossa morte. Amém. Ave Maria, cheia de graça, o Senhor é convosco. Bendita sois vós entre as mulheres, e bendito é o fruto do vosso ventre, Jesus. Santa Maria, Mãe de Deus, rogai por nós, pecadores, agora e na hora da nossa morte. Amém. Ave Maria, cheia de graça, o Senhor é convosco. Bendita sois vós entre as mulheres, e bendito é o fruto do vosso ventre, Jesus. Santa Maria, Mãe de Deus, rogai por nós, pecadores, agora e na hora da nossa morte. Amém. Ave Maria, cheia de graça, o Senhor é convosco. Bendita sois vós entre as mulheres, e bendito é o fruto do vosso ventre, Jesus. Santa Maria, Mãe de Deus, rogai por nós, pecadores, agora e na hora da nossa morte. Amém. Ave Maria, cheia de graça, o Senhor é convosco. Bendita sois vós entre as mulheres, e bendito é o fruto do vosso ventre, Jesus. Santa Maria, Mãe de Deus, rogai por nós, pecadores, agora e na hora da nossa morte. Amém. Ave Maria, cheia de graça, o Senhor é convosco. Bendita sois vós entre as mulheres, e bendito é o fruto do vosso ventre, Jesus. Santa Maria, Mãe de Deus, rogai por nós, pecadores, agora e na hora da nossa morte. Amém. Ave Maria, cheia de graça, o Senhor é convosco. Bendita sois vós entre as mulheres, e bendito é o fruto do vosso ventre, Jesus. Santa Maria, Mãe de Deus, rogai por nós, pecadores, agora e na hora da nossa morte. Amém. Ave Maria, cheia de graça, o Senhor é convosco. Bendita sois vós entre as mulheres, e bendito é o fruto do vosso ventre, Jesus. Santa Maria, Mãe de Deus, rogai por nós, pecadores, agora e na hora da nossa morte. Amém. Ave Maria, cheia de graça, o Senhor é convosco. Bendita sois vós entre as mulheres, e bendito é o fruto do vosso ventre, Jesus. Santa Maria, Mãe de Deus, rogai por nós, pecadores, agora e na hora da nossa morte. Amém. Glória ao Pai, e ao Filho, e ao Espírito Santo, como era no princípio, agora e sempre. Amém. Ó meu Jesus, perdoai-nos, livrai-nos do fogo do inferno, levai as almas todas para o céu, e socorrei principalmente as que mais precisarem. No terceiro mistério doloroso, nós contemplamos a coroação de espinhos de nosso Senhor Jesus Cristo. E quantas são as situações que nos ferem profundamente. E é sobre todas essas situações que você tem vivido, aquelas que você traz no seu coração,

Maria, cheia de graça, o Senhor é convosco. Bendita sois vós entre as mulheres, e bendito é o fruto do vosso ventre, Jesus. Santa Maria, Mãe de Deus, rogai por nós, pecadores, agora e na hora da nossa morte. Amém. Ave Maria, cheia de graça, o Senhor é convosco. Bendita sois vós entre as mulheres, e bendito é o fruto do vosso ventre, Jesus. Santa Maria, Mãe de Deus, rogai por nós, pecadores, agora e na hora da nossa morte. Amém. Ave Maria, cheia de graça, o Senhor é convosco. Bendita sois vós entre as mulheres, e bendito é o fruto do vosso ventre, Jesus. Santa Maria, Mãe de Deus, rogai por nós, pecadores, agora e na hora da nossa morte. Amém. Ave Maria, cheia de graça, o Senhor é convosco. Bendita sois vós entre as mulheres, e bendito é o fruto do vosso ventre, Jesus. Santa Maria, Mãe de Deus, rogai por nós, pecadores, agora e na hora da nossa morte. Amém. Ave Maria, cheia de graça, o Senhor é convosco. Bendita sois vós entre as mulheres, e bendito é o fruto do vosso ventre, Jesus. Santa Maria, Mãe de Deus, rogai por nós, pecadores, agora e na hora da nossa morte. Amém. Ave Maria, cheia de graça, o Senhor é convosco. Bendita sois vós entre as mulheres, e bendito é o fruto do vosso ventre, Jesus. Santa Maria, Mãe de Deus, rogai por nós, pecadores, agora e na hora da nossa morte. Amém. Ave Maria, cheia de graça, o Senhor é convosco. Bendita sois vós entre as mulheres, e bendito é o fruto do vosso ventre, Jesus. Santa Maria, Mãe de Deus, rogai por nós, pecadores, agora e na hora da nossa morte. Amém. Ave Maria, cheia de graça, o Senhor é convosco. Bendita sois vós entre as mulheres, e bendito é o fruto do vosso ventre, Jesus. Santa Maria, Mãe de Deus, rogai por nós, pecadores, agora e na hora da nossa morte. Amém. Ave Maria, cheia de graça, o Senhor é convosco. Bendita sois vós entre as mulheres, e bendito é o fruto do vosso ventre, Jesus. Santa Maria, Mãe de Deus, rogai por nós, pecadores, agora e na hora da nossa morte. Amém. Ave Maria, cheia de graça, o Senhor é convosco. Bendita sois vós entre as mulheres, e bendito é o fruto do vosso ventre, Jesus. Santa Maria, Mãe de Deus, rogai por nós, pecadores, agora e na hora da nossa morte. Amém. Glória ao Pai, e ao Filho, e ao Espírito Santo, como era no princípio, agora e sempre. Amém. Ó meu Jesus, perdoai-nos, livrai-nos do fogo do inferno, levai as almas todas para o céu, e socorrei principalmente as que mais precisarem. No quarto mistério doloroso, nós contemplamos Nosso Senhor carregando penosamente a cruz até o alto do Calvário. E neste mistério eu quero rezar por você que hoje está carregando a sua cruz, seja ela qual for. Você sabe qual é a cruz que você tem carregado, e a Virgem Maria é aquela que pode te dar consolo e alívio nesta dor. Pai nosso que estais nos céus, santificado seja o vosso nome. Venha a nós o vosso reino, seja feita a vossa vontade, assim na terra como no céu. O pão nosso de cada dia nos dai hoje, perdoai-nos as nossas ofensas, assim como nós perdoamos a quem nos tem ofendido. E não nos deixeis cair em tentação, mas livrai-nos do mal. Amém. Ave Maria, cheia de graça, o Senhor é convosco. Bendita sois vós entre as mulheres, e bendito é o fruto do vosso ventre, Jesus. Santa Maria, Mãe de Deus, rogai por nós, pecadores, agora e na hora da nossa morte. Amém. Ave Maria, cheia de graça, o Senhor é convosco. Bendita sois vós entre as mulheres, e bendito é o fruto do vosso ventre, Jesus. Santa Maria, Mãe de Deus, rogai por nós, pecadores, agora e na hora da nossa morte. Amém. Ave Maria, cheia de graça, o Senhor é convosco. Bendita sois vós entre as mulheres, e bendito é o fruto do vosso ventre, Jesus. Santa Maria, Mãe de Deus, rogai por nós, pecadores, agora e na hora da nossa morte. Amém. Ave Maria, cheia de graça, o Senhor é convosco. Bendita sois vós entre as mulheres, e bendito é o fruto do vosso ventre, Jesus. Santa Maria, Mãe de Deus, rogai por nós, pecadores, agora e na hora da nossa morte. Amém. Ave Maria, cheia de graça, o Senhor é convosco. Bendita sois vós entre as mulheres, e bendito

bendito é o fruto do vosso ventre, Jesus. Santa Maria, Mãe de Deus, rogai por nós, pecadores, agora e na hora da nossa morte. Amém. Ave Maria, cheia de graça, o Senhor é convosco. Bendita sois vós entre as mulheres, e bendito é o fruto do vosso ventre, Jesus. Santa Maria, Mãe de Deus, rogai por nós, pecadores, agora e na hora da nossa morte. Amém. Ave Maria, cheia de graça, o Senhor é convosco. Bendita sois vós entre as mulheres, e bendito é o fruto do vosso ventre, Jesus. Santa Maria, Mãe de Deus, rogai por nós, pecadores, agora e na hora da nossa morte. Amém. Ave Maria, cheia de graça, o Senhor é convosco. Bendita sois vós entre as mulheres, e bendito é o fruto do vosso ventre, Jesus. Santa Maria, Mãe de Deus, rogai por nós, pecadores, agora e na hora da nossa morte. Amém. Ave Maria, cheia de graça, o Senhor é convosco. Bendita sois vós entre as mulheres, e bendito é o fruto do vosso ventre, Jesus. Santa Maria, Mãe de Deus, rogai por nós, pecadores, agora e na hora da nossa morte. Amém. Ave Maria, cheia de graça, o Senhor é convosco. Bendita sois vós entre as mulheres, e bendito é o fruto do vosso ventre, Jesus. Santa Maria, Mãe de Deus, rogai por nós, pecadores, agora e na hora da nossa morte. Amém. Glória ao Pai, e ao Filho, e ao Espírito Santo, como era no princípio, agora e sempre. Amém. Ó meu Jesus, perdoai-nos, livrai-nos do fogo do inferno, levai as almas todas para o céu, e socorrei principalmente as que mais precisarem. No quinto mistério doloroso nós contemplamos a crucifixão e morte de nosso Senhor Jesus Cristo. E nós queremos rezar por todos aqueles que estão no Calvário neste momento, vivendo situações tão dolorosas e difíceis que nem mesmo parecem sentir em nada um consolo. Mas a Virgem Maria é essa boa mãe que sabe ir ao encontro dos seus filhos que sofrem. Pai nosso que estais nos céus, santificado seja o vosso nome. Venha a nós o vosso reino, seja feita a vossa vontade, assim na terra como no céu. O pão nosso de cada dia nos dai hoje, perdoai-nos as nossas ofensas, assim como nós perdoamos a quem nos tem ofendido. E não nos deixeis cair em tentação, mas livrai-nos do mal. Amém. Ave Maria, cheia de graça, o Senhor é convosco. Bendita sois vós entre as mulheres, e bendito é o fruto do vosso ventre, Jesus. Santa Maria, Mãe de Deus, rogai por nós, pecadores, agora e na hora da nossa morte. Amém. Ave Maria, cheia de graça, o Senhor é convosco. Bendita sois vós entre as mulheres, e bendito é o fruto do vosso ventre, Jesus. Santa Maria, Mãe de Deus, rogai por nós, pecadores, agora e na hora da nossa morte. Amém. Ave Maria, cheia de graça, o Senhor é convosco. Bendita sois vós entre as mulheres, e bendito é o fruto do vosso ventre, Jesus. Santa Maria, Mãe de Deus, rogai por nós, pecadores, agora e na hora da nossa morte. Amém. Ave Maria, cheia de graça, o Senhor é convosco. Bendita sois vós entre as mulheres, e bendito é o fruto do vosso ventre, Jesus. Santa Maria, Mãe de Deus, rogai por nós, pecadores, agora e na hora da nossa morte. Amém. Ave Maria, cheia de graça, o Senhor é convosco. Bendita sois vós entre as mulheres, e bendito é o fruto do vosso ventre, Jesus. Santa Maria, Mãe de Deus, rogai por nós, pecadores, agora e na hora da nossa morte. Amém. Ave Maria, cheia de graça, o Senhor é convosco. Bendita sois vós entre as mulheres, e bendito é o fruto do vosso ventre, Jesus. Santa Maria, Mãe de Deus, rogai por nós, pecadores, agora e na hora da nossa morte. Amém. Ave Maria, cheia de graça, o Senhor é convosco. Bendita sois vós entre as mulheres, e bendito é o fruto do vosso ventre, Jesus. Santa Maria, Mãe de Deus, rogai por nós, pecadores, agora e na hora da nossa morte. Amém. Ave Maria, cheia de graça, o Senhor é convosco. Bendita sois vós entre as mulheres, e bendito é o fruto do vosso ventre, Jesus. Santa Maria, Mãe de Deus, rogai por nós, pecadores, agora e na hora da nossa morte. Amém. Ave Maria, cheia de graça, o Senhor é convosco. Bendita sois vós entre as mulheres, e bendito é o fruto do vosso ventre, Jesus. Santa Maria, Mãe de Deus,
rogai por nós, pecadores, agora e na hora da nossa morte. Amém. Ave Maria, cheia de graça, o Senhor é convosco. Bendita sois vós entre as mulheres, e bendito é o fruto do vosso ventre, Jesus. Santa Maria, Mãe de Deus, rogai por nós, pecadores, agora e na hora da nossa morte. Amém. Glória ao Pai, e ao Filho, e ao Espírito Santo, como era no princípio, agora e sempre. Amém. Ó meu Jesus, perdoai-nos, livrai-nos do fogo do inferno, levai as almas todas para o céu e socorrei principalmente as que mais precisarem. Infinitas graças os damos, soberana Rainha, pelos benefícios que recebemos todos os dias de vossas mãos liberais. Dignai-vos agora e para sempre tomar-nos debaixo do vosso poderoso amparo, e para mais vos alegrar, vos saudamos com uma salve, Rainha. Salve, Rainha, Mãe de Misericórdia, vida, doçura e esperança nossa, salve. A vós bradamos os degradados filhos de Eva, a vós suspiramos gemendo e chorando neste vale de lágrimas. Eia, pois, advogada nossa, e esses vossos olhos misericordiosos a nós volvei, e depois deste desterro, mostrai-nos Jesus, bendito fruto do vosso ventre, ó clemente, ó piedosa, ó doce sempre Virgem Maria, rogai por nós, Santa Mãe de Deus, para que sejamos dignos das promessas de Cristo. Amém. Em nome do Pai, do Filho e do Espírito Santo. Amém. Quero agradecer a você que nessa noite rezou conosco, você que, como uma família, sempre está aqui reunido, não é? Comigo, ou com o seminarista que sempre está aqui, você que sempre vem rezar conosco, você que é fiel, não é? Você que sabe o que é se colocar sob os cuidados da Virgem Maria e sabe, e tem certeza que ela escuta. Quero agradecer a você que nos escuta, que participou conosco, rezou conosco. Muito obrigado pela sua querida audiência e, sobretudo, pela sua intercessão, porque nós fazemos uma grande corrente de oração, e isso que é o mais belo, é isso que uma família realmente deve fazer. Então, muito obrigado, fico por aqui, numa próxima nós nos encontraremos, se Deus quiser. Deus abençoe você e Nossa Senhora escute todas as suas súplicas. Um abraço, fique com Deus, até a próxima. Tchau, tchau.

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5: Tenha paciência com todas as coisas, mas principalmente tenha paciência consigo mesmo. São Francisco de Sales.
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Muito obrigado, Senhor, por esse amor que gosta de correr risco, que gosta de nos amar, ainda que saiba da fraqueza desse amor. Muito obrigado.

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0: O Senhor firma os passos do homem, sustenta aquele cujo caminho lhe agrada. Se ele cair, não ficará no chão. Salmo 37, versículo 23 a 24.
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15: Seja bem-vindo ao programa Rezando em Família. Você que sintoniza conosco pela Rádio FM 89.1 do Vale do Paraíba, São Paulo. E também por toda a rede Canção Nova de Rádio. Quero cumprimentar também aos meus queridos irmãos que nos acompanham também aqui pelo nosso aplicativo da Rádio Canção Nova ou pelo nosso site www.radio.cancaonova.com. E aos meus queridos irmãos que também quiser sintonizar conosco, né? Usando a nossa plataforma digital do CN Plus, você pode ouvir esse programa através do seu smartphone. Sou eu, Jimmy Fioramonte, missionário da comunidade Canção Nova. Estou aqui hoje com você da meia-noite a uma hora da manhã. E olha, eu quero louvar e bendizer a Deus por esse dia que Ele nos concede. Vivemos numa correria, não é verdade? Para realizar tantas atividades que não paramos para viver um tempo de qualidade em casa com a nossa família, com as pessoas que são mais próximas a nós. Gente, isso é uma realidade hoje tremenda, porque muitas vezes nós temos uma família, mas a gente não vive como uma família. Nós vivemos parecendo numa república, onde as pessoas elas nem se encontram direito, somos tomados pelas nossas atividades, pelos nossos deveres, pelas nossas responsabilidades, ou quando a gente, justamente porque vive essa correria, a gente acaba que quando chega em casa quer ir para a televisão, quer ir para o celular, aí cada um se isola porque os interesses, os valores mudaram e as pessoas vão sendo desumanizadas. Olha, gente, isso é muito sério. Nós temos que retomar, resgatar. Quem diz que essa pessoa amanhã você pode estar com ela? Quem diz que amanhã, quando você levantar, você pode levantar? Nós não podemos, meus irmãos, perder as pessoas, deixar que as pessoas passem nas nossas vidas sem marcá-las, principalmente as da nossa família, os nossos filhos. Meu Deus do céu, hoje é algo muito sério. Vamos louvar a Deus, vamos agradecer a Ele ter essa, esse coração grato de você poder ter uma família. Talvez não como você hoje gostaria que tivesse, mas faça a experiência de louvar e agradecer. E aí eu já deixo uma dica. Olha, eu convido a você, lembre de sua família, entre em contato com ela, quando você estiver com ela, louva pela vida dela, dê um abraço, diga para ela como eu te amo, meu amor, como eu te amo, meu filho, minha filha. Gente, é assim que eu faço com as minhas filhas. Nós também temos as nossas correrias, a missão. Vale a pena, viu? Vamos começar bem de música, pois é maravilhoso ter a sua companhia aqui conosco. Quero começar com você, com essa linda canção, e daqui a pouquinho nós voltaremos com a partilha da palavra de Deus.

Estamos de volta com o programa Rezando em Família. E chegou o momento de nós trazermos aqui a partilha da Palavra de Deus. Gente, a Palavra de Deus é tudo para a nossa vida, meus irmãos. A Palavra de Deus é Deus falando conosco. Eu estou mesmo aqui, em nome de Jesus, pedindo essa graça. Senhor, fala conosco no dia de hoje. Vamos começar então com o sinal da Santa Cruz, em nome do Pai, do Filho e do Espírito Santo. Amém. Vamos invocar a presença do Espírito Santo sobre nós, neste lugar, neste local onde nós estamos. Vamos invocar. Vem, Espírito Santo. Vinde, Espírito Santo, enchei os corações dos vossos fiéis e acendei neles o fogo do vosso amor. Enviai o vosso Espírito e tudo será criado e renovareis a face da terra. Oremos, ó Deus, que instruístes os corações dos vossos fiéis com a luz do Espírito Santo, fazei que apreciemos retamente todas as coisas, segundo o mesmo Espírito, e gozemos sempre da sua consolação, por Cristo, Senhor nosso. Amém. Eu começo com você nessa palavra, Lucas capítulo 10, versículos 38 ao 41. Jesus entrou num povoado e uma mulher de nome Marta o recebeu em sua casa. Esse povoado era Betânia. Ela tinha uma irmã, Maria, a qual se sentou aos pés do Senhor e escutava a sua palavra. Marta, porém, estava ocupada com os muitos afazeres da casa. Ela aproximou-se e disse: Senhor, não te importas que minha irmã me deixes sozinha com todo o serviço? Manda, pois, que ela venha me ajudar. O Senhor, porém, lhe respondeu: Marta, Marta, tu te preocupas e andas agitada com muitas coisas. No entanto, uma coisa só é necessária. Maria escolheu a melhor parte e esta não lhe será tirada. Palavra da salvação, glória a vós, Senhor. Meus queridos irmãos e irmãs, essa é uma passagem bem conhecida, né, de Marta e Maria, que eram as irmãs de Lázaro. Jesus era frequentador daquela casa, porque Lázaro era amigo de Jesus. E nos dias desses, né, há uns tempos atrás, Jesus ele foi, passou por este povoado em Betânia e visitou a casa de Marta e Maria. E naquela situação em que Jesus chegou naquela casa, Marta, ela tinha a sua cabeça naquele momento focado em servir ao Senhor, para cuidar da casa, para cuidar das coisas. Veja, às vezes nós pensamos que a pessoa que estava errada aqui era Marta, e Maria era que estava certa, porque Jesus falou: olha, Marta, você perdeu a melhor parte é estar aos meus pés. O que nós não percebemos aqui nessa palavra, meus irmãos e irmãs, é que nós precisamos aprender a ter o discernimento, porque Jesus não quer que a gente também deixe, né? Senão, às vezes, a pessoa que tem essa vida dada à oração, às vezes, não só nega o cuidado das casas. E eu vejo, eu vou fazer aqui, né, uma partilha com você. Eu vejo às vezes em atendimento, eu escuto, né, maridos que

achou de Maria que não foi ajudar ela? Não, não, não é isso. Jesus só disse para Marta que aquele momento era um momento único, um momento que ela precisava estar aos pés de Jesus, mas que depois ela poderia cuidar da sua casa, porque Maria naquele momento percebeu que era um momento único de estar aos pés do Senhor. Então, o que faltou? O discernimento. Faltou discernimento para Marta naquele momento. E nós precisamos a ter discernimento. Eu quero pedir ao Espírito Santo que nos ensine, nos ajuda, porque existe um tempo para cada coisa, como a palavra diz. Então eu vou dizer que existe tempo para rezar, para trabalhar. Existe tempo para nós dedicarmos aos nossos filhos, ao nosso cônjuge, né? Eu me dedico à minha esposa e ela dedicar a mim. Existe um tempo para cada coisa. Não adianta a gente também querer atropelar as coisas e querer fazer tudo e deixamos de buscar a Deus. Como também não adianta a gente buscar a Deus e deixar as coisas jogadas, deixar a vida, né, os filhos largados, o marido largado. Meu Deus, gente, isso dá separação. E pior, tem marido que não quer ir para a igreja, tem raiva até dos padres lá, porque a esposa não vai, fica mais na igreja do que o cuidado com a casa. Então, aqui, meus irmãos, nós podemos tirar hoje o melhor desta palavra, é o equilíbrio, a sensatez, ser um homem e uma mulher sábia. Eu peço a graça ao Espírito Santo que possa nos ajudar, que possa verdadeiramente nos dar este equilíbrio, essa sensatez, esse discernimento, para que eu também não deixe de ser um homem e você uma mulher, uma mãe, uma esposa íntima do Senhor, que ouve a palavra de Deus, que viva esse momento de intimidade, mas também que saiba discernir o momento daquilo que hoje mais precisa para cada instante. Deus abençoe e vamos de música logo em seguida para o nosso intervalo. Daqui a pouquinho nós estamos de volta com a partilha da palavra da igreja.

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3: Não podemos todos fazer grandes coisas, mas podemos fazer pequenas coisas com grande amor. Santa Teresa de Calcutá.
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10: Estamos de volta com o programa Rezando em Família. O nosso programa, ele vai ao ar todos os sábados e domingos, da meia-noite à 1 hora da manhã. E você pode deixar aqui as suas intenções, os seus pedidos, através do nosso e-mail, famíliasempé@cancionova.com. Anota aí, famíliasempé@cancionova.com. Envia para nós o seu e-mail, com um pedido de oração, com um testemunho, para que também possamos aqui trazer e poder partilhar, se você permitir, é claro, diante daquilo que Deus está fazendo na sua vida através da intercessão da Virgem Maria, tá certo? Meus irmãos e irmãs, hoje eu quero trazer aqui a partilha um pouquinho sobre a qualidade de tempo. Às vezes nós nos lamentamos dizendo: eu não tenho tempo para minha família. Mas a pergunta de hoje é: quanto tempo você tem? Sim, como você usa o tempo que tem? Você pode não ter o dia todo, mas os 10 minutos em que você senta para ouvir seu filho ou rezar com a sua esposa são como atenção total. Qualidade de vida na família se constrói com tempo de qualidade. Na exortação apostólica Amoris Laetitia, que significa a alegria do Evangelho, no artigo 137, o nosso querido Papa Francisco, ele escreveu assim: reservar tempo e tempo de qualidade que permita escutar com paciência e atenção, até que o outro tenha manifestado tudo o que precisava de comunicar. Veja, meus queridos irmãos e irmãs, nós estamos nesse tempo e não tem como, nós estamos hoje presos ao tempo e a gente precisa nos organizar para que possamos dar qualidade de tempo para aquilo que é essencial na nossa vida, no relacionamento familiar, no relacionamento com os nossos filhos e filhas, com nosso cônjuge. Então, é muito importante nós primarmos pela qualidade de tempo que eu preciso dar a cada um dos filhos e da minha esposa, no meu caso. Veja, e é interessante que existem momentos em que eu preciso dar uma qualidade de tempo específica para cada filha. Tenho três filhas, Camila, Maria Júlia e Gabriela. E cada um está numa fase. Uma vai fazer 20 anos, a outra tem 14 anos e a outra tem 10, vai fazer 11 daqui a pouco. E cada uma delas requer, em certos momentos, uma atenção específica. E eu preciso, meus irmãos, dar qualidade e tempo para elas. É verdade que a nossa correria, as nossas agitações, elas existem, mas muitas vezes nós colocamos isso nas costas de tudo isso, mas a verdade é que muitas vezes nós temos preguiças, muitas vezes nós temos indisposição para querer estar e gastar o tempo com os nossos filhos. Justamente por quê? Porque os valores dentro do nosso coração têm mudado. Os valores, quando vão mudando para valores com pensamentos do mundo, isso vai entrando e vai desfragmentando, desfigurando a família segundo o projeto de vida, segundo o projeto de Deus, para que nós possamos ter uma vida santa, realizando os seus desígnios. Então, meus irmãos e irmãs, vale a pena nós investirmos na qualidade com as nossas famílias, com os nossos filhos, com o nosso cônjuge, porque nós só temos o hoje, e o hoje é a única certeza que eu tenho agora. Então vamos viver com amor, com qualidade, vamos aproveitar não somente para estar com a família, mas vamos nos unir com a família em oração, para estar diante de Deus, para agradecê-lo, para rezar, para fazer súplica, para louvar. Vamos fazer essa experiência, tá bom? Deus abençoe.

Pensa agora em cada membro da sua família. Você não vai desistir de nenhum. O sonho que você deve desejar é este: eu e minha casa serviremos ao Senhor. Um dia na sua casa. Talvez hoje você não consiga enxergar isso, talvez está muito longe de acontecer isso, mas um dia toda a sua casa estará aos pés do Senhor. Um dia toda a tua casa estará indo junto para a igreja. Ah, talvez muita coisa está destruindo a sua família, talvez muita coisa está destruindo a sua casa, mas nunca se esqueça, tua família é uma bênção, a tua família é uma bênção, os teus filhos são uma bênção, o teu casamento é uma bênção. 1 Timóteo capítulo 5, versículo 8 diz: aquele que se descuida dos seus, e principalmente dos de sua própria família, é um renegado, pior do que um infiel. O verdadeiro cristão, ele nunca desiste da sua família. Pegue teu braço mais alto que você pode e diga: eu não vou desistir da minha família. Eu e minha casa serviremos ao Senhor. Canta isso, vai!

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1: Chegou o momento da devoção à Nossa Senhora do Apocalipse. Você que não conhece essa devoção, em que nós, do Ministério de Evangelização Famílias em Pé, que é um braço do Carisma Canção Nova, é uma inspiração, faz parte deste braço da Canção Nova, onde nós evangelizamos de maneira específica as nossas famílias, através desse lindo trabalho com este ministério. E uma das ações de evangelização que nós realizamos, nós temos a devoção à Nossa Senhora do Apocalipse, que é um terço de combate, meu irmão, minha irmã. É um terço em que nós rezamos pedindo que Nossa Senhora combata em nosso favor, em favor do seu casamento, dos seus filhos, em favor do seu cônjuge, para que combata em favor daqueles que têm o desejo de viver a vida de santidade. Então, meus irmãos e irmãs, eu já convido a você. 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Nós rezamos todas as quartas-feiras às 21h30 no nosso Instagram, famíliasempé.oficial. E hoje eu quero trazer aqui a sua intenção, eu quero rezar por você, eu me uno a você, eu me uno à sua família. Traga a sua intenção. Você que está me ouvindo agora e que pode, se não pode, faça isso na sua imaginação. Estenda suas mãos e entrega a sua família, entrega os seus impossíveis, entrega mesmo com muita fé. Entrega essa situação que você está passando de desemprego. Você que agora está pedindo, meu Deus, me socorre. Peça a mãe agora, peça a Nossa Senhora. Ela é a mãe de nosso Senhor Jesus Cristo, nosso Pai, do nosso Deus, de nosso Senhor Jesus Cristo. Ela é a nossa mãe também. E ela quer cuidar de nós, ela leva as nossas orações, ela entra nesse combate, ela se coloca favorável aos seus filhos. Não tenha medo de entregar. Entrega agora. Entregue as portas que têm se fechado e você não tem conseguido um emprego. Você que não tem estado bem de saúde, você que hoje vive dificuldade no relacionamento, você que está com a família dividida, destroçada pelo adultério, pelo divórcio, destroçada pelas brigas, pelas difamações, pelas confusões dentro de casa, pelos vícios do álcool, das drogas, peça agora a Nossa Senhora. Eu peço, mãe, por isso nós rezamos. Ó Maria, vós fostes coroada por Deus como rainha do céu e da terra. Vós fostes a mulher escolhida e desde sempre preservada da culpa original, com a finalidade de derrotar as investidas do dragão, a primitiva serpente que se levanta contra aqueles que querem viver os mandamentos e a vida de santidade. Vos pedimos, ó Senhora do Apocalipse, com seu manto protegei-nos, com seus pés pisai a cabeça da serpente infernal e com a sua luz dissipai as trevas do nosso caminho. Amém. Nossa Senhora do Apocalipse, que pisa na cabeça da serpente infernal, intercedei a Deus que se dissipem as trevas do nosso caminho. Amém.

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1: Estamos de volta com o programa Rezando em Família e eu quero aqui já agradecer a você, meu irmão, minha irmã, que esteve conosco no programa, participando. 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Meus irmãos e irmãs, chegamos ao final então do nosso programa. Deus abençoe você que esteve conosco. Meu grande abraço, um forte abraço. Olha, um beijo no coração de todos os ouvintes da Rádio Canção Nova, que ama esta obra e que está na nossa companhia todos os sábados e domingos, da meia-noite a uma hora da manhã. Deus te abençoe, viu? E que te guarde e te proteja. Um forte abraço. Se Deus quiser, estaremos de volta amanhã com a graça de Deus. Joelhos no chão, famílias em pé. Um grande abraço. Deus abençoe.
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2: O IMET, Instituto Nacional de Meteorologia, emitiu um aviso vermelho para onda de calor, válido desde este sábado até a próxima quarta-feira, 30 de setembro.
3: É a primeira onda de calor desta primavera e pode atingir parte das regiões centro-oeste, sudeste e sul do Brasil. O aviso vale para 6 estados: Mato Grosso do Sul, Paraná e São Paulo, em todo o território, e regiões do Mato Grosso, Rio de Janeiro e Minas Gerais. De acordo com o Instituto, o episódio deve provocar uma sequência de dias com temperaturas máximas de 5 graus Celsius acima da média por pelo menos 5 dias seguidos, critério que caracteriza uma onda de calor. O IMET informa que outros estados, como Rio Grande do Sul e Santa Catarina, devem registrar altas temperaturas nos próximos dias, mas não entram no aviso porque a previsão não atende aos critérios de intensidade e duração do evento. Um dos fatores para a ocorrência do fenômeno é a intensificação de uma área de baixa pressão entre o norte da Argentina e o oeste do Paraguai ao longo dos próximos dias. Essa condição muda a circulação dos ventos e favorece o transporte de ar quente em direção ao sul do Brasil, ao Paraguai e Argentina, contribuindo para o aumento rápido das temperaturas. Depois de quarta-feira, a previsão é de chegada de uma nova frente fria, que deve mudar o tempo no centro-sul do Brasil e fazer as temperaturas caírem. O IMET recomenda que a população acompanhe as atualizações das previsões e dos alertas nos próximos dias. Da Rádio Nacional no Rio de Janeiro, Carolina Pessoa.
2: Pela primeira vez, o Festival Hallelujah vai acontecer em uma praia do Rio de Janeiro. Nos dias 10 e 11 de outubro, o festival promovido pela comunidade católica Shalom acontecerá na Praia do Guido, no Recreio dos Bandeirantes, a partir das 14h, com entrada gratuita. Essa praia recebeu o nome em homenagem ao venerável Guido Schaeffer, médico, seminarista e surfista, que morreu aos 34 anos surfando nesse local no ano de 2009. Em 2018, um trecho da Praia do Recreio passou a ser chamado de Praia do Guido. Ali funciona o quiosque do Guido, um espaço de evangelização administrado pela comunidade Shalom. O Sistema Canção Nova de Comunicação transmite nesse fim de semana, direto de Belém, no Pará, a vigília de São Miguel Arcanjo, que será realizado no Estádio Olímpico da cidade. O evento marca o encerramento dos 40 dias com São Miguel, conduzidos por Frei Gilson. A cobertura tem início no sábado, 10h30 da noite, com o show de Frei Gilson. A programação se estende durante a madrugada de domingo, com a celebração da Santa Missa meia-noite, show com Eliana Ribeiro e a oração do Santo Rosário às 4h. Da Central de Jornalismo Canção Nova, Ana Elisa Castro.
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5: Bom dia para você na sintonia da Rádio Canção Nova. Que bom estarmos juntos mais uma vez. Eu sou da Ana Salles e a partir de agora está começando o nosso programa Mensagens e Canções. Já acolho você que está sintonizado pela rede de Rádio Canção Nova, mas também você pelo site radio.cancaonova.com ou ainda pelo aplicativo de celular Rádio CN. E lá na Palavra de Deus, no Evangelho segundo Lucas, capítulo 2, versículo 8, diz: Naquela região haviam pastores que passavam a noite nos campos, tomando conta do rebanho.

Mensagens e canções trazendo agora o Salmo para você. Vamos juntos rezar com o Salmo de número 51. Tem misericórdia de mim, ó Deus, por teu amor, por tua grande compaixão, apaga as minhas transgressões. Lava-me de toda a minha culpa e purifica-me do meu pecado, pois eu mesmo reconheço as minhas transgressões e o meu pecado sempre me persegue. Contra ti, só contra ti pequei e fiz o que tu reprovas, de modo que justa é a sentença e tens razão em condenar-me. Sei que sou pecador desde que nasci, sim, desde que me concebeu minha mãe. Por isso, Senhor, tende misericórdia de mim. Este é o clamor que o salmista nos convida a estarmos unidos a ele e também fazermos deste clamor o nosso. Você tem feito a sua confissão frequente? Talvez hoje o Senhor nos dê a oportunidade de fazermos o nosso exame de consciência, de nos prepararmos para uma boa confissão. Quanto tempo faz que você não procura, não busca o sacerdote para se confessar? É hora de se deparar consigo mesmo, parar, se acolher, porque Deus te acolhe, e considerar que o amor de Deus é capaz de te perdoar. Então, não tenha medo de buscar o sacramento da confissão. Deixe que o Senhor te lave da sua culpa e purifique do seu pecado. Porque quando nós reconhecemos os nossos erros, Deus é fiel e justo para nos perdoar e nos lavar de toda a culpa. Então clame neste dia, faça o seu exame de consciência, procure um sacerdote, clame diante de Deus. Tem misericórdia de mim, ó Deus, por teu amor e tua grande compaixão, apaga os meus pecados.

E a nossa mensagem do dia aqui no nosso programa é do nosso site cancaonova.com. O Espírito vem em socorro de nossa fraqueza. Meus irmãos, que Deus venha em nosso socorro neste dia, para que sejamos cheios do Espírito Santo. Ele tem uma palavra, uma luz, um discernimento para você neste dia. São Paulo nos ensina, da mesma forma, o Espírito vem em socorro da nossa fraqueza. Pois não sabemos o que pedir nem como pedir. É o próprio Espírito que intercede em nosso favor com gemidos inefáveis. E aquele que examina os corações sabe qual é a intenção do Espírito, pois é de acordo com Deus que ele intercede em favor dos santos. Aí o ensinamento de São Paulo trazido para nós neste dia. Vamos pedir ao Espírito Santo que ele clame por nós, que ele nos batize com a sua graça e sabedoria. Chegando música para você no Mensagens e Canções.

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1: 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Vamos para um breve intervalo e já a gente está de volta.
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4: A perfeição não consiste na multiplicidade das coisas feitas, mas no fato de serem bem feitas. São Vicente de Paulo.
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2: Você está acompanhando o programa Mensagens e Canções e eu, Dawana Salles, vou contigo até as 2 da manhã. E vamos nesta madrugada saber qual é o modelo de santidade. Hoje, Santa Cecília, muito especial, hein? Nasceu provavelmente no ano de 150 em Roma. Era filha do senador romano, da família nobre dos Metelos. Era cristã e desde pequena fez um voto de castidade para viver o amor de Deus e de Jesus Cristo. Cecília foi cristã numa igreja perseguida, numa igreja que ainda era minoritária, porém cheia de profunda fé e esperança e coragem. No transcorrer normal de sua vida, quando era jovem, foi prometida e dada em casamento a um jovem chamado Valeriano. No dia do casamento, ela estava muito triste. Então, ela chamou seu noivo e disse a ele toda a verdade sobre sua fé. Tamanho foi o poder das palavras de Cecília, que após ouvi-la, ele se converteu, entendeu a promessa de sua noiva e disse que iria respeitar a sua decisão. Naquela mesma noite, ele recebeu o batismo. Valeriano contou o que aconteceu para o seu irmão Tibúrcio e este também, impressionado, se converteu. Ela é padroeira dos músicos e da música sacra. Depois disso, fisicamente frágil e interiormente forte, a jovem romana que desafiou os poderes deste mundo entregou o seu espírito ao Pai Celeste. Santa Cecília, rogai por nós.

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1: Chegamos ao nosso momento oracional aqui no Mensagens e Canções. Vamos hoje pedir a intercessão de Santa Cecília. Em nome do Pai, do Filho e do Espírito Santo. Amém. Ó Virgem e Mártir Santa Cecília, pela fé viva que vos animou desde a infância, tornando-vos tão agradável a Deus e ao próximo, merecendo a coroa do martírio, convertendo pagãos a cristãos, alcançai-nos a graça de progredir cada vez mais na fé e professá-la através do testemunho de boas obras, em nome de Jesus Cristo. Amém. Em nome do Pai, do Filho e do Espírito Santo. Amém. Santa Cecília, rogai por nós.

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2: Isso, minha gente, o nosso programa passou muito rápido, mas eu quero agradecer a você por ter permanecido aqui na sintonia. Te convido a continuar conosco, viu? Toda a nossa programação é feita especialmente para que você tenha aí a palavra de Deus chegando ao seu coração. Então fique conosco, desejo um ótimo dia, que Nossa Senhora, Santa Cecília e toda a corte celeste interceda pelas suas necessidades. Vamos juntos! Deus abençoe! Tchau, tchau!
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3: Uma pesquisa constatou que a maioria das mulheres brasileiras não realiza exames relacionados à prevenção de doenças ginecológicas.
4: É o que revela uma pesquisa realizada pelo Instituto Locomotiva, em parceria com o Grupo Brasileiro de Tumores Ginecológicos, que entrevistou 800 mulheres de 18 a 25 anos de idade. O levantamento revelou que 64% delas não realizaram exames ginecológicos preventivos nos últimos 12 meses. Em outras palavras, significa que 6 em cada 10 mulheres deixaram de fazer procedimentos importantes para a detecção precoce de doenças, incluindo alguns tipos de câncer. O levantamento mostra que o exame Papanicolau, por exemplo, considerado fundamental para a prevenção e diagnóstico precoce de câncer do colo do útero, foi realizado por apenas 39% das entrevistadas. Outras 61% não fizeram o exame, apesar de a maioria afirmar conhecer a importância. A ultrassonografia transvaginal também apresentou baixa adesão. Apenas 43% das mulheres realizaram o exame no último ano, enquanto 57% não passaram pelo procedimento. Já em relação ao exame clínico ou autoexame das mamas, 59% das entrevistadas disseram não ter realizado nenhum tipo de avaliação preventiva. E o teste de DNA para detecção do HPV foi o menos acessado entre todos os procedimentos analisados. Segundo a pesquisa, 78% das mulheres não realizaram o exame no último ano. É sempre importante lembrar que os exames preventivos são de fundamental importância para a saúde da mulher, especialmente porque o câncer do colo do útero continua entre as principais causas de morte por câncer em mulheres jovens no Brasil. A doença está associada ao HPV em cerca de 99% dos casos. Exames como Papanicolau, mamografias e consultas ginecológicas, além da vacinação contra o HPV, são oferecidos pelo SUS. Da Rádio 2, Milena Abreu.
3: No dia 12 de outubro, será realizada a reinauguração da loja principal da Canção Nova, localizada ao lado do Rincão do Meu Senhor, na sede da Canção Nova, em Cachoeira Paulista. No local será possível encontrar mais de 3 mil itens de evangelização, entre livros, camisetas e acessórios. No dia 17 de outubro, sábado, acontece a inauguração da nova loja Canção Nova, localizada no Centro de Evangelização, também em Cachoeira Paulista. Da Central de Jornalismo Canção Nova, Ana Elisa Castro.
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2: Está no ar o repórter Canção Nova. Bem-vindo você que sintoniza a Rádio Canção Nova. Eu sou Danilo D'Angelo e trago agora os principais destaques desta edição.
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2: Papa reflete sobre trabalho, progresso e vocação humana na audiência geral. Vaticano divulga programação da viagem do Papa para o mês de novembro. Papa Leão XIV rezará o terço pela paz com centenas de crianças em Roma. Fundação João Paulo II inicia a primeira semana da integridade para fortalecer cultura ética institucional. Santuário Nossa Senhora das Graças em Simbres é marcado pela fé e devoção em Pernambuco.
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2: Na catequese desta semana, o Papa Leão XIV deu continuidade ao ciclo sobre os documentos do Concílio Vaticano II e refletiu sobre o valor da atividade humana no mundo e do progresso técnico, social e científico. O pontífice aprofundou o terceiro capítulo da Constituição Pastoral, Gaudium et Spes, dedicado à atividade humana. Segundo Leão XIV, o ser humano não precisa abandonar suas ocupações terrenas para encontrar Deus, mas pode viver plenamente sua vocação, desempenhando bem o trabalho cotidiano e santificando-o. O Papa também destacou que Deus e o ser humano não são rivais e que a caridade deve orientar o progresso. Em tempos de solidão e sofrimento, iniciativas da Igreja buscam fortalecer a cultura da escuta e do acolhimento. A escuta ganhou destaque no caminho recente da Igreja, especialmente no processo sinodal convocado pelo Papa Francisco. Diante das muitas demandas que chegam diariamente às paróquias, surgiu a Pastoral da Escuta, uma iniciativa voltada para acolher e acompanhar quem precisa ser ouvido. O trabalho foi idealizado pelo padre passionista José Carlos Pereira, teólogo e doutor em sociologia. Vamos ouvi-lo.
3: A Pastoral da Escuta, ela surgiu de uma necessidade que eu constatei lá pelos idos de 2006, 2007, quando eu fui pároco de uma grande paróquia no interior de São Paulo, e ali havia uma demanda gigantesca de atendimento. Nós éramos em 3 padres, mas não conseguíamos atender todas as pessoas. Todos os dias, a partir das 8 da manhã até as 5 da tarde, sempre tinha um padre de plantão para atender as pessoas. No entanto, a maioria das pessoas que procurava a nossa paróquia não era para confissão. Nós começamos a perceber que boa parte daquelas pessoas eram pessoas que gostariam de ter alguém que a escutasse, porque elas não tinham quem ouvisse, então não tinha matéria de confissão. E foi a partir dessa necessidade que eu comecei a redigir o livro Pastoral da Escuta, que tinha como objetivo criar uma equipe que atendesse aquela demanda, uma equipe de leigos que pudessem nos ajudar. Então, nós formamos esta equipe, preparamos um grupo de mais ou menos, nós começamos com 5 pessoas que davam plantão na igreja, em 2 capelas que nós tínhamos, com horários específicos, e as pessoas, e começamos a divulgar que havia esse serviço na nossa paróquia. E começou a dar certo. As pessoas procuravam essa equipe, membros dessa equipe, para poder desabafar. As pessoas muitas vezes não precisavam dizer nada. No final, ela dizia: muito obrigado por você ter me ouvido. E quando era matéria de confissão, aí sim a pessoa era encaminhada para o padre. Isso nos ajudou muito naquele momento. E a partir de então nasce a Pastoral da Escuta. Então o livro Pastoral da Escuta, ele nasce primeiro de uma prática e depois que ele vai para o papel, para que outras paróquias pudessem também implantar a Pastoral da Escuta. A proposta da Pastoral da Escuta era justamente desafogar um pouquinho a grande demanda que nós padres tínhamos na paróquia. Por isso, então, nós formamos uma equipe de leigos. E a importância desta pastoral dentro da comunidade está exatamente para você alcançar um número maior de pessoas para serem acolhidas, ouvidas, né? A acolhida, o acolhimento passa em primeiro lugar para a escuta. Naquela ocasião ainda não se falava de uma escuta sistemática, como trouxe nos últimos anos o sínodo sobre a sinodalidade do Papa Francisco, que ele trouxe o método dos jesuítas de com escuta e conversa no espírito. Naquela época não se falava disso praticamente. Então, essa equipe foi pioneira, essa pastoral foi pioneira para uma escuta mais sistemática, uma escuta como pastoral. Para atuar na pastoral da escuta, não é necessário ter formação em psicologia. Inclusive, quando nós preparamos os monitores, os agentes de pastoral para a escuta, nós deixamos muito claro que não se trata de escuta no âmbito psicológico. Isso é da área da psicologia. Também não se trata de escuta no âmbito sacramental, confissão. Esses são dois esclarecimentos que precisam ser dados de imediato para os agentes da pastoral da escuta. Se tiver pessoas do âmbito da psicologia, e que é muito importante que tenha, é muito válido, mas nessa pastoral, mesmo sendo um psicólogo, uma pessoa psicóloga, ela não vai usar ali ferramentas da psicologia. É uma escuta espiritual, é escuta no espírito, é escuta teológica, não é da área da psicologia, porque muitas pessoas podem imaginar que é um trabalho marginal da psicologia, e não é. Então isso nós deixamos muito claro: não se trata de atendimento psicológico, não se trata de sacramento, é uma escuta pastoral, apenas um serviço. Por isso, não há necessidade de ser psicólogo, ter formação em psicologia. Para formar os agentes da pastoral da escuta, nós sempre contamos também na equipe de formadores com psicólogos, mas os que vão atuar não necessariamente são psicólogos, e nem é para ser, porque, como eu disse, não se trata de atendimento psicológico. Eu percebi a Pastoral da Escuta como uma pastoral pioneira e inovadora na igreja, porque onde ela é implantada do modo correto, seguindo as orientações do subsídio da Pastoral da Escuta, ela tende a dar certo. Em todas as paróquias, eu já estive em várias paróquias do Brasil e dioceses também, falando da pastoral da escuta e preparando monitores para essa pastoral, eu tenho percebido assim um resultado muito bom. Essa pastoral vem somar com os trabalhos da igreja, com o serviço da igreja, E atualmente é uma pastoral que eu considero uma das mais relevantes, junto com a pastoral da acolhida ou do acolhimento, porque escuta é acolhimento. E quem despertou a igreja para a necessidade da escuta foi, sem dúvida, o Papa Francisco. Esse foi um dos legados dele. A pastoral da escuta só se consolidou e agora está se reforçando e se consolidando ainda mais a partir daquilo que o Papa Francisco trouxe como escuta pastoral, escuta metodológica para a igreja. A pastoral da escuta, ela vem somar com outras pastorais, não há dúvida. Toda pastoral na igreja é um trabalho em equipe, deve haver interligação, trabalho em conjunto, caminhar juntos, né? Sinodalidade entre as pastorais. E a pastoral da escuta, ela tem essa função. A importância dela é justamente para que as pessoas tenham um espaço de escuta na igreja. E mais do que nunca isso é importante, porque a demanda continua sendo muito grande. Nós vemos aí pessoas com alto índice de suicídio entre as pessoas, justamente porque elas não têm mais quem a escute. As redes sociais, a internet, não possibilita aquela escuta olho no olho, de pessoa, de ser humano que você tem contato. Então, mesmo que você tenha uma escuta distante, ela nunca será igual a você sentar ao lado de uma pessoa que sabe que está ali para te ouvir, que está ali para te acolher, não para te julgar. Isso é muito importante, porque os agentes da pastoral da escuta, eles não estão ali para julgar as dificuldades, os pecados, os sofrimentos das pessoas. Estão ali simplesmente para ouvir. E quando há necessidade de fazer encaminhamentos, esses agentes que estão preparados, eles fazem esses encaminhamentos para outras instâncias, outras pastorais, para o próprio padre ou para profissionais, porque às vezes as pessoas trazem não só demanda psicológica, que aí vai encaminhar para um psicólogo, mas também demanda jurídica, demanda de outras áreas que a pastoral, por exemplo, questões familiares, e aí encaminha para outras pastorais da igreja. Por isso é muito importante essa articulação entre os agentes de pastoral, formando uma rede de cuidados dentro da paróquia que acolha, que alcance essas necessidades da igreja. É importante saber também que as pessoas que escutam, elas precisam também ser escutadas. Por isso a necessidade de formar essas equipes, de preparar. Os agentes da pastoral da escuta, eles precisam também passar por um período de treinamento em que são escutados, porque há necessidade de escutar os escutadores, né? Isso cabe também para os sacerdotes. Eu escrevi recentemente um livro, foi agora o meu mais recente livro, cujo título é Cura-te a ti mesmo, enfermidades e outros problemas que os padres enfrentam na igreja, justamente por questões de não ter quem os escute. Eu venho trabalhando em várias dioceses essa temática abordada nesse livro das enfermidades e os cuidados com a saúde psíquica e física dos padres, porque eles precisam também de pessoas que os escute. Então, se os agentes da pastoral da escuta precisam de quem os escute, os padres também precisam, os bispos também precisam. Todos nós precisamos de pessoas que nos escute. E aí nós precisamos formar na igreja essa rede de cuidado entre nós presbíteros, entre leigos, entre bispos, que se escutem, que partilhem suas dificuldades. A escuta é curativa. Toda vez que nós podemos falar das nossas problemáticas, das nossas angústias, dos nossos medos, das nossas incertezas, nós nos fortalecemos, sabemos que temos essa rede de apoio. E isso é muito importante. A igreja tem voltado o seu olhar para esse cuidado dos agentes de pastoral, tanto leigos quanto consagrados. A igreja é chamada a ser uma comunidade que escuta e que cuida. E daí a necessidade de se construir uma cultura que tanto o leigo quanto o sacerdote se sintam autorizados a reconhecer suas próprias fragilidades, pedir cuidado. É só que isso não se faz da noite para o dia. A igreja tem usado um termo para, aliás, dois termos para conseguir construir essa cultura de escuta, é a conversão pessoal e a conversão pastoral, temas que são transversais nas diretrizes da ação evangelizadora da igreja no Brasil desses últimos anos, inclusive essa última traz novamente esse tema. O sínodo sobre a sinodalidade tocou no tema da conversão pessoal e pastoral. E o documento de Aparecida traz essa temática também de modo muito patente. Por isso, quando se fala de conversão pessoal e conversão pastoral, nós estamos falando de mudança de relações. Nós precisamos repensar nossas relações na igreja, relações que não sejam técnicas, relações que não sejam meramente de um trabalho desenvolvido, mas relações humanas, relações com caridade fraterna, relações e que enxergue no outro uma pessoa que precisa ser completada com a presença dos demais. Isso é o sentido de comunidade. Uma comunidade precisa se escutar, precisa se acolher, só assim ela será comunidade. E a igreja tem dado uma atenção a isso, mas estamos longe ainda de conseguir sanar as problemáticas resultadas da não escuta, do não acolhimento, do distanciamento. Por isso, esse alerta deve estar sempre sinalizando aí para nós desta necessidade.
2: O arcebispo emérito de Salvador e ex-primaz do Brasil, Dom Murilo Krieger, concedeu entrevista ao jornalista Silvonei José da Rádio Vaticano. Dom Murilo compartilhou reflexões sobre sua nova fase ministerial, o recente encontro com o Papa Leão XIV e os desafios da igreja para anunciar o evangelho na sociedade contemporânea. O arcebispo também destacou a importância de manter viva a missão evangelizadora de responder, com fé e esperança, os desafios do mundo atual.
4: Eu fiquei muito marcado por uma carta que o Papa Francisco escreveu em 2018, justamente quando eu estava já apresentando minha renúncia pelos 75 anos. A carta, não sei se você deve lembrar, Aprender a Despedir-se.
5: Absolutamente. Sim, nós publicamos, inclusive.
4: Sim, publicaram e comentaram. Bem, Aprender a Despedir-se. Ele dizia assim, que o bispo, quando encerra seu tempo na diocese ou perante um órgão da Santa Sé, ele deve procurar ver de que maneira poderá continuar servindo a igreja, colocando toda a sua experiência a serviço da igreja. Aí eu pensei, pois bem, eu já, naquelas alturas, eu era bispo já há uns 36 anos, quer dizer, já tinha uma longa caminhada. Eu pensei, aí me lembrei que ao longo desse meu tempo de bispo, eu recebia muitos convites para pregar retiro para padres. Eu podia aceitar dois, excepcionalmente um terceiro, quando o bispo estava muito apertado, porque a gente já sai da diocese tantas vezes por outros compromissos e não pode sair muito também. Mas agora então, já que eu vou ficar emérito, eu vou me colocar à disposição para pregar retiro para padres. É uma opção preferencial pelos padres, nada contra as religiosas, mas eu penso assim, para as religiosas é menos difícil de encontrar pregadores. E o segundo ponto, as religiosas são muito organizadas. Por exemplo, estamos em 2026, elas não pedem um retiro para 2026, como muitos bispos estão pedindo ainda, ou para 2027. Não, pedem para 2030. Você pensa assim, isso nunca vai chegar, você anota na agenda. Quando chega em 2030, a sua agenda está cheia de retiro para religiosas. Então, olha, eu vou me dedicar a sacerdotes enquanto me aceitarem. E começaram a vir pedidos. Eu tenho percorrido todo o Brasil e, claro, também tem que levar em conta que retiro para padres tem determinadas épocas, determinados meses. Fevereiro, março, pouco julho, agosto, e depois são mais esparsos. Então aí fica bem intenso, até um pouco, às vezes, cansativo. Mas é uma experiência muito boa, porque eu penso assim, que não, eu tenho que reconhecer agora essas alturas, com 41 anos de bispo, tem uma experiência que levou tempo para adquirir em lugares diferentes e tal, e me coloco à tua disposição e penso que é o que Deus está me pedindo no momento.
5: Como é ser um bispo emérito? Como é que é a vida de um bispo emérito?
4: Olha, na verdade a gente tem uma graça nisso tudo, porque começa o dia, você não tem que se preocupar em pagar uma conta, resolver um problema de desentendimento entre grupos e ficar preocupado com tal ou tal. Você tem que, você pega, assume compromissos, mas com, assim, que tem começo, meio e fim, como um retiro para sacerdotes. Então, é um tempo que se tem mais para ler, e eu ainda fiquei emérito em plena pandemia. Então, eu tive quase 2 anos à disposição de manhã, à tarde, à noite. Eu nem queria acreditar. E sabe, você, ao longo da vida de bispo, ganha muito livro que você não consegue ler. Aí me coloquei, literalmente, uma pilha. Isso aqui eu quero ver se eu consigo. De repente, eu tinha lido todos, aquele que eu sempre queria ler, mas nunca conseguia. Então, com isso, e graças a Deus, isso me ajudou até na preparação para os retiros. Então, eu podia sistematizar melhor. E depois é um tempo para rezar mais, afinal, como no meu caso, eu tenho 82 anos. Todo mundo diz, nossa, não parece, parece que só tem 81. Parece só 81. mas aí eu penso, eu tenho que lembrar, eu não posso mais fazer projetos. Ah, quando alguém me fala, não, porque 15 anos atrás, eu disse, eu não posso fazer pensar, ah, daqui a 15 anos, aí eu estou lá com a Santíssima Trindade e Nossa Senhora. Mas, então é tempo para rezar mais pela igreja. Eu tenho rezado muito pelo Papa, porque eu penso assim, meu Deus, eu tenho uma diocese sob minha responsabilidade. Agora, e o Papa? Tem o mundo todo. É problema de um lado, problema de outro, desafio na igreja, fora da igreja. Eu penso, se há alguém que precisa de oração ao Papa, então eu tenho rezado muito por ele.
5: Como é que foi esse encontro?
4: Bom, era um desejo meu, porque eu, ano passado, estive aqui no Jubileu para os Bispos, dia 26, se não me engano, 26 de junho do ano passado, mas era eu e 500 bispos, então não tinha condições de ele cumprimentar todo mundo. Mas eu pensei, numa primeira oportunidade que eu tiver, eu vou querer me apresentar. E aí eu, então, quando eu cumprimentei, me apresentei e falei justamente disso, que eu atualmente estou pregando retiro para paz. Ele se admirou e me incentivou, e eu achei ele assim muito, eu gosto muito do jeito dele e adoro, sou assíduo leitor de tudo que ele fala e escreve, porque é uma linguagem agradável, profunda, mas uma linguagem que todo mundo conhece.
5: O Papa Leão teve o início do seu pontificado num momento singular também da nossa humanidade.

0: A gente sabe que qualquer palavra dele é analisada até nas vírgulas. Então, cuidado que ele deve ter, porque, queira ou não, se ele pende para um lado e começa uma crítica aberta, vai ser rechaçado violentamente pelo outro lado. Mas ele também não pode deixar de falar. Então veja se o equilíbrio que ele deve ter naquilo que ele fala. Mas a gente percebe a angústia dele, a preocupação com o mundo que em pleno século XXI não se centra para resolver seus problemas e vai para a arma e mata e destrói e ficam órfãos, pessoas que ficam totalmente marcadas pro resto da vida. Como deve ser um sofrimento para ele, que tem muito mais acesso às informações do que eu, do que qualquer um de nós. Então eu vejo como deve ser duro para ele ser Papa, no momento em que ele lembra, puxa, a primeira saudação de Jesus no domingo da ressurreição foi: a paz esteja com vocês. Depois ele repetiu de novo: Jesus, a paz esteja com vocês, mostrando que se há um valor em nossa vida, o valor se chama paz. E como deve ser duro para ele ver que essa mensagem de Cristo não penetra no coração das pessoas, tem uma oposição. Eu vejo que, e aí mais um motivo para a gente rezar por ele, para que os sonhos dele, os desejos dele sejam concretizados, da paz para o mundo.
1: Eu vou fazer uma pergunta aqui para o senhor, porque diz respeito à sua caminhada, à sua existência. O senhor é muito próximo da comunicação, alguém que gosta muito da comunicação. Continua assim ainda?
0: Sim, eu procuro.
1: Você tem livros, inclusive, por isso?
0: É, mas eu penso assim, através desse meio de comunicação extraordinário, eu posso chegar a corações que eu não chegaria de outra forma. Se eu escrevo, eu vi, por exemplo, ao longo do meu tempo de bispo, eu sempre procurei escrever nos jornais locais. Então, pegando o último, em Salvador, o último lugar, escrevia todo domingo para o jornal à tarde. Depois, e aí, quanta gente vinha me comentar. Então, vi gente que é sem fé, gente de outra religião. Então, eu procurava assim, mostrar um pouco a visão da igreja sobre determinados temas. E não deixava de ser claro nas minhas posições, mas sem ser agressivo. Eu sempre me lembro, me guiei muito pela frase de São Pedro na sua primeira carta: sabei dar aos que vos pedirem as razões da vossa esperança. Tô sabendo. E aí depois ele fala, mas sem dureza, sem raiva, sem nada, com calma, com amor. Então penso que é a grande missão nossa. Nós temos um patrimônio, uma mensagem belíssima que Jesus confiou a nós, e há uma responsabilidade de transmiti-la. Eu me guio muito por uma frase de São Paulo VI no Evangelho Nunciandi, quando ele diz assim: se uma pessoa não tiver acesso à riqueza da fé, Deus poderá salvá-la, porque ele tem outros modos de salvação, mesmo que a pessoa não tenha conhecido a igreja, os sacramentos e tal. Mas ele pergunta assim: e aqueles que deveriam anunciar o evangelho e não o fizeram por medo, por vergonha, o que será deles? E ele não responde, vai adiante dizendo: pense nisso aí. Então penso, a responsabilidade de evangelizar é para todos, leigos, religiosos, diáconos, sacerdotes, bispos, para todos, em toda época. Ser emérito não significa deixar a fé e as responsabilidades diante de Cristo de lado.
1: Pensando nas suas palavras agora, o senhor recordava, o senhor esteve em Salvador, foi nosso primaço do Brasil, temos agora lá nosso cardeal Dom Sérgio. Como é Salvador? A história nos diz que é a cidade mais africana fora da África.
0: 80% é afrodescendente.
1: Um povo fantástico, né?
0: Acolhedor.
1: Como é ser pastor numa realidade como Salvador?
0: Quando eu fui nomeado para lá, me lembro muito bem, me tocou logo a palavra Salvador. Puxa vida, isso é um programa? Uma cidade que tem o nome do Salvador. Então, eu até procurei me aprofundar no sentido da salvação. Segunda ideia que me veio: a igreja me coloca lá não para combater ninguém, não para arrumar briga ou confusão, mas para anunciar o evangelho, fortificando a fé do que é católico e mostrando aquilo que Pedro diz, as razões da nossa esperança para os outros. Bem, além de, agora,

0: É uma coisa curiosa. Às vezes, muitas ideias falsas sobre Salvador. Primeiro, que o povo é muito acolhedor. Segundo, é muito religioso. Em terceiro lugar, às vezes parece que é uma confusão e tudo. Não. Você vai numa igreja, o rito católico, os cantos são católicos, a cerimônia é católica. Às vezes, numa ou duas lá, fora da igreja, há pessoas de outra religião, especialmente do candomblé, abençoando tal, e não vou entrar no mérito e na motivação dessas pessoas, mas então todos os casos, o que eu quero dizer é o seguinte: dá uma ideia, o pessoal dá uma ideia de um sincretismo geral, não há, isso eu notava lá, há intelectuais e jornalistas que acham que sincretismo é uma coisa boa, positiva. Eu me lembro de um artigo que eu escrevi que deu uma certa reação, onde eu dizia não, porque a mesma coisa de pegar várias frutas diferentes, colocar no liquidificador, aquilo que sai, o que que é? Não é mais maçã, não é mais pera, não é mais banana. Então, mas assim, eu diria assim, e esse pessoal, como são intelectuais, como são jornalistas, acabam divulgando e dando uma imagem, e aliás, podia incluir cantores também, alguns, que o secretismo não, isso é o ideal, né? Mas eu penso que, agora não se combate o secretismo com ataque, mas fortificando a fé daquele que é católico, como penso que os outros de outras religiões também procuram isso, fortificar a fé daquele seu membro. Então, eu diria assim, eu não tive problema, mesmo porque, uma coisa interessante, também o clero, grande parte é afrodescendente, como a população, são filhos da terra, e eu nunca tive problema com eles. Eles entendem bem o que é católico, o que é desse rito, o que é daquela religião, e há um grande respeito. O resto, às vezes, uma outra exceção que chama atenção, que dá como já houve no passado, às vezes dá uma repercussão, mas não é o sentimento, vamos dizer, do clero de Salvador, que aliás, muito bom, muito dado, muito dócil e muito fiel.
1: Colocaria assim também um problema de relativismo?
0: Não seria tanto assim. Pode se haver um pouco, mas não é tão profundo assim esse sentimento, assim, deixa tudo relativo, não.
1: O importante é que vão conhecer a realidade de Salvador, né? Porque eu creio que Salvador é realmente...
0: É uma riqueza, é um coração religioso ali. Eu digo não só do católico, de todos. Há uma tendência que é muito bonita de ver, e deve ser bem aproveitada. Porque, por exemplo, me lembro uma coisa que marcava muito. Na terceiro domingo da quaresma, a procissão penitencial, que começou com Dom Lucas Moreira Neves, uma procissão que vai da Conceição da Praia ao Bonfim, 7 quilômetros naquele sol da Bahia. Eram 130, 140 mil pessoas e continuam. É uma resposta bonita. E eu me lembro que uma vez, quando terminou essa caminhada, você chega suadérrimo lá, eu vi um grupo de senhoras, umas 8 ou 10, conversando, mas eu disse brincando assim: vamos voltar a pé lá para a Conceição da Praia? Todas elas, sim, vamos. Eu disse: meu Deus, não, estou falando de brincadeira. Antes que ela me obrigasse a andar mais 7 quilômetros. Mas é uma disposição. Aliás, é um povo que gosta de procissão. E outra coisa curiosa, gosta até de chuva. Eu nunca me esqueço, eu tomei posse numa sexta-feira e no domingo já tinha procissão. Aí, de repente, o tempo fechou e veio uma chuva que você não imagina. Eu pensei, vou ficar sozinho aqui. Nada, ninguém me abandonou na procissão. Ficou todo mundo andando com a maior naturalidade. Quando a chuva parou, bateram palma. Eu pensei, não, estou começando a conhecer esse povo. A alegria dele, né? É um povo que se aprende muito, sim. Com seu jeito, a sua riqueza e na sua humildade.
1: O senhor é natural de Santa Catarina?
0: Sim.
1: Nós temos dois Brasis diferentes, então.
0: Muito diferentes, são.
1: E como é agora viver aí?
0: Bom, em primeiro lugar, eu voltei para minha congregação. Eu pensei sempre, quando se tratou de... Mas a vida toda eu pensava, a igreja precisou de mim para uma determinada missão, que eu era religioso, e sou religioso, uma determinada missão. Na hora que a igreja não precisar mais de mim para essa missão, eu vou voltar para minha família religiosa. E onde fui muito bem acolhido logo, eles ficaram contentes, porque, na verdade, é o meu carisma. E eu fiquei, eu acho que...
1: O senhor é deoniano, né?
0: Vamos ver. Deoniano. Exato. Na minha congregação, nunca houve alguém que tenha ficado 36 anos fora da congregação e tenha voltado assim. E voltei, me sinto integrado, eles me respeitam, né? E tenho superiores ali, gente que, com quem eu trabalho, que nem tinha nascido quando eu fiquei bispo, imagina. Eu sempre digo, eu sou do Antigo Testamento. E no entanto, sou bem acolhedor. E aí eu vivo lá, às vezes, claro, paro pouco em casa, porque por causa desses retiros. Um outro colega, às vezes, me pergunta, quando me encontra em casa lá no, em Curupá, no seminário: o senhor está chegando ou está saindo? Mas me leva tudo na brincadeira. E tem sido uma experiência muito rica, assim, de convivência novamente, uma graça.
1: É, a gente brincava no início que o senhor se aposentou, né? É, o bispo emérito, ele não para, né? E eu vejo nas nossas assembleias, né, que temos todos os anos lá em Aparecida agora, a presença dos senhores bispos, a contribuição, a experiência, né? Podemos criar um espaço ainda maior para os nossos bispos eméritos, não só na conferência, mas na nossa realidade também das nossas dioceses, ou está de bom tamanho?
0: Olha, de uma maneira geral, está de bom tamanho. Eu, inclusive, eu faço parte do Conselho dos Bispos Eméritos, e eu consegui que fosse feita uma pesquisa com os eméritos sobre qual a sua disponibilidade para servir a igreja no Brasil. Porque eu prego retiros, outro é ótimo para conduzir a assembleia, um terceiro para pregar para seminaristas, um quarto para religiosos, que cada um colocasse. E houve uma boa resposta, foi feito um levantamento. E então cada um tem o seu carisma. Tem, uns gostam de escrever, outros têm facilidade para falar. O que não se pode perder, com aquilo que você falou, é uma experiência só pode enriquecer a igreja. E o fato de não ter poder de voto nas decisões, eu acho sumamente favorável. Não agora, já senti antes. Pelo seguinte: hoje nós somos do Brasil 170 bispos eméritos. 170. Poucas conferências episcopais no mundo têm 170 bispos. Bem, claro, desde 170, você tem que descontar 70 ou 80 que são doentes, bem, já estão até necessitados de cuidados, mas tem um grande número. Imagine se todos nós, um dia resolvemos, vamos aparecer, vamos formar um grupo de 100. E como se pudéssemos votar, nós mudaríamos. Se fôssemos unidos, mudaria a direção de uma decisão, de uma assembleia, de um documento. Não é bom, não seria bom, porque decidir para os cumprir não é o ideal. Então, nesse sentido, eu penso que eles nos ouvem, nos dão a palavra, depois vem o que pode ser aproveitado ou não. E aí há muita conversa dos corredores, querem saber isso, querem saber aquilo, vem pedir opinião. Então, eu penso que eu vejo como é importante o emérito participar da assembleia, e você é testemunha disso, porque disso que você falou. Para os outros é uma tranquilidade, saber que, poxa, tem uns irmãos ali que também estão eméritos e estão felicíssimos por ser eméritos, como eram felicíssimos quando trabalhavam.
1: Uma das coisas que eu vejo lá em Aparecida, na assembleia, que eu gosto muito e fico esperando o momento, é quando os senhores bispos se encontram, porque em geral é uma vez por ano, né, que se encontram. Aí eu olho no corredor e diz: tá vivo! Como é que está a sua saúde? Que nem pergunta. Quer dizer, o interesse, que bom. Sim. Saber que você está aqui, que você está bem, sabe? Aquele interesse pela pessoa, por um caminho que foi feito, né, em geral, tantos e tantos anos juntos. É uma fotografia belíssima, né, do amor pelo outro.
0: Isso é, e olha, isso. Por isso que eu digo: participar da Assembleia dos Bispos é algo imperdível. Porque eu, até quando estava para próximo de ficar emérito, eu pensei: bom, agora eu não preciso mais participar da assembleia. Mas não tinha passado um ano de emérito, eu pensei: mas espera, se eu ficar aqui, não vou perder contato com membros da congregação, membros dos regionais onde eu trabalhei, outros, conhecer o pensamento dos novos, seria uma perda imensa. Por isso faço questão, e acho muitos fazem questão, de participar, justamente por causa disso, pela riqueza que se obtém nesse contato. É uma família muito curiosa, onde a gente fica à vontade, ninguém está julgando ninguém. E outra coisa da assembleia, sempre admirei: a liberdade. Há pensamentos diversos? Há. As pessoas às vezes me perguntam, agora já menos, mas não há unidade entre os bispos? Eu sempre lembro a frase de Agostinho: nas coisas essenciais deve haver unidade, nas acidentais, liberdade, e em tudo, caridade. Eu digo, olha, se todo mundo, todos os bispos, pensassem da mesma maneira, não haveria necessidade de assembleia. Um decidiria, porque todo mundo pensa assim. Quando os apóstolos fizeram o primeiro concílio, o concílio de Jerusalém, por que fizeram? Porque havia um problema, se podia ou não, alguém que se convertesse deveria ou não passar pelas práticas judaicas ou não. Eles não tinham, nenhum deles, nem Pedro, disse, não, eu tenho resposta, é aquilo que eu penso, é o que vai ser decidido. Não, colocaram em discussão, colocaram em assembleia, e o que foi aprovado, inclusive, nem era pensamento de Pedro, mas de Paulo. Mas é assim que nasce na igreja as decisões, de um consenso, que é assim que o Espírito Santo trabalha.
1: Para a gente concluir, olha, eu tenho tanta coisa para perguntar para o senhor, mas gostaria que o senhor fizesse para a gente agora uma pequena reflexão, um pensamento. Nós estamos vivendo um momento brasileiro agora muito importante, que são as eleições, então, mas a nossa presença como igreja, quanto é importante também nesses processos, mas também falar um pouquinho de esperança para o nosso povo, né? Porque nosso povo está tão sofrido.
0: Nós temos numa época muito polarizada. Parece assim, quem não pensa como eu penso, aquele que pensa diferente de mim, é um inimigo a ser destruído. Isso não é cristão. Isso não é cristão. Nós cristãos temos que dar um testemunho de amor, de compreensão, de respeito ao pensamento do outro. Jesus deixava, ele ensinava, depois ele dizia, se alguém quiser me seguir, renuncie a si mesmo, tome a sua cruz e siga-me. Então eu penso que nós deveríamos dar um exemplo e mostrar nossa capacidade de dialogar, de respeitar a opinião do outro, especialmente nas redes sociais, onde nasce às vezes muito ódio, muito sentido de destruição. Pensa, o outro pensa assim porque deve ter seus motivos, tem outro ponto, uma outra a vista de um outro ponto que não é o meu ponto. Então, mas eu penso assim, o pensamento da igreja é importante. Olha, e aqui eu diria assim, as últimas diretrizes, as diretrizes gerais da ação pastoral da igreja no Brasil, aprovadas na última assembleia, ao longo dos meus 41 anos de episcopado, eu não vi umas diretrizes tão ricas, tão abertas, tão proativas, olhando o futuro com esperança. Eu penso que deveria meditar mais nela, ler mais do clero, levar para os leigos lerem, porque é uma riqueza imensa as nossas diretrizes.
2: 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No município de Pesqueira, em Pernambuco, está o Santuário Nossa Senhora das Graças de Simbres, um lugar marcado pela fé e pela devoção. De lá, a repórter Renata Vasconcelos conversa com o reitor, Padre Mason Regis.
3: Olá, ouvintes, eu estou aqui em Simbres, distrito de Pesqueira, interior de Pernambuco, e foi aqui, há 90 anos atrás, que duas meninas relataram ter visto Nossa Senhora. E depois desse acontecimento, tudo mudou aqui para a fé da região. Até hoje, o local Santuário Nossa Senhora das Graças atrai milhares de peregrinos durante todo o ano. E eu estou aqui neste local agora, estou ao lado do reitor do santuário, Padre Mailson Regis, e eu vou conversar um pouco com ele sobre essa história, né, dessas aparições em Simbres, Pernambuco. Padre, seja bem-vindo à Rádio Canção Nova. Conta para nós um pouco o que aconteceu em 1936.
4: Um prazer estar com vocês aqui da Canção Nova, uma alegria. Renata está com você também. E dizer que é um prazer poder trazer aqui informações sobre o Santuário Nossa Senhora das Graças aqui em Simbres. Dizer que esse local é um local de grande fé, vocacionado a divulgar as mensagens de Nossa Senhora para o mundo, e um privilégio poder estarmos aqui no local onde Nossa Senhora de fato apareceu. É uma aparição ainda não reconhecida pela Igreja oficial, né, pelo Vaticano, mas em processo. E nesse momento a beatificação da irmã Adélia, que é uma religiosa, a Nossa Senhora apareceu às duas meninas, né? Maria da Luz e Maria da Conceição. E Maria da Luz se tornou essa religiosa conhecida como Irmã Adélia. E nós temos a alegria de poder transmitir toda essa experiência de fé, de vida religiosa, de que a gente pode transmitir para o mundo. E uma alegria estar podendo colaborar aqui com a Rádio Canção Nova.
3: Padres, foram umas 40 aparições, né, que a gente estava conversando aqui. O senhor poderia resumir assim, a mensagem principal de Nossa Senhora?
4: Nossa Senhora pediu às meninas que pudessem trazer as pessoas aqui para fazer penitência, orações, e assim levar para o mundo, para o Brasil, uma mensagem de paz. O resumo disso é Nossa Senhora implorando que as pessoas rezem. Eu acho que a gente pode resumir na oração, através da oração. E a oração que as meninas aprenderam, tanto Maria da Conceição como Irmã Adélia, eram pessoas muito voltadas à oração. Tanto é que as pessoas perguntavam à Irmã Adélia: olha, como foram as aparições? Ela dizia: não sei, vamos rezar. E ela sempre era muito mulher, também um pouco tímida, mas ao mesmo tempo muito firme, e sempre procurava trazer essa experiência bonita de oração, ensinando as pessoas a rezar. É um lugar que atrai as pessoas devido ao evento, mas o evento acontecido, mas é um local que força as pessoas tanto a fazerem a peregrinação como também a oração, fazer a penitência, como a gente costuma dizer. É um lugar que não é um lugar de turismo, mas de penitência, de oração, de esforço. A penitência não é para Deus, a penitência é para mim, para que eu possa me arrepender dos meus pecados, repensar a minha vida, pensar nas pessoas que eu ofendi, pensar naquilo que eu preciso mudar, pensar em ser diferente. Aqui também nós temos o contato com a natureza, estamos em cima da Serra do Urubá, um território indígena. Os indígenas têm também os seus rituais e a sua grande devoção à Nossa Senhora. E é um lugar onde a natureza dá um show, tanto a serra como também a natureza intocável. Estamos aqui nesse local tão bonito. Então, você que ainda não veio, se programe, venha fazer a sua visita. Estamos em reforma no momento, reforma por parte do governo do estado, melhorias como estacionamento e outros lugares, um local para missas campais, sacristias, banheiros e requalificações nas escadarias, para que possamos de fato acolher bem o peregrino que aqui chega.
3: Padre, a Irmã Adélia é uma das videntes que era, antes a Maria de Luz, está no processo já em Roma, um processo de beatificação. O senhor acredita que esse processo de beatificação da Irmã Adélia vai ajudar no processo para a igreja reconhecer oficialmente as aparições?
4: Essa é a ideia e esse é o caminho indicado também pelo próprio Vaticano, para que se trate primeiro da canonização da Irmã Adélia, ou da beatificação, canonização. Então é um processo longo, difícil, árduo, que exige muito das autoridades religiosas e também das irmãs damas. Então nós estamos aí nesse processo grande, que não sabemos até quando, se a nossa geração ainda vai pegar isso, mas dizer que esse é o caminho, e nós queremos as virtudes. A Irmã Adélia já tem, por isso que o bispo Dom José Luiz Ferreira Salles, ele em sua primeira carta pastoral, que está aí na internet, você pode procurar, em relação às aparições, e ele escreve já a sua primeira carta sinalizando a santidade da Irmã Adélia por causa de suas virtudes, pelo amor aos pobres, por sua vida de oração, por sua vida doada. Ela é fruto dessa terra e entregou a sua vida para viver os princípios evangélicos, os valores do evangelho, como a pobreza, a castidade, a caridade, o amor aos pobres. Então, tudo isso faz com que a gente possa voltar os olhos para essa mulher e reconhecer que ela não é só uma vidente, mas uma mulher de grandes virtudes que pode ser uma santa.
3: Muito obrigada, padre. De Simbres Pesqueira, Pernambuco, Renata Vasconcelos, para a Rádio Canção Nova.
2: A Fundação João Paulo II realizou a primeira Semana da Integridade. A iniciativa reuniu colaboradores e missionários da Canção Nova para promover reflexão sobre ética, responsabilidade e respeito no ambiente de trabalho. Daniel Gonçalves conversou com Gisele Linhares, Complace Officer da Fundação João Paulo II, que destacou a finalidade do programa de integridade.
5: Quando fala de integridade ou de compliance, as pessoas costumam confundir um pouquinho só com normas e com regras, né? Só com aquilo que tem que ser feito. Quando a gente fala de um programa, é um conjunto de ações que vão nos dar a finalidade de ser íntegros, né? Mas a integridade, eu sempre costumo dizer assim, ó, ela é muito mais do que uma norma, ela é uma escolha de vida. Você escolhe todos os dias viver a integridade, e viver a integridade na Canção Nova, na Fundação João Paulo II, é viver sobre o carisma, sobre a missão, sobre os valores que ele tem. Então, perguntas que eu sempre me faço, né? É como fazer as escolhas certas no dia a dia? Como eu agir de acordo com o que eu falo? Como eu ser ético, íntegro, nas escolhas pequenas mesmo, não só nas grandes, né? Então, quando a gente fala de um programa, é um conjunto que vai olhar as normas, as políticas, os comportamentos, e vai vir um código de conduta, que é um direcionador. É como se fosse um caminho que nós devemos trilhar, para que no futuro e no presente as nossas decisões sempre sejam pautadas na integridade também.
6: Sobre o novo código de ética e conduta, o que muda com essa implantação desse novo sistema, desse documento?
5: O que muda é, na verdade, sim, a Fundação já tinha um código, então ele passou por uma renovação, vamos dizer assim, né? O que muda é que todos nós temos um compromisso agora de fazer a leitura, de seguir conforme o código também está dizendo. O código, ele é um direcionador, ele diz assim, ó, comportamentos esperados e comportamentos que nós não devemos ter também no dia a dia. Quando nós temos um código, é como nós tivéssemos assim uma luz para caminhar, por onde caminhar. E quando eu tenho dúvida, não está no código, o que eu faço? Pergunto. É muito melhor a gente perguntar, esclarecer, ter diálogo, do que caminhar para uma decisão que às vezes não vai ser a melhor decisão para a instituição.
6: O código, Gisele, também será apresentado futuramente aos terceiros que se relacionam com a Fundação. Por que ampliar essa orientação para os parceiros e fornecedores?
5: Essa é uma excelente pergunta. O código, ele pertence a todos que têm relação. Então, vamos pensar no caso de um fornecedor que vem e presta serviço para nós. Ele também é um parceiro e ele também é uma pessoa que se envolve, que vem até aqui, que entrega um produto. Ter relações saudáveis e com parceiros sob o nosso carisma, parceiros que sejam éticos, íntegros, também é fazer uma sociedade melhor, também é cuidar da missão da instituição. Então, começa em fase agora com os colaboradores, missionários, para todo o público interno, e depois ele vai para o externo, que são pessoas que têm relacionamento, seja um fornecedor, um prestador de serviço. Mas o código é para todos. Essa pergunta é muito importante, porque eu sou fornecedor, eu tenho uma empresa, então eu não posso, não vou aderir a esse código. Não aderir ao código não é uma opção, porque não aderir aos valores da instituição não é uma opção. Seja você um prestador, seja você um fornecedor. No final do dia, o que importa é que as nossas relações sejam saudáveis, éticas, em prol da missão.
2: Adriana Pereira, gerente do sistema Canção Nova de Comunicação, ressalta a relevância de falar sobre integridade dentro de um sistema de comunicação que tem como missão evangelizar e contribuir para a formação das pessoas.
7: Olha, é muito importante dentro do meio de comunicação a gente implantar essa cultura. Por que cultura? Porque não é uma coisa imposta de cima para baixo, mas começa com os líderes, mas tem que chegar a cada pessoa que trabalha no sistema Canção Nova de Comunicação. Tem que chegar nas pontas, porque é uma cultura, é uma forma de viver, é uma maneira de se comportar, é uma maneira de se relacionar entre as pessoas que estão no seu ambiente de trabalho, mas também com as pessoas que estão fora. E nós, os meios de comunicação, vamos atrás de notícias, vamos atrás de entrevistas. Como é que eu vou me portar com essas pessoas que estão fora? Esta postura que hoje a Canção Nova como um toda Fundação João Paulo II toma com mais clareza. Sempre existiu, só que agora é um programa que torna isso ainda mais claro, mais presente, mais forte no nosso meio, uma cultura mais forte no nosso meio, a qual nós vamos aderindo. Dos comunicadores da Canção Nova, o que a gente espera? Uma postura ética. E o mais bonito é que um programa de integridade nos leva a viver a ética. Essa ética que o evangelho que nós anunciamos já está no dia a dia da nossa vida. Então, isso nos fortalece mais. Evangelho e as leis, normas de conduta que estão sendo mais propagadas no nosso meio como uma forma de viver.
6: Adriana, a Semana da Integridade traz o lema Integridade se constrói todos os dias e começa com cada um de nós. O que essa mensagem significa para quem trabalha no sistema Canção Nova de Comunicação?
7: Significa que todo dia eu preciso ser mais ético. Todo dia eu preciso checar as minhas fontes. Eu nunca posso me cansar. Quem é que vai falar comigo hoje? Eu preciso checar a verdade dos fatos. Eu não posso me cansar. Eu não posso, tá tudo certo, então vamos em frente, nunca deu errado. Não. Todos os dias eu tenho que ter uma postura ativa para que aquilo que é verdadeiro, justo e bom aconteça e que a gente não traia os nossos princípios. Outro dia uma pessoa disse assim para mim: não acho justo que alguém me corrija, isso não aqui dentro, um amigo de fora, não acho justo que alguém me corrija se eu não estou errado, é uma injustiça. Aí eu disse: mas o que diz o evangelho, não é? Perdoar. Então, não que não seja justo, mas será que eu realmente estou plenamente certo ou aquela certeza é só a minha opinião? Muitas vezes eu preciso me apoiar num código de conduta e verificar se aquela maneira em que eu vejo a situação de fato é verdadeira ou se eu tenho ali uma maneira de ver a coisa que não é tão ética assim. Pode não estar totalmente errada, mas pode não estar pautado naquilo que é o mais justo e melhor para o todo. Pode ser bom para mim, mas não pode ser bom para o todo. Então, muitas vezes a gente precisa se questionar, mesmo tendo certeza de que a gente está certo. Mas precisamos nos questionar se aquela escolha, se aquela conduta, se aquela forma de lidar com aquilo está dentro dos princípios cristãos e éticos. E esse programa de integridade que a gente está fomentando com mais vigor neste momento, vem nesse sentido, de nos fazer sermos melhores, trabalharmos mais e melhor, de forma mais clara, de forma mais justa e verdadeira.
2: O Vaticano divulgou a programação oficial da viagem apostólica do Papa Leão XIV à América do Sul, prevista para novembro deste ano. O roteiro inclui visitas ao Uruguai, Argentina e Peru. Detalhes com Elane Gomes.
8: A viagem acontecerá de 6 a 17 de novembro. O início será por Montevidéu, no Uruguai, onde o pontífice cumprirá compromissos com autoridades locais, estudantes e lideranças comunitárias. Um dos destaques da visita será a grande vigília de oração com a juventude no estádio Centenário. Em seguida, o Papa desembarca na Argentina para uma agenda que passa pela capital Buenos Aires e pela cidade de Córdoba, onde vai celebrar missas e participar de encontros com lideranças de diversas religiões, além de representantes do setor de trabalho. Um dos pontos altos será a Santa Missa Campal, no Monumento de Los Españoles. A última etapa do roteiro do Papa será no Peru, cobrindo diferentes regiões do país até o dia 17 de novembro, com destaque para agendas na costa, serra e na região amazônica, além de encontros com populações nativas. O pontífice vai passar por Cusco e Chiclayo, região onde foi bispo, aproximando a igreja das tradições religiosas locais e do campesinato.
2: O Papa Leão XIV vai se unir a centenas de crianças na oração do Terço pela Paz no dia 1 de outubro, na Gruta de Lourdes, nos Jardins Vaticanos. São esperados entre 700 e 1.000 crianças de escolas e paróquias de Roma, que rezarão junto com o Papa e se unirão espiritualmente a crianças, famílias, escolas e comunidades cristãs de todo o mundo. O evento marcará o início da Semana Mundial de Oração por 1 milhão de crianças rezam o terço. iniciativa promovida pela Fundação Pontifícia Ajuda a Igreja que Sofre. Este ano, pela primeira vez, a campanha se estenderá por uma semana, de 1º a 7 de outubro, culminando na festa de Nossa Senhora do Rosário.
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2: E assim encerramos a nossa edição de hoje do Repórter Canção Nova. Apresentação Danilo D'Angelo, produção Daniel Gonçalves, gravação José Hamilton, edição Rodrigo César, jornalista responsável Marcelo Tel. 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
18: Olá, você na sintonia da Rádio Canção Nova, está começando a Hora da Misericórdia. Sou eu, Patrícia Mendes, junto com você durante essa hora especial de oração, onde você também pode enviar o seu pedido de oração através do e-mail radioatendimento@cancaonova.com. Tudo junto, sem acento, tá bom? radioatendimento@cancaonova.com. Coloca lá a Hora da Misericórdia e envia envie o seu pedido de oração para que nós possamos rezar por você, por suas intenções, tá bom, meu irmão, minha irmã? Como é bom nós estarmos juntos nesse momento tão especial de oração durante a madrugada. Deus também nos chama. Deus chama você pelo nome. Que bom que você está aí ligadinho conosco, seja em casa, seja no trabalho, ou na rua, no trânsito, onde quer que você esteja. A misericórdia do Senhor alcança você, envolve você. E é isso que nós queremos, né? Nós pedimos que os raios da misericórdia, o sangue e a água que jorraram do coração de Jesus na cruz, possam nos envolver neste momento. E você sabe que esse tempo que nós vivemos, essa devoção à Divina Misericórdia, começou com uma jovenzinha lá na Polônia, Santa Faustina Kowalska. O nome dela de batismo era Helena Kowalska. E ela veio ao mundo em 1905, dentro de uma família pobre, né? Uma família camponesa, em um lugarejo no interior da Polônia. Olha quem Deus escolhe, né? Alguém desconhecido, alguém que, aos olhos do mundo, não é ninguém, né? Mas para Deus, eu e você temos muito valor. E Helena, né, que se tornaria Faustina, ela foi a terceira filha de 10 filhos do casal Stanislaus. Ele era carpinteiro e agricultor, e a Mariana Kowalska, sua mãe, né, também era camponesa, e educaram esses filhos na disciplina espiritual. Muito pobres, só foi possível a Faustina, né, que completasse 3 anos de estudos. Portanto, ela era considerada semi-analfabeta e se tornou a escritora do famoso Diário de Santa Faustina. Ela e suas irmãs, por exemplo, né, tinham apenas um vestido para ir à missa. E elas precisavam revezar, ou seja, né, cada uma assistia, portanto, a uma missa diferente, em dias diferentes, para que pudessem revezar aquele vestido. E aos 9 anos, Helena fez a sua primeira comunhão, e aos 16 anos, ela deixou a casa dos pais, perto de Lodz, onde trabalhou como doméstica na casa de amigos da família, a fim de sustentar-se e ajudar também a família financeiramente. Então foi fácil a vida de Helena Kowalska, de irmã Faustina? Não, não foi. Desde pequena, né, essa família que vivia ali e tirava seu sustento da agricultura, da carpintaria, muitos filhos e tudo naquela casa com certeza era muito abençoado, mas também era tudo bem regrado, não é? E ela precisou sair com 16 anos de casa para trabalhar então como doméstica, né? E ajudar no sustento da família. Em 1922, aos 17 anos, ela viajou a Lodz e durante um ano trabalhou na loja de Marejana Sadovski. E aos 18 anos, Faustina, que já sentia uma vocação religiosa desde os 7 anos, desde criança, ela manifestou o desejo de ingressar em um convento, porém, seus pais não permitiram, porque ela era rimo de família, ela ajudava no sustento da casa. E Faustina conta em seu diário que em 1924, aos 19 anos, ao ir a um baile com a sua irmã Josefina, ela teve uma experiência que mudaria a sua vida. Ela estava dançando quando viu Jesus coberto de chagas, parado junto a ela, e então ele disse: "Até quando hei de ter paciência contigo? Até quando tu me enganarás?" Faustina então disfarçou aquela situação, dizendo para sua irmã que estava com uma dor de cabeça, e assim que pôde, abandonou discretamente o baile, dirigiu-se até a Catedral de São Stanislau Kostka, e lá ela pediu ao Senhor em oração profunda que lhe mostrasse o caminho a ser seguido. E ela ouviu então o próprio Deus dizendo: "Vai imediatamente a Varsóvia, lá entrarás em um convento." Parece loucura, né? Mas sim, Deus interveio na vida de irmã Faustina dentro de um baile. E Deus também pode entrar na sua vida e transformar hoje tudo que você está vivendo, assim como transformou a vida de Santa Faustina. Ofereço para você essa primeira canção. Daqui a pouquinho nós vamos voltar e rezar juntos o terço. da Divina Misericórdia.

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0: Bem-vindo você que nos acompanha, essa é a sua Canção Nova FM, nós espalhamos o amor pelo ar e essa é a Hora da Misericórdia. Sou eu, Patrícia Mendes, com você e vamos já rezar o Terço da Misericórdia. Você também pode enviar para nós o seu pedido de oração através do e-mail radioatendimento@cancaonova.com. Tudo junto, letra minúscula, sem acento, sem cedilha. radioatendimento@cancaonova.com. E queremos nos deixar envolver agora pela misericórdia divina, não é? E nesse texto da misericórdia, Jesus se compraz em dar tudo o que nós pedimos a Ele. E através desse texto, Jesus prometeu os pecadores empedernidos, quando o rezarem, terão suas almas preenchidas de paz e a hora da sua morte será feliz. Vamos agora rezar? Vamos entregar as nossas intenções nas mãos do Senhor. O que você precisa entregar a Ele hoje? São os seus vícios, os seus pecados, as suas falhas, as suas misérias. Entrega mesmo ao Senhor aquilo que está pesando sobre você hoje. Talvez decisões erradas, escolhas erradas que você fez e que hoje pesam na sua consciência. Peça agora ao Senhor misericórdia, peça perdão, peça a Ele um coração arrependido e contrito para que você volte à casa do Pai. E o Pai sempre está de braços abertos. O Pai não quer nos condenar. O Pai quer nos dar vida nova. O Pai quer nos amar. Então se abra mesmo ao amor de Deus, à misericórdia, ao perdão de Deus. E na primeira oportunidade, busque um padre, um sacerdote e faça uma boa confissão. Quero rezar por todas as famílias, pelos casamentos que estão em crise, pelos jovens, pelos adolescentes, pelas crianças. Que a misericórdia de Deus guarde e proteja os nossos filhos, proteja a juventude, os adolescentes, as crianças que também têm sido atacadas pelo mal, querendo roubar a sua pureza, a sua inocência, a sua virtude. Nós pedimos pelos sacerdotes, por toda a igreja, pelo Papa, suplicamos a misericórdia de Deus pela nossa nação, pelo Brasil, terra de Santa Cruz. Que Jesus conduza essa nação, que o sangue de Jesus lave a nossa terra, que a misericórdia de Deus envolva cada lar, cada família. E pedimos também pelos enfermos, por todos os doentes, que Jesus toque, cure, restabeleça a saúde. Quero rezar também por todos os desempregados, que a providência divina chegue na sua vida hoje. Rezemos com amor e confiança o Terço da Divina Misericórdia.
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0: Em nome do Pai, do Filho e do Espírito Santo. Amém. Pai nosso que estais nos céus, santificado seja o vosso nome. Venha a nós o vosso reino. Seja feita a vossa vontade, assim na terra como no céu. O pão nosso de cada dia nos dai hoje. Perdoai-nos as nossas ofensas, assim como nós perdoamos a quem nos tem ofendido. E não nos deixeis cair em tentação, mas livrai-nos do mal. Amém. Ave Maria, cheia de graça, o Senhor é convosco. Bendita sois vós entre as mulheres, e bendito é o fruto do vosso ventre, Jesus. Santa Maria, Mãe de Deus, rogai por nós, pecadores, agora e na hora de nossa morte. Amém. Creio em Deus Pai Todo-Poderoso, Criador do céu e da terra, e em Jesus Cristo, seu único Filho, nosso Senhor, que foi concebido pelo poder do Espírito Santo, nasceu da Virgem Maria, padeceu sob Pôncio Pilatos, foi crucificado, morto e sepultado, desceu à mansão dos mortos, ressuscitou ao terceiro dia, subiu aos céus e está sentado à direita de Deus Pai Todo-Poderoso, de onde há de vir a julgar os vivos e os mortos. Creio no Espírito Santo, na Santa Igreja Católica,
2: na comunhão dos santos, na remissão dos pecados, na ressurreição da carne, na vida eterna. Amém.
0: Eterno Pai, eu vos ofereço o corpo e o sangue, a alma e a divindade de vosso diletíssimo Filho, nosso Senhor Jesus Cristo, em expiação dos nossos pecados e dos do mundo inteiro.
3: Pela sua dolorosa paixão,
4: tende misericórdia de nós e do mundo inteiro.
3: Pela sua dolorosa paixão,
4: tende misericórdia de nós e do mundo inteiro.
3: Pela sua dolorosa paixão,
4: tende misericórdia de nós e do mundo inteiro.
3: Pela sua dolorosa paixão,
4: tende misericórdia de nós e do mundo inteiro.
3: Pela sua dolorosa paixão,
4: tende misericórdia de nós e do mundo inteiro.
3: Pela sua dolorosa paixão,
4: tende misericórdia de nós e do mundo inteiro.
3: Pela sua dolorosa paixão,
4: tende misericórdia de nós e do mundo inteiro.
3: Pela sua dolorosa paixão,
4: tende misericórdia de nós e do mundo inteiro.
3: Pela sua dolorosa paixão,
4: tende misericórdia de nós e do mundo inteiro.
3: Pela sua dolorosa paixão,
4: tende misericórdia de nós e do mundo inteiro.
0: Eterno Pai,
2: eu vos ofereço o corpo e o sangue, a alma e a divindade de vosso diletíssimo Filho, nosso Senhor Jesus Cristo, em expiação dos nossos pecados e dos do mundo inteiro.
4: Pela sua dolorosa paixão,
3: tende misericórdia de nós e do mundo inteiro.
4: Pela sua dolorosa paixão,
3: tende misericórdia de nós e do mundo inteiro.
4: Pela sua dolorosa paixão,
3: tende misericórdia de nós e do mundo inteiro.
4: Pela sua dolorosa paixão,
3: tende misericórdia de nós e do mundo inteiro.
4: Pela sua dolorosa paixão,
3: tende misericórdia de nós e do mundo inteiro.
4: Pela sua dolorosa paixão,
3: tende misericórdia de nós e do mundo inteiro.
4: Pela sua dolorosa paixão,
3: tende misericórdia de nós e do mundo inteiro.
4: Pela sua dolorosa paixão,
3: tende misericórdia de nós e do mundo inteiro.
4: Pela sua dolorosa paixão,
3: tende misericórdia de nós e do mundo inteiro.
4: Pela sua dolorosa paixão,
3: tende misericórdia de nós e do mundo inteiro.
4: Eterno Pai,

0: pela sua dolorosa paixão,
1: tende misericórdia de nós e do mundo inteiro.
0: Pela sua dolorosa paixão,
1: tende misericórdia de nós e do mundo inteiro.
0: Pela sua dolorosa paixão,
1: tende misericórdia de nós e do mundo inteiro.
0: Pela sua dolorosa paixão,
1: tende misericórdia de nós e do mundo inteiro.
0: Pela sua dolorosa paixão,
1: tende misericórdia de nós e do mundo inteiro.
0: Pela sua dolorosa paixão,
1: tende misericórdia de nós e do mundo inteiro.
0: Pela sua dolorosa paixão,
1: tende misericórdia de nós e do mundo inteiro.
0: Eterno Pai,
1: eu vos ofereço o corpo e o sangue, a alma e a divindade de vosso diretíssimo Filho, nosso Senhor Jesus Cristo, em expiação dos nossos pecados e dos do mundo inteiro. Pela sua dolorosa paixão,
0: tende misericórdia de nós e do mundo inteiro.
1: Pela sua dolorosa paixão,
0: tende misericórdia de nós e do mundo inteiro.
1: Pela sua dolorosa paixão,
0: tende misericórdia de nós e do mundo inteiro.
1: Pela sua dolorosa paixão,
0: tende misericórdia de nós e do mundo inteiro.
1: Pela sua dolorosa paixão,
0: tende misericórdia de nós e do mundo inteiro.
1: Pela sua dolorosa paixão,
0: tende misericórdia de nós e do mundo inteiro.
1: Pela sua dolorosa paixão,
0: tende misericórdia de nós e do mundo inteiro.
1: Pela sua dolorosa paixão,
0: tende misericórdia de nós e do mundo inteiro.
1: Pela sua dolorosa paixão,
0: tende misericórdia de nós e do mundo inteiro.
1: Pela sua dolorosa paixão,
0: tende misericórdia de nós e do mundo inteiro.
1: Eterno Pai,
0: eu vos ofereço o corpo e o sangue, a alma e a divindade de vosso diletíssimo Filho, nosso Senhor Jesus Cristo, em expiação dos nossos pecados e dos do mundo inteiro. Pela sua dolorosa paixão,
1: tende misericórdia de nós e do mundo inteiro.
0: Pela sua dolorosa paixão,
1: tende misericórdia de nós e do mundo inteiro.
0: Pela sua dolorosa paixão,
1: tende misericórdia de nós e do mundo inteiro.
0: Pela sua dolorosa paixão,
1: tende misericórdia de nós e do mundo inteiro.
0: Pela sua dolorosa paixão,
1: tende misericórdia de nós e do mundo inteiro.
0: Pela sua dolorosa paixão,
1: tende misericórdia de nós e do mundo inteiro.
0: Pela sua dolorosa paixão,
1: tende misericórdia de nós e do mundo inteiro.
0: Pela sua dolorosa paixão,
1: tende misericórdia de nós e do mundo inteiro.
0: Pela sua dolorosa paixão,
1: tende misericórdia de nós e do mundo inteiro.
0: Pela sua dolorosa paixão,
1: tende misericórdia de nós e do mundo inteiro.
0: Deus Santo,
1: Deus forte,
0: Deus imortal,
1: tende piedade de nós e do mundo inteiro.
0: Deus Santo,
1: Deus forte,
0: Deus imortal,
1: tende piedade de nós e do mundo inteiro.
0: Deus Santo, Deus forte,
1: Deus imortal,
0: tende piedade de nós e do mundo inteiro.
1: Em nome do Pai, do Filho e do Espírito Santo. Amém.
2: Terço da Misericórdia.

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2: Como é bom ter você na sintonia da Rádio Canção Nova. Nós espalhamos o amor pelo ar. Eu sou Patrícia Mendes, missionária da Canção Nova, e vamos agora meditar um trecho do Diário de Santa Faustina. No número 522 está escrito:
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2: No Antigo Testamento, mandei os profetas ao meu povo por meio de raios, e hoje eu envio você com a minha misericórdia a toda a humanidade. Não quero punir a humanidade sofredora, pelo contrário, quero curá-la e apertá-la ao meu coração. Olha que declaração de amor de Deus hoje por cada um de nós, pela humanidade, e Ele deixa claro para nós: no Antigo Testamento mandei os profetas ao meu povo por meio de raios. E Deus sempre falou ao povo, né, através dos profetas. Nós vimos isso lá nas Sagradas Escrituras. Mas olha o que ele diz: hoje eu envio você, Faustina, né, irmã Faustina Kowalska, com a minha misericórdia a toda a humanidade. Não quero punir a humanidade sofredora. Pelo contrário, quero curá-la e apertá-la ao meu coração misericordioso. Deus nos fala através de Santa Faustina. Ele escolheu irmã Faustina. Você que ainda não tem o Diário de Santa Faustina, faça um esforço, não é? Guarda aí um dinheirinho, adquira esse diário. E hoje em dia também na internet a gente consegue ver muito conteúdo do Diário de Santa Faustina. Mas cultive essa espiritualidade, essa devoção da Divina Misericórdia. Deus nos visita com a sua misericórdia infinita, mas Ele também deixou claro através de irmã Faustina: esse é o tempo da misericórdia, aproveitemos dessa graça, porque virá o tempo da justiça, em que prestaremos contas a Deus dos nossos atos. Então, é um tempo que nós estamos vivendo da misericórdia, e esse tempo vai acabar e virá o tempo da justiça de Deus. Então, enquanto há tempo, recorra à Divina Misericórdia. E que bom que você está aí na sintonia da Rádio Canção Nova, porque através das ondas eucarísticas da rádio chega até você também os raios da Divina Misericórdia. Volte para a igreja, volte para os sacramentos, para a confissão, volte a receber Jesus na Eucaristia. A Eucaristia é fonte de misericórdia para nós. E que nos deixemos curar por Deus, não é? Ele mesmo deseja isso. Quero curar a humanidade sofredora e apertá-la ao meu coração misericordioso.

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1: Foi muito bom estar com você durante essa Hora da Misericórdia. E se foi possível nos unir em oração, né? Deixar Deus nos tocar durante essa hora, é porque existem os sócios evangelizadores da Canção Nova. 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Foi muito bom estar com você. E até a próxima, se Deus quiser. Jesus, eu confio em vós.
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3: O IMET, Instituto Nacional de Meteorologia, emitiu um aviso vermelho para onda de calor, válido desde este sábado até a próxima quarta-feira, 30 de setembro.
4: É a primeira onda de calor desta primavera e pode atingir parte das regiões centro-oeste, sudeste e sul do Brasil. O aviso vale para 6 estados: Mato Grosso do Sul, Paraná e São Paulo, em todo o território, e regiões do Mato Grosso, Rio de Janeiro e Minas Gerais. De acordo com o Instituto, o episódio deve provocar uma sequência de dias com temperaturas máximas de 5 graus Celsius acima da média por pelo menos 5 dias seguidos, critério que caracteriza uma onda de calor. O IMET informa que outros estados, como Rio Grande do Sul e Santa Catarina, devem registrar altas temperaturas nos próximos dias, mas não entram no aviso porque a previsão não atende aos critérios de intensidade e duração do evento. Um dos fatores para a ocorrência do fenômeno é a intensificação de uma área de baixa pressão entre o norte da Argentina e o oeste do Paraguai ao longo dos próximos dias. Essa condição muda a circulação dos ventos e favorece o transporte de ar quente em direção ao sul do Brasil, ao Paraguai e Argentina, contribuindo para o aumento rápido das temperaturas. Depois de quarta-feira, a previsão é de chegada de uma nova frente fria, que deve mudar o tempo no centro-sul do Brasil e fazer as temperaturas caírem. O IMET recomenda que a população acompanhe as atualizações das previsões e dos alertas nos próximos dias. Da Rádio Nacional no Rio de Janeiro, Carolina Pessoa.
3: Pela primeira vez, o Festival Hallelujah vai acontecer em uma praia do Rio de Janeiro. Nos dias 10 e 11 de outubro, o festival promovido pela comunidade católica Shalom acontecerá na Praia do Guido, no Recreio dos Bandeirantes, a partir das 14h, com entrada gratuita. Essa praia recebeu o nome em homenagem ao venerável Guido Schaeffer, médico, seminarista e surfista, que morreu aos 34 anos surfando nesse local no ano de 2009. Em 2018, um trecho da Praia do Recreio passou a ser chamado de Praia do Guido. Ali funciona o quiosque do Guido, um espaço de evangelização administrado pela comunidade Shalom. O Sistema Canção Nova de Comunicação transmite nesse fim de semana, direto de Belém, no Pará, a vigília de São Miguel Arcanjo, que será realizado no Estádio Olímpico da cidade. O evento marca o encerramento dos 40 dias com São Miguel, conduzidos por Frei Gilson. A cobertura tem início no sábado, 10h30 da noite, com o show de Frei Gilson. A programação se estende durante a madrugada de domingo, com a celebração da Santa Missa meia-noite, show com Eliana Ribeiro e a oração do Santo Rosário às 4 da madrugada. Da Central de Jornalismo Canção Nova, Ana Elisa Castro.
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13: Ainda que a minha mente e o meu corpo enfraqueçam, Deus é a minha força. Ele é tudo o que eu preciso. Salmo 73, versículo 26.
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1: Tende piedade de nós.
2: Senhor, tende piedade de nós.
1: Jesus Cristo, tende piedade de nós.
2: Jesus Cristo, tende piedade de nós.
1: Senhor, tende piedade de nós.
2: Senhor, tende piedade de nós.
1: Jesus Cristo, ouvi-nos.
2: Jesus Cristo, ouvi-nos.
1: Jesus Cristo, atendei-nos.
2: Jesus Cristo, atendei-nos.
1: Pai Celeste, que sois Deus,
2: tende piedade de nós.
1: Filho Redentor do mundo, que sois Deus,
2: tende piedade de nós.
1: Espírito Santo, que sois Deus,
2: tende piedade de nós.
1: Trindade Santa, que sois um único Deus,
2: tende piedade de nós.
1: Santa Maria, Rainha dos Anjos,
2: rogai por nós.
1: São Miguel,
2: rogai por nós.
1: São Miguel, cheio da graça de Deus,
2: rogai por nós.
1: São Miguel, perfeito adorador do Verbo Divino,
2: rogai por nós.
1: São Miguel, coroado de honra e de glória,
2: rogai por nós.
1: São Miguel, poderosíssimo príncipe dos exércitos do Senhor,
2: rogai por nós.
1: São Miguel, porta-estandarte da Santíssima Trindade,
2: rogai por nós.
1: São Miguel, guardião do paraíso,
2: rogai por nós.
1: São Miguel, guia e consolador do povo israelita,
2: rogai por nós.
1: São Miguel, esplendor e fortaleza da igreja militante,
2: rogai por nós.
1: São Miguel, honra e alegria da igreja triunfante,
2: rogai por nós.
1: São Miguel, luz dos anjos,
2: rogai por nós.
1: São Miguel, baluarte dos cristãos,
2: rogai por nós.
1: São Miguel, força daqueles que combatem pelo estandarte da cruz,
2: rogai por nós.
1: São Miguel, luz e confiança das almas no último momento da vida,
2: rogai por nós.
1: São Miguel, socorro muito certo,
2: rogai por nós.
1: São Miguel, nosso auxílio em todas as adversidades,
2: rogai por nós.
1: São Miguel, arauto da sentença eterna,
2: rogai por nós.
1: São Miguel, consolador das almas que estão no purgatório,
2: rogai por nós.
1: São Miguel, a quem o Senhor incumbiu de receber as almas que estão no purgatório,
2: rogai por nós.
1: São Miguel, nosso príncipe,
2: rogai por nós.
1: São Miguel, nosso advogado,
2: rogai por nós.
1: Cordeiro de Deus, que tirais o pecado do mundo,
2: perdoai-nos, Senhor.
1: Cordeiro de Deus, que tirais o pecado do mundo,
2: ouvi-nos, Senhor.
1: Cordeiro de Deus, que tirais o pecado do mundo,
2: tende piedade de nós, Senhor.
1: Rogai por nós, ó glorioso São Miguel, príncipe da Igreja de Cristo,
2: para que sejamos dignos de suas promessas. Amém.
1: Oremos. Senhor Jesus, santificai-nos por uma bênção sempre nova e concedei-nos pela intercessão de São Miguel esta sabedoria que nos ensina a juntar riquezas do céu e a trocar os bens do tempo presente pelos da eternidade. Vós que viveis e reinais em todos os séculos dos séculos.
2: Amém.
1: Consagração a São Miguel Arcanjo. Ó príncipe nobilíssimo dos anjos, valoroso guerreiro do Altíssimo, zeloso defensor da glória do Senhor, terror dos espíritos rebeldes, amor e delícia de todos os anjos justos, meu diletíssimo arcanjo São Miguel, desejando eu fazer parte do número dos vossos devotos e servos, a vós hoje me consagro, me dou e me ofereço, e ponho-me a mim próprio, a minha família e tudo que me pertence, debaixo da vossa poderosíssima proteção. É pequena a oferta do meu serviço, como sou um miserável pecador, mas vós engrandecereis o afeto do meu coração. Recordai-vos que de hoje em diante estou debaixo do vosso sustento, e deveis assistir-me em toda a minha vida e obter-me o perdão dos meus muitos e graves pecados, a graça de amar a Deus de todo o coração, ao meu querido Salvador Jesus Cristo e à minha mãe Maria Santíssima. Obtende-me aqueles auxílios que me são necessários para obter a coroa da eterna glória. Defendei-me dos inimigos da alma, especialmente na hora da morte. Vinde, ó Príncipe Gloriosíssimo, assisti-me na última luta e com a vossa arma poderosa lançai para longe, precipitando nos abismos do inferno, aquele anjo quebrador de promessas e soberbo que um dia prostrastes no combate no céu. São Miguel Arcanjo, defendei-nos no combate, para que não pereçamos no supremo juízo.
2: Amém.
1: Amém. Graças e louvores sejam dados a todo momento
2: ao Santíssimo e Diviníssimo Sacramento.
1: Graças e louvores sejam dados a todo momento
2: ao Santíssimo e Diviníssimo
1: Graças
2: Sacramento.
1: Graças e louvores sejam dados a todo momento
2: ao Santíssimo e Diviníssimo Sacramento.
1: Meu Deus, eu creio, adoro, espero e amo-vos. E peço-vos perdão por aqueles que não creem, não adoram, não esperam e não vos amam. Meu Deus, eu creio, adoro, espero e amo-vos. E peço-vos perdão por aqueles que não creem, não adoram,
2: não esperam e não vos amam.
1: Meu Deus, eu creio, adoro, espero e amo-vos. E peço-vos perdão por aqueles que não creem, não adoram, não esperam e não vos amam. Estamos aqui reunidos em nome do Pai, do Filho e do Espírito Santo.
2: Amém.
1: Queremos colocar as nossas intenções para este rosário. Colocamos a vida do Papa Leão, sua vida, sua saúde, suas intenções. Queremos colocar os bispos do mundo inteiro. Coloque o nome do seu bispo, da sua diocese. Eu rezo pelo meu bispo Dom José Negre, seu auxiliar Dom Marcelo. Emérito Dom Fernando, pela diocese de Santo Amaro. De forma especial, quero colocar a Arquidiocese de Belém do Pará, onde estamos, Dom Júlio, e seus bispos eméritos, auxiliares. Rezamos por todos os sacerdotes do mundo inteiro. Pedimos a Deus santas vocações para a sua igreja. Eu rezo pelo meu Instituto dos Carmelitas Mensageiros do Espírito Santo, irmãos e irmãs, pela nossa fundadora, irmã Maria José do Espírito Santo. Rezamos pela santificação das famílias, pela santificação dos casais, pela conversão dos pecadores, pelas almas do purgatório, pela paz no mundo, por tantos países em guerra, pelas necessidades da nossa nação, pelas pessoas e lugares vítimas de catástrofes naturais no mundo inteiro, pelos desempregados, pelos doentes, pelos sofredores, pela obra de Nossa Senhora de Guadalupe, por todos aqueles que rezam conosco este rosário neste momento. Do fundo do teu coração, coloque o teu pedido. No fundo do teu coração, coloque a tua prece.

Obrigado, Jesus, por mais um dia. Obrigado, Jesus, por mais um momento na sua presença. Obrigado, Jesus, pelo dom da vida, mais uma vez. Bom dia, minha gente, bom dia! Que alegria nós estarmos juntos, 4:13 da manhã, horário de Brasília, que alegria estarmos juntos. 37º dia, glória a Deus! Se tem alguém que está do seu lado aí, pode falar 3 dias, só falta 3. Quero acolher você que nos acompanha pelo Twitch, pelo X, TikTok, Instagram, canal do YouTube, Facebook. Você que nos acompanha pela TV Canção Nova, você que nos acompanha pela Rede Vida de televisão, você que nos acompanha pelas rádios, quero saudar você com muita alegria. Eu quero saudar os que estão em praça pública, os que estão em igrejas. De maneira especial, quero saudar desde já Dom Guido. Dom Guido, com todo o seu povo, está aí, ó, rezando. Tudo bem com vocês? Deus abençoe. Dom Guido, que está rezando com o seu povo aí em Paulo Afonso, na Bahia. Daqui a pouco nós estamos aí, dia 1º de outubro, a gente está aí presencialmente, rezando juntos. Quero saudar outros que estão em praça pública, que estão em igrejas, neste último final de semana dos nossos 40 dias. Ei, eu quero saudar você que aceitou aquela proposta de estar aí na casa, chamou para casa os amigos e falou: vamos rezar esse sábado, último sábado, juntos. Ei, quero saudar todo mundo que está aí nessa casa. Coisa bonita, todo mundo de madrugada correu, foi para casa do amigo. Ah, como vai ser especial esse rosário hoje para vocês. Deus abençoe. Já convido você a dar um abraço aí nesse seu amigo que você foi aí na casa dele. Já dá um abraço, dá um abraço. Vai dando um abraço, diga: ah, que bom ter rezado com você esses 40 dias. Como é bom a gente estar junto. Obrigado, Senhor. E você que está sozinho, lembra sempre, você sempre representa muita gente. Você nunca está sozinho, não. Você representa muita gente. Fica de pé se você ainda não está de pé. Estamos em Belém do Pará já, por isso improviso aqui. Vão desculpando os atrasos, vão desculpando as coisas. Tá vendo que tem uma mão segurando aqui, não tem pedestal. É improviso, aqui é tudo improviso.

0: Pegue o seu terço e vamos rezar com fé. Creio em Deus Pai,
1: Todo-Poderoso, Criador do céu e da terra, e em Jesus Cristo, seu único Filho, nosso Senhor, que foi concebido pelo poder do Espírito Santo, nasceu da Virgem Maria, padeceu sobre Pôncio Pilatos, foi crucificado, morto e sepultado, desceu à mansão dos mortos, ressuscitou o terceiro dia, subiu aos céus, está sentado à direita de Deus Pai Todo-Poderoso, donde há de vir a julgar os vivos e os mortos. Creio no Espírito Santo, na Santa Igreja Católica, na comunhão dos santos, na remissão dos pecados, na ressurreição da carne e na vida eterna. Amém.
0: Um Pai Nosso com três Ave Marias, em honra à Santíssima Trindade. Pai nosso que estais no céu, santificado seja o vosso nome. Venha a nós o vosso reino, seja feita a vossa vontade, assim na terra como no céu.
1: O pão nosso de cada dia nos dai hoje, perdoai-nos as nossas ofensas, assim como nós perdoamos a quem nos tem ofendido. E não nos deixeis cair em tentação, mas livrai-nos do mal. Amém.
0: Ave Maria, cheia de graça, o Senhor é convosco. Bendita sois vós entre as mulheres, e bendito é o fruto do vosso ventre, Jesus.
1: Santa Maria, Mãe de Deus, rogai por nós, pecadores, agora e na hora de nossa morte. Amém.
0: Ave Maria, cheia de graça, o Senhor é convosco. Bendita sois vós entre as mulheres, e bendito é o fruto do vosso ventre, Jesus.
1: Santa Maria, Mãe de Deus, rogai por nós, pecadores, agora e na hora de nossa morte. Amém.
0: Ave Maria, cheia de graça, o Senhor é convosco. Bendita sois vós entre as mulheres, e bendito é o fruto do vosso ventre, Jesus.
1: Santa Maria, Mãe de Deus, rogai por nós, pecadores, agora e na hora de nossa morte. Amém.
0: Glória ao Pai, ao Filho e ao Espírito Santo.
1: Como era no princípio, agora e sempre. Amém.
0: Ó meu Jesus,
1: perdoai-nos, livrai-nos do fogo do inferno, levai as almas todas para o céu e socorrei principalmente as que mais precisarem da vossa misericórdia.
0: E no primeiro mistério gozoso, nós contemplamos o anúncio do anjo Gabriel à Virgem Maria. Para você que tem o itinerário, você lembra que teve um dia que eu falei sobre Nossa Senhora e a gente pulou um dos nossos temas. Então hoje, vamos voltar ao tema que a gente pulou, porque agora sim, nós vamos completar tudo. Você que tem o itinerário, nós estamos, vamos fazer na página 283. Página 283. Seria o 31º dia, né? Que a gente pulou daquela vez. Então, página 283. O tema hoje nosso vai ser sobre a comunicação que edifica. Efésios capítulo 4, versículo 29. Nenhuma palavra má, mas o que aqui for útil para edificar.

0: Abra aí sua Bíblia no Salmo 140. No versículo 3. Salmo 140, versículo 3. Ponde, Senhor, uma guarda em minha boca, uma sentinela à porta de meus lábios. Coloca a mão na sua boca desde já e fala: ponde, Senhor.
1: Ponde, Senhor.
0: Uma guarda na minha boca.
1: Uma guarda na minha boca.
0: Ah, meu irmão e minha irmã, quando você tiver com vontade de julgar os outros, ponde, Senhor, uma guarda na minha boca. Quando você tiver com vontade de criticar alguém, ponde uma guarda na minha boca. Tá com vontade de falar mal de alguém? Ponde uma guarda na minha boca. Tá com vontade de falar demais, mais da conta? Ponde uma guarda na minha boca. Você tá com vontade de falar coisas más? Ponde uma guarda na minha boca. Veja que salmo importante. Ponde, Senhor, uma guarda em minha boca, porque senão eu vou falar o que eu não devo. O próprio apóstolo Tiago, ele vai dizer que a língua precisa ser domada. Assim como o cavalo que é domado pela boca, assim o ser humano também precisa ser domado. E aí Tiago vai dizer que pensa como é difícil domar esse membro tão pequeno nosso que é a língua. Ponde, Senhor, uma guarda em minha boca. Dos pensamentos de Valeriano diz assim: as feridas da espada cicatrizam, as da língua sangram em segredo até a morte. Olha que forte isso. Feridas físicas cicatrizam, mas muitas vezes as feridas que a língua causa no coração de alguém fica até a morte dela. Por isso, o sábio pede a Deus uma sentinela que avise antes que as palavras saiam, pois depois de ditas já é tarde. E aqui tem que ser uma coisa dita. Ah, mas eu me arrependo do que eu disse. Mas depois que você disse, feriu alguém. Então, muito melhor seria você entender: ponde, Senhor, uma guarda na minha boca. Ah, eu falei, mas me arrependi. Mas seria melhor se a gente não tivesse falado para ferir alguém. Por isso, em nome de Jesus, que nós possamos ter mais sabedoria, mais discernimento. E lembre sempre uma coisa: uma pessoa ferida, ela tende a ferir. Quem fere o outro é porque está ferido. Uma esposa que fica ferindo o marido é porque está ferida. Um amigo que fica ferindo outro amigo é porque está ferido. Só que ferida vai aumentando ferida. Alguém vai ter que parar essa briga, porque senão vai ficar aumentando ferida. Na Anunciação, Maria pronuncia o sim que o céu esperava para salvar o mundo. Da sua boca sai um sim que edifica toda a humanidade. Pai nosso que estais no céu, santificado seja o vosso nome. Venha a nós o vosso reino, seja feita a vossa vontade, assim na terra como no céu.
1: O pão nosso de cada dia nos dai hoje, perdoai-nos as nossas ofensas, assim como nós perdoamos a quem nos tem ofendido. E não nos deixeis cair em tentação, mas livrai-nos do mal. Amém.
0: Ave Maria, cheia de graça, o Senhor é convosco, bendita sois vós entre as mulheres, e bendito é o fruto do vosso ventre, Jesus.
1: Santa Maria, Mãe de Deus, rogai por nós, pecadores, agora e na hora de nossa morte. Amém.
0: Ave Maria, cheia de graça, o Senhor é convosco, bendita sois vós entre as mulheres, e bendito é o fruto do vosso ventre, Jesus.
1: Santa Maria, Mãe de Deus, rogai por nós, pecadores, agora e na hora de nossa morte. Amém.
0: Ave Maria, cheia de graça, o Senhor é convosco, bendita sois vós entre as mulheres, e bendito é o fruto do vosso ventre, Jesus.
1: Santa Maria, Mãe de Deus, rogai por nós, pecadores, agora e na hora de nossa morte. Amém.
0: Ave Maria, cheia de graça, o Senhor é convosco, bendita sois vós entre as mulheres, e bendito é o fruto do vosso ventre, Jesus.
1: Santa Maria, Mãe de Deus, rogai por nós, pecadores, agora e na hora de nossa morte. Amém.
0: Ave Maria, cheia de graça, o Senhor é convosco, bendita sois vós entre as mulheres, e bendito é o fruto do vosso ventre, Jesus.
1: Santa Maria, Mãe de Deus, rogai por nós, pecadores, agora e na hora de nossa morte. Amém.

0: Ave Maria, cheia de graça, o Senhor é convosco, bendita sois vós entre as mulheres e bendito é o fruto do vosso ventre, Jesus.
1: Santa Maria, Mãe de Deus, rogai por nós, pecadores, agora e na hora de nossa morte. Amém.
0: Ave Maria, cheia de graça, o Senhor é convosco, bendita sois vós entre as mulheres e bendito é o fruto do vosso ventre, Jesus.
1: Santa Maria, Mãe de Deus, rogai por nós, pecadores, agora e na hora de nossa morte. Amém.
0: Ave Maria, cheia de graça, o Senhor é convosco, bendita sois vós entre as mulheres e bendito é o fruto do vosso ventre, Jesus.
1: Santa Maria, Mãe de Deus, rogai por nós, pecadores, agora e na hora de nossa morte. Amém.
0: Ave Maria, cheia de graça, o Senhor é convosco, bendita sois vós entre as mulheres e bendito é o fruto do vosso ventre, Jesus.
1: Santa Maria, Mãe de Deus, rogai por nós, pecadores, agora e na hora de nossa morte. Amém.
0: Ave Maria, cheia de graça, o Senhor é convosco, bendita sois vós entre as mulheres e bendito é o fruto do vosso ventre, Jesus.
1: Santa Maria, Mãe de Deus, rogai por nós, pecadores, agora e na hora de nossa morte. Amém.
0: Glória ao Pai, ao Filho e ao Espírito Santo.
1: Como era no princípio, agora e sempre. Amém.
0: Ó meu Jesus,
1: perdoai-nos, livrai-nos do fogo do inferno, levai as almas todas para o céu e socorrei principalmente as que mais precisarem da vossa misericórdia.
0: E no segundo mistério gozoso, nós contemplamos a visitação de Nossa Senhora à sua prima Santa Isabel. Pode abrir sua Bíblia em Mateus, capítulo 12. Mateus, capítulo 12, versículo 36. Mateus 12, 36. Eu, porém, vos digo, no dia do juízo, os homens prestarão contas de toda palavra vã que tiverem proferido. Isso aqui é o próprio Jesus falando. Toda palavra vã que proferi da minha boca. Até porque a boca fala do que o coração está cheio. Se você falou, é porque isso estava dentro do teu coração. São Jerônimo, dos seus pensamentos, pesa cada palavra antes de soltá-las. Então, antes de você soltar cada palavra, reflita. Se ela não edifica nem a ti, nem a quem te escuta, é palavra ociosa. E Deus registrará no livro do juízo. Tomar cuidado com a nossa boca. Tomar cuidado com o que sai. Nos lábios de Maria, a palavra que sai é magnífica. Nesse momento desse segundo mistério, a minha alma engrandece ao Senhor e meu espírito se alegra em Deus, meu Salvador. Pai nosso que estais no céu, santificado seja o vosso nome, venha a nós o vosso reino. Seja feita a vossa vontade, assim na terra como no céu.
1: O pão nosso de cada dia nos dai hoje, perdoai-nos as nossas ofensas, assim como nós perdoamos a quem nos tem ofendido. E não nos deixeis cair em tentação, mas livrai-nos do mal. Amém.
0: Ave Maria, cheia de graça, o Senhor é convosco, bendita sois vós entre as mulheres e bendito é o fruto do vosso ventre, Jesus.
1: Santa Maria, Mãe de Deus, rogai por nós, pecadores, agora e na hora de nossa morte. Amém.
0: Ave Maria, cheia de graça, o Senhor é convosco, bendita sois vós entre as mulheres e bendito é o fruto do vosso ventre, Jesus.
1: Santa Maria, Mãe de Deus, rogai por nós, pecadores, agora e na hora de nossa morte. Amém.
0: Ave Maria, cheia de graça, o Senhor é convosco, bendita sois vós entre as mulheres e bendito é o fruto do vosso ventre, Jesus.
1: Santa Maria, Mãe de Deus, rogai por nós, pecadores, agora e na hora de nossa morte. Amém.
0: Ave Maria, cheia de graça, o Senhor é convosco, bendita sois vós entre as mulheres e bendito é o fruto do vosso ventre, Jesus.
1: Santa Maria, Mãe de Deus, rogai por nós, pecadores, agora e na hora de nossa morte. Amém.
0: Ave Maria, cheia de graça, o Senhor é convosco, bendita sois vós entre as mulheres e bendito é o fruto do vosso ventre, Jesus.
1: Santa Maria, Mãe de Deus, rogai por nós, pecadores, agora e na hora de nossa morte. Amém.
0: Ave Maria, cheia de graça, o Senhor é convosco, bendita sois vós entre as mulheres e bendito é o fruto do vosso ventre, Jesus.
1: Santa Maria, Mãe de Deus, rogai por nós, pecadores, agora e na hora de nossa morte. Amém.
0: Ave Maria, cheia de graça, o Senhor é convosco, bendita sois vós entre as mulheres e bendito é o fruto do vosso ventre, Jesus.
1: Santa Maria, Mãe de Deus, rogai por nós, pecadores, agora e na hora de nossa morte. Amém.
0: Ave Maria, cheia de graça, o Senhor é convosco. Bendita sois vós entre as mulheres e bendito é o fruto do vosso ventre, Jesus.
1: Santa Maria, Mãe de Deus, rogai por nós, pecadores, agora e na hora de nossa morte. Amém.
0: Ave Maria, cheia de graça, o Senhor é convosco. Bendita sois vós entre as mulheres e bendito é o fruto do vosso ventre, Jesus.
1: Santa Maria, Mãe de Deus, rogai por nós, pecadores, agora e na hora de nossa morte. Amém.
0: Ave Maria, cheia de graça, o Senhor é convosco. Bendita sois vós entre as mulheres e bendito é o fruto do vosso ventre, Jesus.
1: Santa Maria, Mãe de Deus, rogai por nós, pecadores, agora e na hora de nossa morte. Amém.
0: Glória ao Pai, ao Filho e ao Espírito Santo.
1: Como era no princípio, agora e sempre. Amém.
0: Ó meu Jesus,
1: perdoai-nos, livrai-nos do fogo do inferno, levai as almas todas para o céu e socorrei principalmente as que mais precisarem da vossa misericórdia.
0: E no terceiro mistério gozoso, nós contemplamos o nascimento de Jesus em Belém. Abra sua Bíblia em Lucas capítulo 4. Lucas capítulo 4. Versículo 22. Lucas capítulo 4, versículo 22. Todos lhe davam testemunho e se admiravam das palavras cheias de encanto que procediam da sua boca. E diziam: não é este o filho de José? Ó, que bonito! Da boca de Jesus saiu o quê? Palavras de graça. Da boca de Jesus saiu o quê? Palavras de encanto. Todos se admiravam das palavras. Quantas vezes a gente se admira por outra coisa? Não acredito como ela foi capaz de dizer isto. Coisas que não convinha. Mas como é bonito quando as pessoas se admiram das palavras de graça. As palavras de sabedoria. São João Crisóstomo vai dizer: considerai o poder das palavras de Jesus. Possuídos como estavam pela inveja, ainda assim o admiravam. Veja, cheio de inveja, mesmo assim o admiram. Não acham defeito em seu ensino, refugiando-se apenas na humilde origem de seus antepassados. Pai nosso que estais no céu, santificado seja o vosso nome. Venha a nós o vosso reino, seja feita a vossa vontade, assim na terra como no céu.
1: O pão nosso de cada dia nos dai hoje, perdoai-nos as nossas ofensas, assim como nós perdoamos a quem nos tem ofendido. E não nos deixeis cair em tentação, mas livrai-nos do mal. Amém.
0: Ave Maria, cheia de graça, o Senhor é convosco. Bendita sois vós entre as mulheres e bendito é o fruto do vosso ventre, Jesus.
1: Santa Maria, Mãe de Deus, rogai por nós, pecadores, agora e na hora de nossa morte. Amém.
0: Ave Maria, cheia de graça, o Senhor é convosco. Bendita sois vós entre as mulheres e bendito é o fruto do vosso ventre, Jesus.
1: Santa Maria, Mãe de Deus, rogai por nós, pecadores, agora e na hora de nossa morte. Amém.
0: Ave Maria, cheia de graça, o Senhor é convosco. Bendita sois vós entre as mulheres e bendito é o fruto do vosso ventre, Jesus.
1: Santa Maria, Mãe de Deus, rogai por nós, pecadores, agora e na hora de nossa morte. Amém.
0: Ave Maria, cheia de graça, o Senhor é convosco. Bendita sois vós entre as mulheres e bendito é o fruto do vosso ventre, Jesus.
1: Santa Maria, Mãe de Deus, rogai por nós, pecadores, agora e na hora de nossa morte. Amém.
0: Ave Maria, cheia de graça, o Senhor é convosco. Bendita sois vós entre as mulheres e bendito é o fruto do vosso ventre, Jesus.
1: Santa Maria, Mãe de Deus, rogai por nós, pecadores, agora e na hora de nossa morte. Amém.
0: Ave Maria, cheia de graça, o Senhor é convosco. Bendita sois vós entre as mulheres e bendito é o fruto do vosso ventre, Jesus.
1: Santa Maria, Mãe de Deus, rogai por nós, pecadores, agora e na hora de nossa morte. Amém.
0: Ave Maria, cheia de graça, o Senhor é convosco. Bendita sois vós entre as mulheres e bendito é o fruto do vosso ventre, Jesus.
1: Santa Maria, Mãe de Deus, rogai por nós, pecadores, agora e na hora de nossa morte. Amém.
0: Ave Maria, cheia de graça, o Senhor é convosco. Bendita sois vós entre as mulheres e bendito é o fruto do vosso ventre, Jesus.
1: Santa Maria, Mãe de Deus, rogai por nós, pecadores, agora e na hora de nossa morte. Amém.
0: Ave Maria, cheia de graça, o Senhor é convosco. Bendita sois vós entre as mulheres e bendito é o fruto do vosso ventre, Jesus.
1: Santa Maria, Mãe de Deus, rogai por nós, pecadores, agora e na hora de nossa morte. Amém.
0: Ave Maria, cheia de graça, o Senhor é convosco. Bendita sois vós entre as mulheres e bendito é o fruto do vosso ventre, Jesus.
1: Santa Maria, Mãe de Deus, rogai por nós, pecadores, agora e na hora de nossa morte. Amém.
0: Glória ao Pai, ao Filho e ao Espírito Santo.
1: Como era no princípio, agora e sempre. Amém.
0: Ó meu Jesus,
1: perdoai-nos, livrai-nos do fogo do inferno, levai as almas todas para o céu e socorrei principalmente as que mais precisarem da vossa misericórdia.
0: E no quarto mistério gozoso, nós contemplamos a apresentação do menino Jesus no templo e a purificação de Nossa Senhora. Lucas capítulo 6, versículo 45. Lucas 6, 45. O homem bom tira coisas boas do bom tesouro do seu coração. O homem mau tira coisas más do seu mau tesouro, porque a boca fala daquilo que o coração está cheio. Então, para que da sua boca saiam coisas boas, que edifica o irmão, que edifica o próximo, então teu coração tem que estar cheio. Se o teu coração não está cheio de amor, você não consegue amar. Se teu coração não está cheio de amor, você não consegue falar palavras de amor, entendeu? Se teu coração não tem amor, tua boca não terá amor. E quando o coração não tem amor e a boca tenta falsificar, o outro percebe que é falsidade. Então qual é o segredo? Não adianta, tem que colocar amor no coração. Por esta pessoa Jesus morreu na cruz. Fulton Sheen, vocês estão acompanhando as pregações que a gente está fazendo. Fulton Sheen tem uma coisa tão bonita. Ele diz assim: por que que Deus me ama? Porque Deus colocou em mim o seu amor. Veja, Deus colocou em mim o seu amor. Como é que você vai amar a outra pessoa? Quando você colocar o amor de Deus nela. Quando você entender que Deus a ama, você vai amá-la. E aí a sua boca fala palavras de amor. São Cirilo de Alexandria vai dizer: Cristo ordena que aqueles que vêm a nós sejam distinguidos pelo que realmente são. As coisas que estão na mente e no coração são vomitadas pelo fluxo da fala. O virtuoso fala aquilo que se ajusta ao seu caráter, ao passo que o vil vomita a sua impureza secreta. Para de vomitar sobre o outro o que não está bem resolvido dentro de você. Para de vomitar sobre o outro aquilo que não está resolvido dentro de você. Pai nosso que estais no céu, santificado seja o vosso nome. Venha a nós o vosso reino, seja feita a vossa vontade, assim na terra como no céu.
1: O pão nosso de cada dia nos dai hoje, perdoai-nos as nossas ofensas, assim como nós perdoamos a quem nos tem ofendido. E não nos deixeis cair em tentação, mas livrai-nos do mal. Amém.
0: Ave Maria, cheia de graça, o Senhor é convosco, bendita sois vós entre as mulheres, e bendito é o fruto do vosso ventre, Jesus.
1: Santa Maria, Mãe de Deus, rogai por nós, pecadores, agora e na hora de nossa morte. Amém.
0: Ave Maria, cheia de graça, o Senhor é convosco, bendita sois vós entre as mulheres, e bendito é o fruto do vosso ventre, Jesus.
1: Santa Maria, Mãe de Deus, rogai por nós, pecadores, agora e na hora de nossa morte. Amém.
0: Ave Maria, cheia de graça, o Senhor é convosco, bendita sois vós entre as mulheres, e bendito é o fruto do vosso ventre, Jesus.
1: Santa Maria, Mãe de Deus, rogai por nós, pecadores, agora e na hora de nossa morte. Amém.
0: Ave Maria, cheia de graça, o Senhor é convosco, bendita sois vós entre as mulheres, e bendito é o fruto do vosso ventre, Jesus.
1: Santa Maria, Mãe de Deus, rogai por nós, pecadores, agora e na hora de nossa morte. Amém.
0: Ave Maria, cheia de graça, o Senhor é convosco, bendita sois vós entre as mulheres, e bendito é o fruto do vosso ventre, Jesus.
1: Santa Maria, Mãe de Deus, rogai por nós, pecadores, agora e na hora de nossa morte. Amém.
0: Ave Maria, cheia de graça, o Senhor é convosco, bendita sois vós entre as mulheres, e bendito é o fruto do vosso ventre, Jesus.
1: Santa Maria, Mãe de Deus, rogai por nós, pecadores, agora e na hora de nossa morte. Amém.
0: Ave Maria, cheia de graça, o Senhor é convosco, bendita sois vós entre as mulheres, e bendito é o fruto do vosso ventre, Jesus.
1: Santa Maria, Mãe de Deus, rogai por nós, pecadores, agora e na hora de nossa morte. Amém.
0: Ave Maria, cheia de graça, o Senhor é convosco, bendita sois vós entre as mulheres, e bendito é o fruto do vosso ventre, Jesus.
1: Santa Maria, Mãe de Deus, rogai por nós, pecadores, agora e na hora de nossa morte. Amém.
0: Ave Maria, cheia de graça, o Senhor é convosco. Bendita sois vós entre as mulheres e bendito é o fruto do vosso ventre, Jesus.
1: Santa Maria, Mãe de Deus, rogai por nós, pecadores, agora e na hora de nossa morte.
0: Amém. Ave Maria, cheia de graça, o Senhor é convosco. Bendita sois vós entre as mulheres e bendito é o fruto do vosso ventre, Jesus.
1: Santa Maria, Mãe de Deus, rogai por nós, pecadores, agora e na hora de nossa morte. Amém.
0: Glória ao Pai, ao Filho e ao Espírito Santo.
1: Como era no princípio, agora e sempre. Amém.
0: Ó meu Jesus,
1: perdoai-nos, livrai-nos do fogo do inferno, levai as almas todas para o céu e socorrei principalmente as que mais precisarem da vossa misericórdia.
0: E no quinto mistério gozoso, nós contemplamos a perda e o encontro do menino Jesus no templo. Abra sua Bíblia em Lucas capítulo 21. Lucas capítulo 21. Versículo 15. Lucas 21, versículo 15. Porque eu vos darei uma palavra cheia de sabedoria. Olha, quem quer falar palavra cheia de sabedoria? Gente, aqui o tema hoje é saber se comunicar com as pessoas. Saber se comunicar com seu marido, com sua esposa, com seus filhos, com seus pais, com as pessoas do seu trabalho, as pessoas na sua igreja. E agora a palavra de Deus está dizendo o seguinte, que essa palavra de sabedoria na verdade vem de Deus. Eu vos darei uma palavra cheia de sabedoria, a qual não poderão resistir nem contradizer os vossos adversários. A verdade é essa, quantos adversários se levantam talvez contra você? E para contradizer os seus adversários, você vai precisar ter palavra de sabedoria. Não desça ao nível das pessoas, muitas vezes. Ah, mas ele veio me xingando, ah, mas veio falando alto, ah, mas veio isso, ah, mas veio aquilo, e aí você vai entrar no mesmo nível. Que da tua boca saia palavras de sabedoria. Como é bonito Jesus conversando com Pilatos, Jesus conversando com Pilatos, Jesus conversando com Pilatos, e Pilatos falando um monte de coisa, e Jesus quieto. Você não vai falar nada? Você não sabe que eu tenho poder para te salvar, não? Aí Jesus, com muita tranquilidade, começa: você não teria poder sobre mim se o meu Pai não tivesse te dado esse poder. E Jesus começa a desconcertar Pilatos. Que nós tenhamos a sabedoria para afrontar os nossos adversários. E eu já digo para você, a tua língua não pode estar cheia de veneno. Se eles vêm com ódio, porque o adversário vem com a língua cheia de ódio, a tua língua tem que estar cheia de amor. Ele vem com ira, ele vem com a língua cheia de ira, a tua língua tem que ter mansidão. Ele vem com a língua cheia de orgulho, a tua língua tem que estar cheia de humildade. Isto, se você quiser fazer o que Jesus fazia. Dos pensamentos de Santo Agostinho, essa promessa não envelhece. Hoje, como então Cristo coloca em nossos lábios a palavra que confunde os contraditores, contanto que nossa boca esteja vazia de si mesma e cheia do Espírito Santo. Olha, Santo Agostinho, para que eu tenha uma palavra de sabedoria, a boca minha tem que estar vazia de mim mesmo, vazia do meu egoísmo, do meu orgulho, e cheia do Espírito Santo. No templo, o menino Jesus vai falar agora palavras cheias de sabedoria, e os doutores admiram. Pai nosso que estais no céu, santificado seja o vosso nome. Venha a nós o vosso reino, seja feita a vossa vontade, assim na terra como no céu.
1: O pão nosso de cada dia nos dai hoje, perdoai-nos as nossas ofensas, assim como nós perdoamos a quem nos tem ofendido. E não nos deixeis cair em tentação, mas livrai-nos do mal. Amém.
0: Ave Maria, cheia de graça, o Senhor é convosco. Bendita sois vós entre as mulheres, e bendito é o fruto do vosso ventre, Jesus.
1: Santa Maria, Mãe de Deus, rogai por nós, pecadores, agora e na hora de nossa morte. Amém.
0: Ave Maria, cheia de graça, o Senhor é convosco. Bendita sois vós entre as mulheres e bendito é o fruto do vosso ventre, Jesus.
1: Santa Maria, Mãe de Deus, rogai por nós, pecadores, agora e na hora de nossa morte. Amém. Ave Maria, cheia de graça, o Senhor é convosco. Bendita sois vós entre as mulheres. Bendito é o fruto do vosso ventre, Jesus. Santa Maria, Mãe de Deus, rogai por nós, pecadores, agora e na hora de nossa morte. Amém. Ave Maria, cheia de graça, o Senhor é convosco. Bendita sois vós entre as mulheres. Bendito é o fruto do vosso ventre, Jesus. Santa Maria, Mãe de Deus, rogai por nós, pecadores, agora e na hora de nossa morte. Amém. Ave Maria, cheia de graça, o Senhor é convosco. Bendita sois vós entre as mulheres. Bendito é o fruto do vosso ventre, Jesus. Santa Maria, Mãe de Deus, rogai por nós, pecadores, agora e na hora de nossa morte. Amém. Ave Maria, cheia de graça, o Senhor é convosco. Bendita sois vós entre as mulheres. Bendito é o fruto do vosso ventre, Jesus. Santa Maria, Mãe de Deus, rogai por nós, pecadores, agora e na hora de nossa morte. Amém. Ave Maria, cheia de graça, o Senhor é convosco. Bendita sois vós entre as mulheres. Bendito é o fruto do vosso ventre, Jesus. Santa Maria, Mãe de Deus, rogai por nós, pecadores, agora e na hora de nossa morte. Amém. Ave Maria, cheia de graça, o Senhor é convosco. Bendita sois vós entre as mulheres. Bendito é o fruto do vosso ventre, Jesus. Santa Maria, Mãe de Deus, rogai por nós, pecadores, agora e na hora de nossa morte. Amém. Ave Maria, cheia de graça, o Senhor é convosco. Bendita sois vós entre as mulheres. Bendito é o fruto do vosso ventre, Jesus. Santa Maria, Mãe de Deus, rogai por nós, pecadores, agora e na hora de nossa morte. Amém. Glória ao Pai, ao Filho e ao Espírito Santo, como era no princípio, agora e sempre. Amém. Ó meu Jesus, perdoai-nos, livrai-nos do fogo do inferno, levai as almas todas para o céu e socorrei principalmente as que mais precisarem da vossa misericórdia.
2: Glória a Deus, minha gente, 4h50 da manhã, convido você a ficar de pé, vai, fica de pé, dá aquela espreguiçada. Ah, que alegria, a gente tá junto. Você que tá aí na casa com seus amigos, diga que bom tá junto com vocês. Que bom, você que tá aí na igreja, aplauda a gente.

0: E neste primeiro mistério luminoso nós vamos contemplar o batismo de Jesus no Rio Jordão.
1: Abre a sua Bíblia em Efésios 4:29. Efésios 4, capítulo 4, versículo 29. Nenhuma palavra má saia da vossa boca, mas só a que for útil para edificação. Sempre que for possível, benfazeja aos que ouve. São João Crisóstomo nos ensina: o que edifica o teu próximo, somente isso fala. Nenhuma palavra a mais, pois para esse fim Deus deu boca e língua, para que des graças a Ele. Edifiques o teu próximo. Se destrói em vez de edificar, melhor seria calar. Nunca fala coisa alguma. O que a palavra está nos ensinando, e São João Crisóstomo também vem nos orientar, se for para nós abrir a nossa boca para falar algo que não vem do Senhor, falar algo para ferir o nosso irmão, falar algo que não provém de Deus, melhor calar a nossa boca. E que nesta madrugada nós podemos pedir ao Senhor essa graça, que se é para falar algo que não provém dele, algo que vai ferir, algo que vai machucar, algo que vai nos levar ao pecado, que o Senhor coloque um freio na nossa língua, uma trava, que nem uma palavra má saia dos nossos lábios. Senhor, purifica o nosso coração, purifica os nossos lábios, nosso olhar, o nosso pensar e o nosso falar. Pai nosso que está no céu, santificado seja o vosso nome. Venha a nós o vosso reino, seja feita a vossa vontade, assim na terra como no céu.
0: O pão nosso de cada dia nos dai hoje, perdoai-nos as nossas ofensas, assim como nós perdoamos a quem nos tem ofendido. E não nos deixeis cair em tentação, mas livrai-nos do mal. Amém.
1: Ave Maria, cheia de graça, o Senhor é convosco. Bendita sois vós entre as mulheres. Bendito é o fruto do vosso ventre, Jesus.
0: Santa Maria, Mãe de Deus, rogai por nós, pecadores, agora e na hora de nossa morte. Amém.
1: Ave Maria, cheia de graça, o Senhor é convosco. Bendita sois vós entre as mulheres. Bendito é o fruto do vosso ventre, Jesus.
0: Santa Maria, Mãe de Deus, rogai por nós, pecadores, agora e na hora de nossa morte. Amém.
1: Ave Maria, cheia de graça, o Senhor é convosco. Bendita sois vós entre as mulheres. Bendito é o fruto do vosso ventre, Jesus.
0: Santa Maria, Mãe de Deus, rogai por nós, pecadores, agora e na hora de nossa morte. Amém.
1: Ave Maria, cheia de graça, o Senhor é convosco. Bendita sois vós entre as mulheres. Bendito é o fruto do vosso ventre, Jesus.
0: Santa Maria, Mãe de Deus, rogai por nós, pecadores, agora e na hora de nossa morte. Amém.
1: Ave Maria, cheia de graça, o Senhor é convosco. Bendita sois vós entre as mulheres. Bendito é o fruto do vosso ventre, Jesus.
0: Santa Maria, Mãe de Deus, rogai por nós, pecadores, agora e na hora de nossa morte. Amém.
1: Ave Maria, cheia de graça, o Senhor é convosco, bendita sois vós entre as mulheres, bendito é o fruto do vosso ventre, Jesus.
0: Santa Maria, Mãe de Deus, rogai por nós, pecadores, agora e na hora de nossa morte. Amém.
1: Ave Maria, cheia de graça, o Senhor é convosco, bendita sois vós entre as mulheres, bendito é o fruto do vosso ventre, Jesus.
0: Santa Maria, Mãe de Deus, rogai por nós, pecadores, agora e na hora de nossa morte. Amém.
1: Ave Maria, cheia de graça, o Senhor é convosco, bendita sois vós entre as mulheres, bendito é o fruto do vosso ventre, Jesus.
0: Santa Maria, Mãe de Deus, rogai por nós, pecadores, agora e na hora de nossa morte. Amém.
1: Ave Maria, cheia de graça, o Senhor é convosco. Bendita sois vós entre as mulheres. Bendito é o fruto do vosso ventre, Jesus.
0: Santa Maria, Mãe de Deus, rogai por nós, pecadores, agora e na hora de nossa morte. Amém.
1: Ave Maria, cheia de graça, o Senhor é convosco. Bendita sois vós entre as mulheres. Bendito é o fruto do vosso ventre, Jesus.
0: Santa Maria, Mãe de Deus, rogai por nós, pecadores, agora e na hora de nossa morte. Amém.
1: Glória ao Pai, ao Filho e ao Espírito Santo.
0: Como era no princípio, agora e sempre. Amém.
1: Ó meu Jesus, perdoai-nos, livrai-nos do fogo do inferno. Levai as almas todas para o céu e socorrei principalmente as que mais precisarem da vossa misericórdia.
0: Segundo mistério luminoso, nós contemplamos o milagre de Jesus nas bodas de Caná. Abra sua Bíblia em Colossenses. Colossenses, capítulo 3, versículo 16. Colossenses, capítulo 3, versículo 16. A palavra de Cristo permaneça entre vós, em toda a sua riqueza, de sorte que com toda a sabedoria vos possais instruir e exortar mutuamente, sob a inspiração da graça. Cantai a Deus de todo o coração, salmos, hinos e cânticos espirituais. Olha que bonito, gente. O que deve sair da nossa boca, palavra de Deus? Ah, eu preciso instruir alguém, então instrua com a palavra de Deus. Ah, eu preciso exortar alguém, eu preciso corrigir alguém, exorte com a palavra de Deus. A palavra de Deus, ela não fere no sentido negativo. A palavra de Deus, ela sempre edifica. Eu queria convidar as mamães e os papais que estão aqui, acompanhando este rosário. Eu gostaria muito que neste rosário, neste mistério agora, você, papai e mamãe, pensasse todas as vezes que você falou palavras que feriram os seus filhos. Nem sempre é os filhos que falam somente, não são só os filhos que falam palavras que entristecem aos pais. Muitas vezes os pais também entristecem os filhos. A própria Bíblia vai dizer: pais, não irriteis vossos filhos. Por isso eu queria que você agora, com um gesto de humildade, você pensasse todas as vezes que você falou algo para o seu filho, para a sua filha, e você percebeu que a tua palavra deixou ele cabisbaixo, deixou ele chateado. Às vezes você até corrigiu e estava certo corrigir, ele estava de fato fazendo a coisa errada, mas você falou com um tom. O tom que você usou, a forma que você corrigiu, as palavras que usou também não foram corretas. O erro dele juntou com o seu. Neste mistério, papai e mamãe, peça perdão por todas as vezes que palavras feriram os seus filhos. E pede agora neste mistério que Deus te dê sabedoria para conduzir teus filhos. Pai nosso que estás no céu, santificado seja o vosso nome, venha a nós o vosso reino, seja feita a vossa vontade, assim na terra como no céu.
1: O pão nosso de cada dia nos dai hoje, perdoai-nos as nossas ofensas, assim como nós perdoamos a quem nos tem ofendido. E não nos deixeis cair em tentação, mas livrai-nos do mal. Amém.
0: Ave Maria, cheia de graça, o Senhor é convosco, bendita sois vós entre as mulheres, e bendito é o fruto do vosso ventre, Jesus.
1: Santa Maria, Mãe de Deus, rogai por nós, pecadores, agora e na hora de nossa morte. Amém.
0: Ave Maria, cheia de graça, o Senhor é convosco, bendita sois vós entre as mulheres, e bendito é o fruto do vosso ventre, Jesus.
1: Santa Maria, Mãe de Deus, rogai por nós, pecadores, agora e na hora de nossa morte. Amém.
0: Ave Maria, cheia de graça, o Senhor é convosco, bendita sois vós entre as mulheres, e bendito é o fruto do vosso ventre, Jesus.
1: Santa Maria, Mãe de Deus, rogai por nós, pecadores, agora e na hora de nossa morte. Amém.
0: Ave Maria, cheia de graça, o Senhor é convosco, bendita sois vós entre as mulheres, e bendito é o fruto do vosso ventre, Jesus.
1: Santa Maria, Mãe de Deus, rogai por nós, pecadores, agora e na hora de nossa morte. Amém.
0: Ave Maria, cheia de graça, o Senhor é convosco, bendita sois vós entre as mulheres, e bendito é o fruto do vosso ventre, Jesus.
1: Santa Maria, Mãe de Deus, rogai por nós, pecadores, agora e na hora de nossa morte. Amém.
0: Ave Maria, cheia de graça, o Senhor é convosco, bendita sois vós entre as mulheres, e bendito é o fruto do vosso ventre, Jesus.
1: Santa Maria, Mãe de Deus, rogai por nós, pecadores, agora e na hora de nossa morte. Amém.
0: Ave Maria, cheia de graça, o Senhor é convosco, bendita sois vós entre as mulheres, e bendito é o fruto do vosso ventre, Jesus.
1: Santa Maria, Mãe de Deus, rogai por nós, pecadores, agora e na hora de nossa morte. Amém.
0: Ave Maria, cheia de graça, o Senhor é convosco, bendita sois vós entre as mulheres, e bendito é o fruto do vosso ventre, Jesus.
1: Santa Maria, Mãe de Deus, rogai por nós, pecadores, agora e na hora de nossa morte. Amém.
0: Ave Maria, cheia de graça, o Senhor é convosco, bendita sois vós entre as mulheres, e bendito é o fruto do vosso ventre, Jesus.
1: Santa Maria, Mãe de Deus, rogai por nós, pecadores, agora e na hora de nossa morte. Amém.
0: Ave Maria, cheia de graça, o Senhor é convosco, bendita sois vós entre as mulheres, e bendito é o fruto do vosso ventre, Jesus.
1: Santa Maria, Mãe de Deus, rogai por nós, pecadores, agora e na hora de nossa morte. Amém.
0: Glória ao Pai, ao Filho e ao Espírito Santo.
1: Como era no princípio, agora e sempre. Amém.
0: Ó meu Jesus,
1: perdoai-nos, livrai-nos do fogo do inferno, levai as almas todas para o céu e socorrei principalmente as que mais precisarem da vossa misericórdia.
0: E no terceiro mistério luminoso, nós contemplamos o anúncio do reino de Deus e o convite à conversão. Abra sua Bíblia em Colossenses capítulo 4, versículo 6. Colossenses capítulo 4, versículo 6. Que as vossas conversas sejam sempre amáveis. Olha que bonito isso, gente. Que as vossas conversas sejam sempre amáveis, temperadas com sal. Eu vou acrescentar aqui, não com pimenta. Temperadas com sal, aquilo que dá sabor. Conversa saborosa. E saber responder a cada um devidamente. Eita, meu Deus do céu, está aqui, tudo aqui. Quantas conversas eu tenho na vida? Às vezes também coloco em conversa, hoje em dia, conversa de WhatsApp também, conversa de rede social, aquele negócio lá que eu não sei nem usar, aquele do Instagram, que você fica conversando, é tipo um WhatsApp. Como é o nome disso? Direct. Que as vossas conversas sejam sempre amáveis. Que não sejam conversas alfinetando o outro, que não sejam conversas de ódio, que não sejam conversas maliciosas, temperadas com sal. E sal tem que ter equilíbrio também. Isso mostra que a nossa conversa tem que ser equilibrada. Sal de menos é ruim, fica sem sal, mas sal de mais também. Tem gente que para ser ruim fala assim, eu vou é salgar essa comida para ele ver. Veja, o sal de mais também é ser ruim. E saber responder a cada um devidamente. De repente uma pessoa te fala, você fala, ah meu Deus, eu vou responder. Devidamente. E devidamente não é do jeito que a tua emoção muitas vezes quer. Eu queria agora convidar, eu queria convidar os casais que estão aqui. Você, marido e mulher. Essa palavra podia se aplicar a todos os casais também. Que as vossas conversas sejam sempre amáveis. Casal, eita, estão sempre se amando. Ah, eu imagino que você está sempre com conversas amáveis. No casamento, temperado com sal. E um responde o outro devidamente. Isso aqui seria o casamento perfeito. E eu sei que o seu não é assim. Por isso eu convido você a pedir perdão para Deus. Esposa, pensa agora em todas as vezes que você não soube dialogar com teu marido. E marido, todas as vezes que você não soube dialogar com a tua esposa. Neste mistério, pede perdão. Eu sei que ele te tratou mal, ela te tratou mal, mas aí, se um ficar tratando mal um outro, só vai crescer a ferida. Então agora, marido e mulher, ainda mais se vocês estão juntinhos agora, aí na sua casa, pode até pedir perdão, pode até se abraçar neste momento. Queremos melhorar o nosso diálogo. Queremos melhorar o nosso diálogo, a nossa escuta. Pai nosso que estais no céu, santificado seja o vosso nome. Venha a nós o vosso reino, seja feita a vossa vontade, assim na terra como no céu.
1: O pão nosso de cada dia nos dai hoje, perdoai-nos as nossas ofensas, assim como nós perdoamos a quem nos tem ofendido. E não nos deixeis cair em tentação, mas livrai-nos do mal. Amém.
0: Santo Ambrósio dizia, haja uma porta para a tua boca, para que seja fechada quando for preciso. Olha que bonito isso. Haja uma porta em tua boca, para que seja fechada quando for preciso, e seja cuidadosamente trancada, para que ninguém suscite a tua voz a ira e pagues injúria com injúria. Que a língua seja contida com rédea firme e profira palavras provadas na balança da justiça, para que haja seriedade no sentido, peso no falar e devida medida nas palavras. Ave Maria, cheia de graça, o Senhor é convosco. Bendita sois vós entre as mulheres e bendito é o fruto do vosso ventre, Jesus.
1: Santa Maria, Mãe de Deus, rogai por nós, pecadores, agora e na hora de nossa morte. Amém.
0: Ave Maria, cheia de graça, o Senhor é convosco. Bendita sois vós entre as mulheres e bendito é o fruto do vosso ventre, Jesus.
1: Santa Maria, Mãe de Deus, rogai por nós, pecadores, agora e na hora de nossa morte. Amém.
0: Ave Maria, cheia de graça, o Senhor é convosco. Bendita sois vós entre as mulheres e bendito é o fruto do vosso ventre, Jesus.
1: Santa Maria, Mãe de Deus, rogai por nós, pecadores, agora e na hora de nossa morte. Amém.
0: Ave Maria, cheia de graça, o Senhor é convosco. Bendita sois vós entre as mulheres e bendito é o fruto do vosso ventre, Jesus.
1: Santa Maria, Mãe de Deus, rogai por nós, pecadores, agora e na hora de nossa morte. Amém.
0: Ave Maria, cheia de graça, o Senhor é convosco. Bendita sois vós entre as mulheres e bendito é o fruto do vosso ventre, Jesus.
1: Santa Maria, Mãe de Deus, rogai por nós, pecadores, agora e na hora de nossa morte. Amém.
0: Ave Maria, cheia de graça, o Senhor é convosco. Bendita sois vós entre as mulheres e bendito é o fruto do vosso ventre, Jesus.
1: Santa Maria, Mãe de Deus, rogai por nós, pecadores, agora e na hora de nossa morte. Amém.
0: Ave Maria, cheia de graça, o Senhor é convosco. Bendita sois vós entre as mulheres e bendito é o fruto do vosso ventre, Jesus.
1: Santa Maria, Mãe de Deus, rogai por nós, pecadores, agora e na hora de nossa morte. Amém.
0: Ave Maria, cheia de graça, o Senhor é convosco. Bendita sois vós entre as mulheres e bendito é o fruto do vosso ventre, Jesus.
1: Santa Maria, Mãe de Deus, rogai por nós, pecadores, agora e na hora de nossa morte. Amém.
0: Ave Maria, cheia de graça, o Senhor é convosco. Bendita sois vós entre as mulheres e bendito é o fruto do vosso ventre, Jesus.
1: Santa Maria, Mãe de Deus, rogai por nós, pecadores, agora e na hora de nossa morte. Amém.
0: Ave Maria, cheia de graça, o Senhor é convosco. Bendita sois vós entre as mulheres e bendito é o fruto do vosso ventre, Jesus.
1: Santa Maria, Mãe de Deus, rogai por nós, pecadores, agora e na hora de nossa morte. Amém.
0: Glória ao Pai, ao Filho e ao Espírito Santo.
1: Como era no princípio, agora e sempre. Amém.
0: Ó meu Jesus,
1: perdoai-nos, livrai-nos do fogo do inferno, levai as almas todas para o céu e socorrei principalmente as que mais precisarem da vossa misericórdia.
0: E no quarto mistério luminoso nós contemplamos a transfiguração de Jesus. Abra sua Bíblia em 2 Timóteo capítulo 2. 2 Timóteo capítulo 2, versículo 16. Procura esquivar-te das conversas frívolas dos mundanos, que só contribuem para a impiedade. Olha o que a palavra de Deus está pedindo para mim e para você. Veja, gente, isso aqui não é palavra minha não, viu? Não fui eu que escrevi não. Foi Jesus. Foi a palavra de Deus. A Santíssima Trindade inspirou este livro. As palavras, ou melhor, procura esquivar-te. Veja, não é ficar, é esquivar-te. A verdade é que a gente tem amigos mundanos, isso é normal. E amigos mundanos conversam coisas mundanas, normal. Você queria que pessoas mundanas conversassem assuntos que não são mundanos? Aí, o que a palavra de Deus está falando é que tem conversas que você não vai poder fazer parte. Tem grupos de WhatsApp que talvez não convém para mim. Ah, mas são meus amigos, eu gosto tanto deles. Ninguém está falando isso, que você é para deixar de gostar deles. Ninguém está falando que é para deixar de ser amigo deles. A questão é quando começar as conversas frívolas, mundanas, que leva a lugar nenhum. Aliás, contribuem para a impiedade. Aquelas conversas contribuem para a impiedade. E ninguém está, então, aqui falando de conversas mundanas que não conduz a nada. Ou seja, existem conversas mundanas, mas que não nem edifica e nem te leva para o buraco. Não é dessas que nós estamos falando aqui. Nós estamos falando das conversas dos mundanos, dos frívolos, que sim, falam de impiedade, de pecado, de coisas que te levam para a impiedade. Deus está pedindo para mim e para você hoje, procura esquivar-te. Como é que você vai se esquivar? Se vira. Eu vou lá no banheiro um pouquinho, viu? Demora uma hora para voltar. sei lá como é que você vai se esquivar. O Espírito Santo vai te dar sabedoria, com jeitinho, com amor. Mas a palavra de Deus estava dizendo, não é para eu ficar, é para eu me esquivar. Ai, agora eu entrei num grupo de WhatsApp, só tem coisa ruim nesse grupo, meu Deus do céu, mas são todos meus amigos. Tudo impiedade, lá dentro é só impiedade. E agora, o que, que eu faço? Se eu sair, ai, não sei o quê, vão pensar o quê? Vão pensar o quê? A Bíblia está dizendo para nós, esquiva-te. Que Deus te dê sabedoria, coragem. Coragem. Eu quero convidar agora os filhos. Eu já falei dos pais, dos casais. Todos nós somos filhos. Aliás, antes dos filhos, vamos falar de amigos. Essa palavra, ela casa bem com os amigos. Pensa nos seus amigos. Todas as vezes que você ficou em conversas que não eram boas, que você contribuiu para essas conversas não tão boas, vamos pedir perdão a Deus por todas as vezes que a gente não edificou os nossos amigos e por todas as vezes que a gente não teve coragem de se esquivar com respeito humano. Pai nosso que estais no céu, santificado seja o vosso nome, venha a nós o vosso reino, seja feita a vossa vontade, assim na terra como no céu.
1: O pão nosso de cada dia nos dai hoje, perdoai-nos as nossas ofensas, assim como nós perdoamos a quem nos tem ofendido. E não nos deixeis cair em tentação, mas livrai-nos do mal. Amém.
0: Ave Maria, cheia de graça, o Senhor é convosco, bendita sois vós entre as mulheres, e bendito é o fruto do vosso ventre, Jesus.
1: Santa Maria, Mãe de Deus, rogai por nós, pecadores, agora e na hora de nossa morte. Amém.
0: Ave Maria, cheia de graça, o Senhor é convosco, bendita sois vós entre as mulheres, e bendito é o fruto do vosso ventre, Jesus.
1: Santa Maria, Mãe de Deus, rogai por nós, pecadores, agora e na hora de nossa morte. Amém.
0: Ave Maria, cheia de graça, o Senhor é convosco, bendita sois vós entre as mulheres, e bendito é o fruto do vosso ventre, Jesus.
1: Santa Maria, Mãe de Deus, rogai por nós, pecadores, agora e na hora de nossa morte. Amém.
0: Ave Maria, cheia de graça, o Senhor é convosco, bendita sois vós entre as mulheres, e bendito é o fruto do vosso ventre, Jesus.
1: Santa Maria, Mãe de Deus, rogai por nós, pecadores, agora e na hora de nossa morte. Amém.
0: São Leão Magno vai dizer, para enganar os primeiros seres humanos, o diabo tomou a serpente como instrumento. Assim, para seduzir os corações dos ortodoxos, ele armou as línguas destes com o veneno de sua falsidade. Nós vos advertimos com paternais admoestações a vos afastardes de lábios impuros, ímpios, e língua traiçoeira, pois a sua conversa rasteja como um caranguejo, insinua-se baixinho, agarra-se suavemente, aperta gentilmente e mata sem ser percebida. Ave Maria, cheia de graça, o Senhor é convosco. Bendita sois vós entre as mulheres, e bendito é o fruto do vosso ventre, Jesus.
1: Santa Maria, Mãe de Deus, rogai por nós, pecadores, agora e na hora de nossa morte. Amém.
0: Ave Maria, cheia de graça, o Senhor é convosco. Bendita sois vós entre as mulheres, e bendito é o fruto do vosso ventre, Jesus.
1: Santa Maria, Mãe de Deus, rogai por nós, pecadores, agora e na hora de nossa morte. Amém.
0: Ave Maria, cheia de graça, o Senhor é convosco. Bendita sois vós entre as mulheres, e bendito é o fruto do vosso ventre, Jesus.
1: Santa Maria, Mãe de Deus, rogai por nós, pecadores, agora e na hora de nossa morte. Amém.
0: Ave Maria, cheia de graça, o Senhor é convosco. Bendita sois vós entre as mulheres, e bendito é o fruto do vosso ventre, Jesus.
1: Santa Maria, Mãe de Deus, rogai por nós, pecadores, agora e na hora de nossa morte. Amém.
0: Ave Maria, cheia de graça, o Senhor é convosco. Bendita sois vós entre as mulheres, e bendito é o fruto do vosso ventre, Jesus.
1: Santa Maria, Mãe de Deus, rogai por nós, pecadores, agora e na hora de nossa morte. Amém.
0: Ave Maria, cheia de graça, o Senhor é convosco. Bendita sois vós entre as mulheres, e bendito é o fruto do vosso ventre, Jesus.
1: Santa Maria, Mãe de Deus, rogai por nós, pecadores, agora e na hora de nossa morte. Amém.
0: Glória ao Pai, ao Filho e ao Espírito Santo.
1: Como era no princípio, agora e sempre. Amém.
0: Ó meu Jesus,
1: perdoai-nos, livrai-nos do fogo do inferno, levai as almas todas para o céu e socorrei principalmente as que mais precisarem da vossa misericórdia.
0: E no quinto mistério luminoso, nós contemplamos a instituição da Eucaristia. Você pode abrir sua Bíblia em Tiago, capítulo 1. Tiago, capítulo 1, versículo 19. Já sabeis, meus diletíssimos irmãos, Todo homem deve ser pronto para ouvir, porém tardo para falar e tardo para se irar. Santo Agostinho vai dizer: a verdade é mais segura quando ouvida do que quando pregada. Pois quando é ouvida, a humildade é preservada, mas quando é pregada, alguma medida de jactância pode insinuar-se quase sem que se perceba, e isso traz corrupção. É mais sabedoria ouvir do que falar. Diz a Bíblia: no muito falar, não faltará pecado. Quero convidar você agora sim, você filho, todas as palavras que você já disse que machucaram seus pais. Quantas palavras você já disse que feriu muito seus pais, seus avós? Pede perdão a Deus agora, na sua adolescência, na sua juventude. Pai nosso que estás no céu, santificado seja o vosso nome, venha a nós o vosso reino, seja feita a vossa vontade, assim na terra como no céu.
1: O pão nosso de cada dia nos dai hoje, perdoai-nos as nossas ofensas, assim como nós perdoamos a quem nos tem ofendido. E não nos deixeis cair em tentação, mas livrai-nos do mal. Amém.
0: Ave Maria, cheia de graça, o Senhor é convosco, bendita sois vós entre as mulheres, e bendito é o fruto do vosso ventre, Jesus.
1: Santa Maria, Mãe de Deus, rogai por nós, pecadores, agora e na hora de nossa morte. Amém.
0: Ave Maria, cheia de graça, o Senhor é convosco, bendita sois vós entre as mulheres, e bendito é o fruto do vosso ventre, Jesus.
1: Santa Maria, Mãe de Deus, rogai por nós, pecadores, agora e na hora de nossa morte. Amém.
0: Ave Maria, cheia de graça, o Senhor é convosco, bendita sois vós entre as mulheres, e bendito é o fruto do vosso ventre, Jesus.
1: Santa Maria, Mãe de Deus, rogai por nós, pecadores, agora e na hora de nossa morte. Amém.
0: Ave Maria, cheia de graça, o Senhor é convosco, bendita sois vós entre as mulheres, e bendito é o fruto do vosso ventre, Jesus.
1: Santa Maria, Mãe de Deus, rogai por nós, pecadores, agora e na hora de nossa morte. Amém.
0: Ave Maria, cheia de graça, o Senhor é convosco, bendita sois vós entre as mulheres, e bendito é o fruto do vosso ventre, Jesus.
1: Santa Maria, Mãe de Deus, rogai por nós, pecadores, agora e na hora de nossa morte. Amém.
0: Ave Maria, cheia de graça, o Senhor é convosco, bendita sois vós entre as mulheres, e bendito é o fruto do vosso ventre, Jesus.
1: Santa Maria, Mãe de Deus, rogai por nós, pecadores, agora e na hora de nossa morte. Amém. Ave Maria, cheia de graça, o Senhor é convosco, bendita sois vós entre as mulheres, bendito é o fruto do vosso ventre, Jesus. Santa Maria, Mãe de Deus, rogai por nós, pecadores, agora e na hora de nossa morte. Amém. Ave Maria, cheia de graça, o Senhor é convosco, bendita sois vós entre as mulheres, bendito é o fruto do vosso ventre, Jesus. Santa Maria, Mãe de Deus, rogai por nós, pecadores, agora e na hora de nossa morte. Amém. Ave Maria, cheia de graça, o Senhor é convosco, bendita sois vós entre as mulheres, bendito é o fruto do vosso ventre, Jesus. Santa Maria, Mãe de Deus, rogai por nós, pecadores, agora e na hora de nossa morte. Amém. Ave Maria, cheia de graça, o Senhor é convosco, bendita sois vós entre as mulheres, bendito é o fruto do vosso ventre, Jesus. Santa Maria, Mãe de Deus, rogai por nós, pecadores, agora e na hora de nossa morte. Amém. Glória ao Pai, ao Filho e ao Espírito Santo, como era no princípio, agora e sempre. Amém. Ó meu Jesus, perdoai-nos, livrai-nos do fogo do inferno, levai as almas todas para o céu e socorrei principalmente as que mais precisarem da vossa misericórdia.
0: Glória a Deus, minha gente, glória a Deus. Convido você a ficar de pé na sua casa, 5h21 da manhã, horário de Brasília. Que alegria a gente estar rezando esse rosário. Estamos em Belém do Pará, minha gente. Estamos já em Belém do Pará, porque nesta tarde, nós vamos ter a vigília de São Miguel Arcanjo. Glória a Deus. Fica de pé na sua casa, canta comigo.

0: E o que que esses amigos querem? O céu. O céu. Como é bom ter amigos que querem o céu, minha gente. Porque há amigos que só querem dinheiro. Há amigos que só querem passear. E tá tudo bem. A gente vai ter alguns amigos desses também, que só quer dinheiro, que só quer passear. Mas como é bom ter amigos que querem o céu. Não visam mais as coisas deste mundo porque sabem que são passageiras. Como é bom a gente ter amigos que querem o céu. Por isso louva a Deus pelos seus amigos. Talvez amigos novos que estão chegando por causa desses 40 dias. Esses grupos aí de WhatsApp que você criou e agora você tem amigo novo. Gente que reza com você, por você. Como é bom ter amigos que querem o céu. Porque isso é a verdadeira amizade. A verdadeira amizade ama as mesmas coisas e odeia as mesmas coisas. O meu amigo verdadeiro é aquele que ama o que eu amo. Eu amo o céu, ele também ama. Eu amo a palavra, ele também ama. Eu amo as coisas de Deus, ele também ama. Ah, mas ele odeia o pecado. Ah, eu também odeio o pecado. Ele odeia tudo que nos tira de Deus, eu também odeio. Essa é a verdadeira amizade. Ama o que eu amo, odeia o que eu odeio. Se você pode, ajoelhe-se para rezar este terço doloroso. Nós contemplamos, neste mistério, a agonia de Jesus no Horto das Oliveiras.
1: Abre a sua Bíblia em Tiago 3, do 5 ao 6. Tiago, capítulo 3, versículo do 5 ao 6. Também a língua é um fogo, um mundo de iniquidade. A língua está entre os nossos membros, que contamina todo o corpo, e sendo inflamado pelo inferno, incendeia o curso da nossa vida. São Beda nos ensina que há duas chamas que podem brotar da mesma língua: o fogo do inferno, que tudo devora, ou o fogo de Pentecoste, que tudo purifica. Tu escolhes. Qual delas acenderá cada vez que abre a boca? Meu Deus, nesses 40 dias, Deus está nos dando a graça de conhecer a verdade, de nós endireitar as nossas veredas e viver a palavra de Deus. Porque a correção aqui é forte. Também a língua é um fogo. A nossa língua é um fogo que incendeia. Mas nós temos que escolher para qual lado nós vamos direcionar. Se é para o fogo do inferno que devora tudo, ou se é para o fogo de Pentecoste, que vem nos levar para a glória, que vem nos purificar das nossas imundícies, das nossas misérias. Meu Deus, dai-nos essa graça. Ensina a viver a tua palavra. Ensina a viver este amor. Na agonia, Cristo abre os lábios apenas para dizer sim ao Pai. Pai nosso que está no céu, santificado seja o vosso nome. Venha a nós o vosso reino, seja feita a vossa vontade, assim na terra como no céu.
0: O pão nosso de cada dia nos dai hoje, perdoai-nos as nossas ofensas, assim como nós perdoamos a quem nos tem ofendido. E não nos deixeis cair em tentação, mas livrai-nos do mal. Amém.
1: Ave Maria, cheia de graça, o Senhor é convosco. Bendita sois vós entre as mulheres. Bendito é o fruto do vosso ventre, Jesus.
0: Santa Maria, Mãe de Deus, rogai por nós, pecadores, agora e na hora de nossa morte. Amém.
1: Ave Maria, cheia de graça, o Senhor é convosco. Bendita sois vós entre as mulheres. Bendito é o fruto do vosso ventre, Jesus.
0: Santa Maria, Mãe de Deus, rogai por nós, pecadores, agora e na hora de nossa morte. Amém.
1: Ave Maria, cheia de graça, o Senhor é convosco. Bendita sois vós entre as mulheres. Bendito é o fruto do vosso ventre, Jesus.
0: Santa Maria, Mãe de Deus, rogai por nós, pecadores, agora e na hora de nossa morte. Amém.
1: Ave Maria, cheia de graça, o Senhor é convosco. Bendita sois vós entre as mulheres. Bendito é o fruto do vosso ventre, Jesus.
0: Santa Maria, Mãe de Deus, rogai por nós, pecadores, agora e na hora de nossa morte. Amém.
1: Ave Maria, cheia de graça, o Senhor é convosco. Bendita sois vós entre as mulheres. Bendito é o fruto do vosso ventre, Jesus.
0: Santa Maria, Mãe de Deus, rogai por nós, pecadores, agora e na hora de nossa morte. Amém.
1: Ave Maria, cheia de graça, o Senhor é convosco. Bendita sois vós entre as mulheres. Bendito é o fruto do vosso ventre, Jesus.
0: Santa Maria.

0: Mãe de Deus, rogai por nós, pecadores, agora e na hora de nossa morte. Amém.
1: Ave Maria, cheia de graça, o Senhor é convosco. Bendita sois vós entre as mulheres. Bendito é o fruto do vosso ventre, Jesus.
0: Santa Maria, Mãe de Deus, rogai por nós, pecadores, agora e na hora de nossa morte. Amém.
1: Ave Maria, cheia de graça, o Senhor é convosco. Bendita sois vós entre as mulheres. Bendito é o fruto do vosso ventre, Jesus.
0: Santa Maria, Mãe de Deus, rogai por nós, pecadores, agora e na hora de nossa morte. Amém.
1: Ave Maria, cheia de graça, o Senhor é convosco. Bendita sois vós entre as mulheres. Bendito é o fruto do vosso ventre, Jesus.
0: Santa Maria, Mãe de Deus, rogai por nós, pecadores, agora e na hora de nossa morte. Amém.
1: Ave Maria, cheia de graça, o Senhor é convosco. Bendita sois vós entre as mulheres. Bendito é o fruto do vosso ventre, Jesus.
0: Santa Maria, Mãe de Deus, rogai por nós, pecadores, agora e na hora de nossa morte. Amém.
1: Glória ao Pai, ao Filho e ao Espírito Santo.
0: Como era no princípio, agora e sempre. Amém.
1: Ó meu Jesus,
0: perdoai-nos, livrai-nos do fogo do inferno. Levai as almas todas para o céu.
1: E socorrei principalmente as que mais precisarem da vossa misericórdia.
0: Segundo mistério doloroso, nós contemplamos a flagelação de Jesus. E vamos acompanhando Jesus, que não abre a boca, hein? Está apanhando agora e não abre a boca. E às vezes a gente acha que apanhar, a gente tem que abrir a boca. Nem sempre. Jesus apanhava e não abria a boca. Porque tem horas que é melhor calar do que falar. Abrir a boca ia resolver alguma coisa? É isso que a gente também tem que pensar. Abrir a boca vai resolver alguma coisa? Tem horas que não resolve. O silêncio às vezes é a melhor palavra. Abra sua Bíblia em 1 Pedro. 1 Pedro, capítulo 3. 1 Pedro, capítulo 3. Versículo 10. 1 Pedro 3, 10. Com efeito, quem quiser amar a vida e ver dias felizes, você quer amar a vida, você quer dias felizes, então refreie sua língua do mal e seus lábios de palavras enganosas. Olha o que a Bíblia está dizendo para você ter boa vida, para você ter dias felizes. Para quem quer amar a vida, quem quer ter dias felizes, a Bíblia não está falando assim, você quer amar a vida e ter dias felizes, viaje pelo mundo inteiro. A Bíblia está te dizendo, refreie sua língua de todo mal e refreie teus lábios de palavras enganadoras, de mentiras. Quem não mente, quem refreia sua língua, vai ver dias felizes. Isso é a palavra de Deus. São Cirilo de Alexandria, quem domina a língua, já dominou a si mesmo. Quem deixa a língua solta, perde o senhorio sobre o corpo inteiro. Pois é por aquela pequena porta que escapa toda a paz da alma. É pela tua língua que escapa toda a paz da tua alma. Muita gente perdeu a paz por causa da língua. Você fala tanta... Ah, eu falo o que eu quero, eu falo o que eu penso. Ah, vai nessa. Nessa que você fala o que você quer, que você fala o que você pensa, você perdeu a tua paz. Tem hora que não falar, você ganha paz. E a paz não tem preço. Pai nosso que estais no céu, santificado seja o vosso nome, venha a nós o vosso reino. Seja feita a vossa vontade, assim na terra como no céu.
1: O pão nosso de cada dia nos dai hoje, perdoai-nos as nossas ofensas, assim como nós perdoamos a quem nos tem ofendido. E não nos deixeis cair em tentação, mas livrai-nos do mal. Amém.
0: Ave Maria, cheia de graça, o Senhor é convosco. Bendita sois vós entre as mulheres e bendito é o fruto do vosso ventre, Jesus.
1: Santa Maria, Mãe de Deus, rogai por nós, pecadores, agora e na hora de nossa morte. Amém.
0: Ave Maria, cheia de graça, o Senhor é convosco. Bendita sois vós entre as mulheres e bendito é o fruto do vosso ventre, Jesus.
1: Santa Maria, Mãe de Deus, rogai por nós, pecadores, agora e na hora de nossa morte. Amém.
0: Ave Maria, cheia de graça, o Senhor é convosco. Bendita sois vós entre as mulheres e bendito é o fruto do vosso ventre, Jesus.
1: Santa Maria, Mãe de Deus, rogai por nós, pecadores, agora e na hora de nossa morte. Amém.
0: Ave Maria, cheia de graça, o Senhor é convosco. Bendita sois vós entre as mulheres e bendito é o fruto do vosso ventre, Jesus.
1: Santa Maria, Mãe de Deus, rogai por nós, pecadores, agora e na hora de nossa morte. Amém.
0: Ave Maria, cheia de graça, o Senhor é convosco. Bendita sois vós entre as mulheres e bendito é o fruto do vosso ventre, Jesus.
1: Santa Maria, Mãe de Deus, rogai por nós, pecadores, agora e na hora de nossa morte. Amém.
0: Ave Maria, cheia de graça, o Senhor é convosco. Bendita sois vós entre as mulheres e bendito é o fruto do vosso ventre, Jesus.
1: Santa Maria, Mãe de Deus, rogai por nós, pecadores, agora e na hora de nossa morte. Amém.
0: Ave Maria, cheia de graça, o Senhor é convosco. Bendita sois vós entre as mulheres e bendito é o fruto do vosso ventre, Jesus.
1: Santa Maria, Mãe de Deus, rogai por nós, pecadores, agora e na hora de nossa morte. Amém.
0: Ave Maria, cheia de graça, o Senhor é convosco. Bendita sois vós entre as mulheres e bendito é o fruto do vosso ventre, Jesus.
1: Santa Maria, Mãe de Deus, rogai por nós, pecadores, agora e na hora de nossa morte. Amém.
0: Ave Maria, cheia de graça, o Senhor é convosco. Bendita sois vós entre as mulheres e bendito é o fruto do vosso ventre, Jesus.
1: Santa Maria, Mãe de Deus, rogai por nós, pecadores, agora e na hora de nossa morte. Amém.
0: Ave Maria, cheia de graça, o Senhor é convosco. Bendita sois vós entre as mulheres e bendito é o fruto do vosso ventre, Jesus.
1: Santa Maria, Mãe de Deus, rogai por nós, pecadores, agora e na hora de nossa morte. Amém.
0: Glória ao Pai, ao Filho e ao Espírito Santo.
1: Como era no princípio, agora e sempre. Amém.
0: O meu Jesus.
1: Perdoai-nos, livrai-nos do fogo do inferno, levai as almas todas para o céu e socorrei principalmente as que mais precisarem da vossa misericórdia.
0: E no terceiro mistério doloroso, nós contemplamos a coroação de espinhos de Jesus. São José Maria Escrivá, a maledicência. O que, que é maledicência? Falar mal dos outros. É uma doença que infecta e envenena o apostolado. Quando você fica falando mal dos outros no seu apostolado, lá na sua igreja, na comunidade que você serve, fica falando mal dos outros, envenena o apostolado. Vai contra a caridade. É um desperdício de energia. Tira a paz e destrói a união com Deus. Pai nosso que estais no céu, santificado seja o vosso nome. Venha a nós o vosso reino, seja feita a vossa vontade, assim na terra como no céu.
1: O pão nosso de cada dia nos dai hoje, perdoai-nos as nossas ofensas, assim como nós perdoamos a quem nos tem ofendido. E não nos deixeis cair em tentação, mas livrai-nos do mal. Amém.
0: Ave Maria, cheia de graça, o Senhor é convosco. Bendita sois vós entre as mulheres, e bendito é o fruto do vosso ventre, Jesus.
1: Santa Maria, Mãe de Deus, rogai por nós, pecadores, agora e na hora de nossa morte. Amém.
0: Ave Maria, cheia de graça, o Senhor é convosco. Bendita sois vós entre as mulheres, e bendito é o fruto do vosso ventre, Jesus.
1: Santa Maria, Mãe de Deus, rogai por nós, pecadores, agora e na hora de nossa morte. Amém.
0: Ave Maria, cheia de graça, o Senhor é convosco. Bendita sois vós entre as mulheres, e bendito é o fruto do vosso ventre, Jesus.
1: Santa Maria, Mãe de Deus, rogai por nós, pecadores, agora e na hora de nossa morte. Amém.
0: Ave Maria, cheia de graça, o Senhor é convosco. Bendita sois vós entre as mulheres, e bendito é o fruto do vosso ventre, Jesus.
1: Santa Maria, Mãe de Deus, rogai por nós, pecadores, agora e na hora de nossa morte. Amém.
0: Ave Maria, cheia de graça, o Senhor é convosco. Bendita sois vós entre as mulheres, e bendito é o fruto do vosso ventre, Jesus.
1: Santa Maria, Mãe de Deus, rogai por nós, pecadores, agora e na hora de nossa morte. Amém.
0: Ave Maria, cheia de graça, o Senhor é convosco. Bendita sois vós entre as mulheres, e bendito é o fruto do vosso ventre, Jesus.
1: Santa Maria, Mãe de Deus, rogai por nós, pecadores, agora e na hora de nossa morte. Amém.
0: Ave Maria, cheia de graça, o Senhor é convosco. Bendita sois vós entre as mulheres, e bendito é o fruto do vosso ventre, Jesus.
1: Santa Maria, Mãe de Deus, rogai por nós, pecadores, agora e na hora de nossa morte. Amém.
0: Ave Maria, cheia de graça, o Senhor é convosco. Bendita sois vós entre as mulheres, e bendito é o fruto do vosso ventre, Jesus.
1: Santa Maria, Mãe de Deus, rogai por nós, pecadores, agora e na hora de nossa morte. Amém.
0: Ave Maria, cheia de graça, o Senhor é convosco. Bendita sois vós entre as mulheres, e bendito é o fruto do vosso ventre, Jesus.
1: Santa Maria, Mãe de Deus, rogai por nós, pecadores, agora e na hora de nossa morte. Amém.
0: Ave Maria, cheia de graça, o Senhor é convosco. Bendita sois vós entre as mulheres, e bendito é o fruto do vosso ventre, Jesus.
1: Santa Maria, Mãe de Deus, rogai por nós, pecadores, agora e na hora de nossa morte. Amém.
0: Glória ao Pai, ao Filho e ao Espírito Santo.
1: Como era no princípio, agora e sempre. Amém.
0: Ó meu Jesus.
1: Perdoai-nos, livrai-nos do fogo do inferno, levai as almas todas para o céu e socorrei principalmente as que mais precisarem da vossa misericórdia.
0: E no quarto mistério doloroso, nós contemplamos Jesus carregando a cruz até o Calvário. Para você que tem um itinerário, chegou depois que eu falei, nós estamos na página 287, tá bom? Página 287. Santa Teresa de Calcutá vai dizer: palavras bondosas podem ser breves e fáceis de dizer, mas os seus ecos são verdadeiramente infinitos. Olha que bonito isso. Palavras bondosas podem ser breves, fáceis de dizer. Eu te amo. Obrigado. Mas os seus ecos são verdadeiramente infinitos. Pai nosso que estais no céu, santificado seja o vosso nome, venha a nós o vosso reino, seja feita a vossa vontade, assim na terra como no céu.
1: O pão nosso de cada dia nos dai hoje, perdoai-nos as nossas ofensas, assim como nós perdoamos a quem nos tem ofendido. E não nos deixeis cair em tentação, mas livrai-nos do mal. Amém.
0: Ave Maria, cheia de graça, o Senhor é convosco, bendita sois vós entre as mulheres, e bendito é o fruto do vosso ventre, Jesus.
1: Santa Maria, Mãe de Deus, rogai por nós, pecadores, agora e na hora de nossa morte. Amém.
0: Ave Maria, cheia de graça, o Senhor é convosco. Bendita sois vós entre as mulheres. Bendito é o fruto do vosso ventre, Jesus.
1: Santa Maria, Mãe de Deus, rogai por nós, pecadores, agora e na hora de nossa morte. Amém.
0: Ave Maria, cheia de graça, o Senhor é convosco. Bendita sois vós entre as mulheres. Bendito é o fruto do vosso ventre, Jesus.
1: Santa Maria, Mãe de Deus, rogai por nós, pecadores, agora e na hora de nossa morte. Amém.
0: Ave Maria, cheia de graça, o Senhor é convosco. Bendita sois vós entre as mulheres. Bendito é o fruto do vosso ventre, Jesus.
1: Santa Maria, Mãe de Deus, rogai por nós, pecadores, agora e na hora de nossa morte. Amém.
0: Ave Maria, cheia de graça, o Senhor é convosco. Bendita sois vós entre as mulheres, e bendito é o fruto do vosso ventre, Jesus.
1: Santa Maria, Mãe de Deus, rogai por nós, pecadores, agora e na hora de nossa morte. Amém.
0: Ave Maria, cheia de graça, o Senhor é convosco. Bendita sois vós entre as mulheres, e bendito é o fruto do vosso ventre, Jesus.
1: Santa Maria, Mãe de Deus, rogai por nós, pecadores, agora e na hora de nossa morte. Amém.
0: Ave Maria, cheia de graça, o Senhor é convosco. Bendita sois vós entre as mulheres, e bendito é o fruto do vosso ventre, Jesus.
1: Santa Maria, Mãe de Deus, rogai por nós, pecadores, agora e na hora de nossa morte. Amém.
0: Ave Maria, cheia de graça, o Senhor é convosco. Bendita sois vós entre as mulheres, e bendito é o fruto do vosso ventre, Jesus.
1: Santa Maria, Mãe de Deus, rogai por nós, pecadores, agora e na hora de nossa morte. Amém.
0: Ave Maria, cheia de graça, o Senhor é convosco. Bendita sois vós entre as mulheres, e bendito é o fruto do vosso ventre, Jesus.
1: Santa Maria, Mãe de Deus, rogai por nós, pecadores, agora e na hora de nossa morte. Amém.
0: Ave Maria, cheia de graça, o Senhor é convosco. Bendita sois vós entre as mulheres, e bendito é o fruto do vosso ventre, Jesus.
1: Santa Maria, Mãe de Deus, rogai por nós, pecadores, agora e na hora de nossa morte. Amém.
0: Glória ao Pai, ao Filho e ao Espírito Santo.
1: Como era no princípio, agora e sempre. Amém.
0: Ó meu Jesus,
1: perdoai-nos, livrai-nos do fogo do inferno, levai as almas todas para o céu e socorrei principalmente as que mais precisarem da vossa misericórdia.
0: E no quinto mistério doloroso, nós contemplamos a crucifixão e morte de Jesus. São Francisco de Sales disse: toma como sinal certo de que a tua caridade não é genuína se as tuas palavras, por mais verdadeiras que sejam, não forem caridosas. Ah, mas eu estou falando a verdade. Mas mesmo quando você fala a verdade, tem que ser com caridade. Pai nosso que estais no céu, santificado seja o vosso nome, venha a nós o vosso reino. Seja feita a vossa vontade, assim na terra como no céu.
1: O pão nosso de cada dia nos dai hoje, perdoai-nos as nossas ofensas, assim como nós perdoamos a quem nos tem ofendido. E não nos deixeis cair em tentação, mas livrai-nos do mal. Amém.
0: Ave Maria, cheia de graça, o Senhor é convosco. Bendita sois vós entre as mulheres, e bendito é o fruto do vosso ventre, Jesus.
1: Santa Maria, Mãe de Deus, rogai por nós, pecadores, agora e na hora de nossa morte. Amém.
0: Ave Maria, cheia de graça, o Senhor é convosco. Bendita sois vós entre as mulheres, e bendito é o fruto do vosso ventre, Jesus.
1: Santa Maria, Mãe de Deus, rogai por nós, pecadores, agora e na hora de nossa morte. Amém.
0: Ave Maria, cheia de graça, o Senhor é convosco. Bendita sois vós entre as mulheres, e bendito é o fruto do vosso ventre, Jesus.
1: Santa Maria, Mãe de Deus, rogai por nós, pecadores, agora e na hora de nossa morte. Amém.
0: Ave Maria, cheia de graça, o Senhor é convosco. Bendita sois vós entre as mulheres, e bendito é o fruto do vosso ventre, Jesus.
1: Santa Maria, Mãe de Deus, rogai por nós, pecadores, agora e na hora de nossa morte. Amém.
0: Ave Maria, cheia de graça, o Senhor é convosco. Bendita sois vós entre as mulheres e bendito é o fruto do vosso ventre, Jesus.
1: Santa Maria, Mãe de Deus, rogai por nós, pecadores, agora e na hora de nossa morte. Amém.
0: Ave Maria, cheia de graça, o Senhor é convosco. Bendita sois vós entre as mulheres e bendito é o fruto do vosso ventre, Jesus.
1: Santa Maria, Mãe de Deus, rogai por nós, pecadores, agora e na hora de nossa morte. Amém.
0: Ave Maria, cheia de graça, o Senhor é convosco. Bendita sois vós entre as mulheres e bendito é o fruto do vosso ventre, Jesus.
1: Santa Maria, Mãe de Deus, rogai por nós, pecadores, agora e na hora de nossa morte. Amém.
0: Ave Maria, cheia de graça, o Senhor é convosco. Bendita sois vós entre as mulheres e bendito é o fruto do vosso ventre, Jesus.
1: Santa Maria, Mãe de Deus, rogai por nós, pecadores, agora e na hora de nossa morte. Amém.
0: Ave Maria, cheia de graça, o Senhor é convosco. Bendita sois vós entre as mulheres e bendito é o fruto do vosso ventre, Jesus.
1: Santa Maria, Mãe de Deus, rogai por nós, pecadores, agora e na hora de nossa morte. Amém.
0: Ave Maria, cheia de graça, o Senhor é convosco. Bendita sois vós entre as mulheres e bendito é o fruto do vosso ventre, Jesus.
1: Santa Maria, Mãe de Deus, rogai por nós, pecadores, agora e na hora de nossa morte. Amém.
0: Glória ao Pai, ao Filho e ao Espírito Santo.
1: Como era no princípio, agora e sempre. Amém.
0: Ó meu Jesus.
1: Perdoai-nos, livrai-nos do fogo do inferno, levai as almas todas para o céu e socorrei principalmente as que mais precisarem da vossa misericórdia.
0: Glória a Deus, minha gente. 5:45 da manhã, horário de Brasília. Se tem alguém do teu lado rezando esse rosário com você hoje, diga para ele: só faltam 3 dias. Benícia, só falta 3 dias, Benícia.
1: Frei, graças a Deus, só falta 3 dias.
0: Que alegria, a gente está no finalzinho. E a alegria é de tudo que Deus fez, é por tudo que Deus falou, é por tudo que Deus realizou. O nosso corpo está, todo mundo está doido por uma caminha, para chegar lá na quarta-feira e o próximo final de semana. Mas valeu a pena, eu pergunto para vocês, valeu a pena? Valeu a pena? Está valendo a pena? Neste primeiro mistério nós contemplamos a ressurreição de Jesus. Pai nosso que estais no céu, santificado seja o vosso nome. Venha a nós o vosso reino, seja feita a vossa vontade, assim na terra como no céu.
1: O pão nosso de cada dia nos dai hoje, perdoai-nos as nossas ofensas, assim como nós perdoamos a quem nos tem ofendido. E não nos deixeis cair em tentação, mas livrai-nos do mal. Amém.
0: Ave Maria, cheia de graça, o Senhor é convosco. Bendita sois vós entre as mulheres e bendito é o fruto do vosso ventre, Jesus.
1: Santa Maria, Mãe de Deus, rogai por nós, pecadores, agora e na hora de nossa morte. Amém.
0: Ave Maria, cheia de graça, o Senhor é convosco. Bendita sois vós entre as mulheres e bendito é o fruto do vosso ventre, Jesus.
1: Santa Maria, Mãe de Deus, rogai por nós, pecadores, agora e na hora de nossa morte. Amém.
0: Ave Maria, cheia de graça, o Senhor é convosco. Bendita sois vós entre as mulheres e bendito é o fruto do vosso ventre, Jesus.
1: Santa Maria, Mãe de Deus, rogai por nós, pecadores, agora e na hora de nossa morte.
0: Ave Maria, cheia de graça, o Senhor é convosco. Bendita sois vós entre as mulheres e bendito é o fruto do vosso ventre, Jesus.
1: Santa Maria, Mãe de Deus, rogai por nós, pecadores, agora e na hora de nossa morte. Amém.
0: Ave Maria, cheia de graça, o Senhor é convosco. Bendita sois vós entre as mulheres e bendito é o fruto do vosso ventre, Jesus.
1: Santa Maria, Mãe de Deus, rogai por nós, pecadores, agora e na hora de nossa morte. Amém.
0: Ave Maria, cheia de graça, o Senhor é convosco. Bendita sois vós entre as mulheres e bendito é o fruto do vosso ventre, Jesus.
1: Santa Maria, Mãe de Deus, rogai por nós, pecadores, agora e na hora de nossa morte. Amém.
0: Ave Maria, cheia de graça, o Senhor é convosco. Bendita sois vós entre as mulheres e bendito é o fruto do vosso ventre, Jesus.
1: Santa Maria, Mãe de Deus, rogai por nós, pecadores, agora e na hora de nossa morte.
0: Ave Maria, cheia de graça, o Senhor é convosco. Bendita sois vós entre as mulheres e bendito é o fruto do vosso ventre, Jesus.
1: Santa Maria, Mãe de Deus, rogai por nós, pecadores, agora e na hora de nossa morte.
0: Ave Maria, cheia de graça, o Senhor é convosco. Bendita sois vós entre as mulheres e bendito é o fruto do vosso ventre, Jesus.
1: Santa Maria, Mãe de Deus, rogai por nós, pecadores, agora e na hora de nossa morte. Amém.
0: Ave Maria, cheia de graça, o Senhor é convosco. Bendita sois vós entre as mulheres e bendito é o fruto do vosso ventre, Jesus.
1: Santa Maria, Mãe de Deus, rogai por nós, pecadores, agora e na hora de nossa morte. Amém.
0: Glória ao Pai, ao Filho e ao Espírito Santo.
1: Como era no princípio, agora e sempre. Amém.
0: Ó meu Jesus.
1: Perdoai-nos, livrai-nos do fogo do inferno, levai as almas todas para o céu e socorrei principalmente as que mais precisarem da vossa misericórdia.
0: Segundo mistério glorioso, nós contemplamos a ascensão de Jesus aos céus. São José Maria Escrivá, se falas mal dos outros, estás a perder o espírito reto. E se não aprendes a refrear a tua língua, Cada palavra te levará um passo mais perto da saída daquele empreendimento apostólico em que trabalhas. Olha que forte isso aqui. José Maria Escrivá está falando, ó, se você fala, só fala mal das pessoas, só fala mal das pessoas, um dia o teu líder vai chegar para você e falar assim, ó, deu, viu? Porque você contamina o ambiente. Você só fala mal, você só fala mal. Você, olha, se você não mudar, você está cada vez um passo mais perto da saída. E não por culpa do líder. Por culpa da tua língua, por culpa tua. Por isso, em nome de Jesus, tira de nós todas essas palavras que destroem. Pai nosso que estais nos céus, santificado seja o vosso nome. Venha a nós o vosso reino, seja feita a vossa vontade, assim na terra como no céu.
1: O pão nosso de cada dia nos dai hoje, perdoai-nos as nossas ofensas, assim como nós perdoamos a quem nos tem ofendido. E não nos deixeis cair em tentação, mas livrai-nos do mal. Amém.
0: Ave Maria, cheia de graça, o Senhor é convosco. Bendita sois vós entre as mulheres, e bendito é o fruto do vosso ventre, Jesus.
1: Santa Maria, Mãe de Deus, rogai por nós, pecadores, agora e na hora de nossa morte.
0: Ave Maria, cheia de graça, o Senhor é convosco. Bendita sois vós entre as mulheres, e bendito é o fruto do vosso ventre, Jesus.
1: Santa Maria, Mãe de Deus, rogai por nós, pecadores, agora e na hora de nossa morte.
0: Ave Maria, cheia de graça, o Senhor é convosco. Bendita sois vós entre as mulheres, e bendito é o fruto do vosso ventre, Jesus.
1: Santa Maria, Mãe de Deus, rogai por nós, pecadores, agora e na hora de nossa morte.
0: Ave Maria, cheia de graça, o Senhor é convosco. Bendita sois vós entre as mulheres, e bendito é o fruto do vosso ventre, Jesus.
1: Santa Maria, Mãe de Deus, rogai por nós, pecadores, agora e na hora de nossa morte. Amém.
0: Ave Maria, cheia de graça, o Senhor é convosco. Bendita sois vós entre as mulheres, e bendito é o fruto do vosso ventre, Jesus.
1: Santa Maria, Mãe de Deus, rogai por nós, pecadores, agora e na hora de nossa morte. Amém.
0: Ave Maria, cheia de graça, o Senhor é convosco. Bendita sois vós entre as mulheres, e bendito é o fruto do vosso ventre, Jesus.
1: Santa Maria, Mãe de Deus, rogai por nós, pecadores, agora e na hora de nossa morte. Amém.
0: Ave Maria, cheia de graça, o Senhor é convosco. Bendita sois vós entre as mulheres, e bendito é o fruto do vosso ventre, Jesus.
1: Santa Maria, Mãe de Deus, rogai por nós, pecadores, agora e na hora de nossa morte. Amém.
0: Ave Maria, cheia de graça, o Senhor é convosco. Bendita sois vós entre as mulheres, e bendito é o fruto do vosso ventre, Jesus.
1: Santa Maria, Mãe de Deus, rogai por nós, pecadores, agora e na hora de nossa morte. Amém.
0: Ave Maria, cheia de graça, o Senhor é convosco. Bendita sois vós entre as mulheres, e bendito é o fruto do vosso ventre, Jesus.
1: Santa Maria, Mãe de Deus, rogai por nós, pecadores, agora e na hora de nossa morte.
0: Amém. Ave Maria, cheia de graça, o Senhor é convosco. Bendita sois vós entre as mulheres, e bendito é o fruto do vosso ventre, Jesus.
1: Santa Maria, Mãe de Deus, rogai por nós, pecadores, agora e na hora de nossa morte. Amém.
0: Glória ao Pai, ao Filho e ao Espírito Santo.
1: Como era no princípio, agora e sempre. Amém.
0: Ó meu Jesus,
1: perdoai-nos, livrai-nos do fogo do inferno, levai as almas todas para o céu e socorrei principalmente as que mais precisarem da vossa misericórdia.
0: E no terceiro mistério glorioso nós contemplamos a vinda do Espírito Santo sobre os apóstolos. São José Maria Escrivá, não faças críticas negativas. Se não podes elogiar, cala-te. Ah, não tenho nada para elogiar dessa pessoa, então, cala-te. Quantos conselhos de sabedoria. Pai nosso que estais no céu, santificado seja o vosso nome, venha a nós o vosso reino. Seja feita a vossa vontade, assim na terra como no céu.
1: O pão nosso de cada dia nos dai hoje, perdoai-nos as nossas ofensas, assim como nós perdoamos a quem nos tem ofendido. E não nos deixeis cair em tentação, mas livrai-nos do mal. Amém.
0: Ave Maria, cheia de graça, o Senhor é convosco. Bendita sois vós entre as mulheres, e bendito é o fruto do vosso ventre, Jesus.
1: Santa Maria, Mãe de Deus, rogai por nós, pecadores, agora e na hora de nossa morte. Amém.
0: Ave Maria, cheia de graça, o Senhor é convosco. Bendita sois vós entre as mulheres, e bendito é o fruto do vosso ventre, Jesus.
1: Santa Maria, Mãe de Deus, rogai por nós, pecadores, agora e na hora de nossa morte. Amém.
0: Ave Maria, cheia de graça, o Senhor é convosco. Bendita sois vós entre as mulheres, e bendito é o fruto do vosso ventre, Jesus.
1: Santa Maria, Mãe de Deus, rogai por nós, pecadores, agora e na hora de nossa morte. Amém.
0: Ave Maria, cheia de graça, o Senhor é convosco. Bendita sois vós entre as mulheres, e bendito é o fruto do vosso ventre, Jesus.
1: Santa Maria, Mãe de Deus, rogai por nós, pecadores, agora e na hora de nossa morte.
0: Amém. Ave Maria, cheia de graça, o Senhor é convosco. Bendita sois vós entre as mulheres, e bendito é o fruto do vosso ventre, Jesus.
1: Santa Maria, Mãe de Deus, rogai por nós, pecadores, agora e na hora de nossa morte. Amém.
0: Ave Maria, cheia de graça, o Senhor é convosco. Bendita sois vós entre as mulheres, e bendito é o fruto do vosso ventre, Jesus.
1: Santa Maria, Mãe de Deus, rogai por nós, pecadores, agora e na hora de nossa morte. Amém.
0: Ave Maria, cheia de graça, o Senhor é convosco. Bendita sois vós entre as mulheres e bendito é o fruto do vosso ventre, Jesus.
1: Santa Maria, Mãe de Deus, rogai por nós, pecadores, agora e na hora de nossa morte. Amém.
0: Ave Maria, cheia de graça, o Senhor é convosco. Bendita sois vós entre as mulheres e bendito é o fruto do vosso ventre, Jesus.
1: Santa Maria, Mãe de Deus, rogai por nós, pecadores, agora e na hora de nossa morte.
0: Amém. Ave Maria, cheia de graça, o Senhor é convosco. Bendita sois vós entre as mulheres e bendito é o fruto do vosso ventre, Jesus.
1: Santa Maria, Mãe de Deus, rogai por nós, pecadores, agora e na hora de nossa morte. Amém.
0: Ave Maria, cheia de graça, o Senhor é convosco. Bendita sois vós entre as mulheres e bendito é o fruto do vosso ventre, Jesus.
1: Santa Maria, Mãe de Deus, rogai por nós, pecadores, agora e na hora de nossa morte. Amém.
0: Glória ao Pai, ao Filho e ao Espírito Santo.
1: Como era no princípio, agora e sempre. Amém.
0: Ó meu Jesus,
1: perdoai-nos, livrai-nos do fogo do inferno, levai as almas todas para o céu e socorrei principalmente as que mais precisarem da vossa misericórdia.
0: E no quarto mistério glorioso, nós contemplamos a assunção de Nossa Senhora ao céu. Tomás de Kempis disse: convive com os humildes e simples, com os devotos e virtuosos, e com eles fala de coisas que edificam. Qualquer pessoa que você tiver relacionamento, fala coisas que edificam. Pai nosso que estais no céu, santificado seja o vosso nome. Venha a nós o vosso reino, seja feita a vossa vontade, assim na terra como no céu.
1: O pão nosso de cada dia nos dai hoje, perdoai-nos as nossas ofensas, assim como nós perdoamos a quem nos tem ofendido. E não nos deixeis cair em tentação, mas livrai-nos do mal. Amém.
0: Ave Maria, cheia de graça, o Senhor é convosco. Bendita sois vós entre as mulheres, e bendito é o fruto do vosso ventre, Jesus.
1: Santa Maria, Mãe de Deus, rogai por nós, pecadores, agora e na hora de nossa morte. Amém.
0: Ave Maria, cheia de graça, o Senhor é convosco. Bendita sois vós entre as mulheres e bendito é o fruto do vosso ventre, Jesus.
1: Santa Maria, Mãe de Deus, rogai por nós, pecadores, agora e na hora de nossa morte. Amém.
0: Ave Maria, cheia de graça, o Senhor é convosco. Bendita sois vós entre as mulheres e bendito é o fruto do vosso ventre, Jesus.
1: Santa Maria, Mãe de Deus, rogai por nós, pecadores, agora e na hora de nossa morte. Amém.
0: Ave Maria, cheia de graça, o Senhor é convosco. Bendita sois vós entre as mulheres e bendito é o fruto do vosso ventre, Jesus.
1: Santa Maria, Mãe de Deus, rogai por nós, pecadores, agora e na hora de nossa morte.
0: Ave Maria, cheia de graça, o Senhor é convosco. Bendita sois vós entre as mulheres, e bendito é o fruto do vosso ventre, Jesus.
1: Santa Maria, Mãe de Deus, rogai por nós, pecadores, agora e na hora de nossa morte.
0: Ave Maria, cheia de graça, o Senhor é convosco. Bendita sois vós entre as mulheres, e bendito é o fruto do vosso ventre, Jesus.
1: Santa Maria, Mãe de Deus, rogai por nós, pecadores, agora e na hora de nossa morte.
0: Ave Maria, cheia de graça, o Senhor é convosco. Bendita sois vós entre as mulheres, e bendito é o fruto do vosso ventre, Jesus.
1: Santa Maria, Mãe de Deus, rogai por nós, pecadores, agora e na hora de nossa morte. Amém.
0: Ave Maria, cheia de graça, o Senhor é convosco. Bendita sois vós entre as mulheres, e bendito é o fruto do vosso ventre, Jesus.
1: Santa Maria, Mãe de Deus, rogai por nós, pecadores, agora e na hora de nossa morte. Amém.
0: Ave Maria, cheia de graça, o Senhor é convosco. Bendita sois vós entre as mulheres, e bendito é o fruto do vosso ventre, Jesus.
1: Santa Maria, Mãe de Deus, rogai por nós, pecadores, agora e na hora de nossa morte. Amém.
0: Ave Maria, cheia de graça, o Senhor é convosco. Bendita sois vós entre as mulheres, e bendito é o fruto do vosso ventre, Jesus.
1: Santa Maria, Mãe de Deus, rogai por nós, pecadores, agora e na hora de nossa morte. Amém.
0: Glória ao Pai, ao Filho e ao Espírito Santo.
1: Como era no princípio, agora e sempre.
0: Ó meu Jesus,
1: perdoai-nos, livrai-nos do fogo do inferno, levai as almas todas para o céu e socorrei principalmente as que mais precisarem da vossa misericórdia.
0: E no quinto mistério, se você puder, ajoelhe-se para rezar este último mistério. Nós contemplamos a coroação de Nossa Senhora no céu como rainha. Santa Teresinha disse: não percas nenhuma oportunidade de fazer algum pequeno sacrifício. Aqui com um olhar sorridente, ali com uma palavra amável, fazendo sempre o menor bem e fazendo tudo por amor. Amado irmão e amada irmã, chegando ao fim deste rosário, quero dizer que nós estamos chegando ao fim destes 40 dias. Eu quero convidar você. Amanhã vai ter rosário? Vai. Amanhã vai ter para a gente completar os 40 dias. Então amanhã, 3:30 da manhã, um pouquinho mais cedo, a gente vai rezar o rosário. Mas hoje, a partir das 6 horas da tarde, já estamos em Belém do Pará, no estádio do Mangueirão. Nós vamos fazer a nossa vigília de São Miguel. Hoje, a partir das 6 da tarde. Com louvor, 7 horas eu já estou pregando. E nós vamos até 6 horas da manhã, de domingo. meia-noite a Santa Missa. Vai ser muito especial. Você que vai para o Mangueirão, vai ser muito especial. Você que não pôde ir, tudo vai ser transmitido nas minhas redes sociais, do começo ao fim. Você não vai ficar longe de nada, tá bom? Então, já prepara a sua família, prepara aí, porque se a gente já não tem dormido, essa noite a gente não dorme. Então, vai ser muito especial para a gente encerrar estes 40 dias. Pai nosso que estais no céu, santificado seja o vosso nome. Venha a nós o vosso reino, seja feita a vossa vontade, assim na terra como no céu.
1: O pão nosso de cada dia nos dai hoje, perdoai-nos as nossas ofensas, assim como nós perdoamos a quem nos tem ofendido. E não nos deixeis cair em tentação, mas livrai-nos do mal.
0: Amém. Ave Maria, cheia de graça, o Senhor é convosco. Bendita sois vós entre as mulheres, e bendito é o fruto do vosso ventre, Jesus.
1: Santa Maria, Mãe de Deus, rogai por nós, pecadores, agora e na hora de nossa morte. Amém. Ave Maria, cheia de graça, o Senhor é convosco. Bendita sois vós entre as mulheres. Bendito é o fruto do vosso ventre, Jesus. Santa Maria, Mãe de Deus, rogai por nós, pecadores, agora e na hora de nossa morte. Amém. Ave Maria, cheia de graça, o Senhor é convosco. Bendita sois vós entre as mulheres. Bendito é o fruto do vosso ventre, Jesus. Santa Maria, Mãe de Deus, rogai por nós, pecadores, agora e na hora de nossa morte. Amém. Ave Maria, cheia de graça, o Senhor é convosco. Bendita sois vós entre as mulheres. Bendito é o fruto do vosso ventre, Jesus. Santa Maria, Mãe de Deus, rogai por nós, pecadores, agora e na hora de nossa morte. Amém. Ave Maria, cheia de graça, o Senhor é convosco. Bendita sois vós entre as mulheres. Bendito é o fruto do vosso ventre, Jesus. Santa Maria, Mãe de Deus, rogai por nós, pecadores, agora e na hora de nossa morte. Amém. Ave Maria, cheia de graça, o Senhor é convosco. Bendita sois vós entre as mulheres. Bendito é o fruto do vosso ventre, Jesus. Santa Maria, Mãe de Deus, rogai por nós, pecadores, agora e na hora de nossa morte. Amém. Ave Maria, cheia de graça, o Senhor é convosco. Bendita sois vós entre as mulheres. Bendito é o fruto do vosso ventre, Jesus.
0: Santa Maria, Mãe de Deus, rogai por nós, pecadores, agora e na hora de nossa morte. Amém.
1: Ave Maria, cheia de graça, o Senhor é convosco. Bendita sois vós entre as mulheres. Bendito é o fruto do vosso ventre, Jesus.
0: Santa Maria, Mãe de Deus, rogai por nós, pecadores, agora e na hora de nossa morte. Amém.
1: Ave Maria, cheia de graça, o Senhor é convosco. Bendita sois vós entre as mulheres. Bendito é o fruto do vosso ventre, Jesus.
0: Santa Maria, Mãe de Deus, rogai por nós, pecadores, agora e na hora de nossa morte. Amém.
1: Ave Maria, cheia de graça, o Senhor é convosco. Bendita sois vós entre as mulheres. Bendito é o fruto do vosso ventre, Jesus.
0: Santa Maria, Mãe de Deus, rogai por nós, pecadores, agora e na hora de nossa morte. Amém.
1: Glória ao Pai, ao Filho e ao Espírito Santo.
0: Como era no princípio, agora e sempre. Amém.
1: Ó meu Jesus, perdoai-nos, livrai-nos do fogo do inferno. Levai as almas todas para o céu e socorrei principalmente as que mais precisarem da vossa misericórdia.
0: Infinitas graças vos damos, soberana rainha, pelos benefícios que todos os dias recebemos de vossas mãos liberais. Dignai-vos agora e para sempre tomar-nos debaixo do vosso poderoso amparo, e para mais vos obrigar, vos saudamos com uma salve rainha. Salve rainha, mãe de misericórdia, vida, doçura e esperança a nossa salve. A vós bradamos, degredados filhos de Eva, a vós suspirando, gemendo e chorando neste vale de lágrimas. Eia, pois, advogada nossa, esses vossos olhos misericordiosos a nós ouvem, e depois deste desterro mostrai-nos, Jesus. Bendito é o fruto do vosso ventre, ó clemente, ó piedosa, ó doce sempre Virgem Maria. Rogai por nós, Santa Mãe de Deus,
1: para que sejamos dignos das promessas de Cristo. Amém.
0: Propósito do dia serão dois. O primeiro, todos dão conta. Segundo, se você puder, se você conseguir. Ninguém é obrigado. Mas o primeiro, peça palavras de sabedoria para Deus. Vamos hoje pedir palavras de sabedoria, que da nossa língua saiam palavras que edifiquem. Aliás, eu queria que a gente ficasse com essa palavra hoje, que foi tão bonita. Se eu não me engano, em Colossenses, uma palavra tão bonita. Nossa, não estou achando. Mas falava da palavra que as vossas conversas sejam amáveis. Se alguém achar aí, me avisa, por favor. Que as vossas conversas sejam amáveis. Achei tão bonita essa palavra. É, não estou achando aqui. Mas vocês recordam, na hora do rosário, que as vossas palavras sejam amáveis. Se eu não me engano, era 1 Pedro. Não me lembro agora, não estou achando aqui. Colossenses 4:6. Achei. Que as vossas conversas sejam sempre amáveis, temperadas com sal, e saber responder a cada um devidamente. Vamos ficar com essa palavra, Colossenses 4:6, tá bom? Outra parte do propósito, para quem consegue, pede perdão para quem você feriu. Palavras que você disse no seu casamento, para amigos, para pessoas que trabalham com você. Você sabe que você feriu alguém pela sua palavra. Quando você puder, uma mensagenzinha de celular, pede perdão, se você conseguir fazer isso. Se você achar que convém também fazer isso. Ajoelhe-se agora para receber a bênção do Santíssimo. A gente se despede da TV Canção Nova, da Rede Vida de Televisão, que ficam conosco até esse horário. Canção Nova, que vai ficar com uma programação linda até o final do dia. Creio que estão em acampamento de São Miguel também. A Rede Vida, que parece que vai transmitir muitos momentos da nossa vigília também. Então, assim, as televisões católicas com a gente e vão continuar evangelizando. A gente continua aqui nas nossas redes sociais. Ajoelhe-se para receber a bênção de Jesus.

0: Graças e louvores sejam dados a todo momento ao Santíssimo e Diviníssimo Sacramento. Graças.
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0: Que bom estarmos juntos para rezar mais um dia ao grande arcanjo São Miguel. Já presente ao Senhor, por intercessão de São Miguel, as suas intenções, as suas dificuldades, as suas vitórias, tudo que você tem vivido, que também seja um momento de louvor e ação de graças pelos benefícios do Senhor na sua vida, porque tudo concorre para o bem dos que amam a Deus. Peçamos a São Miguel que alcance para nós uma fidelidade a toda prova ao amor de Deus. Que nem o desânimo, as dificuldades do tempo presente roube do nosso coração e da nossa alma a fidelidade e o amor ao nosso Deus.
1: Queria lembrar, embora nós estejamos rezando esses 40 dias com São Miguel, e São Miguel, príncipe da milícia celeste, hoje eu quero lembrar também de São Rafael, porque nós celebraremos também nessa grande festa os três arcanjos: Gabriel, Rafael e Miguel. Então, no livro de Tobias, nós temos lá a passagem do Evangelho, da Sagrada Escritura, que fala que Rafael conduziu Tobias a uma terra onde o pai dele tinha uma certa dívida, porque o pai dele achava que ia morrer, então uma dívida financeira, e ele foi lá, conduziu Tobias e retornou com ele também. Então eu quero pedir a Deus por aqueles que estão viajando, porque muitas vezes nós não lembramos das pessoas que viajam, né? E quantas situações que acontecem na viagem. Às vezes roubos, às vezes situações de...
0: Assassinatos,
1: mas também o carro quando...
0: Acidentes
1: e tantas outras coisas. E aquelas pessoas que estão viajando hoje, os motoristas de ônibus,
0: de caminhão,
1: os pilotos que estão também, todas as pessoas que estão conduzindo os carros, que hoje essa presença de São Rafael, com o auxílio de São Miguel e com o auxílio também do arcanjo Gabriel, possa proteger todos aqueles que estão em viagem, e que seja uma viagem conduzida pela corte celeste, pelos anjos que nos conduzem.
0: Isso mesmo. Rezemos então, pedindo esse auxílio dos santos arcanjos.
1: Em nome do Pai, do Filho e do Espírito Santo. Amém.
2: São Miguel Arcanjo, defendei-nos no combate. Sede nosso refúgio contra a maldade e as ciladas do demônio. Ordene-lhe Deus, instantemente o pedimos. E vós, o príncipe da milícia celeste, pela virtude divina, precipitai ao inferno Satanás e todos os espíritos malignos que andam pelo mundo para perder as almas. Amém. Sacratíssimo coração de Jesus, tende piedade de nós. Sacratíssimo coração de Jesus, tende piedade de nós. Sacratíssimo coração de Jesus, tende piedade de nós.
3: Senhor, tende piedade de nós.
4: Senhor, tende piedade de nós.
3: Jesus Cristo, tende piedade de nós.
4: Jesus Cristo, tende piedade de nós.
3: Senhor, tende piedade de nós.
4: Senhor, tende piedade de nós.
3: Jesus Cristo, ouvi-nos.
4: Jesus Cristo, ouvi-nos.
3: Jesus Cristo, atendei-nos.
4: Jesus Cristo, atendei-nos.
3: Pai Celeste, que sois Deus,
4: tende piedade de nós.
3: Filho Redentor do mundo, que sois Deus,
4: tende piedade de nós.
3: Espírito Santo, que sois Deus,
4: tende piedade de nós.
3: Santíssima Trindade, que sois um só Deus,
4: tende piedade de nós.
3: Santa Maria, Rainha dos Anjos,
4: rogai por nós.
3: São Miguel,
4: rogai por nós.
3: São Miguel, cheio da graça de Deus,
4: rogai por nós.
3: São Miguel, perfeito adorador do Verbo Divino,
4: rogai por nós.
3: São Miguel, coroado de honra e de glória,
4: rogai por nós.
3: São Miguel, poderosíssimo príncipe dos exércitos do Senhor,
4: rogai por nós.
3: São Miguel, porta-estandarte da Santíssima Trindade,
4: rogai por nós.
3: São Miguel, guardião do paraíso,
4: rogai por nós.
3: São Miguel, guia e consolador do povo israelita,
4: rogai por nós.
3: São Miguel, esplendor e fortaleza fortaleza da igreja militante.
4: Rogai por nós.
3: São Miguel, honra e alegria da igreja triunfante.
4: Rogai por nós.
3: São Miguel, luz dos anjos.
4: Rogai por nós.
3: São Miguel, baluarte da verdadeira fé.
4: Rogai por nós.
3: São Miguel, força daqueles que combatem pelo estandarte da cruz.
4: Rogai por nós.
3: São Miguel, luz e confiança das almas no último momento da vida.
4: Rogai por nós.
3: São Miguel, socorro muito certo.
4: Rogai por nós.
3: São Miguel, nosso auxílio em todas as adversidades.
4: Rogai por nós.
3: São Miguel, mensageiro da sentença eterna.
4: Rogai por nós.
3: São Miguel, consolador das almas do purgatório. Vós a quem o Senhor incumbiu de receber as almas depois da morte.
4: Rogai por nós.
3: São Miguel, nosso príncipe.
4: Rogai por nós.
3: São Miguel, nosso advogado.
4: Rogai por nós.
3: Cordeiro de Deus que tirais o pecado do mundo.
4: Perdoai-nos, Senhor.
3: Cordeiro de Deus que tirais o pecado do mundo.
4: Ouvi-nos, Senhor.
3: Cordeiro de Deus que tirais o pecado do mundo.
4: Tende piedade de nós, Senhor.
3: Jesus Cristo,
4: ouvi-nos.
3: Jesus Cristo,
4: atendei-nos.
3: Rogai por nós, glorioso São Miguel, príncipe da Igreja de Jesus Cristo.
4: Para que sejamos dignos das suas promessas. Amém. Senhor Jesus Cristo, santificai-nos por uma bênção sempre nova e concedei-nos por intercessão de São Miguel a sabedoria que nos ensina a ajuntar riquezas no céu e a trocar os bens do tempo presente pelos bens eternos. Vós que viveis e reinais por todos os séculos dos séculos.
0: Amém. Amém. Consagração a São Miguel Arcanjo.
4: Ó príncipe nobilíssimo dos anjos, valoroso guerreiro do Altíssimo, zeloso defensor da glória do Senhor, terror dos espíritos rebeldes, amor e delícia de todos os anjos justos, meu diletíssimo arcanjo São Miguel, desejando eu fazer parte do número dos vossos devotos e servos, a vós hoje me consagro, me dou e me ofereço, e ponho-me a mim próprio, a minha família e tudo o que me pertence debaixo da vossa poderosíssima proteção. É pequena a oferta do meu serviço, sendo como sou um miserável pecador. Mas vós engrandecereis o afeto do meu coração. Recordai-vos que de hoje em diante estou debaixo do vosso sustento e deveis assistir-me em toda a minha vida e obter-me o perdão dos meus muitos e graves pecados, a graça de amar a Deus de todo o coração, ao meu querido Salvador Jesus Cristo e à minha Mãe Maria Santíssima. Obtende-me aqueles auxílios que me são necessários para receber a coroa da eterna glória. Defendei-me dos inimigos da alma, especialmente na hora da morte. Vinde, ó Príncipe Gloriosíssimo, assisti-me na última luta
0: e com a vossa arma poderosa lançai para longe, precipitando nos abismos do inferno aquele anjo quebrador de promessas e soberbo que um dia prostrasse no combate no céu.
4: São Miguel Arcanjo, defendei-nos no combate para que não pereçamos no supremo juízo. Amém.
0: E agradecemos a você que rezou hoje conosco e pedimos ao Padre, dá-nos a bênção, Padre.
1: Por todos aqueles que estão viajando e os que vão viajar, que sejam protegidos por São Miguel e todos os anjos, pela intercessão de Nossa Senhora, a Rainha dos Anjos. Desça sobre você a bênção de Deus Todo-Poderoso, Pai, Filho e Espírito Santo. Amém.

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14: No mundo tereis aflições, mas tende coragem. Eu venci o mundo. Evangelho de São João, capítulo 16, versículo 33.
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20: A pessoa tem tanta ânsia de encontrar-se com Deus que não percebe o rastro de desamor que deixa.
21: Padre Jonas Abib nos ensinou que a palavra de Deus não tem nenhuma contraindicação. É tempo de retomada, de fortalecer a fé e alimentar a alma com o melhor remédio, as Sagradas Escrituras.
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23: A Bíblia, quando fala de mundo, fala desse eon, onde impera o príncipe deste mundo. Porque ele impera aí. Ele faz dele um mundo contra Deus, um mundo adverso, um mundo refratário a Deus, que se opõe a Deus e que afasta as pessoas de Deus. Claro, faz de maneira do príncipe desse mundo, sem que as pessoas o percebam. Pelo contrário, numa boa, digo mais, numa gostosa. E as pessoas caem como patinhas.

0: Mas o que o príncipe desse mundo faz é justamente afastar e atirar e arrancar as pessoas de Deus.
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1: Então, hoje, a graça que o Senhor está renovando, a graça que o Senhor está atualizando, é uma graça de bênção, é uma graça de salvação para a sua família, para a sua casa. E veja, no estado em que está a sua casa, desculpe, mesmo se a sua casa for uma desordem, uma complicação só, hoje é dia de graça, hoje é dia de salvação para a sua família.
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1: É preciso que nós que somos luz do mundo pratiquemos as obras daqueles que estão na luz e não as obras daqueles que estão nas trevas. Você está me entendendo? Quem é luz tem que agir como quem é filho da luz e não como quem é filho das trevas. Quem é luz e você é luz, porque Deus constituiu você luz. E aliás, Deus sabe que o mundo precisa de nós como luz. As trevas precisam da luz. Eu até diria, as trevas reclamam, elas apelam, elas clamam, elas pedem socorro à luz, que a luz venha, porque as próprias trevas não aguentam ser trevas. Elas pedem, elas clamam pela luz, elas reclamam luz. Na verdade, o mundo precisa de luz.
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1: Portanto, meus irmãos, a caridade é o tudo. Sem ela, tudo perde o sentido. Quando estamos falando em caridade aqui, você entende muito bem que não se trata simplesmente de fazer caridade. A caridade, o amor, é paciente. Talvez você esteja vivendo isso. Mas por quê? É tão duro que você vive, você não tem sentimento, você acha que não tem amor. Meu irmão, é o contrário. Você está tendo o maior amor do mundo, aguentando certas situações que exigem uma paciência fora do comum. Você não rejeitou a pessoa, pelo contrário, você está tendo uma paciência. Assuma isso como amor e viva isso como amor.
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1: Uma pesquisa constatou que a maioria das mulheres brasileiras não realiza exames relacionados à prevenção de doenças ginecológicas.
2: É o que revela uma pesquisa realizada pelo Instituto Locomotiva, em parceria com o Grupo Brasileiro de Tumores Ginecológicos, que entrevistou 800 mulheres de 18 a 25 anos de idade. O levantamento revelou que 64% delas não realizaram exames ginecológicos preventivos nos últimos 12 meses. Em outras palavras, significa que 6 em cada 10 mulheres deixaram de fazer procedimentos importantes para a detecção precoce de doenças, incluindo alguns tipos de câncer. O levantamento mostra que o exame Papanicolaou, por exemplo, considerado fundamental para a prevenção e diagnóstico precoce de câncer do colo do útero, foi realizado por apenas 39% das entrevistadas. Outras 61% não fizeram o exame, apesar de a maioria afirmar conhecer a importância. A ultrassonografia transvaginal também apresentou baixa adesão. Apenas 43% das mulheres realizaram o exame no último ano, enquanto 57% não passaram pelo procedimento. Já em relação ao exame clínico ou autoexame das mamas, 59% das entrevistadas disseram não ter realizado nenhum tipo de avaliação preventiva. E o teste de DNA para detecção do HPV foi o menos acessado entre todos os procedimentos analisados. Segundo a pesquisa, 78% das mulheres não realizaram o exame no último ano. É sempre importante lembrar que os exames preventivos são de fundamental importância para a saúde da mulher, especialmente porque o câncer do colo do útero continua entre as principais causas de morte por câncer em mulheres jovens no Brasil. A doença está associada ao HPV em cerca de 99% dos casos. Exames como Papanicolaou, mamografias e consultas ginecológicas, além da vacinação contra o HPV, são oferecidos pelo SUS. Da Rádio 2, Milena Abreu.
1: No dia 12 de outubro, será realizada a reinauguração da loja principal da Canção Nova, localizada ao lado do Rincão do Meu Senhor, na sede da Canção Nova, em Cachoeira Paulista. No local será possível encontrar mais de 3 mil itens de evangelização, entre livros, camisetas e acessórios. No dia 17 de outubro, sábado, acontece a inauguração da nova loja Canção Nova, localizada no Centro de Evangelização, também em Cachoeira Paulista. Da Central de Jornalismo Canção Nova, Ana Elisa Castro.
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13: Os que esperam no Senhor renovam suas forças, criam asas como águias, correm e não se afadigam. Isaías capítulo 40, versículo 31.
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2: E 3 minutos, bom dia pra você que tá ligado na rede Canção Nova de Rádio. Nós espalhamos o amor pelo ar.
3: Brasil!
2: É isso mesmo, a Canção Nova em todo o Brasil e além Brasil, através da programação da rede Canção Nova de Rádio. Sou eu, Ana Raquel, e te faço companhia nesta manhã de sábado, aqui nos intervalos do acampamento São Miguel Arcanjo. Que bom chegar até você através da nossa programação. Já quero aqui desejar meu bom dia pro Manu, meu operador aqui querido, nesta manhã de sábado. Nós estamos vivendo aqui em Cachoeira Paulista, interior de São Paulo, na sede da comunidade Canção Nova, o acampamento São Miguel Arcanjo, que iniciou no dia de ontem com a abertura com a Santa Missa presidida pelo Padre Marcos Rogério. Tivemos também um momento especial com o Terço Mariano e neste sábado também temos aí a oportunidade de recorrer à intercessão de Nossa Senhora, para que ela também nos ensine, junto com São Miguel Arcanjo, a obedecer e a sermos fiéis à vontade de Deus. Daqui a pouquinho nós vamos direto para o Rincão do Meu Senhor, porque teremos animação com Márcio Todeschini, na sequência, pregação com Rogerinha Moreira, com o tema Houve uma Batalha no Céu. Vamos de música então, pedindo a intercessão de São Miguel Arcanjo. É a irmã Kelly Patrícia abrindo muito bem aqui o nosso momento especial neste sábado. Aumenta o som porque a Rádio Canção Nova quer fazer a companhia para você neste sábado. Música.

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1: 8:12, bom dia para você que tá ligado aí na rede Canção Nova de Rádio. Sou eu, Ana Raquel, com você neste intervalo e durante toda a manhã aqui de sábado, nos intervalos do acampamento São Miguel Arcanjo. Já quero aqui aproveitar e mandar meu abraço para toda a rede Canção Nova de Rádio junto com a gente. Rádio Canção Nova em Gravatá, FM 100.3. Também Vitória da Conquista na Bahia, FM 90.9. Rádio Canção Nova no coração do Vale, em São José dos Campos, FM 95.9. Em Curitiba, no Paraná, FM 80.9. Rádio Canção Nova em Nova Esperança, M 670, Nova Esperança no Paraná. Deus abençoe aí a cada um que está nos acompanhando. Também aí a Rádio Canção Nova da Divina Providência, na cidade de Paulínia, São Paulo, AM 1090. Em São José do Rio Preto, Rádio Canção Nova do Coração de Maria, AM 810. Meu abraço também para nossa rádio querida, na capital aqui em São Paulo, FM 85.9, e no coração do Brasil, em Brasília, no Distrito Federal, FM 89.1. Esta é a rede Canção Nova de Rádio que leva até você, neste final de semana, o acampamento São Miguel Arcanjo, já aí nos preparando, né, para o encerramento desse tempo especial que vivemos nestes 40 dias com São Miguel Arcanjo, na quaresma de São Miguel. Você rezou? Como foi aí para você esse tempo de 40 dias, né, as graças, os testemunhos que você já pode nos dizer, né, a respeito dessa experiência que São Miguel Arcanjo aí te conduziu para viver com Nosso Senhor. E olha, a nossa programação de hoje, daqui a pouquinho, tem animação com música aqui com Márcio Todeschini, pregação com Rogerinha Moreira, com o tema Houve uma Batalha no Céu. Logo depois, também pregação com o Padre Marcos Rogério, São Miguel, o guardião da igreja. E na parte da tarde, Padre Marcos continua conosco aí pregando São Miguel e a Batalha Espiritual, e a Santa Missa às 16h com Padre Adriano Zandoná no Santuário do Pai das Misericórdias. E na noite de hoje, aqui de sábado, teremos momento de adoração conduzidos aí pelo Padre Adriano Zandoná, Rogerinha Moreira e Rafael Brito. São Miguel Arcanjo, defendei-nos no combate, sede nosso refúgio contra as maldades e as ciladas do demônio. Ordena-lhe Deus, instantemente o pedimos, e vós, príncipe da milícia celeste, pela virtude divina, precipitai ao inferno a Satanás e a todos os espíritos malignos que andam pelo mundo para perderem as almas. Amém. Esta é a missão de São Miguel Arcanjo, nos defender, nos proteger de toda maldade, de toda insídia de Satanás que quer nos roubar de Deus. Você sabia que o nome Miguel vem do hebraico Micael, que significa quem é como Deus? Uma pergunta que desafia a arrogância de Satanás e de seus seguidores. Através de sua obediência e fidelidade a Deus, São Miguel se destaca como um guerreiro espiritual e protetor do povo de Deus. Dividiremos aqui também, durante todo o nosso dia de hoje, vários momentos para a gente falar sobre São Miguel Arcanjo. Por isso, fica ligado aqui na rede Canção Nova de Rádio, porque esse acampamento de São Miguel Arcanjo é uma grande riqueza para nós. Eu não quero perder nada. E você? Por isso, se liga aqui na Rádio Canção Nova para você acompanhar tudo aqui na íntegra deste acampamento especial. Vamos de música então, daqui a pouquinho direto pro Rincão do Meu Senhor para darmos início neste sábado. É o acampamento São Miguel Arcanjo que a rede Canção Nova de Rádio leva para você.

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1: E 32 minutos, bom dia! Estamos de volta aí depois do intervalo, neste momento especial aqui na expectativa do que vamos viver neste final de semana no acampamento dedicado a São Miguel Arcanjo. 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Podemos recorrer à intercessão de São Miguel Arcanjo, ele que nos ensina, não é, a ter um coração humilde e corajoso para nós lutarmos as nossas batalhas, as nossas lutas também. São Miguel Arcanjo, ele aparece em várias passagens bíblicas como uma figura de proteção e justiça divina. No livro de Daniel, no capítulo 12, versículo 1, ele é descrito como o grande príncipe que guarda o povo de Israel, representando o poder de Deus que se manifesta em momentos de perigo. Miguel é o defensor daqueles que estão sendo oprimidos, assumindo a liderança como principal protetor contra os inimigos espirituais e físicos. Já no Novo Testamento, São Miguel Arcanjo é mencionado no livro do Apocalipse de São João, no capítulo 12, a partir do versículo 7, onde lidera os exércitos celestes na batalha contra o dragão, simbolizado por Satanás. Essa batalha é um dos momentos mais icônicos da tradição cristã, onde Miguel e seus anjos vencem as forças malignas e as expulsam do céu, simbolizando a vitória final de Deus sobre o mal. Por isso, recorramos à intercessão de São Miguel, ele que manifesta o poder de Deus em nossa vida nos momentos de perigo, nos momentos de aflição, nos defendendo e nos protegendo contra todo mal. Por isso que nesse final de semana, no acampamento São Miguel Arcanjo, os temas são uma grande riqueza para nós, para que a gente possa também crescer na devoção a São Miguel Arcanjo e também ter esta dimensão espiritual. Santo Afonso Maria de Ligório, ele dizia assim, que o mundo sobrenatural, ele é mais real do que aquilo que os nossos olhos conseguem ver aqui, onde nós estamos, né? O mundo espiritual, ele existe de fato. E é isso que nós vamos viver neste final de semana, compreender as batalhas espirituais, a importância de recorrermos à intercessão de São Miguel Arcanjo. Por isso, daqui a pouquinho, você acompanha direto do Rincão do Meu Senhor, momento de animação com Márcio Todeschini e pregação com Rogerinha Moreira. Houve uma batalha no céu. E o nosso acampamento de São Miguel Arcanjo está só começando. Vai ser até amanhã, juntos aqui através da Rede Canção Nova de Rádio. Aproveito aqui e mando meu abraço para os nossos operadores, as nossas equipes de trabalho nas nossas rádios, espalhadas pelo Brasil inteiro, que estão aí se dedicando, trabalhando também, principalmente nesse tempo de todo o processo eleitoral. 8 horas e 36 minutos, vamos de música. Daqui a pouquinho a gente vai direto para o Rincão do Meu Senhor.

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1: 8:40, vamos juntos à Rede Canção Nova de Rádio com você, vivermos este sábado dedicado à Virgem Maria, o acampamento São Miguel Arcanjo, que acontece até amanhã aqui em Cachoeira Paulista, e a Rede Canção Nova de Rádio leva tudo para você na íntegra, para que você reze conosco no trabalho, em casa, no aplicativo, no celular, na internet, no radinho aí te fazendo companhia em todas as nossas emissoras afiliadas à Rede Canção Nova de Rádio. Vamos juntos até o Rincão do Meu Senhor, porque Rogerinha Moreira já está lá conduzindo o momento de oração e logo na sequência ela vai estar pregando para nós.
2: Homem querido,
3: nada de medo,
2: nada de medo,
3: calma,
2: calma,
3: coragem,
2: coragem,
3: coragem,
2: coragem.
3: Você entendeu como a visão espiritual enfraqueceu Daniel? Como deixou ele sem voz, né, mudo? Sem fôlego, como ele perdeu o ânimo, e veio o socorro do céu. Eu sei que hoje em dia a visão espiritual das coisas que estão acontecendo no mundo também tem atormentado você, tem ou não tem? As notícias, aquilo que está acontecendo com a nossa família, que está acontecendo com o nosso Brasil, que está acontecendo no mundo. As notícias que chegam a nós a todo momento também nos fazem perder o fôlego e nos fazem muitas vezes emudecer, ficarmos mudos. Por isso agora nós vamos rezar. Imbuídos dessa palavra, desta direção de Deus, nós vamos rezar pedindo a Deus para Ele devolver o nosso fôlego. E qual é o nosso fôlego? É o Espírito Santo de Deus. É Ele que dá o fôlego ao intercessor, à intercessora, ao combatente. Toca no ombro dessa pessoa e diz para ela assim: você está precisando renovar o seu fôlego, não é? E é por isso que você veio na Canção Nova, não é verdade? Estou precisando ir na Canção Nova para renovar o meu fôlego, para renovar minhas forças, porque a batalha lá fora está muito difícil. E eu digo para você, todas as vezes que eu venho aqui, subo nesse palco, seja para cantar, para rezar, para pregar, eu sinto que Deus também está renovando o meu fôlego. Todas as vezes que eu vou à capela rezar, Deus está renovando o meu fôlego. Todas as vezes que eu peço o Espírito Santo, também o Senhor está renovando o meu fôlego. Então, levanta seus braços mais uma vez, pega a sua palavra, pode deixar na cadeira, não tem problema. Levanta seus braços e vai pedindo: Senhor, renova o meu fôlego.
2: Renova, Senhor, o meu fôlego.
3: Renova o meu ardor,
2: Senhor. Renova o meu ardor, Senhor.
3: Renova, Senhor, o meu coração, Senhor, minhas forças, Senhor. Eu preciso, Senhor. Vem derramar o teu Espírito sobre mim, Senhor. Me dá, Senhor, coragem. Me dá ânimo, Senhor. Me dá força para combater e não desistir jamais, Senhor. Vem encher-me com teu Espírito Santo, Senhor. Enche-me com teu Espírito, Senhor. Espírito de parresia, de coragem. Vem inundar-me, Senhor, com teu Espírito Santo, Senhor. Vem encharcar-me com o teu Espírito, porque eu também tenho perdido o fôlego. Talvez você esteja perdendo a noite. Tenha

ânimo, para te dar coragem. Por isso vem, Espírito Santo de Deus. Vem sobre nós, Espírito Santo. Derrama a tua força, a tua graça. Vem sobre nós, batiza-nos. Encha

figura humana, fez com Daniel. E você vai rezar por ela. Assim que ela me tocou, vai dizer a palavra, eu recobrei as minhas forças, eu recobrei a minha coragem, eu voltei a falar. Então você vai rezar por esse irmão que está do seu lado, você que está em casa, por alguém que está aí no sofá do seu lado, trabalhando com você. Peça ao Senhor também, peça a Jesus que vá curando e libertando o desgaste espiritual, das lutas espirituais que essa pessoa tem enfrentado, do peso que ela está carregando ultimamente, da situação difícil que ela não consegue resolver e por isso ela tem perdido o sono, ela tem mergulhado o seu coração na ansiedade, no estresse. Vai pedindo, Senhor, renova também as forças do meu irmão. Toca e liberta, Senhor. Cura, Jesus. Restaura. 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

Tá, Senhor Jesus, de todo esse espírito maligno que vem para colocar os teus filhos numa situação de prostração, de desânimo, de apatia, de espírito de desespero, Jesus, vem libertar, Senhor, há muitas pessoas.

Diante de uma visão em que o combate tem sido forte, em que parece que o inimigo está vencendo, que ele está tomando um campo maior, que ele está se aproximando de nós, da nossa casa. Senhor Jesus, nós te pedimos nessa manhã, vem e liberta-nos. Vem e liberta o nosso irmão. Reza por ele, ora no Espírito.

0: é de uma casa em frangalhos, destruída. Entrou água nessa casa, o telhado está cheio de buraco, as paredes estão pretas. Essa casa sofreu um grande ataque espiritual. Essa casa sofreu um grande ataque espiritual. Que fez com que você, que fez com que essa pessoa desanimasse. Fez com que nascesse no seu coração um sentimento de frustração. Eu rezei tanto. Eu lutei tanto. Eu rezei. Rezei isso, rezei aquilo, rezei isso. Fez com que você desanimasse. Jesus está dizendo a você: eu posso restaurar todas as coisas. Diga amém, Senhor, eu creio.
1: Amém.
0: Eu posso levantar a sua casa. Eu posso levantar a sua casa. E mais do que tudo isso, eu quero levantar você. Porque se você estiver em pé nesse combate espiritual, se você estiver em pé, o demônio pode até arranhar a porta da sua casa, as grades, e gritar e fazer um barulho, mas na sua casa ele não entra. Porque existe ali um intercessor, um homem de Deus, uma mulher de Deus, um homem que dobra o joelho, uma mulher que dobra o joelho, um homem que jejua, uma mulher que jejua, um homem que se cala para o pecado, mas levanta sua voz para o Altíssimo. Um homem que não dá brecha, uma mulher que não dá brecha na vida espiritual, mas que a todo momento está se abastecendo de Deus. Diga ao Senhor Jesus com os braços levantados: vem restaurar, Senhor, minha vida espiritual.
1: Vem, Senhor, restaurar a minha vida espiritual.
0: Vem restaurar, Senhor, minha intimidade convosco.
1: Sim, Senhor.
0: Eu quero rezar
1: contigo,
0: mais,
1: Senhor Jesus.
0: E rezar mais. E rezar mais. E ser mais de Deus.
1: Sim,
0: e
1: Senhor,
0: ser mais de Deus. E ser mais de Deus. A palavra vai nos dizer no livro de Daniel que ele disse o quê? O homem de Deus disse o quê para Daniel? Calma. Coragem. O que ele disse? Calma. Coragem. Diante da sua batalha, a primeira coisa que Deus vai pedir para você é calma. Então levante seus braços e diga ao Senhor: derrama teu Espírito sobre
1: derrama,
0: mim,
1: Senhor,
0: Senhor,
1: o teu Espírito
0: de
1: Santo
0: mansidão,
1: sobre mim, Senhor Jesus.
0: De abandono, de confiança,
1: toda mansidão,
0: que eu não
1: abandono,
0: seja levada pelo estresse. Que eu não seja levada pela ansiedade. Que eu não queira resolver as coisas de uma vez toda. Que eu não queira, Jesus, tomar nenhuma iniciativa que não seja a vossa. Me dá esse espírito de calma, de mansidão. Derrama teu espírito, solta sua voz. Vá cantando no espírito. Que paire sobre nós um espírito de abandono, calma, de confiança e

0: tudo aquilo que fez com que essas pessoas ficassem aterrorizadas e que por isso estão agitadas e que por isso, Jesus, estão atropelando todas as coisas e que por isso têm vontade de fugir, de desistir. Derrama, Senhor, sobre nós essa brisa do Teu Espírito, Senhor, que acalma, que traz paz. Combatente, ser batizado no Espírito, ser encharcado pelo Espírito Santo de Deus. Vem, Espírito Santo de Deus, vem sobre nós. Segunda coisa que o homem de Deus, a figura que representava um anjo, disse a Daniel: coragem. Não foi? Coragem para se levantar. Calma para não fazer coisa errada. Calma para não se entregar ao medo. Calma para não se abater diante da visão que Daniel estava tendo do combate, do avanço das forças do mal. Segunda coisa que ele diz: coragem. Não é uma coragem qualquer, é uma coragem para se levantar. Então, mais uma vez, levanta o braço e diga ao Senhor: me levanta então,
1: me levanta, Senhor, então, Senhor,
0: para lutar de novo, Senhor,
1: para lutar,
0: para recomeçar,
1: de novo,
0: Senhor,
1: para recomeçar,
0: para confiar, Senhor, Senhor,
1: para confiar, Senhor,
0: para prosseguir,
1: para prosseguir,
0: para não,
1: Senhor,
0: desanimar, Senhor,
1: para não desanimar,
0: me dá essa,
1: Senhor,
0: coragem, dom
1: coragem,
0: do Espírito,
1: Senhor,
0: Santo.
1: Dom do,
0: nós não pedimos,
1: Santo,
0: a mansidão do Espírito, agora nós pedimos a coragem, dom do Espírito,
1: a ousadia.
0: Vem, Espírito Santo de Deus, sobre nós. Vem nos dar ânimo para nos levantar, para nós podemos recomeçar a nossa luta espiritual. Vem, Espírito Santo de Deus. E ele disse a segunda palavra, qual foi? Duas vezes, Rogério. Duas vezes coragem, meu irmão. Diga para o seu irmão que está do seu lado: duas vezes coragem. Sabe o que isso significa? Sabe o que isso significa? Parresia. A parresia é uma coragem dobrada. É uma coragem muito além de qualquer coragem que a gente tem aí para começar a dirigir, para aprender alguma coisa nova. É uma parresia, é um espírito de ousadia, é um impulso do Espírito que mesmo a tempestade, aquilo que nos assombra, a gente está de pé e a gente vai até o fim. É ousadia, é parresia. Então agora sim você vai pedir um espírito de parresia para você, porque a igreja está precisando de homens e mulheres de parresia, homens cheios do fervor do Espírito, homens e mulheres que não desistem diante de uma visão espiritual ou humana que quer nos abater. Jesus, eu quero esse espírito de parresia hoje,
1: Senhor,
0: nesse acampamento de São Miguel, em que ele está combatendo,
1: Senhor,
0: conosco, em que nós estamos rezando com os santos anjos, em que nós aprendemos que o auxílio do céu vem em nosso socorro. Nós pedimos um espírito de parresia para enfrentar aquele que bebe na sua casa, para enfrentar aquele que está desanimado na fé, para também trabalhar numa igreja, numa paróquia em que as pessoas não ajudam. Parresia, Senhor, derrama parresia sobre nós, derrama coragem, Senhor, derrama ousadia, derrama o Teu Espírito, Senhor, sobre nós.

Continue orando. O Senhor me dá uma imagem de uma terra seca, uma terra de um deserto. E esta chuva da água viva do Espírito, ela cai sobre este deserto e logo ela some. É como se você... Este é a interpretação que Deus me dá desta imagem. Você quer receber o Espírito Santo? Você pede o Espírito Santo? Você sabe que precisa? Mas parece que nada acontece. O Espírito Santo está sendo derramado sobre você, meu irmão, minha irmã. Mas você não sente. Você não precisa sentir. Porque à medida que esta água vai sendo derramada sobre este deserto, ela vai se infiltrando, ela vai entrando. Este deserto não é nada mais, nada menos do que o nosso coração. Ela vai entrando, vai penetrando o nosso ser. O Senhor vai atingindo as raízes do nosso ser, de tudo aquilo que nós estamos vivendo, as situações, os problemas, os embates, os desafios, as lutas, as doenças. E Ele vai enchendo com esta água viva. Esta terra está sendo encharcada, mas é de dentro para fora. No começo a gente não vê, a gente não sente, mas isso já está acontecendo. O Espírito Santo está sendo derramado.

0: com uma farda. O Senhor está dizendo a nós: toma tua farda de novo, meu bom soldado. Volta a combater. Toma tua farda de novo, meu bom soldado. Volta a combater. Diga isso para a pessoa que está do seu lado. Toma tua farda de volta.
1: Toma tua farda de volta, Rogério.
0: Volta a combater, Márcio.
1: Volta a combater, Rogério.
0: Volta a combater.
1: Amém.
0: Faz um gesto, então. Faz de conta que você está vestindo a farda de volta. Vai. Vai. Está meio apertada, né? Andou engordando um pouquinho. Tem problema, não. Veste a farda. Levanta a cabeça. Como um bom soldado de Cristo. E diz para Jesus: eu estou de volta na batalha,
1: Senhor. Eu estou de volta na batalha.
0: Pode me recrutar de novo, Senhor.
1: Pode me recrutar de novo, Senhor.
0: Eu estou revestido da tua força, Senhor. Eu sou um soldado de Cristo. Eu sou um soldado de Cristo. Vamos entregar esse momento também à intercessão de São Miguel. Hoje nós vamos emendar, né, a oração com a pregação. Pedindo a São Miguel hoje, já que a gente se revestiu, aliás, do Espírito, e nós nos vestimos novamente da nossa farda. Olha para São Miguel que está aqui, é uma imagem. Diz: São Miguel, estou dentro desse exército.
2: Estou dentro.
0: Está? Sim ou não?
1: Sim.
0: Eu estou dentro desse exército. Reza comigo. São Miguel, Arcanjo, defendei-nos no combate. Sede nosso refúgio contra as maldades e as ciladas do demônio. Ordena-lhe, Deus, instantemente o pedimos. E vós, príncipe da milícia celeste, pelo divino poder, precipitai no inferno a Satanás e a todos os espíritos malignos que andam pelo mundo para perderem as almas.
1: Amém.
0: Ave Maria, cheia de graça, o Senhor é convosco. Bendita sois vós entre as mulheres. Bendito é o fruto do vosso ventre, Jesus. Santa Maria, Mãe de Deus, rogai por nós, pecadores, agora e na hora de nossa morte. Amém.
1: Amém. Vá se sentando. E cante comigo mais uma vez. Fala, Senhor. Preciso ouvir tua voz. Eis aqui. Eis.

0: Repete para o seu irmão que está do seu lado: querido filho de Deus.
1: Querido filho de Deus.
0: Calma.
1: Calma.
0: Coragem.
1: Coragem.
0: Coragem.
1: Coragem.
0: Você não está sozinho nesta batalha.
1: Você não está sozinho nesta batalha.
0: Não foi isso que nós ouvimos na palavra? Que naquele momento em que a batalha ainda ficou mais acirrada, mais forte, Deus enviou quem? Miguel, para ajudar no combate. E saiba que na sua batalha, Deus também envia anjos para combater junto com você. Pegue comigo, livro do Apocalipse, capítulo 12, esse foi o tema que me foi passado, é a guerra espiritual. Vamos continuar falando sobre esse assunto. Apocalipse, capítulo 12, versículo 1. Apocalipse, capítulo 12, versículo 1. Então apareceu no céu um grande sinal, uma mulher vestida como o sol, tendo a lua debaixo dos pés e sobre a cabeça uma coroa de 12 estrelas. Estava grávida e gritava em dores de parto, atormentada para dar à luz. Então apareceu outro sinal do céu, um grande dragão avermelhado como fogo. Tinha 7 cabeças e 10 chifres, e sobre as cabeças 7 diademas. Com a cauda, varreu a terça parte das estrelas do céu, atirando-as sobre a terra. O dragão parou diante da mulher, que estava para dar à luz, pronto para devorar o seu filho, logo que ela desse à luz. Ela deu à luz um filho homem, que veio para governar todas as nações com cetro de ferro. Mas o filho foi levado para junto de Deus e do seu trono. A mulher fugiu para o deserto, onde Deus tinha preparado um lugar para que fosse alimentada durante 1260 dias. Se nós continuarmos a ler o capítulo 12, que é forte, o livro do Apocalipse, ele nos dá, né, esse chacoalhão, ele faz conosco, ele traz ao nosso coração um sentimento de acordar, de dizer a nós que a luta é grande, que nós precisamos nos levantar, que nós precisamos acordar para as realidades espirituais. Ele continua: houve então uma batalha no céu. Miguel e seus anjos guerrearam contra o dragão. O dragão lutou juntamente com os seus anjos, mas foi derrotado e eles perderam o seu lugar no céu. Assim foi expulso o grande dragão, a antiga serpente, que é chamado Diabo e Satanás, o sedutor do mundo, que continua seduzindo até os dias de hoje, né? Ele foi expulso para a terra e os seus anjos foram expulsos com ele. Houve então uma voz forte do céu proclamando: agora realizou-se a salvação, a força e realeza do nosso Deus e o poder do seu Cristo, porque foi expulso o acusador dos nossos irmãos, aquele que acusava dia e noite perante o nosso Deus. Eles venceram o dragão pelo sangue do Cordeiro e pela palavra do seu próprio testemunho, pois não se apegaram à vida até deixaram-se matar. Por isso alegra-se o céu e todos que nele habitais, mas ai da terra, do mar, porque o diabo desceu para o meio de vós e está cheio de grande furor, pois sabe que pouco tempo lhe resta. Quanto tempo falta para que o mal seja vencido nessa terra? Pouco lhe resta. E porque falta pouco tempo, ele está esperneando, ele está blasfemando, ele está se utilizando de muitas armas para derrotar os filhos de Deus. Ai de nós, né? Diga para a pessoa que está do seu lado: ai de mim, meu irmão, né? Eu estou nessa mira, né? Ele quer acabar comigo, não é verdade? E com você também. Ele quer tirar de você, sabe o quê? O céu. Diga para a pessoa que está do seu lado, ele quer tirar o seu céu. Como vai dizer a palavra, né? Que traz a prefiguração também da Virgem Maria, da presença da Virgem Maria no seio da igreja, do combate espiritual da igreja. Vai dizer assim, que ele tentou devorar o filho que ela estava prestes a dar à luz. Nossa Senhora também, neste tempo, está gestando a cada um de nós, gestando para a vida eterna. Ela está preparando você dentro do ventre dela, o homem novo, a mulher nova, para alcançarmos o céu. Ela está nesse combate espiritual junto conosco, junto com Miguel, com os anjos, a todo um céu, a toda uma milícia celeste, combatendo e desejando que você ganhe o céu. Por outro lado, a toda uma milícia infernal, um exército infernal, querendo roubar você, tirar você do ventre de Nossa Senhora, te afastar dos sacramentos, te afastar da igreja, impedindo que ela gere você para a vida eterna. Essa palavra se repete para nós hoje. Nossa Senhora é a onipotência suplicante. E ela todos os dias, ela está diante de Deus para rezar por nós, pedir por nós, pedir por aquele que está lá na beirinha do abismo, do precipício, porque ela não quer perder nenhum dos filhos que nosso Senhor Jesus Cristo deu a ela. Ela não quer perder você. Ela não quer perder você, porque ela sabe o quanto o filho, o seu filho, derramou de sangue por você. O quanto ele sofreu por você. E o quanto o demônio deseja tirar você do reino dos céus. Ela tomou a nossa causa. Nós temos uma advogada, uma rainha. Nós temos uma mãe que intercede por cada um de nós. Você já viu a mãe de um presidiário? Eu já vi. Na minha cidade, onde nós morávamos, perto da nossa casa, tinha um presídio. E quando era dia de visita, eu via as mães passando, né? Com a sacolinha, com a mochilinha, para fazer a visita àquele filho que estava preso. Ela não desistia do seu filho, elas não desistem. Pode ser o maior bandido dessa terra, né? Mas a mãe leva lá a marmitinha, o almoço pronto, porque ele não gosta da comida do presídio. Já ouviu essa história? Mãe é mãe. E Nossa Senhora é uma mãe muito melhor. Ela não vai desistir de você. Digo mais, ela não vai desistir do seu filho, da sua filha. Lá no livro de Cânticos, no capítulo 6, versículo 8, vai dizer: quem é esta que avança como a aurora, formosa como a lua, brilhante como o sol, temível como um exército em ordem de batalha? Quem é essa? É Maria. É ela que avança, é ela que também está lutando e pleiteando e tomando de volta as almas que Satanás tem buscado perder. Nas aparições de Nossa Senhora, na aparição de Nossa Senhora em Fátima aos pastorinhos, a grande mensagem de Fátima é uma mensagem de conversão e oração. Ela disse na sua primeira aparição: rezem o terço para alcançarem a paz para o mundo e o fim da guerra. Nossa Senhora insistia com os pastorinhos, Lúcia, Jacinto e Francisco. Rezem, rezem o terço, façam penitência. A última aparição mostrava um anjo apontando ao céu. Penitência, penitência. Mas se nós formos estudar as inúmeras aparições de Nossa Senhora, nós vamos ver que elas se repetem nesta frase: conversão, convertei-vos, rezai o terço. Porque quando nós rezamos o terço, nós estamos alimentando o exército celeste. Nós estamos imbuindo Nossa Senhora com todas as forças da nossa oração. Estamos elevando a Deus a nossa prece. Estamos erguendo o braço de Nossa Senhora diante de Deus. Não foi isso que aconteceu quando ela apareceu em La Salette? E ela disse que o braço dela estava estendido, que ela estava rezando pela salvação da humanidade. Ela não apareceu com os braços cruzados em La Salette, dizendo, né, que nós estamos fechados ao pecado. E quando nós estamos fechados, é como se o braço de Nossa Senhora estivesse também fechado e ela não conseguisse nos alcançar. Não foi isso que ela disse ali? Que nós precisamos sustentar na oração esse combate espiritual que quer fazer de você, desculpe a palavra, um abortivo, um aborto espiritual, alguém que não vai nascer para o reino dos céus, porque enquanto você estiver nessa terra, a sua luta não acabou. Você pode ter deixado o cigarro, a bebida, você pode ter deixado uma falsa doutrina, entrado na Igreja Católica, comungar sempre, mas a sua luta só termina no último dia da sua vida, quando ela vai vir buscar o filho que é dela. Você sabia que São João Maria Vianney, numa das visões que ele tinha nos seus momentos de oração, ele via o demônio, e o demônio lhe apresentava muitas situações, e numa dessas encontros terríveis que ele teve com o demônio, ele disse assim: eu só não domino essa terra porque existe uma mulher que anda por aqui. Quem é essa mulher? Maria. E olha, louvado seja Deus que o Papa está visitando a França, não é? Reacendendo o coração dos nossos irmãos franceses. Nossa Senhora vai lutar até o fim por você. Diga isso para a pessoa que está do seu lado, ela vai lutar até o fim por você. Não dá brecha, não. Porque senão você vai ser um aborto. O aborto é aquele que não nasce, gente. Que morre. Você tem que nascer para a vida eterna. É muito triste, né? Quando uma criança não nasce, você vai ter que nascer para a vida eterna. E a sua luta é até o último momento da sua vida. E ela tomou a sua causa. Ela não quer perder você nessa batalha em que o demônio desceu a essa terra para lutar e para ganhar as almas para Deus. Ela não quer perder você. Só que também depende de você unir o seu coração ao coração da Virgem Maria na oração, no Santo Terço, em todos os momentos em que você puder. Santa Brígida, ela diz assim, que a devoção à Virgem Maria traz a nós a contrição, o arrependimento dos nossos pecados, a força de vontade para continuar a lutar e também a visão da glória celeste, da glória celeste. Eu testemunho, eu já escrevi um livro sobre a Virgem Maria, desde o momento em que eu me afinei ao coração dela, em que eu me tornei muito íntima, como a contrição tem entrado na minha vida, como a vontade de me confessar, o arrependimento pelos meus pecados tem entrado na minha vida, cada vez mais eu tenho de verdade chorado pelos meus pecados. porque a devoção à Virgem Maria nos leva, como diz Santa Brígida, à contrição. O cardeal Newman diz assim, que em muitos países onde é muito forte a devoção à Virgem Maria, também é forte a devoção a nosso Senhor Jesus Cristo. Ou seja, quando crescemos na intimidade com ela, crescemos na intimidade com Jesus. Crescemos no amor a ela, crescemos muito mais no amor a Jesus. E você precisa crescer no amor a ela, crescer no amor a Jesus, para você resistir até o fim. E caminhar com Nossa Senhora, porque ela está presente nas coisas ordinárias e extraordinárias, no dia a dia, mas também nos momentos de grandes lutas e batalhas espirituais. Quem aqui faz parte do exército de Nossa Senhora, levante a mão e diga eu. Louvado seja Deus, você faz parte do exército de Nossa Senhora. Mas aqui no contexto da palavra do livro do Apocalipse, também vai nos trazer a figura dos anjos, da figura de Miguel, que nesta batalha espiritual também estão, ó, pedalando para tirar muita gente da beira do abismo. Estão fazendo isso aqui, ó, para evitar que você se perca, para evitar que esse filho de Deus, esse filho da Virgem Maria, deixe de nascer para o reino dos céus. Acho que se a gente tivesse a visão, né, dos nossos anjos, a gente iria vê-los, né? Um com a asa um pouquinho quebrada, o outro mancando. Porque tem gente que dá trabalho, né, para o anjo da guarda, não dá? Nossa Senhora, hein? Será que você dá trabalho para o seu anjo, né? Eu acho que eu dou trabalho para o meu anjo, viu? Porque como eu ando por aí, né? O Márcio também anda por aí, né? A gente viaja tantos lugares, né? Acho que a gente dá trabalho para o nosso anjo. A todo momento, para proteger, guardar. Nesse papel de guarda e de luta espiritual, os anjos estão aí. Você sabia que o grande papel dos anjos está ligado à preparação das almas, guardar as almas, guardar os filhos de Deus? Então, como Nossa Senhora, que quer guardar você no ventre, o seu anjo e a milícia celeste, São Gabriel, São Miguel, São Rafael, o exército celeste, quer guardar você para o demônio não tocar em você, para ele não chegar à beira da porta, da soleira da sua casa, porque você é de Deus. Você tem um valor infinito para Deus. Você é um filho de Deus e Ele não quer perder você. Então também Ele nos envia os seus anjos. Os padres da igreja afirmam que os tempos que precedem a Cristo serão marcados por um grande crescimento do poder dos demônios. Mas também eles dizem que os amigos do esposo, que são os anjos, são os amigos do esposo, também eles preparam o caminho das núpcias do Cordeiro. Assim como de forma acirrada o demônio está atacando as nossas famílias, nossos filhos, nosso país, nosso mundo, também tem crescido, e você é testemunha disso, por isso que você está aqui. Então aplauda quem está aqui, porque esse é o exército que foi convocado para sustentar na oração essa milícia celeste que está também crescendo a cada dia. Hoje, encontro de São Miguel não é só na Canção Nova, graças a Deus. Começou na Canção Nova, mas hoje nós temos vários. Graças a Deus, porque o exército do Senhor está crescendo, o número de intercessores está crescendo cada vez mais. Também um outro escritor dos primeiros séculos, Eusébio, diz assim: é missão dos anjos combater a idolatria contra o demônio, que mantém almas cativas. Eles participam desta luta. Então, enquanto houver uma alma cativa pelo demônio, presa no vício, no pecado, na pornografia, na prostituição, haverá ali um combate para tirar aquela alma do precipício. E os anjos têm esse papel. Então, o seu filho, sua filha, quando sai para beber, para ir para a boate, seu marido, quando sai, essa pessoa que você ama, que você sabe que está longe de Deus, saiba que quando você reza, você está enviando um exército atrás dessa pessoa. Você está enviando os anjos atrás. Você está sustentando o braço da Virgem Maria. Você está combatendo com a Virgem Maria. E eles estão ali participando desta luta. São Basílio vai dizer que são os companheiros fiéis, que cada um tem esse anjo na nossa vida como pedagogo e pastor. Não somente como pastor de almas, mas pedagogo, porque ele vai também inspirando a nós decisões. Ele vai dirigindo. Às vezes eu vejo até o anjo empurrando, né? Alguns ele tem que empurrar mesmo. Para você não cair na besteira que você ia fazer. É o pastor das almas que pastoreiam. Como vai estar na palavra de Deus, lá no livro de Reis, que vai dizer, né? Os que estão conosco estão em maior número do que aqueles que estão com eles. Se a gente tivesse uma visão aqui, a gente ia ver um monte de anjo aqui, só olhando para a nossa carinha e aplaudindo. Ai, que bom, ele está rezando, ai, que bom, ele está na Canção Nova. Eu estou com ele aqui, né? Eu trouxe ele para a Canção Nova. Eu quero aplaudir o seu anjo que trouxe você para a Canção Nova. Ele está fazendo um bom trabalho. Ele está fazendo um bom trabalho, né? Você está no caminho certo. É ele, né, que vai dirigindo os nossos passos. Eles têm algumas tarefas. Purificação. Isaías 6, versículo 7, está lá, onde o profeta Isaías disse: Senhor,

minha vida. Coloca também uma brasa ardente na minha boca. Purifica os meus lábios de toda maledicência, de toda palavra torpe, toda palavra errada, pornográfica, toda palavra de condenação. Purifica os meus lábios, meu anjo. Fecha minha boca, meu anjo, quando eu for falar besteira. É isso que você tem que pedir. Anjo que leva a purificação. Coloca-me. Leva a purificação, te afasta do pecado. Leva também a iluminação. Revela a beleza de Deus. Revela os desígnios de Deus. Lá no Antigo Testamento, no comecinho do Antigo Testamento, no livro de Gênesis, está uma história muito bonita de uma mulher chamada Agar. Muitas vezes eu prego sobre essa mulher. E essa mulher estava caindo no desespero, foi levada ao deserto e abandonada no deserto junto com seu filho Ismael. Ela estava numa crise de desespero, começou a chorar. E aí Deus ouviu o choro, está lá Gênesis 21, versículo 17. Deus ouviu o choro e lá dos céus um anjo de Deus chamou Agar dizendo: que tens, Agar? Não tenhas medo, pois Deus ouviu o choro do menino do lugar onde está. Levanta, toma o menino, segura pela mão, porque farei dele uma grande nação. E aí Deus abriu os olhos de Agar e ela viu diante dela o poço que iria salvar a sua vida. A água, água, água da vida que iria salvar a sua vida. Ele iluminou, ele tirou as vendas de Agar. Ela estava tomada por um espírito de desespero diante da situação que ela está vivendo. Então, nos momentos de desespero, em que o combate foi mais forte na sua vida, virá o seu anjo e vai dizer: Pedro, João, Teresa, não tenhas medo. Não tenhas medo, olha o poço, eu venho em seu socorro, eu estou do seu lado. Ele vai revelar a você a direção que você precisa ir, a atitude que você precisa tomar. Meu Deus, nosso exército é forte demais. Mas também ele tem ali o papel de unificar, o nosso coração com o coração do Pai. Quando Jesus estava no Getsêmane, ele recebeu a visita dos anjos, ele foi consolado, os anjos estavam ali do seu lado. Então, nas suas noites escuras, ele se coloca ali do seu ladinho, ele chora com você, ele reza com as suas lágrimas, ele fortalece a sua caminhada, ele une o seu coração ao coração de Jesus. Diz comigo: Santo Anjo do Senhor, São Miguel, São Gabriel, São Rafael, fica comigo, fica ao meu lado. Eu preciso dessa consolação, dessa presença. Orienta os meus passos, ilumina o meu pensar, purifica a minha alma. Você percebeu que você... que por falta de ajuda, você não vai ganhar o reino dos céus? Você vai ganhar o reino dos céus. Porque ajuda é forte, é ou não é? Virgem Maria, milícia celeste, anjos de Deus, intercessores. Meu filho, você só vai perder o céu se você quiser. Diga para a pessoa que está do seu lado: você vai perder o céu só se você quiser. Não vai não, né? Olha que interessante, na história de Padre Pio, ele tinha muitos momentos em que ele presenciava, ele experimentava a presença dos anjos. Havia um homem chamado Franco, que mandou um recado para o Padre Pio, para que ele ouvisse, e para que tivessem mais devoções, que aumentasse o número de momentos de oração. Um dia ele encontrou com o Padre Pio e disse: Padre Pio, o senhor não recebeu meus recados, não?
E Padre Pio diz que responde.

0: Deu assim, você acha que eu sou surdo? O seu anjo todo dia vem falar para mim que você reza pedindo para conversar comigo, para que se aumente as devoções aqui, né? Então, Padre Pio recebia os recados dos anjos. Ele recebia inúmeras cartas em diversas línguas. Quem traduzia para ele eram os anjos. Meu Deus, não estou nesse nível ainda, Rogério. Não consigo, né? Nem sei falar o inglês direito, né? Se pudesse meu anjo, né? Já traduzindo, já pensou, né? Nas viagens que a gente faz, né? Já ir traduzindo para a gente, né? Mas Padre Pio era um homem de oração, gente, né? Ele conversava com os anjos. Havia uma mulher que queria muito falar com o Padre Pio. E ela não conseguia falar com o Padre Pio. Então, ela mandou um recado através do anjo. Escreveu uma carta e não foi entregue a carta, porque não tinha ninguém que levasse a carta. Mas ela pediu para o anjo. E aí, depois de um tempo, ela recebeu a resposta da carta que ela não enviou. Olha que interessante. Ela recebeu a resposta. Um anjo havia falado a Padre Pio tudo que aquela mulher estava passando. E ele escreveu a carta para ela. Ainda deu o endereço, gente. Olha que bênção, né? Vou falar para você, esse exército celeste é maravilhoso. A gente é que não sabe rezar com eles. A gente é que não sabe contar com a presença deles. Nós sabemos que na história da igreja, muitos papas também se levantaram e deram uma voz a São Miguel, e deram uma voz à milícia celeste, pedindo que se rezasse muitas vezes aos anjos. O Papa João XXIII, por exemplo, após uma grande visão que ele teve de uma batalha muito horrenda, terrível, onde uma mulher vestida de sol e um grande dragão, como está no livro do Apocalipse, tentou tirar o filho que iria nascer, e ele fez a leitura, os filhos de Deus que estavam por nascer, os homens, as mulheres, os santos, os padres, os consagrados que estavam por nascer, e ele viu, ele teve essa visão terrível, onde o demônio queria tirá-los. E em 1886 ele decretou que fosse rezada ao fim de todas as missas a oração de São Miguel Arcanjo. Logo depois aconteceu o Concílio Vaticano II. Mas não foi só ele, não. João Paulo II, em 1994, durante o ano da família, pediu também que se rezasse essa oração e exortou a todos os católicos a rezarem juntos para superar as forças da escuridão. Ou seja, vamos aumentar o número de pessoas rezando a São Miguel, São Gabriel, ao Anjo da Guarda. Vamos aumentar esse pelotão, vamos reforçar a nossa oração para que muitas almas sejam salvas. Os anjos são aqueles que desejam nos levar para o céu. Os anjos desejam a sua salvação. Olha alguns escritos dos padres da igreja. São João Crisóstomo diz assim: se nós temos a necessidade de um guia para passarmos de uma cidade para outra, quanto mais a alma que rompe as amarras da carne, passa a vida futura, terá necessidade de alguém que lhe mostre o caminho. Se hoje nós temos um GPS, nós temos um Waze e outros que nos guiam, não sei nem como é que a gente sobrevivia antes deles, né? Hoje é mais fácil. Nós também precisamos desse guia espiritual para passarmos daqui para a vida eterna. Para desamarrar-nos desta vida, dos pecados, daquilo que nos prendem. Também Eusébio, escritor dos primeiros séculos, vai dizer: os anjos conduzirão os eleitos para o seu fim bem-aventurado, quando estes serão arrebatados e levados como Elias no carro angélico, na irradiação da luz celeste. O anjo da guarda acompanha, ele assegura uma viagem pacífica, e ele defende contra os demônios que querem detê-la. Os anjos estão à porta do céu, recebendo as almas. Cada anjo, na consumação dos séculos, apresentará ao julgamento, trazendo consigo aqueles que ele dirigiu, ajudou e instruiu. Então, o seu anjo vai levar você à porta do céu. Diz comigo: meu santo anjo, me leva para o céu, me encaminha para o céu. Nesta luta que eu travo nesta terra, eu não quero perder o céu. Pergunta para a pessoa que está do seu lado: você quer perder o céu? Não, né? E diz também os escritos dos padres da igreja que os anjos maus fazem uma contabilidade. Tem algum contador aqui? Contabilidade? Formado em contabilidade? Nos números? Não? Nossa, que milagre é esse? Tem lá atrás, tem outro aqui, ó. Que os anjos maus fazem a contabilidade. E enquanto você não quitar, ele não desgruda de você. Mas, por outro lado, existem os anjos de Deus que levam você a essa purificação, a conversão, para que você esteja preparado para entrar no reino dos céus. Não sei se a sua conta está fechando já, mas se a sua conta não estiver fechando, você saiba que você tem um anjo que vai lutar até o fim para que você entre no céu, para que a Virgem Maria termine a gestação que ela está fazendo de você. Tem uma história na vida de Santa Brígida também, que diz que ela perdeu o filho na guerra e ele era ateu. E que nos últimos momentos da vida dele, houve ali a presença da Virgem Maria e do demônio. E Deus revelou a Brígida que naquele momento o demônio, o contador das faltas, dos delitos, o que aponta o pecado, vai dizer: você não entra, você não vai entrar, você fez isso, fez aquilo, você era ateu. E na contabilidade daquele demônio, aquele rapaz era ateu. Mas na contabilidade do céu, ele tinha uma mãe que rezava por ele, e o nome dela era Brígida. E por isso Nossa Senhora foi lá e disse: não, esse menino aqui é meu, ele me pertence, porque a sua mãe reza por ele todos os dias e o me consagrou. Ela me deu de presente, está vendo só? Como Nossa Senhora não vai deixar os nossos filhos, os nossos amigos, as pessoas que estão aí, se perderem para sempre, se tiver uma alma, um exército, um desse exército de São Miguel, que possa rezar pela salvação dos homens. Pode ser que hoje você tire uma pessoa da boca do inferno. Cadê aqui os meus combatentes que revestiram hoje o seu traje de soldado de Cristo? Cadê? Levanta a mão. Louvado seja Deus. É você. É você. Não pense que somente os seus precisam de conversão. Há muitos filhos, filhas de Deus que estão ali na beirinha do abismo, em cujo dragão está vencendo a batalha, em cujo ele está abocanhando a alma dessa pessoa. Mas se tem você, diga para a pessoa que está lá, se tem você, para rezar por essa alma, hoje nesse acampamento de Miguel, Deus vai tirar ele da boca do demônio. E olha, eu digo mais, me veio uma palavra de ciência. Talvez Deus vai inspirar um nome para você hoje. O nome de uma pessoa. E você vai colocar nas suas orações, vai colocar na Santa Missa. Preste atenção. O Senhor vai inspirar um nome para você rezar por essa alma hoje. Porque talvez essa alma esteja precisando da sua intercessão no dia de hoje. A palavra de Deus lá em Timóteo vai dizer: combati o bom combate. O combate termina quando nós fecharmos o nosso olho para esta terra. E São Miguel, os anjos, os arcanjos, a milícia celeste está torcendo para você vencer, para você ganhar o céu, para que Deus te livre de todas as tentações, e Ele vai fazer de tudo para apresentar a você projetos, para apresentar a você caminhos que vão te desviar do caminho de Deus, mas você vai resistir até o fim, amém? Diga assim: eu quero o céu, Senhor. Eu quero a vida eterna, Senhor. Dai-me a graça de perseverar até o fim. Nós estamos vivendo um tempo, como vai dizer São Bernardo, que muitos, os bons, estão sendo enganados numa aparência de bem. Porque o demônio desceu a nós com grande ira, sabendo que pouco tempo lhe resta. E ele é o maior mentiroso desta face da terra. E ele tem os seus filhos, né? Saiba que quando a gente começa a mentir, pequenininho ou grande, mentira pequena, uma mentira grande, nós estamos nos alistando no exército de Satanás. Por isso, renunciar é a mentira. É a porta que ele usa muitas vezes. Esconder, mentir, não falar a verdade. E aí eu poderia citar todos os outros pecados capitais. Ele está enganando os bons. São Jerônimo vai dizer assim: destrói o inimigo enquanto ele for pequeno. Enquanto ele é pequeno, enquanto a mentira for pequena. Ou enquanto são dois, três, quatro copos de pinga, de cerveja, sei lá o quê. Ou quando começar a tentação na sua vida, destrói quando é pequeno. Destrói, porque depois pode ser mais difícil. Não perca o céu por causa da astúcia, da artimanha do demônio. Diga comigo: São Miguel Arcanjo, defendei-nos neste combate. São Miguel Arcanjo, guarda a minha vida, guarda a minha salvação. São Miguel, eu não quero perder o céu. Olha para a imagem de São Miguel que está aqui. Peça para ele que ele te guarde, para você não perder o céu. Que na hora que você estiver lá, né, no seu leito de morte, se debatendo. A gente não diz isso? Quando a pessoa está morrendo, ela fica agitada, porque parece que ela não quer passar dessa vida. Ela está pensando nas culpas dela ainda. Vamos pedir a São Miguel que nessa hora ele se coloque ali no nosso leito de morte, como o filho de Santa Brígida. Tem enfermeiros aqui no meio de nós? Tem? Cadê os enfermeiros que trabalham em UTI? Já trabalhou em UTI? Já? Pois é, quantas vezes eu ouvi esse testemunho da minha irmã que trabalhava na UTI. E ela dizia que quando uma alma estava para passar desta vida para a eternidade, ela chegava a ver até sombras nas paredes da UTI. É como se o inferno se agitasse. Ele é meu, ela é minha, ele fez isso, ela fez aquilo. E aí ela, como uma boa cristã católica, começava a rezar por aquela alma que estava ali em agonia, agonizando naquele momento. Para quê? Para que também naquele momento se unisse a ela a Virgem Maria, os anjos, para que a batalha que está lá em Apocalipse capítulo 12 seja vencida, e essa alma seja salva no nome de Jesus, pelo sangue do Cordeiro. Essa é a maior vitória que nós vamos alcançar. A vida eterna. A vida eterna. A vida eterna. São João Crisóstomo, São Gregório Magno, São Bernardo, Santo Anselmo Eles escreveram e indicaram sinais da predestinação, da salvação. Como é que eu sei que eu estou no caminho certo, Rogério? Como é que eu sei que eu não vou perder a vida eterna? Como é que eu sei que está dando certo? É por aqui. Eles escreveram, olha, uma vida exemplar, uma vida pauteada nas virtudes, uma boa consciência nas faltas graves. Não foi isso que eu disse que Santa Brígida falou, que quando nós somos devotos de Nossa Senhora, ela trabalha a nossa contrição, a nossa consciência? Devoto de Nossa Senhora, para trabalhar a sua consciência. Vai dizer também a paciência por amor a Deus. A paciência em casa, a paciência no trabalho, não o desespero, que nós rezamos hoje de manhã. Calma, coragem, coragem. A paciência nas adversidades. Eles também escreveram o gosto pela palavra de Deus. Pega a sua Bíblia aí, dá um beijo nela. Louvado seja Deus pela palavra. Também eles vão dizer a misericórdia com os pobres. A misericórdia com os pobres. O amor aos inimigos, isso está no Evangelho. O amor aos inimigos. A humildade. A humildade que vence o orgulho, a soberba, a vaidade. A humildade. Uma devoção especial à Virgem Maria, que intercede por nós, e olha o que eles escreveram, que intercede por nós na hora da morte. Rogai por nós, pecadores, agora e na hora de nossa morte. Agora, para vencer essa tentação que está querendo te afastar da vida eterna. Agora, para vencer essa tribulação que está afundando você no poço. Agora, para fazer você ficar em pé, para você resistir às ciladas do demônio, e na hora da morte, para levar você para o céu. Vamos ficando em pé para a gente rezar. A imagem que o Senhor me dá são de cordas que estão sendo tiradas do pescoço de pessoas. Quando nós começamos a rezar e a clamar pela presença de Nossa Senhora, da milícia celeste, dos santos anjos, de São Miguel, eu senti aqui que o Senhor está tirando cordas do pescoço de pessoas. Era um espírito de condenação sobre almas que estavam condenadas ao inferno. Vamos erguer os nossos braços e vamos pedir que nós sejamos revestidos pelo sangue de Cristo, pela unção de Deus, pela presença da Virgem. Vai dizendo ao Senhor: livrai-me de todo o mal,
1: livrai-me
0: de toda a tentação,
1: Senhor. De toda a tentação,
0: de toda a insídia de Satanás,
1: de toda a emboscada
0: do mal, de toda a raiva do inferno contra mim e a minha família, que quer me tirar do caminho da vida eterna. Livrai-me, Senhor. Eu não quero perder o céu, Senhor. Eu sei que tem muita gente pleiteando o céu para mim. Eu sei que Nossa Senhora está rezando por mim e por você, para você ir para o céu. Ela está fazendo a sua parte. Os anjos estão fazendo a sua parte. Eles estão esperando você para entrar na eternidade. Mas nesta batalha, no hoje, você precisa ser dócil a Deus. Então peça essa docilidade a Deus. Peça ao Senhor que te livre de todo mal. Peça ao Senhor Jesus que você ande pela senda de nosso Senhor Jesus Cristo, pelo caminho. Peça ao seu anjo, santo anjo do Senhor, meu zeloso guardador, se a ti me confiou a piedade divina, sempre me rege, me guarde, me governe, me ilumine, amém. Me dirija os passos para o céu, eu não quero perder o caminho do céu. Solta a sua voz, vai orando no Espírito. Que o Senhor afaste de nós toda tentação para perder a vida eterna, toda tentação, toda emboscada, todo engano. toda a ilusão do demônio para te afastar do caminho de Deus. Que Ele reforce aqui um exército de intercessores. E que nesse momento em que estamos aqui no acampamento de São Miguel, o Senhor retire muitas cordas do pescoço de muitas pessoas que estão sofrendo.

Os irmãos, estamos aqui rezando para que o Senhor continue resgatando almas através dos anjos da Virgem Maria. Estamos num combate, estamos reforçando.

errado. Você diz isso aqui, não tem nada a ver. Eu posso viver. Acho que a igreja é radical demais. Você estava vivendo uma vida dupla, indo na igreja, mas vivendo uma vida dupla na sexualidade. E você disse: ah, Deus olha o coração. Deus olha o coração. Você estava sendo enganado para você perder a sua gestação, para Nossa Senhora não conseguir gestar você para o reino dos céus. Eu estou pedindo à Virgem Maria aqui para que guarde muitas gestações neste momento dos filhos e das filhas de Deus. Qual é o filho de Deus que você quer que Nossa Senhora geste hoje? Diga forte o nome dele. Diga: Nossa Senhora, gesta essa criança, essa pessoa para o reino dos céus. E diga a ela: me gesta para o reino dos céus. Ó Virgem Maria, eu me gesta para o reino dos céus. Eu quero ser uma mulher nova, um homem novo. Eu não quero perder. E eu não quero me desviar. E

0: Falar a imagem de uma cidade inteira tomada pelo crime. Eu não sei onde fica essa cidade. Ali, um QG, um escritório que dita normas de morte, de droga, de prostituição, de escravidão. Mas nesse momento em que estamos aqui rezando, Deus colocou no meu coração que Ele vai destruir esse QG do mal.
1: Amém.
0: E o QG do mal que está na sua cidade. E o QG, o escritório do mal. O escritório do mal que está planejando a morte dos filhos de Deus. Mas para isso, veste de novo a sua farda de combatente, de soldado. E diz comigo: eu estou reforçando.
1: Eu estou reforçando
0: a milícia, Senhor, do céu.
1: A milícia do céu.
0: Eu estou rezando hoje.
1: Eu estou rezando
0: pela
1: hoje.
0: Pela salvação das almas.
1: Pela salvação das almas.
0: Obrigada, Senhor.
1: Obrigado,
0: obrigada, Senhor.
1: Obrigado.
0: Aplauda, Senhor, mais uma vez. Graças a Deus.

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2: 10h02, estamos de volta, é hora de intervalo aqui no acampamento com São Miguel Arcanjo, promovido pela comunidade Canção Nova, e você acompanha pela rede Canção Nova de Rádio, nós espalhamos o amor pelo ar. Bom dia para você que aí está conectado, sintonizado na programação da rede Canção Nova de Rádio, aqui de Cachoeira Paulista na 89.1 FM, mas para toda a rede Canção Nova de Rádio, com esta programação que leva para você, até a sua vida, até a sua família, o Evangelho, a Palavra de Deus, nosso Senhor na sua palavra. Mês de setembro é mês da Palavra de Deus e a Rádio Canção Nova tem esse compromisso de 24 horas na sua programação, levar a Palavra de Deus viva e vivida. Quero aqui mandar meu abraço para a Rede Canção Nova de Rádio, Rádio Canção Nova FM 100.3 em Gravatá, Pernambuco, Rádio Canção Nova em Vitória da Conquista, na Bahia, FM 90.9. Rádio Canção Nova em São José dos Campos, no coração do Vale, FM 95.9. Meu bom dia, meu abraço também para você que está no Paraná, na Rádio Canção Nova em Curitiba, FM 80.9, e na Rádio em Nova Esperança, AM 670. Rádio Canção Nova da Divina Providência, AM 1090, na cidade de Paulinha, aqui no interior de São Paulo. E em São José do Rio Preto, AM 810, Rádio Canção Nova do Coração de Maria. Meu abraço, bom dia também para você que está nos ouvindo aqui na capital em São Paulo, na FM 85.9, Rádio Canção Nova. E no coração do Brasil, também a Rádio Canção Nova 89.1 FM. Estamos aqui nesse momento do intervalo no acampamento de São Miguel Arcanjo. Daqui a pouquinho nós vamos estar voltando com a nossa programação também para que você acompanhe e reze conosco neste acampamento, onde nós estamos aí também crescendo no conhecimento e na devoção a São Miguel Arcanjo. Daqui a pouco nós teremos pregação com o padre Marcos Rogério, que terá como tema São Miguel, o guardião da igreja. Estamos aí nesse tempo de graça, né? Vivendo esses 40 dias da quaresma de São Miguel Arcanjo. E nós estamos aqui também nos aprofundando e rezando, pedindo a intercessão de São Miguel Arcanjo. Desde os primeiros séculos do cristianismo, a igreja tem venerado São Miguel Arcanjo como protetor dos cristãos. A sua festa, celebrada no dia 29 de setembro, é partilhada com São Gabriel e São Rafael, outros grandes arcanjos que desempenham papel específico no plano da salvação. No entanto, é São Miguel quem ocupa o lugar de destaque como príncipe das milícias celestes e o guardião da igreja. E é sobre isso que daqui a pouquinho o padre Marcos Rogério vai pregar para nós aqui no acampamento São Miguel Arcanjo. Por isso, vem agora no intervalo, fica aqui com a gente que daqui a pouquinho a gente leva para você na íntegra tudo que nós vamos viver também nessa próxima hora no acampamento. Vamos de música então, enquanto que a gente está aqui na expectativa de aprender e conhecer cada vez mais sobre São Miguel Arcanjo, guardião da igreja.

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1: 10:21, daqui a pouco vamos direto para o Rincão do Meu Senhor, dando continuidade também aqui para o nosso acampamento com São Miguel Arcanjo. Até amanhã, você acompanha na Rede Canção Nova de Rádio essa programação especial. Mas eu quero também aqui aproveitar e agradecer, louvar a Deus pela nossa porcentagem da nossa campanha do Projeto da Minha Alma. Chegamos aos 68%, Deus seja louvado! E eu quero aqui também recordar a você que estamos aí chegando no final do nosso mês de setembro. Temos mais esta próxima semana para trabalharmos juntos para alcançarmos o 100% da evangelização. Esse é o Projeto da Minha Alma. 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Daqui a pouquinho nós vamos direto para o Rincão do Meu Senhor, dando continuidade aqui no acampamento São Miguel Arcanjo. E eu quero ter você aqui comigo, acompanhando, rezando conosco, porque daqui a pouquinho daremos continuidade aqui com esse momento especial, a pregação com o Padre Marcos Rogério, com o tema São Miguel, o guardião da igreja. Você sabia que São Miguel, ele é o guardião da igreja? E nós vamos descobrir por quê. Aonde está este embasamento? Por que que a igreja diz, né, e defende essa verdade que São Miguel é o guardião da igreja? Quem vai nos ajudar a entender muito bem isso daqui a pouquinho é o Padre Marcos Rogério, aqui no acampamento São Miguel Arcanjo. É hora de intervalo, né, Manu? Daqui a pouquinho tem intervalo aqui junto com a gente. Atenção, Rede Canção Nova de Rádio. Logo em seguida a gente volta direto ao Rincão do Meu Senhor para darmos continuidade ao nosso acampamento São Miguel Arcanjo. Lembrando que se você está aqui no Vale do Paraíba, hoje à noite tem adoração conduzida pelo padre Adriano Zandoná, Rogerinha Moreira e Rafael Brito. Será uma noite maravilhosa, onde diante de Jesus, o Santíssimo Sacramento, vamos aprender também que os anjos são aqueles que estão continuamente diante do trono da graça, diante de Deus, adorando e proclamando que Ele é santo, santo, santo. Fique aqui com a gente que a Rede Canção Nova de Rádio leva até você esse final de semana especial.
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5: Deus. 10 horas e 30 minutos. Vamos agora juntos para o Rincão do Meu Senhor, dando continuidade ao acampamento São Miguel Arcanjo. Daqui a pouco você vai conferir a pregação com o Padre Marcos Rogério, que está aqui conosco neste final de semana, nos conduzindo e nos ajudando também a crescer na devoção a São Miguel Arcanjo. A gente se encontra aqui no próximo intervalo, à tarde, antes da Santa Missa, neste sábado especial, na Rede Canção Nova de Rádio. Até lá!

Olha pra quem tá do seu lado. Fala pra essa pessoa assim, ó. Confia. Fala pra ele, fala pra ela. Vale a pena confiar. Não tenha medo. Calma. Coragem. Coragem.

pode aplaudir esse Deus maravilhoso. Diga assim comigo: Jesus, tu és o centro da minha vida, tu és o centro da minha história, tu és o centro da minha casa. Diga: Jesus, eu peço a tua graça sobre a minha casa, sobre a minha família, sobre tudo que nós estamos vivendo, Jesus. Eu peço a intercessão de São Miguel Arcanjo, do meu santo anjo da guarda, do anjo da minha família, para que todas as graças possam ser derramadas sobre a minha casa. Obrigado, Senhor, pelo teu amor e pela tua misericórdia.

Ergue o teu braço assim. Vamos cantar mais uma vez, louvando e bendizendo o nosso Deus. Vai. Quero te louvar, te engrandecer e proclamar tua vitória.

Põe a mão no seu coração. Imagine agora, com seus olhos abertos ou com seus olhos fechados, da maneira que você preferir, Jesus diante de você.

0: Você vai, não vou mais.
1: Não vou mais.
0: Os meus olhos vou me apaixonar.
1: Vou me apaixonar
0: outra vez. Declare isso para o Senhor que

0: com a mão no seu coração. Quando nós cantávamos agora esse refrão, me vinha a imagem do crucificado. Como naquela cruz que nós temos aqui, está aqui atrás de São Miguel. Convido você com a mão no coração a olhar para a cruz. Porque o nosso Deus, o nosso Salvador, o nosso Libertador, Ele está vivo no meio de nós, amém? Ele é o ressuscitado. O Deus que venceu a morte. E nós não podemos nos esquecer disso. Ele é o ressuscitado que passou pela cruz. Amém? Então, meu irmão, olhando para a cruz de nosso Senhor, diga: Senhor, eu vou te seguir até o fim. Eu não vou negar a cruz, Senhor. O volume de vozes até diminuiu agora, né? Mas olhando para Jesus, diga isso do fundo do seu coração: eu não vou negar a cruz, Senhor. Porque a cruz para mim é sinal de vitória. Eu creio em Ti, Senhor. Tu és o Deus ressuscitado que passou pela cruz. Agora olha para esse irmão e para essa irmã e diga: a cruz vai passar. E você vai vencer. Amém? Diga para ele, diga para ela: se com ele nós morrermos, com ele nós ressuscitaremos. Amém? Pode aplaudir esse Deus.
1: Mais alto, mais alto. Reza assim, compadre, declare.

Bom dia, povo santo. Bom dia. Olha para essa criatura santa que está ao seu lado. Olha para essa criatura santa, dê um abraço nela. Diga que Deus te abençoe, te proteja. Somente nele. Só ele é o Deus da nossa vida, da nossa história. Quem está feliz aqui, levanta a mão. Quem quer a graça de Deus, levanta as ruas e dá um grito. Então olha para essa criatura para começar a pregação hoje. Diga assim para ela: você está linda demais, criatura santa. Agora olha bem para ela, porque depois da pregação ela vai sair daqui transformada pela graça de Deus. Então olha para ela e diga: somente em ti.

0: Em nome do Pai, do Filho e do Espírito Santo.
1: Amém.
0: Ave Maria, cheia de graça, o Senhor é convosco. Bendita sois vós entre as mulheres. Bendito é o fruto do vosso ventre, Jesus. Se você puder, você pode sentar nesse momento. Já abrindo o coração para esse momento, indo diante de Deus, nós entregamos toda a nossa vida, toda a nossa história, acalmando o coração diante daquele que vem trazer todas as respostas para cada um de nós. Santo anjo do Senhor, meu zeloso e guardador, se a ti me confiou a piedade divina, sempre me rege, me guarde, governe e me ilumine. Agora olha para essa criatura e fala assim: agora silêncio. Escutar aquilo que Deus vai nos dizer na acolhida que Ele vem a cada um de nós. Pediram para que eu pudesse falar com você e trazer hoje, nessa manhã, São Miguel Arcanjo, o guardião da igreja. Quem como Deus? Quem como Deus? Quem como Deus? A igreja, ela combate de joelhos e vence pelo sangue do Cordeiro. Se você trouxe a sua Bíblia, aí em Apocalipse 12, de 7 ao 12. Apocalipse 12, de 7 ao 12. Amém? Apocalipse 12, de 7 ao 12. Houve então uma batalha no céu. Miguel e seus anjos combateram contra o dragão. Eles o venceram pelo sangue do Cordeiro e pela palavra do seu testemunho. A chave teológica de tudo aquilo que nós vamos falar hoje, para que nós possamos mergulhar naquilo que a igreja pede, olhando para São Miguel como esse guardião. A chave teológica a ti, mas a vitória pertence a Jesus Cristo. Vitória está nele. A nossa vitória está no Cristo. A nossa vitória está naquele que nos leva. Então, através de São Miguel, a igreja vai nos mostrando que ela está protegida pelos anjos, mas é redimida pelo sangue do Cordeiro. É muito importante perceber que São Miguel, ele não ocupa o lugar de Deus. Sua missão é defender a igreja e conduzir a fidelidade a Deus. Por isso, povo santo, é importante rasgar o coração para entender que quando nós falamos quem como Deus, isso deveria voltar a ecoar de novo no centro da igreja. Se a igreja é protegida pelos anjos, se São Miguel é aquele que nos ajuda a vencer as batalhas, dentro da igreja isso deve ecoar, não simplesmente como uma aclamação, mas como a manifestação da nossa vida. Quem além de Deus pode perdoar? Quem além de Deus pode salvar? Quem além de Deus pode restaurar a nossa vida? Quem além de Deus pode nos dar a graça de olhar para Ele e perceber que em cada momento da nossa vida Ele está nos ajudando? Em cada momento nós somos agraciados, em cada momento Ele nos visita, e aí nós vamos entendendo que proclamar essa verdade é entregar-nos aquilo que pode dar sentido à nossa vida. Então olha para essa criatura que está ao seu lado e diga para ela: para de reclamar da vida, criatura, para de murmurar, confia mais, entrega mais. E aí o coração vai se abrindo para entender que nessa mensagem teológica nós vamos aprofundando naquilo que Deus quer fazer. São João Paulo II traz uma belíssima explicação sobre aquilo que é o papel de São Miguel dentro da igreja. No dia 29 de setembro de 1983, São João Paulo II, na sua homilia de abertura à 6ª Assembleia Geral do Sínodo dos Bispos, explicou o nome de Miguel. Escuta bem: Miguel, quem como Deus, e expressa uma escolha fundamental de adesão à verdade, ao bem e à santidade de Deus. O primeiro ensinamento para nós é que o combate espiritual não acontece quando o demônio aparece. Acontece quando o coração humano começa a acreditar que pode viver sem Deus. O primeiro conflito não é em relação ao demônio. É quando o coração se enche de orgulho e começa a acreditar que pode fazer tudo como se Deus não existisse, como se ele não fosse fundamental. E aí a palavra vai nos levando para algo extraordinário. Eu preciso descobrir o meu lugar. Quando Deus é colocado no centro, eu então encontro o meu lugar. E quando eu encontro o meu lugar, eu não fico atormentando a vida de ninguém. Quando eu sei o meu lugar, eu não preciso do seu. Quando eu sei o meu lugar, eu me encontro com a essência que grita dentro de mim. E aí a palavra nos ajuda a olhar para a vida. Certa vez eu fui fazer uma visita numa casa, lá pertinho da minha paróquia. Fui visitar um casal de idosos. Cheguei na casa deles, eles estavam sentados. E quando eles vão ficando mais idosos, eles ficam parecidos um com o outro, sabe? Eu olhava para eles, cheguei ali, estava com eles, comecei a conversar. Cheguei e falei assim: eu quero sentar aqui perto da senhora. Ela olhou para mim e falou assim: esse lugar aí é do meu velho. Senta nessa outra cadeira aqui. Aí eu fui lá, sentei. Vem dela, levantou e foi no banheiro. Foi arrastando a perninha. Quando ele foi lá pro banheiro, eu pá, sentei na cadeira dele. E aí fiquei conversando com ela, conversei, e aquela coisa toda. Ela olhou para mim e conversando também, e ele veio. Tava saindo lá do banheiro, tava voltando. Quando ele tava quase chegando, ela olhou para mim e falou assim: padre. E eu: que foi, minha santa? Ela falou assim: levanta. Eu olhei assim: como assim? Levanta, porque esse lugar é dele. É dele. Ei, compreendo o que a igreja está dizendo para nós. De vez em quando, você vai ter que pedir para algumas pessoas levantarem dessa cadeira que você cedeu um dia para elas. De vez em quando, pedir para o outro levantar da cadeira não significa que você não ama. Significa que você sabe agora quem pode ou quem não pode estar ali. E aí a promessa de Deus, ela vai se realizando. Ei, descubra o seu lugar na igreja. Descubra o seu lugar na sua família. Descubra o seu lugar no seu trabalho. Descubra o seu lugar na vida do outro. E quando isso acontece, a libertação ela chega. Quando isso acontece, a gente encontra o sentido. Pedir para levantar da cadeira não significa que a gente não ama. Significa que eu preciso recomeçar e dar um passo em direção àquilo que muitas vezes me oprime. Então olha para essa criatura santa e fala para ela: cuidado, viu? Senão eu vou mandar você levantar da cadeira. Ah, mas eu vou mesmo. Ah, você vai ter que levantar até assumir aquilo que Deus quer fazer na sua vida. Quando eu descubro o meu lugar, eu não passo pela tentação. Ei, lembra lá do livro do Gênesis? Quando Deus cria tudo, estava tudo lindo e perfeito. Olha para o padre. No dia que eu encontro, se eu encontrar a Eva um dia, ah, meu Deus, eu quero falar umas boas para Eva, viu? Ah, mas quero. Preste atenção, lá no livro do Gênesis, se a grande tentação hoje é o esfriamento do nosso coração, e São Miguel é aquele que vem para nos ajudar, desde o início nós somos provados. Nós somos tentados. Olha para o padre: tentação é bom ou é ruim? Tentação é bom ou é ruim? Tentação é bom ou é ruim? Então por que você cai, criatura? Se é ruim, por que você cai? Num primeiro momento é bom, parece ótimo, parece excelente. Olha o que acontece lá em Gênesis, na criação. Tudo pronto, só não pode comer daquilo que está ali. A serpente vem, Eva, ela começa a conversar. Aprenda, você não pode conversar com o inimigo. Você não pode dar abertura para ele. Você não pode dar espaço. E aí então? Então a serpente vai dizer: o que está acontecendo? Não, nós não podemos comer daquilo ali, não. Pode sim. Os olhos de vocês vão se abrir e vocês vão se tornar como Deus. É a grande tentação. A serpente diz: vocês serão como Deus. São Miguel pergunta: quem como Deus? Nós não seremos deuses. Se a serpente promete a liberdade, São Miguel nos propõe a entrega profunda, a disponibilidade. Se a serpente propõe uma vida totalmente regrada, São Miguel vai nos propor a obediência, a fidelidade. Olha para essa criatura e fala assim para ela: criatura santa, não seja serpente na minha vida. Não seja uma serpente na minha vida, não. Olha para ela e fala assim: me ajuda. Aí é importante perceber aquilo que a palavra vai trazendo para nós. Olhar para a igreja, olhar para São Miguel como seu guardião, é assumir uma postura de fé. Não adianta pedir a São Miguel que feche as portas do inferno quando continuamos mantendo as portas do pecado abertas. Não adianta. Nós estamos vendo uma grande movimentação na igreja do Brasil, graças a Deus, com a consagração a São Miguel, com os textos da madrugada, com a oração, com a entrega, mas não adianta nada se não tiver uma mudança profunda de vida, se nós não nos abrirmos para aquilo que Deus está querendo fazer. Ah, eu vou ter que falar, porque Deus está pedindo. Olha para essa criatura aí e fala assim para ela: você é miserável, criatura. Você é pecadora. Mas Deus te ama assim mesmo. Ele não desiste de você jamais. Quando nós assumimos isso, aí você para com aquela choradeira, sabe? Tem gente com uma choradeira o dia inteiro. Uma reclamação, uma murmuração, aqui não acontece, porque o povo daqui é santo, graças a Deus. Mas lá onde eu tô, sabe? Chega uma pessoa e fala assim: ih, eu tô com uma dor aqui nessa mão. Outro fala assim: ih, meu filho, eu tô na dor na mão, no pé, na perna. O povo hoje está competindo até pela dor. E às vezes murmurando por aquilo que não precisa. Ei, toma posse dessa palavra. Deus vai te dar tudo aquilo que você necessita. Mas Ele só vai dar o necessário. Então não adianta esse caprichozinho seu, não. Por isso que diante de São Miguel, nós não nos rendemos. Por isso que dentro da igreja precisa ecoar assim: quem como Deus? É só Ele quem vem ao nosso encontro. De vez em quando a gente chora. De vez em quando a gente não entende. De vez em quando dói no coração. E aí nós vamos entendendo que a missão de São Miguel, ela surge bem antes do Apocalipse. Ei, primeiro é Daniel que vai falar para nós de uma forma tão linda. Ele vai apresentar: São Miguel é aquele que defende o povo de Deus. Está lá no Antigo Testamento. Até chegar no Apocalipse, vai trazer para mim, para você: São Miguel é aquele que combate o dragão, o demônio, aquilo que nos impede. Então olha para essa criatura e diga assim para ela: a batalha vai ser forte, criatura. Então não adianta ficar chorando, não. É, vai levantar essa cabeça e vai aguentar até o fim. Olha bem aí para ela, dá um cutucão nela e fala assim: desperta, deixa Deus agir. Aí olha nos olhos dela e diga assim, fala hoje para ela assim: tá chorando por quê? Se você tem um Deus que cuida de você, oh, e jamais te esqueceu, Ele sabe de tudo que você tá passando e mandou te dizer que Ele está cuidando. Lembra de onde você veio e aonde você chegou. Lembra de todos os livramentos que você já passou. Nem era pra você estar aqui, mas Deus falou.

sua. Olhe para ele e diga: não chores, quem cuida de você não dorme. Levanta, tem muita gente que te ama. Deus mandou te dizer que vai acontecer. Já está acontecendo.

Eclesiastes vai dizer: há um tempo para cada coisa. Há um tempo para chorar, há um tempo para sorrir, há um tempo de batalha na nossa vida, há um tempo de entrega. E em São Miguel, como guardião, é esse que vem nos colocar diante daquele que é capaz de tudo. Eu não sei qual é o seu tempo hoje. Ontem na liturgia nós falávamos isso. Talvez um tempo que exija de você uma resposta concreta, mas aí diante de São Miguel, nós vamos escutando que tudo vai passar. Só ele permanece. Só o amor permanece. Porque o nome dele é amor. O amor tem um nome, e o nome dele é Jesus. E quando nós vamos nos encontrando com isso, é Deus transformando a nossa vida. Olha para essa criatura que está aí e diga para ela: coragem. Deus vai te usar muito na igreja. É, ele quer você mesmo. Cabeça dura. É, ele transforma a nossa vida. E diante de tudo isso que eu estou te dizendo, eu trago aquilo que a igreja ainda propõe para nós. São Miguel, ele sim é o guardião do povo de Deus, como eu te disse, que aparece lá em Daniel, no capítulo 12, versículo 1. Aonde diz que ele é enviado como grande príncipe e defensor dos filhos de Deus. A igreja, na sua tradição litúrgica, reconhece São Miguel como especial defensor do povo de Deus. Olha o que diz o Catecismo da Igreja Católica, no número 334, vou ler para você. Toda a vida da igreja beneficia da ajuda misteriosa e poderosa dos anjos. O número 335 explica que a igreja se une aos anjos na liturgia e celebra particularmente São Miguel, São Gabriel e São Rafael, os nossos arcanjos. A igreja não é apenas aquilo que aparece aos nossos olhos. A igreja não é só o sacerdote que preside a Eucaristia. A igreja não é só o ministério de música que está cantando. Não, ela é uma realidade espiritual. E como realidade espiritual, ela nos convida a olhar para a dimensão concreta da fé, olhar para São Miguel, olhar para a dimensão espiritual da igreja. Preste atenção. Quando a igreja celebra a Eucaristia, ela se une à adoração celestial. Quando a igreja proclama o Evangelho, ela participa da missão de Cristo. Quando a igreja enfrenta perseguições e dificuldades, ela está colocando-se na presença de um Deus que defende. Existe então uma comunhão entre o céu e a terra. Cada vez que nós estamos nessa igreja, existe sim uma comunhão entre o céu e a terra. Guarda isso agora no seu coração. Mas precisamos aprender outra coisa. São Miguel não guarda uma igreja que pertence a ele. São Miguel guarda uma igreja que pertence a Jesus Cristo. A igreja é de Jesus Cristo. Não é minha nem sua. Lembra? Na instituição da igreja. Agora eu quero fazer uma catequese. Vamos ver. Vamos fazer uma prova agora. Quem é o fundador da Igreja Católica Apostólica Romana? Quem é o fundador da Igreja Apostólica Romana? Jesus Cristo. Quando Jesus olha para Pedro e diz: tu és Pedro, sobre esta pedra eu edifico a minha, e o poder do inferno não terá poder sobre ela. O inimigo não tem poder sobre a igreja, criatura. Ah, mas agora eu quero ver, porque o povo daqui é mais santo do que o de Goiás. Vamos lá. Levanta a mão para mim todos aqueles que já tiveram decepção com a igreja. Já fui decepcionado, padre, pela igreja. Levanta a mão, pode levantar. Não tem problema nenhum. Nós estamos aqui para isso hoje, para ser curados de tudo aquilo que nos impede. Quem aqui já ficou decepcionado com a igreja? Levante a mão, seja verdadeiro. Mais alto. Olha bem pro padre. Que igreja que te decepcionou? A igreja nunca decepciona. A igreja é santa. A igreja nunca e nem vai decepcionar ninguém, criatura. Quem te decepcionou foram pessoas que estão na igreja. Foram pessoas que estão na igreja. Ah, padre,
Estou chateado, sabe? O padre da minha comunidade não me atende. Aquele povo lá não deixa eu participar. Ah, porque eu cheguei lá na igreja, sabe, padre? E ninguém me acolheu, carente. Você quer se abraçar toda hora? Quer que toda hora alguém te acolha? Ah! Não, a igreja não decepciona. Talvez você ficou chateado com alguma situação dentro da igreja. Porque você, criatura, você também é a igreja viva. Dá só uma olhadinha aí. Olha aí pro lado e fala assim: ei, igreja. Tem umas igrejas estranhas. Tem umas igrejas que vivem murmurando. Tem umas igrejas reclamonas. Ei, o povo tem que olhar pra nós assim. Vai um católico lá, ó. Vai um devoto de São Miguel. Será que as pessoas olham pra nós hoje e sentem alegria de viver a fé católica? É isso que elas têm que sentir. E se não sentirem, me desculpe. Nós estamos sendo não católicos, mas nós estamos tendo sabor católico. Já ouviu falar isso? Tem gente que é sabor católico, até parece, mas não é. E aí escuta, criatura, e nós vamos aprofundando naquilo que Deus está pedindo. Preste atenção. Se a igreja é de Jesus Cristo, ela é o corpo de Cristo. Se a igreja vem do Senhor, ela é povo de Deus. Ela é o sacramento universal da salvação. Agora escuta isso. Agora é para abalar o inferno. É para abalar mesmo. A igreja pode atravessar tempestades, mas não pode perder a identidade. Ela não pode perder a sua identidade. Ela pode passar até por perseguições, mas não pode negociar o evangelho. O evangelho é inegociável. Não tem que ser para me agradar. Tem que ser para levar a minha conversão. E escuta bem. Abre bem os seus ouvidos. Quando São Miguel nos ajuda a travar uma grande batalha. E nós já estamos travando uma grande batalha. Estamos travando uma grande batalha onde a igreja está sendo atacada a todo instante. Tem gente até que quer mudar as normas da igreja. Cuidado. Nós não vamos negociar o santo evangelho com gente que defende o aborto. Nós não vamos negociar o evangelho com gente que quer acabar com o país. Nós não vamos negociar o evangelho com ideologias. O evangelho não é para te agradar. O evangelho é para te questionar. Viver para mim é Cristo, morrer para mim é ganho. Eu só quero ficar aqui, ó, na altura de corresponder ao evangelho. Então não pode ser de qualquer jeito. Ah, disso eu gosto, sabe, padre, na igreja. Disso aqui eu não gosto, não. Ah, porque isso é bom. Isso não é bom. Olha para essa criatura que está aí e fala para ela: a igreja vai te sacudir, criatura. E São Miguel vai te colocar em ordem de batalha. E não adianta fugir disso, não. Não adianta. É. Agora preste atenção. Quem pede a São Miguel que defenda a igreja precisa perguntar a si mesmo: tenho sido instrumento de comunhão ou de divisão dentro da igreja? Eu tenho sido uma pessoa de comunhão ou de divisão dentro da igreja? Ô, criatura santa, olha de novo para essa criatura e fala para ela: para de criar problema, criatura. Traga mais paz, mais leveza. Ele está dizendo para nós: o que adianta você acordar, rezar, rezar, rezar e depois viver falando da vida dos outros? Que adianta dar com texto 24 horas e estar julgando o irmão, criatura? Isso não é igreja. Papa Francisco dizia: a igreja precisa ser mais hospital do que tribunal. E é por isso que nós vivemos a fé. Então olha para essa criatura que está aí do lado e fala assim: seja uma igreja verdadeira, seja uma igreja de fé, seja uma igreja que mude a vida. E o amor, ele é feito do movimento que nos ajuda a experimentar a graça que vem de Deus. Quando eu cheguei na minha paróquia, tinha chegado na paróquia, acabado de chegar na paróquia em Goiânia, tive uma reunião com muita gente, e aí então veio uma senhora para mim e falou assim: oi, padre. Eu falei assim: oi, criatura. Fala, criatura santa. Ela falou assim: padre,
Eu sou muito sincera. O que eu tenho que falar, eu falo na cara. Os padres aqui já sabem. Eu já chego e falo na cara dele. E o que o senhor acha disso? Eu nem conheci a mulher. Eu olhei para ela e falei assim, ó, não te conheço. Mas alguém que faz isso não é verdadeiro. É uma pessoa estúpida. A senhora deve ser estúpida. Não deve ser verdadeira. É. Porque eu posso dizer toda a verdade para você, criatura. Mas com misericórdia. Eu tenho que dizer a verdade com misericórdia. E São Miguel é aquele que impunha diante de nós para dizer com misericórdia. O que adianta você gritar? O que adianta você falar um monte de coisa? Chega no outro, numa correção fraterna, acolhendo o outro naquilo que ele traz. Isso é ser igreja. O irmão caiu, você vai lá levantar. Só que nós, muitas vezes, somos terríveis, meu Deus. Graças a Deus, a gente não faz fofoca na igreja. Não. A gente comenta. Já viu? A gente chega e fala assim, nossa irmã, eu tô tão preocupada com a fulana. E aí começa a falar da vida dela. Pois é, o que que foi? Não, sabe? Separou do marido dela. Ah, mas eu tô preocupada. Vamos orar por ela. E aí fala a vida da pessoa todinha. Acontece isso de vez em quando com você? Olha pro lado e fala assim, bem sua cara de vez em quando, né, criatura? Ah, meu Deus. A igreja nos pede uma adesão concreta. E diante de São Miguel, é uma mudança profunda. Aí eu tenho que ter coragem de reconhecer os meus erros. Eu tenho que ter coragem de enfrentar aquilo que eu sou. Quando eu trago para você São Miguel como aquele que guarda a igreja, não é uma igreja qualquer, preste atenção. Todos nós venceremos pelo sangue do Cordeiro. O segredo da vitória da igreja, preste atenção. Preste atenção, o segredo da vitória da igreja não está na força humana. Porque se fosse pela força humana, a igreja nem existiria. Não é pela força humana. Está no sangue de Jesus. No sangue derramado na cruz. É que está a força. É Ele que nos banha, que nos santifica, que nos lava. Em cada hora da misericórdia, quando eu olho para a cruz, quando eu entro ali naquelas chagas, é onde eu percebo que Deus está fazendo uma grande transformação na minha vida. Quantas vezes você se ajoelhou? Quantas vezes você foi para o Santíssimo e ninguém viu? Quantas vezes você chorou? Quantas vezes você entregou tudo e pediu para Ele, Senhor, eu quero fazer a experiência da Sua graça? Quantas vezes você chorou num lugar que ninguém viu? E Deus estava ali, derramando toda a graça e toda a bênção sobre a sua vida. O segredo da vitória da igreja não está no número dos seus seguidores, não. A igreja não é um Instagram para dizer que tem não sei quantos mil seguidores, não. O segredo da vitória da igreja está na fidelidade ao Cordeiro. Quanto mais fiéis nós somos, mais igreja nós seremos. O segredo da vitória da igreja não está na ausência da perseguição. Está na presença de Jesus Cristo. A cruz é o centro da vitória. Você tem cruzes na sua vida? Existe cruz na sua vida? O que você faz com elas? O que você faz com a sua cruz, criatura? Ah, padre, eu rezo. Primeiro a gente dá uma reclamada. Está pesada demais. Me ajuda aqui a carregar a cruz, ei. O outro não tem obrigação de ajudar você a carregar a sua cruz. É você quem vai ter que carregar a sua cruz. Outro dia uma senhora conversava comigo e falava assim, padre do céu, minha cruz está pesada demais. Eu, tá não. Tá pesado que você está reclamando. Leva essa cruz com alegria. Leva com felicidade. Leva entregando para Deus. Aí a pessoa fala assim, ah, padre, o senhor não mora lá em casa? O senhor não sabe? Vai lá morar com meu marido para o senhor ver. Eu olho para ele e falo assim, ô cruz. Aquele meu filho, é a minha cruz. Ei, cruz a gente não joga fora. Cruz a gente leva até o fim. E você vai carregar a sua cruz até o fim para a honra e glória do nosso Senhor Jesus Cristo. E com alegria. Sem reclamar. São Miguel está dando norte. Isso é ser a igreja. A igreja nasce da cruz porque a cruz não é o fim. A cruz nos leva à vitória. Lembra quando a gente canta?

bobo, manda embora logo, está perdoando de novo. Para que você vai perdoar isso? Você não precisa disso não. São Miguel nos ensina a combater, mas é Jesus quem nos ensina a vencer amando, criatura. A gente só vence amando. Cada um vai oferecer aquilo que tem. Tem gente que não consegue receber amor porque nunca foi amado. Tem gente que não consegue rasgar o coração porque nunca se entregou. E aí nós vamos muitas vezes perdendo oportunidade. Padre, mas fulano fez isso e isso comigo. Olha pra mim. Perdoa. Perdoa 1000 vezes. Não é só 7 vezes ou 70 vezes 7. Mas aprenda uma coisa. O perdão. O perdão que a igreja nos propõe é um perdão de restauração. Às vezes você perdoa para se ver livre ou sentir-se livre. Quando eu te perdoo, eu não esqueço. Eu vou lembrar. Eu não tenho amnésia. Perdão não é esquecer. Perdão é transformar e dar significado àquilo que você sente. Fulano me machucou. Eu perdoo. Mas eu não caminho mais com ele. Eu não dou conta. Ou então eu decido caminhar com ele. Porque o perdão é atitude. Perdão é amor em movimento. E aquele que mais perdoa é aquele que mais ama. Olha pra mim. Imagina se Jesus olhasse para nós e falasse assim: cansei de você. Ah, não. Já te mostrei tudo que você tinha que fazer. Você vai lá e dá umas cabeçadas na vida. Olha para essa pessoa e pergunta: quantas cabeçadas você já deu só esse ano? Quantas besteiras você fez só esse ano? Quantas atitudes você fez só esse ano? Ah, padre, se eu fosse te contar. Por quê? Porque nós caímos na tentação de querer resolver tudo. Nós caímos na tentação de ser autossuficiente. Foi o que eu disse lá no início. O grande combate, o combate inicial não é com o demônio primeiro, é com aquilo que está gritando dentro de nós. Uma pessoa que não tem paz, ela vai criar confusão na vida dos outros. Mas quando você está em paz, criatura, você não quer confusão com ninguém. Então olha para essa pessoa e diga para ela: te desejo toda a paz do mundo. Te desejo toda a paz do mundo. Balança ela e fala assim: está na hora de ser igreja. Está na hora de lutar mais. Está na hora de confiar mais. E aí a palavra vai crescendo em cada um de nós como sinal de um amor que não tem fim. É Deus fazendo com que a graça se torne. Olhar para a cruz, repito, é dizer: eu te amo, Senhor. Eu me entrego, Senhor. Eu me abandono, Senhor. E a última palavra dele: Pai, perdoa-lhes. Eles não sabem o que fazem. Eles não estão sabendo. O amor é tão grande, e é essa proposta. São Miguel nos leva a experimentar esse amor que ultrapassa todas as barreiras. A nossa maior luta, criatura santa, é conosco mesmo. É com aquilo que grita dentro de nós. Com aquilo que nós não compreendemos. E com aquilo que Deus quer fazer para restaurar a nossa história. Olha para essa criatura e fala assim: você é uma bênção. Mas de vez em quando também você é terrível. Mas aí Deus vem. E aí você fala que a sarça, lembra a sarça quando estava ali queimando, mas ela não se consumia. É Deus transformando a nossa vida. Erga suas mãos mais alto. Mais alto agora. A palavra de Deus é isso. Esse amor que transborda. Quando a gente caminha com São Miguel, nós vamos entendendo que existe um propósito. Que existe uma graça. Que existe uma bênção. Você está aqui hoje. Eu nem sei como você chegou. Mas eu sei como você vai sair. Porque não sou eu quem falo isso. É o próprio Jesus quem vem e transforma tudo que

Ela é a igreja viva. Ela é a presença de um amor que ultrapassa todas as barreiras. Ela é o sinal de uma graça que é capaz de nos levar para uma presença mais sublime. A igreja nos convida a ser esse sinal. São Miguel nos leva por esse caminho grande guardião. E aí nós vamos aprendendo que em cada momento da vida é importante aguardar esse tempo que vem de Deus. Declare só mais uma vez.

infinita, é ela quem nos conduz. E você pode sentar mais uma vez, como sinal desse amor insondável que vem de Deus. Não existe vitória sem a cruz. Não existe igreja sem a cruz. Ah, meu Deus, vou falar uma coisa que pode até parecer escandaloso, mas eu tenho que dizer, se o Espírito Santo pede, a gente não pode se calar. Tem gente que fala assim, por que vocês na igreja de vocês tem um Cristo que está lá na cruz? Ele já ressuscitou, por que ele está lá? Ei, nós nunca vamos tirar o Cristo da cruz. Nós sabemos que ele ressuscitou, mas cada vez que eu olho para a cruz, eu percebo que ele acolhe a minha dor. Eu não fujo da dor, eu não fico salientando o sofrimento, mas a cruz com o crucificado me leva a perceber que a igreja não é uma igreja morta, é uma igreja vitoriosa. É uma igreja vitoriosa. Então preste muita atenção nisso. São Miguel nos ensina a combater, mas é Jesus Cristo quem nos ensina a vencer amando até o fim. Não se trata de transformar a espiritualidade de São Miguel numa busca constante por confrontos com o mal. Não é isso. Trata-se de aprender a permanecer fiel a Jesus Cristo. Olha pro padre, você é 100% fiel a Jesus Cristo, sim ou não? Sim ou não? Você é 100% fiel? Que tá faltando, criatura? Olha pra pessoa que tá do seu lado e fala assim, tá faltando vergonha nessa cara sua. Tá faltando sim. E aí a gente vai aprendendo isso. Aí a gente fala assim, não, padre, eu não sou. Então que igreja eu tô sendo? Como eu peço a São Miguel para me ajudar no combate se eu não quero? Muitas vezes enfrentar o combate para poder crescer? Ei, a canção nova é um espaço eucarístico. É um espaço eucarístico, é um lugar onde a presença do Senhor se faz tão presente. Cada um de nós que está aqui, em cada canto que nós vamos, ela traz essa presença eucarística. Lá na capela da adoração, quando você vai diante de Nossa Senhora, ei, presta atenção nisso. Não existe verdadeira devoção a São Miguel que nos afaste da Eucaristia. Jamais. A devoção a São Miguel não pode nos afastar da Eucaristia. Quanto mais compreendemos a missão dos anjos, mais desejamos adorar o Senhor dos anjos. E é tão claro isso. Quando eu olho para São Miguel, nós nascemos para isso. Os anjos todos, para adorar, simplesmente para adorá-lo. E quando nós o adoramos, adoramos o Senhor em espírito e em verdade. Os anjos nos levam a isso. São Miguel já disse para você, não ocupa o lugar de Deus, mas ele nos leva até Deus. Porque a vida só tem sentido para aquele que adora. E a igreja tem urgência de homens e de mulheres adoradores. Adoradores em espírito e em verdade.

eu adoro o Senhor em espírito e em verdade. Eu começo a compreender que a adoração, ela me leva a uma transformação. Aquele que adora vai recebendo a presença de um Deus que é capaz de mudar toda a sua existência. Cada minuto seu na igreja, ele é particular, mas cada joelho dobrado na capela do Santíssimo restaura tanta casa, restaura tantas vidas. E é lá onde a gente chora, onde a gente se abandona. Mas cuidado para não fazer da adoração uma desculpa para você não vivenciar aquilo que Deus quer. Escuta isso. Outro dia na minha paróquia também, na minha paróquia acontece tudo, gente. Minha paróquia é uns negócios que eu faço assim: Jesus amado, o Senhor gosta de me provar cada dia. Tô lá, conheci uma menina, uma moça, ia todo dia na igreja para adorar, e ela ficava de 11 horas até 2 horas da tarde em adoração. E eu olhava aquilo, né? Falei assim: nossa, que fé, gente, né? Ah, mas como eu queria ter esse momento também, chegar aqui 11 horas, ficar até 2 horas. E aquilo foi me inquietando. O marido dela veio falar comigo. Falei assim: padre, queria pedir um negócio pro senhor. E eu falo: criatura, a minha esposa vem todo dia para cá, de 11 a 2 horas da tarde. Eu chego em casa, a comida não tá pronta. Chego em casa, ela fala assim: porque é o meu momento de adoração. Ela falava para ele: cuidado, às vezes a gente quer se esconder atrás de algumas coisas. É preciso adorar? É. E aí então, tava no outro dia, eu vi ela chegando. Quando ela chegou, na hora que ela ajoelhou, cheguei e sentei do lado: oi, minha santa, você tá bem? Ela: oi, padre. Com aquela cara assim: oi, padre. Eu: você tá fazendo o quê? Adorar. Todo dia eu venho, eu percebi. De 11 a 2 da tarde você vem, não é? Ela: é. E eu falei assim: quem é que faz a comida lá na sua casa? Quem é que organiza a vida lá dos seus filhos? Quem é que prepara a comida da sua casa? Quem é que arruma a casa? Primeiro o Senhor, depois a minha casa. Eu falei assim: levanta-te, Satanás. Falei: pode levantar. Você vai voltar para sua casa, vai organizar lá na sua casa o que tem que ser organizado. Porque lá na sua casa, fazendo tudo isso, criatura, você também está adorando. É no cotidiano da vida. E aí Deus vai dando a força para a gente poder entender. Por isso que nós nascemos para isso. Com os anjos, nós aprendemos a adorar. Você pode adorar, sim ou não? Mas você vai ter que arrumar sua casa, criatura. Você pode adorar, sim ou não? Mas você vai ter que trabalhar, criatura. Você vai ter que adorar, sim ou não? Mas vai ter que reorganizar a sua vida. E é assim que a gente vai aprendendo a colocar tudo nas mãos de Deus. Então dá uma balançada nessa pessoa e diga assim para ela: vamos adorar mais. Vamos adorar mais. Uma igreja que adora, ela não cai. E não tem como falar da igreja de São Miguel Arcanjo se eu não falo de Nossa Senhora. Nossa Senhora e São Miguel Arcanjo, vejam as semelhanças. Como é lindo, padre, como assim a semelhança? Lembra no Apocalipse? Um grande sinal surgiu no céu. Uma mulher vestida de sol, trazendo a lua debaixo dos pés e uma coroa de 12 estrelas. Ela estava grávida e o dragão tentava a todo instante devorar o filho daquela mulher. Desde o Apocalipse. Presta atenção. Maria, ela vence o dragão. Ela pisa na cabeça da serpente. Maria, ela nos traz uma resposta concreta de fé. Quantos dragões hoje estão tentando devorar a nossa vida? Quantos dragões hoje estão tentando destruir a nossa história? Você sabe, cada um de nós tem o seu dragão. Cada um de nós tem os seus dragões. Mas aí a palavra também de Deus nos leva a olhar para a vida e perceber. Dá só uma olhadinha assim para o lado e fala assim: para de ser dragão na vida dos outros. De vez em quando você é o dragão na vida dos outros, criatura. Para de ser o dragão. E aí nós olhamos para Maria, preste atenção. Nos dois momentos. Maria de um lado, São Miguel de outro. Olha que lindo. São Miguel vai dizer para nós quem como Deus e nos coloca diante de Deus. Maria vai fazer aquilo que é a disponibilidade concreta. Lembra? Quando o anjo aparece, ele faz uma grande transformação na vida dela. Imagina, uma menina prometida em casamento, estava apaixonada por José. José era louco por ela. Apaixonadíssimo. Casamento marcado. Tudo programado. Ah, mas eu adoro isso. Sabe o que Deus ama fazer na nossa vida? Desprogramar a nossa vida. Ah, olha para essa criatura assim. Ele vai desprogramar a sua vida. Ele vai mudar tudo. Ah, já tô cômodo.
Já tô feliz assim. Ele vai mudar. Não adianta. Ele vai mudar. Tava lá, quietinha, na casa dela. Feliz a vida, o anjo chega. Ei, Gabriel. Ei, Gabriel. Gabriel chega e fala assim, ó. Você vai ser a mãe de Salvador, viu? Você foi a escolhida. Faça-se em mim, segundo a tua vontade. A igreja, cada um de nós tem que dizer todo dia: faça-se em mim, segundo a tua. Segundo a tua. Não é a minha. É a dele. E quando é a dele, criatura, é melhor. Às vezes está tudo programado na sua vida. Ele vai lá e muda tudo. Eu vou aprofundar isso mais tarde, quando nós vamos falar das nossas batalhas. Aí você vai entender tudo aquilo que Deus vai estar trazendo. Mas olha a promessa. Olhar para Maria, se colocar à disponibilidade. Ela foi, pegou e saiu apressadamente, diz a palavra, à casa da sua prima santa. Ela foi fazer uma visita. Olha para mim, na minha paróquia eu sempre falo isso. Você sabe quantos quilômetros tinha da casa de Nossa Senhora até a casa de Isabel? Mais ou menos de 110 a 160 quilômetros. Ei, não tinha carro, não tinha Uber, não tinha ônibus. Que jeito que ela foi? Que jeito que ela foi? E ela foi... Ela não foi reclamar, não. Ela foi apressadamente. Qual foi a última visita que você fez? Qual foi a última vez que você visitou um irmão seu? Qual foi a última vez que você foi na casa de um irmão que estava precisando? Qual foi a última vez que você visitou alguém? Você gosta de receber visita, sim ou não? Sangue do Cordeiro. Você gosta de receber visita, sim ou não? Ei, criatura. Mas se a pessoa não te avisa e chega lá na sua casa, você gosta, sim ou não? Ah, pá, tem que avisar. E eu sempre vejo, sabe, as pessoas falam assim: ô, fulano, vou lá na sua casa. Quando você não quer receber a pessoa, você fala assim: vamos marcar um dia. Vamos marcar. Você não quer que ela vá. Ei, Nossa Senhora não ligou, não mandou WhatsApp, não tinha. Ela foi. Quando ela chega, diz a palavra, ela saudou Isabel. Qual foi a saudação? Não aparece na Bíblia. Mas a tradição do povo judaico, quando alguém chegava numa casa, dizia: Shalom. Que significa paz. A criança pulou de alegria no ventre. Ela ficou cheia do Espírito. Ei, igreja. Quando alguém vê você chegando, fica cheia do Espírito Santo? Ou sai correndo de você? Ah, meu filho. De vez em quando a gente vai vendo fulano chegando, a gente fala assim: olha lá, tá chegando, você viu? Olha lá, disfarça, tá vindo. Não olha não, vamos dar uma saidinha aqui. Ai, reclama demais, vai começar na minha cabeça. A gente já quer logo. A pessoa chega, oi, fala: oi, tudo bem? Nós estamos indo já, viu? Ei, quando um católico como igreja chega, tem que levar paz, tem que levar alegria, tem que levar esperança, mesmo que esteja doendo. Não é fingir. É transformar a vida. E nós temos que chegar na vida do outro para levar a paz, para transformar a vida do outro em sinal de alegria. Tem gente que chega para fazer bagunça, mas tem gente que chega para devolver alegria e para devolver a paz para nós. Então olha para essa criatura e diga assim para ela: Shalom, criatura santa. Shalom. E aí o poder da mãe vai nos dando as respostas. São Miguel sempre vai nos recordar a fidelidade a Deus. Maria nos apresenta a disponibilidade absoluta à vontade de Deus. Quem como Deus? Quem como Deus? Quem como Deus? Uma igreja verdadeiramente mariana não é uma igreja que coloca-se no centro. Uma igreja que é mariana aponta para Jesus. Uma igreja que, como Maria, permanece aos pés da cruz. Uma igreja que, como Maria, persevera na oração. Uma igreja como Maria, que canta as maravilhas de Deus. Criatura, vai ter tanta graça na sua vida, tantas maravilhas na sua vida, tanta bênção. Toma posse. E aí você toma posse. A intercessão de Nossa Senhora é poderosa. Eu sei que meu tempo está acabando, mas eu preciso contar esse testemunho para você. Meu tempo está acabando, fala, gente. Ah. Meu tempo está acabando.
Então escuta bem isso. O poder de Nossa... Eu poderia ficar aqui o dia inteiro te contando testemunhos de Nossa Senhora. O dia inteiro contando. Mas abra o seu coração agora, porque eu quero que você experimente isso para depois nós começarmos a fazer uma oração. Eu sempre faço visita em Goiânia aos hospitais, e eu vou muito em um hospital, que é o Hospital Araújo Jorge, que é o Hospital do Câncer. Eu visito esse hospital frequentemente e vou ali sempre fazer umas visitas. Eu fui visitar um senhor em fase terminal. Ele estava em fase terminal. Eu cheguei para visitá-lo, entrei no quarto, fiz a oração com ele. Enquanto eu estava fazendo oração, chegou um menino de mais ou menos 9 anos, com câncer. Chegou, olhou para mim assim: Padre Marcos. Eu: Oi. O senhor está fazendo o que aqui? Eu falei assim: Estou rezando por esse moço aqui. Vim rezar para ele. Ele falou assim: Reza para mim também. Eu falei assim: Reza. Vem cá. E a mãe dele do lado. Ele parou, eu coloquei as mãos, comecei a rezar. Fiz uma oração de cura, de libertação. Fui entregando aquele menino. Quando eu terminei a oração, ele olhou para a mãe dele e falou assim: Mãe, vamos embora. Tô curado. Aí a mãe falou assim: Filho, não é assim. Calma. Padre rezou. Nós vamos fazer os exames. Você vai ser curado. Ele pegou a mochilinha dele e colocou: Mãe, vamos. Eu fui curado. E toda hora ele falando isso. Toda hora ele falando isso. Despedi de todo mundo, tava vindo embora. Quando eu cheguei no elevador, antes de apertar, Deus colocou assim no meu coração: volta lá, volta lá. Eu voltei. Eu cheguei, olhei para ele e falei assim: Vem cá, conta pro padre, por que que você tá falando com tanta certeza que você foi curado? Ele: Uai, padre, na hora que o senhor tava rezando para mim, a mulher que tava do lado do senhor disse que eu podia ir embora, porque eu tava curado. Era ela. Eu te conto isso porque o poder de Deus é assim. Ele desprograma, ele mostra, e quando a gente entrega, a gente consegue superar todas as adversidades. Com São Miguel e com Nossa Senhora, a gente chega no mais alto. Minha avó dizia assim pra gente, ontem eu disse isso pra você na missa, eu não contei tudo, mas minha avó dizia assim: Olha, você estiver com muita dificuldade, filho, reza um Pai Nosso e 3 Ave Marias. Só um Pai Nosso e 3 Ave Marias. Eu nunca entendi aquilo. Eu escutava, ela falou assim: Tem gente que não dá conta de rezar o terço. Então você reza um Pai Nosso e 3 Ave Marias. Em cada Pai Nosso, em cada Ave Maria, Deus vai nos levantando. Cada Ave Maria que você reza, Deus levanta a sua casa. Em cada Ave Maria que você reza, Ele transforma a sua vida. Ele vai restaurando e vai curando e vai dando força. Fique de pé. Fique de pé e estenda as suas mãos hoje mais alto. Eu não sei do que você precisa, mas eu sei aquilo que Deus pode te dar. Como aquele menino, pela intercessão de São Miguel e de Nossa Senhora, você vai pedir a sua graça. Você vai colocar tudo. Às vezes dói. Às vezes a gente não entende. E em cada Ave Maria, Deus vai te transformando.

Só vai entregando. Oferece tudo hoje, nessa manhã que é sua, nessa manhã que Ele te trouxe, cada lágrima que derramada é sinal de um amor que não tem fim, porque na presença da mãe de São Miguel Arcanjo, ela vai nos conduzindo ao coração do seu filho. Vai orando, vai entregando o seu coração. Se você ora em línguas, vai entregando.

cura, Jesus, com a tua misericórdia. Envia, Senhor, os seus anjos. Manda nesse lugar todos os seus anjos. Na presença de São Miguel Arcanjo, eu te peço agora, Jesus, que os seus filhos sejam agora agraciados. Arranca toda dor, toda angústia.

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3: Este é o programa Mais Saúde. Meu abraço a você de todo o Brasil que acompanha a Rede Canção Nova de rádio. Seja bem-vindo ao programa Mais Saúde deste sábado.
4: Bom, hoje nós vamos falar sobre check-up. Quais são os exames que nós devemos fazer no check-up? Porque, ó, check-up não é fazer exame só, não é fazer exame possível. É fazer exame certo para cada pessoa, para a idade certa. E evidente que exame é uma coisa, eu não sou médico que trata o exame, eu trato o paciente que tem um exame. Tem muita gente que já chega no consultório e está mostrando o exame para mim. Não, exame é depois. Mas existem fases da vida que a gente tem que fazer exame. Tá, então tem aqui, de 20 a 30 anos, que a chance é pequena de ter problema, né? Mas hoje em dia, com a obesidade se tornando assim endêmica, né? Você vê que 50% dos brasileiros está fora de peso. Então é obrigatório a gente fazer pressão arterial, fazer o IMC, gordura abdominal, fazer um exame de sangue para ver se tem diabetes, que está muito comum diabetes hoje mais cedo, e fazer um exame de sangue para ver se tem colesterol, glicemia e tudo mais. Além desses exames, é avaliar o estilo de vida, né? Não fumar, fazer um controle correto da alimentação, fazer exercício, quer dizer, todos os hábitos de vida que eu falo. Quer dizer, isso que faz parte de um check-up. O que é? Você parar uma vez por ano para você ver como é que está a sua situação, tanto do ponto de vista de exame, como também de hábitos de vida. Não adianta você fazer exame, tá? Se você continua abusando em tudo, né? Quer dizer, não adianta você se tratar, ficar tomando remédio e ando suplemento, você não muda hábitos de vida. Não adianta absolutamente nada. Bom, depois, dos 30 aos 40, aí a coisa já começa a pegar, né? Já você tem que fazer tudo aquilo que eu falei, perfil lipídico, que é hemoglobina glicada para ver diabetes. Tem que ver a função hepática, tem que ver a função renal. Tem que fazer uma ultrassom do abdômen para ver se não tem gordura no fígado, não é? E mulher, principalmente mulher, tem que fazer exame de carótida para ver se não tem placa de carótida e tudo mais. Isso é uma coisa básica, né? Mas é nessa fase que a tal da síndrome metabólica se instala mais frequentemente, que é onde o sujeito começa a ganhar peso, o sujeito fica sedentário e aí fuma e às vezes toma um pouquinho a mais. Quer dizer, é aí que você tem que analisar bem as coisas. Quer dizer, além desses exames tradicionais, às vezes você tem que fazer outro tipo de exame, dependendo do caso, né? Mas em volta dos 40, 50, aí que tem que pegar melhor, porque é nessa fase que primeiro que a mulher começa a passar naquele período de pré-menopausa, menopausa, que é 40 e 45 anos. É nessa fase que as pessoas começam a aparecer diabetes, começam a aparecer hipertensão, quer dizer, começa a realmente aparecer os problemas. E é nesse momento que a gente tem que se preocupar mais, nessa fase, porque nessa fase, por exemplo, hoje, atualmente, a incidência de infarto em jovens está aumentando. E aumentando bastante, principalmente em mulher jovem. Então, de vez em quando, você vê na mídia, né? Um jeito que, né, morte súbita. Né, dormiu, acordou morto. Ou encontraram o cara morto. Jovem. Então, é nessa fase dos 40, 50, que a gente tem que fazer um exame bem abrangente. Bem fechado, 40 até 60, por aí. Então a mulher tem que fazer toda a sistemática lá, ginecológica, né? Câncer de mama, mamografia,

0: tem que fazer densitometria, tudo isso, essa coisa mais relacionada ao sistema hormonal feminino, por causa da menopausa. E também tem que fazer a parte cardiológica, porque é nessa fase que começam as complicações. Vocês sabem muito bem, eu canso de falar, que a doença cardiovascular é uma doença inflamatória. Tá? Então, o que acontece? Há o aumento da gordura visceral, que a gordura tem dois tipos. Uma gordura que fica embaixo da pele. Tá? Essa gordura é uma gordura que está ali para fazer só é um depósito de energia, mas produz também hormônios e tudo mais. E tem a gordura visceral, que envolve os órgãos, tanto o intestino e coração também. Agora, chega essa gordura, por que que existe? Para fornecer energia para o organismo. Então, quando você precisa de energia, aquela gordura que tem lá dentro do adipócito, tem o triglicérides, ele se desmembra em glicerol, que vai dar energia, que é a glicose. Isso é uma coisa normal. É um depósito de energia e produz substâncias anti-inflamatórias, normalmente. Porque o que Deus fez perfeito o organismo. Ele deixou lá, em volta do coração, ele deixou uma gordura, porque quando o coração precisa de energia, ele puxa dali. Muito bem, só que com essa dieta ocidental, com esse sedentarismo, aquele tecido adiposo, ele foi chegando, ele vai se dilatando, quer dizer, a pessoa vai engordando. Até um certo ponto, que no momento que tudo aquilo era uma coisa boa para o organismo, ela se torna ruim. Que passou daquele ponto da plasticidade do sistema do tecido adiposo, ele começa a produzir substância inflamatória. E você imagine aquela gordura em volta do coração, que está grudada no coração, está grudada no músculo, está pertinho da artéria coronária. De repente aquela gordura começa a produzir substância inflamatória e começa a entrar no corpo, dentro da célula cardíaca. Isso leva a uma inflamação que, com o tempo, vão se formando placas de colesterol. Até as placas no início eram placas moles e depois elas vão se calcificando com o tempo, vão endurecendo e vão entupindo as artérias. Quer dizer, isso é um processo que chama-se aterosclerose. Sim, vista só por si. Muito bem, então a gente tem que atuar nessa inflamação antes que a coisa aconteça. Por isso que aos 40, 50, 60 anos, a gente tem que ser mais abrangente. Porque quando você já tem uma placa formada lá, que está calcificada, a gente já sabe que a pessoa teve uma inflamação e depois a placa ficou calcificada. Que é tudo um processo. Começa a inflamação, depois ele vai. Aquela placa vai. Que ela mole, ela vai ficando durinha e vai melhorando. Quer dizer, o fato da pessoa estar com score de cálcio, quer dizer, com cálcio aumentado, isso significa que a placa está dura. Problemas são aquelas placas que se formam antes que está. Que são as placas moles. Essas placas que rompem e de uma hora para outra elas podem entupir a artéria. Então é por isso que eu sempre falo no aspecto de inflamação. É por isso que a doutora Gisela criou aquele processo, o programa Desinflama. É por isso que ela acompanha meus pacientes aqui no consultório, que nós fazemos uma dupla, que eu falo só que é uma dupla perfeita, porque a gente cuida e trata da raiz dos problemas, né? Que ela entra com a parte alimentar, que é a parte anti-inflamatória, orienta direitinho e a gente vai organizando os fatores de risco que existem. Então, dos 40 aos 60 anos, você tem que fazer exame de sangue, tem glicemia, perfil lipídico, e não adianta só esses fatores de risco tradicionais. Check-up tradicional é o check-up que não. Os exames, é aquela história, doutor, meus exames estão normais. Tá, seus exames estão normais, mas seu risco cardiovascular foi aferido? foi detectado, não quer dizer que seu exame está normal, que você não tem risco. Depende do tipo de exame que você faz. Então, veja só, eu atendi um menino, um senhor, para mim, um menino. Ele tinha 60 anos de idade. O cara é diabético. Toma medicação para o diabetes, tudo certinho. Sujeito extremamente controlado. Corre maratona. Ele me contando que ele pega na praia, ele anda, ele corre durante 10 quilômetros na praia, quando ele vai. Tá, ele nada 3, 4, 5 vezes na piscina. Quer dizer, não sente absolutamente nada. Ele faz isso diariamente. Tudo bem. Ele veio para fazer uma avaliação comigo. Passou com a doutora para acertar toda a parte alimentar, ajustar tudo. Porque embora a pessoa ache que está fazendo tudo certinho, não está, às vezes não está. Ah, doutor, como é que é a sua alimentação? Ah, não, eu sou como saudável. Ah, eu sou saudável. Tudo bem, o que é saudável? Saudável é... Ah, mas de vez em quando eu... Ah, sexta-feira e tá, tal, sábado eu... Aí vou lá com uma pizza no sábado, então é churrasco. Mas isso é só no final de semana. Aí você vê quantos finais de semana tem, quantos feriados tem. No final ele passa um terço achando, um terço do ano comendo errado, achando que estava saudável. Então esse cara passou lá, ajustou o que tinha que ajustar, veio comigo e eu pedi alguns exames, né, totalmente assintomático. Falei, não vou pedir teste de esforço, porque teste de esforço é um exame que... Quando ele dá positivo, tem dor, tudo bem. Mas e quando ele tá, não dá nada e a pessoa no dia seguinte fica duro? Então você precisa aprofundar. E eu pedi para ele fazer uma angiotomografia de coronária com medida do cálcio e com medida da gordura do coração, em volta do coração. Muito bom. Esse resultado foi o seguinte: quando ele estava fazendo o exame, o médico que fez o exame, o doutor Ibrahim, lá do Fleury, me liga, dizendo: olha, Roque, o seu paciente, me disse o nome dele, tem 3 artérias que estão bem entupidas, quase fechadas de uma vez. Eu falei, mas puxa vida, como é que pode? Ele corre, faz isso e isso aqui. Bom, imediatamente mandei ele para o hospital e fizemos um cateterismo e colocamos lá 3 estentes nele. Salvo por um fiozinho que estava na artéria fininha. Por quê? Porque diabetes é uma doença que não dá sintoma. O diabetes é uma doença que não dá, pode não dar sintoma. E depois, a sensibilidade à dor, que o diabetes vai consumindo os nervos, sensibilidade à dor, menor. Então não adiantava fazer teste de esteira que ele não ia ter dor. Não adiantava fazer qualquer exame. Por isso que eu já fui direto para fazer uma angiotomografia. Esse exame, para mim, tem que fazer parte de todos os check-ups das pessoas acima de 40, 50 anos de idade. Tem que fazer. Lamentavelmente, os planos de saúde não cobrem, muito menos o SUS. O SUS ainda pode. Lá no INCOR eu peço angiotomografia. Tudo bem, mas para entrar no SUS, para você estar no posto de saúde, dificilmente faz. Agora, o governo, as sociedades médicas do mundo inteiro já estão entendendo que a gente tem que fazer um check-up mais abrangente. Porque a mortalidade continua alta. Mortalidade do coração ainda chega a 30% das mortes do mundo inteiro. E se a gente, por exemplo, a pessoa acha que está tomando estatina, que colesterol, HDL está alto, que o LDL está baixo, está menos que 100, está garantido. Não está garantido. Não está, não. Olha, 20, 30% das pessoas que têm infarto têm colesterol controlado. Mas isso é o LDL que está controlado. Então tem as novas frações que a gente vê, que são as apolipoproteínas, A e B, ali proteína, que são exames, porque o colesterol é uma bola, vai dizer assim, uma bola de gordura que está lá no sangue. A gordura não se dissolve no sangue, então precisa de uma proteína para ela andar, como se fosse caminhãozinho com a carga dentro. Só que o colesterol, o LDL, é grande. E ele vai se quebrando, porque o colesterol mais importante é o pequenininho. É o LDL oxidado, que a gente não mede. Mas a gente mede a apolipoproteína B, que é a que está em volta disso, está grudada. É ela que entra, que lesiona a artéria. Então a gente pode ter LDL normal e pode ter a apolipoproteína B alterada. Então o risco, os exames estão normais, mas o risco continua. Então é que eu sempre digo que não adianta, e lamentavelmente a gente, o sistema de saúde não colabora, o próprio sistema de saúde suplementar, que são os convênios, também não colabora, tá? Porque lógico, eles querem economizar o máximo. Então vai no tradicional, teste de esforço, um ecocardiograma, um exame de laboratório, 5, 6, 7 no máximo. E quando a gente pede, o convênio fica pedindo, sabe, relatório para você, por que que você pediu tal exame. Olha, desculpe, mas eu não tem como, né? Não tem como. Tem convênio aí do interior que fica pedindo relatório de exame de sangue, pelo amor de Deus. Acho que querem economizar demais. Só que o sujeito paga o valor integral, o boleto chega em casa. Agora o que você vai precisar, fica esse transtorno todo. Então, olha, existem exames, o check-up é um. Não existe um check-up padronizado, tá? Não existe, tem que ser personalizado. E check-up é depois, são os exames que você vai analisar depois que você examinou o paciente, você conversou com o paciente. Por quê? 70% das pessoas que vêm no consultório com dor no peito não é o coração que dói, é o coração emocional. Então, às vezes, aliás, muitas vezes, o que a gente tem que fazer? A gente tem que fazer a parte preventiva, evitar que tenha um problema. E como é que eu vou evitar? Primeiro, explicando para o paciente. Segundo, se o paciente não aceitar mudar o hábito de vida, não adianta fazer exame, é gastar dinheiro à toa. Ah, o que adianta você fazer uma angiotomografia de coronária, que você vai gastar R$2,000, R$3,000 e parar no McDonald's, ficar assim estupindo daquilo, ou parar em se engordar, se comer gordura, quer dizer, comer tudo errado em vez de comer certinho? Não adianta. O exame vai constatar se você está indo ou não está indo para um lugar, ou para um caminho cheio tortuoso, um caminho reto. Agora, não adianta, exame não mata, não cura ninguém. Exame é feito para você fazer um diagnóstico. Então, o que eu falo? Primeiro, você está afim de mudar seu hábito de vida? Você está afim de parar de fumar? Você está afim de emagrecer? Você está afim de controlar a pressão? Você está afim de tomar remédio direitinho para o diabetes? Ah, doutor, eu não quero tomar remédio. Então não adianta fazer check-up. Para quê? Para quê? Não é verdade? Então, primeira coisa, exame físico, exame, conversa clínica, precisa tete a tete com o médico. Depois, o médico vai escolher o exame certo para você. Claro, depois de 51 anos de médico, a gente já está mais treinado, bem treinado, na verdade. Então a gente já sabe, naquela faixa, o que tem que pedir, o que tem que fazer. E a gente tem que acompanhar tecnologia. A gente tem que estar sempre estudando coisa nova, coisa. Agora, há pouco tempo atrás, eu comecei a ver, analisar as coisas que saíram na medicina, que a gente vai entendendo, vai aceitando, vai vendo as opiniões, até que tenha o consenso. E tem alguns exames que são mais aprofundados. Mas exame não é feito assim, né? Pegar uma lista e vai fazendo. Não. Tem muita gente que fala para mim: não, doutor, eu vou aí no consultório, eu já marquei, então mande a lista de exames e depois eu já levo tudo prontinho. Não, negativo, isso aí não adianta. Eu não peço exame à toa, eu peço exame direcionando na pessoa. Por exemplo, o cara que toma Mounjaro. Se você não fizer o exame de amilase e de lipase, você pode estar correndo o risco de ter uma pancreatite. Eu vejo muita gente tomando Mounjaro aí e não está nem aí. E acontece que acontece. Tem acontecido alguns exames, alguns casos de hepatite, de pancreatite e pancreatites fatais. Porque tem muita gente tomando Mounjaro, muita gente tomando Mounjaro que é meia boca, né? Que é o fake aí, que os caras colocam até insulina lá dentro. E como é via Paraguai, então é mais barato, hein? Ninguém tem controle, mas você tem que, se você toma essas canetas, você usa essas canetas, você tem que fazer exame de amilase, ele passa, para ver como é que está o pâncreas. Se está um pouco alterado, tem que parar um pouquinho, mas o seu médico tem que orientar. Acontece que muita gente toma por tomar de qualquer jeito, né? Mas enfim, esse exame angiotomografia é maravilhoso. Maravilhoso mesmo, eu já tive passado. Vale, olha, dá para contar, não dá para contar nos dedos, né? As pessoas que vieram assintomáticas, que logo em seguida tiveram que, olha, aquele negócio, não saber como é que estava viva. Esse caso que eu contei para vocês do diabetes, eu estava lá no hospital acompanhando o cateterismo, né? Porque a gente tem que acompanhar, o clínico acompanha o exame. E o clínico que vai decidir se coloca stent aqui ali, junto com o hemodinamicista. E eu estava acompanhando o exame, tinha os residentes atrás, os médicos de fora de São Paulo. A hora que eles viram, falaram, não é possível, como é que esse cara está vivo? Tá. Falei, olha, não só vivo, como ele corria 10 quilômetros. Então, você vê como é que é. A dor é um sinal de alerta, só que o diabético não tem essa, pode não ter a dor. Então, veja bem, o melhor check-up que tem é aquele que você faz alguns exames, tá? De acordo com as possibilidades, mas o check-up melhor é o momento que se você para e olha, o que eu estou fazendo de certo, o que estou fazendo de errado. Aqueles 8 parâmetros que eu sempre falo, 8 life essential, aqueles 8 que eu sempre falo, você para e vá, veja. Se você está fazendo tudo, os 8 certinho, estou dormindo bem, estou cuidando do meu colesterol, estou cuidando da minha diabetes, estou cuidando da minha pressão, estou comendo certinho, estou fazendo ginástica, parei de fumar, não estou fumando. Quer dizer, eu estou fazendo isso direitinho. Esse é o melhor check-up. Check-up é uma análise daquele momento. Então, você faz check-up, exames, tudo bem. Mas se você não fizer o seu check-up, o seu interrogatório, olhar para dentro de você e ver se você está fazendo certinho, não adianta você fazer exame. Você pode fazer exame e ele vai constatar a coisa errada que você está fazendo. Então não adianta. Veja bem, se você tem histórico familiar de doença cardiovascular, se alguém da família morreu, infarto, AVC, menos de 55 anos de idade, você tem que ficar muito esperto. Porque a chance que você tem de carregar esse gene que vai causar isso é grande. Tudo bem, genética não é destino. 20 a 30% que tem a influência genética. Os outros 70% se deve a hábitos de vida saudável. Então você para, você tem histórico familiar? Tá bom. Se eu tenho, então eu tenho histórico familiar. Eu fico muito esperto. Eu fico muito esperto, porque eu não quero que aquele gene fique ativo. Eu faço de tudo. Então, esse é o check-up correto. Tá bom, aí depois você vai no médico e ele vai pedir os exames para ver se tem diabetes, ver se tem isso, tem aquilo, tem aquilo. Mas o importante é você ter uma consciência das suas escolhas. A arritmia tem cura, sim, tem remédio, tem ablação, tem um monte de coisa. Hoje em dia, olha, a medicina é uma coisa maravilhosa, fantástica. E graças a Deus, no ramo da cardiologia, então, nossa, coisa nova que tem a todo momento. E a gente vê a interferência, sabe, de Deus nessa história. Obrigado pela sua companhia no Mais Saúde de hoje. E Deus abençoe você e a sua família. E até o próximo sábado, se Deus quiser.
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O que é nascido de Deus vence o mundo. Esta é a vitória que vence o mundo, a nossa fé. Primeira carta de São João, capítulo 5, versículo 4.

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3: Chegou a hora aqui na Rádio Canção Nova de você conferir as músicas mais tocadas em nossa programação. Sou eu, Ana Raquel, e vou com você aí curtindo as músicas que estão aí na playlist do Top 10 das mais tocadas, hein? Vamos então aqui abrindo a nossa playlist de hoje com a 10ª colocada, com ele, Padre Diogo Albuquerque. Meu abraço aí pro Padre Diogo, ele que é pároco da paróquia Nossa Senhora de Fátima, em Franco da Rocha, na Diocese de Bragança Paulista, aqui em São Paulo. Ela é aí a música linda, né? Bondade de Deus, a 10ª posição de hoje.

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1: E agora você ouve a nona colocada, que é um convite a abrirmos o nosso coração para viver uma experiência com o Espírito Santo de Deus. O desejo que você quer ter para viver uma vida nova passa pela experiência do Espírito Santo de Deus. Vamos curtir agora a nona colocada de hoje com ela, Bruna Marta, cantando Nascer do Alto. Música.

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1: As mais tocadas da semana agora pra você aqui na Rádio Canção Nova. Quero mandar meu abraço especial pra você que nos acompanha na Rede Canção Nova de Rádio ou pelo aplicativo da Rádio Canção Nova no CN Plus. É, gente, você está acompanhando aí pela primeira vez? Seja bem-vindo à nossa programação. E agora chegou o momento de ouvirmos a 8ª posição de hoje. Uma banda de rock de Curitiba, olha que legal. Formada atualmente pelo vocal Felipe Prado, o baixista Jean Fiorese e o guitarrista Juan Fernandes. 8ª posição de hoje com eles, Ministério M3, a música Desperta.

pela presença de cada um de vocês. Vocês são demais. Muito obrigado. Glória a Deus. Para fechar essa noite, quando nós contarmos três, é para sair do chão, cantar forte, bater palma. Pode ser? Vamos lá? No três, hein? Comigo. Um, dois, um, dois.

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1: Agora vamos com a sétima colocada da semana. Eu estou na expectativa, e você? Chegando aqui agora, Ministério Amor e Adoração com a música Ei Paraíso, despertando nosso coração para o céu, as coisas do alto. Aumenta o som aí.

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1: Agora vamos ouvir a sexta colocada no ranking das mais tocadas da semana aqui na Rádio Canção Nova. Agora, gente, a sexta posição, hein? Tony Allison na mais tocada com a música Filho de Davi. E olha, esta música é inspirada em duas histórias. A do cego de Jericó, que está no Evangelho de Lucas, capítulo 18, e na história pessoal do Tony Allison, que traz aí um contexto da sua conversão quando ainda na adolescência viveu um momento muito difícil de envolvimento com drogas. E também a experiência da grande visita de Deus na sua família, que foi o diagnóstico do câncer da sua mãe. Sexta posição de hoje, Tony Allison, Filho de Davi.

0: Você está acompanhando as mais tocadas da semana aqui pela Rádio Canção Nova, Rede Canção Nova de Rádio com a gente. Meu abraço para as nossas equipes de trabalho, os diretores, operadores de áudios, programadores, produtores, a nossa equipe linda da Rádio Canção Nova. Eu sou Ana Raquel e estou com você aqui curtindo as mais tocadas da semana. Chegando agora para você, a quinta posição de hoje, Rodrigo Torres, cantando Melhor Versão.
1: Isso é Rodrigo Torres, de um jeitinho de...

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1: Agora vamos com a quarta posição das mais tocadas dessa semana. Emanuel Stênio cantando Ele Não Mudou.

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1: Você está curtindo aqui na Rádio Canção Nova as mais tocadas da semana e eu quero aproveitar aqui para agradecer a você, sócio evangelizador, que proporciona a evangelização da Canção Nova pelos meios de comunicação. A sua ajuda é muito importante. 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Agora, a terceira posição vai para você, sócio evangelizador. É, eu ofereço para toda a família Canção Nova a nossa terceira posição das mais tocadas de hoje. Banda Arcanjos, Quem Como Deus.

Vamos agora para a segunda colocada das mais tocadas? Aguenta Coração, é! Chegando aqui para você ela, Irmã Kelly Patrícia, com a música Regaço Acolhedor. Essa música, composta em homenagem à Virgem Maria, nos ensina a nos colocar aos cuidados dela, pois ela é porto seguro e, como crianças, nós devemos também nos colocar com segurança toda a nossa vida aos cuidados dela. Vamos curtir então a segunda posição de hoje? Regaço Acolhedor, Irmã Kelly Patrícia.

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1: Chegou a hora de descobrirmos a primeira colocada. Com ela, é, gente, Rogerinha Moreira, a top 1 aqui das mais tocadas, com a música Serei Curado.

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1: Obrigada a você que acompanhou aqui na Rádio Canção Nova as mais tocadas da semana. Você que faz o seu pedido musical, interagiu com a gente nessa semana. É, gente, sua participação é muito importante para nós. E eu deixo aqui o convite, hein, para você participar dos nossos programas, mandar o seu pedido, que na semana que vem a sua música pode estar nas mais tocadas da semana. Eu me despeço de você, obrigada pela sua companhia. 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
1: Chegando pela Canção Nova, que bom, você que está pela rádio, pela internet, nós quisemos receber você assim com uma salva de palmas, porque é muito bom saber que você nos acompanha. E eu quero saber de vocês, o acampamento tá bom ou não tá? Mas tá bom, muito bom, ou tá bom mais ou menos? Que bom, então vamos cantar mais uma vez pro povo ouvir, pra sentir que de fato aqui na Canção Nova tem um povo de fé. Tem ou não tem?
2: Tem!
1: Tem um povo que está com a companhia dos anjos aqui. Tem ou não tem?
2: Tem!
1: Olha pra quem está do seu lado e fala assim: o seu anjo da guarda está aí com você. Você não está sozinho. Creia! E toma posse disso. Tem anjos voando nesse lugar, vai lá.

0: Te levanta o seu braço lá em cima e agora solta a sua voz e agradece ao Senhor porque Ele está aqui. Vai dizendo para Ele: obrigado, Senhor, porque o céu está neste lugar, porque nós podemos perceber a presença sobrenatural dos anjos aqui. Meu irmão, minha irmã, pela fé nós podemos sentir, pela fé nós podemos ver. Por isso bendiga a Deus agora, solta a tua voz e faça esse exercício de louvor, esse exercício de gratidão, de demonstrar a Deus com as suas palavras, como é bom estar na tua presença, Senhor, como é bom estar diante de ti, como é bom saber que eu tenho meu anjo da guarda, como é bom saber que os anjos, milhares e milhares de anjos, se fazem presente quando o Senhor está presente. Obrigado, Senhor, obrigado por esta companhia tão bonita, esta companhia tão necessária que são os seus anjos para mim, para os meus irmãos. Muito obrigado, Senhor. Coloca a mão no seu coração e fala assim: eu não estou só. Nesta vida eu não estou sozinho.
1: Nesta vida eu não estou sozinho.
0: Pensa agora os momentos que você se sentiu sozinho, sozinho. Talvez você esteja agora acompanhando de casa, esteja aí sozinho, sozinha na sua casa, e sentindo uma solidão profunda. Porque fala: poxa, ninguém quer ficar comigo. Todos me abandonaram, todos foram embora. Mas o seu anjo da guarda não foi. Os anjos estão com você, são sua companhia. Não podemos ver, mas não estamos sós. Nós não estamos sozinhos, abandonados na solidão. Muitos de nós, porque nós não temos a presença física de alguém, nós achamos que estamos abandonados à solidão, mas não estamos. Temos a presença do nosso anjo, e hoje especialmente temos a presença de São Miguel Arcanjo. Por isso rezemos juntos: São Miguel Arcanjo, defendei-nos no combate, sede nosso refúgio
1: contra as maldades e as ciladas do demônio.
0: Ordena-lhe Deus, instantemente o pedimos.
1: E vós, príncipe da milícia celeste, pela virtude divina, precipitai ao inferno a Satanás e a todos os espíritos malignos que andam pelo mundo para perderem as almas. Amém.
0: Quem já fez a consagração a São Miguel Arcanjo sabe que nós chamamos ao príncipe nobilíssimo dos anjos, valoroso guerreiro do Altíssimo, zeloso defensor da glória do Senhor, terror dos espíritos rebeldes, não é isso? Sim ou não? É essa consagração. Então canta essa primeira parte comigo, para você aprender. Ó príncipe nobilíssimo, ó príncipe nobilíssimo dos anjos, valoroso guerreiro do Altíssimo, zeloso defensor da glória do Senhor, terror dos espíritos rebeldes, ó príncipe nobilíssimo dos anjos. Cantemos.

os combates que você tem vivido ao Senhor. Fala com Ele agora. Senhor Jesus, eu apresento agora os meus combates, pedindo a intercessão de São Miguel, do príncipe nobilíssimo dos anjos, do valoroso guerreiro do Altíssimo. Sim, Senhor Jesus, eu quero apresentar neste momento os combates que eu tenho vivido, travado, as situações difíceis. Eu venho apresentando a Ti, Senhor, eu venho apresentando e pedindo a intercessão deste anjo protetor, este anjo que vem em nosso auxílio, para batalhar em nosso favor. É isso que nós queremos apresentar agora. Estende os teus braços, meu irmão, minha irmã. Quais são os combates? Quais são as guerras que você tem travado? Quais são as realidades que você tem vivido? Apresenta agora tudo isso ao Senhor, porque você veio aqui para ser restaurado, restaurada nas suas forças, para combater, e não combater sozinho, mas São Miguel combate com você, amém? São Miguel combate com você, amém? Você não está sozinho na sua luta, São Miguel combate com você, amém?

nós entregamos as nossas batalhas, as nossas lutas ao Senhor. Mas nós precisamos compreender também que não são as forças humanas. Talvez você já tenha feito de tudo para vencer as suas batalhas. Quem já lutou muito aí, levanta a mão. Agora eu vou fazer uma pergunta particular. Quem está cansado de lutar, levanta a mão. Não tem vergonha de responder, não. E também não vai para aquela linha assim, não, a vida é uma luta, né? Aquelas palavras de autoajuda. Não, não é isso que eu estou perguntando para você, não. Eu estou perguntando para você, de fato, se você já se cansou, esgotou, e veio aqui hoje, Senhor Jesus, me ajuda a continuar a minha luta. Quem está dizendo, Senhor Jesus, me ajuda a continuar essa luta, levanta a mão. Porque às vezes a gente fica aí com uma máscara de estar tudo bem e não está. Aqui você veio para mostrar ao Senhor que não está tudo bem, não. Não precisa ficar com aquela cara de que tipo, está tudo legal. Porque o Senhor conhece você e sabe das suas lutas, das suas batalhas, e até do seu desânimo o Senhor sabe. Mas tem uma coisa que o Senhor sabe também e que faz toda a diferença. Você levantou a mão dizendo que está cansado. Agora eu quero saber aqui, quem não desistiu? Levanta a mão. Pode aplaudir. Isso faz toda a diferença. E quando você canta São Miguel, defendei-nos no combate, mostra a Deus, mostra ao Senhor que você não desistiu. Pode estar lá caído, destruído, machucado, ferido, em lágrimas, mas mostra que você não desistiu. Por isso fala agora a você, Senhor, eu não desisti, eu estou aqui. Senhor, diante das minhas lutas eu continuo em pé. Diante das realidades difíceis que eu fui vivendo, eu continuo firme. Sim, Senhor, porque eu continuei próximo a Ti, perto de Ti, eu estou aqui. Por isso, São Miguel Arcanjo, mais uma vez reza, defendei-nos no combate. Sede nosso refúgio contra as maldades e ciladas do demônio. Ordena-lhe Deus, instantemente o pedimos, e vós, príncipe da milícia celeste, pela virtude divina, precipitai o inferno a Satanás e a todos os espíritos malignos que andam pelo mundo para perder as almas. Amém. Quem conhece essa oração aí, levanta a mão. E por que que eu não ouvi você rezando agora, ô bendito? Então reza de novo. São Miguel Arcanjo,

vós, príncipe da milícia celeste, precipitai em inferno a Satanás e a todos os espíritos malignos que andam pelo mundo para perderem as almas. Amém. Agora solta a tua voz na linguagem do Espírito. Oremos no Espírito agora, meu irmão, minha irmã. Ora no Espírito. Já oramos com as nossas palavras, já entregamos ao Senhor. Agora é nos abandonarmos ao Espírito Santo, para que seja Ele a remodelar, para que seja Ele a trabalhar em nós, para que seja Ele a nos convencer.

Mais uma vez, ora na linguagem dos anjos. Ora no Espírito mais uma vez. Solta a tua voz, ora no Espírito agora. Isso. Vai, vai, vai como que a água caindo na terra pronta para semear. Deixa a água do Espírito semeando no seu coração agora. Permita-se agora. Isso, vai. Ora. Deixe-se se embalar por esta canção no Espírito. Os anjos, os santos se unem conosco, porque estamos experimentando a presença do Senhor aqui. E onde o Senhor está, os seus anjos estão, o príncipe da milícia celeste está. E mais uma vez, canta ele, vai.

0: Estende suas mãos para o Padre Marcos que está aqui agora.
1: E Senhor, nós queremos entregar mais uma vez esse sacerdote. Queremos apresentá-lo mais uma vez a Ti. E como pedíamos o Espírito Santo e orávamos, Senhor, queremos pedir sobre ele esta porção dobrada do Teu Espírito, para que ele, Senhor Jesus, possa falar aos nossos corações e transmitir aquilo que o Senhor colocou no coração dele como verdade para nós, como palavras de libertação para cada um de nós. Consagrando a vida do Padre ao Imaculado Coração de Maria, rezemos: Ave Maria, cheia de graças, o Senhor é convosco. Bendita sois vós entre as mulheres, e bendito é o fruto do vosso ventre, Jesus. Santa Maria, Mãe de Deus, rogai por nós, pecadores, agora e na hora de nossa morte. Amém.
2: Boa tarde, povo santo. Boa tarde. Olha para essa criatura santa de novo aí, dá um abraço nela. Diga assim: prepare-se para a graça que vem do Pai, na força que vem dele. Estenda suas mãos mais alto que você puder. E diga assim comigo:

0: como Deus?
1: Quem como Deus?
0: Criatura santa, pela manhã, nós abrimos o coração para entender como São Miguel era aquele que defendia toda a igreja. Você pode sentar. E agora, nesse momento, nós vamos entrar numa parte que pode transformar toda a nossa vida como sinal de gratuidade. São Miguel Arcanjo e a batalha espiritual. São Miguel Arcanjo e a batalha espiritual. Olha pro padre. Tem tido muitas batalhas na sua vida, sim ou não?
1: Sim.
0: Tem tido desafios na sua vida, sim ou não?
1: Sim.
0: Então olha para essa criatura e diga para ela: hoje o Senhor vai te dar uma resposta especial. A sua vitória já está chegando, criatura santa. Então estenda as suas mãos mais alto, no mais alto, para começar essa pregação hoje.

Jesus. Então aplauda esse Jesus que é a nossa força, nossa vitória. Abriu o coração nessa tarde para compreender esse grande mistério da nossa fé. Se São Miguel Arcanjo nos defende em toda a batalha espiritual, é preciso tomar a consciência a partir de um texto bíblico que vai dizer para nós em Efésios 6, de 10 a 18: revesti-vos da armadura de Deus, para que possais resistir às ciladas do diabo. Apocalipse 12, de 7 ao 12, vai dizer para nós: houve então uma batalha no céu. Miguel e seus anjos combateram contra o dragão. E hoje pela manhã nós falávamos disso. Abrimos o coração para entender que os dragões estão em todos os lugares. Você até olhou para essa criatura que está do seu lado aí, olha de novo e fala para ela mais uma vez: para de ser dragão na minha vida. Deixa de ser dragão na minha história. Aí a palavra vai nos levando para enfrentar todas as batalhas espirituais. O cristão não foi chamado a viver com medo do demônio, mas a permanecer unido a Jesus Cristo, que já venceu o pecado e a morte. Povo santo de Deus, existe uma grande batalha acontecendo. Uma batalha que não aparece nos jornais, uma batalha que não aparece diante das circunstâncias, muitas vezes você está vivendo, mas uma batalha, às vezes, que ela é silenciosa. E uma batalha que vai exigindo de nós uma resposta. A grande batalha hoje que está acontecendo e que nós precisamos tomar conhecimento e consciência dela é a batalha pela fidelidade a Deus. É a batalha, a fidelidade a Deus. Ei, você tem sido fiel a esse Deus que tem te chamado, sim ou não? Sangue do Cordeiro. Você tem sido fiel de verdade àquilo que Deus tem proposto na sua vida? Nós temos caminhado em direção àquilo que Deus está fazendo, temos buscado a cada dia. É essa a batalha e parece que a gente não enxerga. E aí nós vamos muitas vezes entrando naquilo que muitas vezes vai nos impedindo de compreender a grandiosidade do Pai. São Pedro nos diz: sede sóbrios e vigilantes. O vosso adversário, o diabo, anda ao redor como leão, que ruge procurando a quem devorar. Olha o que diz o Catecismo da Igreja Católica. O nosso Catecismo vai trazer algo que é fundamental. No número 395, a nossa Igreja vai dizer que o poder de Satanás não é infinito. Ele é uma criatura e não pode impedir a edificação do reino de Deus. O demônio não tem poder, esse poder infinito. É por isso que essa batalha que é travada, que vai surgindo a cada instante, vai nos levando a compreender algo que é fundamental e essencial, e você precisa entender isso hoje. A batalha espiritual não começa quando você percebe algo extraordinário acontecendo. Ela começa quando você deixa de rezar. Ela começa quando você deixa de participar da Santa Missa. Ela começa quando você vai entrando na tibieza da vida. Quando nós vamos parando e não vamos compreendendo: ai padre, mas a minha vida é uma correria. Ontem eu dizia isso, né? A pessoa falou assim: eu vivo correndo. Correndo para onde você está indo, criatura? Aonde você quer chegar mesmo? Em que direção você está indo? Tem gente que está correndo na direção oposta. E Deus está te chamando para algo extraordinário. A fidelidade a Ele é um convite para vivenciarmos aquilo que Deus pode fazer como sinal de transformação. Se a serpente disse, você pode fazer.

faço aquilo. Olha bem para mim. Você tem, de verdade, você tem uma vida de oração ou você faz oração? Porque tem gente que tem uma vida de oração. Uma vida de oração é disciplina, é constância, não é só quando eu quero, não. Não é só fazer a oração por fazer. Outro dia uma mulher na paróquia falou assim para mim: padre, eu já levanto cedo, faço todas as minhas orações. Rezo o Santo Rosário, rezo o ofício de Nossa Senhora, rezo tudo. E eu: mas por que essa correria? Porque aí depois o dia inteiro eu fico tranquila. Ela faz oração, mas ela não tem uma vida de... Ah, padre, eu rezo, sabe, o rosário toda madrugada, mas depois, quando o frei não reza, eu paro de rezar. Não adianta. Ei, é constância, é busca, é a cada instante. A batalha espiritual exige de nós uma constância naquilo que nós estamos fazendo e naquilo que Deus está pedindo para que vivenciemos. Olhe então para essa pessoa e diga assim para ela: você está numa cara de que está precisando rezar mais, criatura. Você está numa cara que está precisando de rezar mais. Ei, está muito precisando. E aí, quando eu reconheço o Senhor, eu olho para Ele na cruz e digo: Ele é o amor da minha vida. É Yeshua, aquele que transforma, que dá o sentido concreto. Uma batalha espiritual é isso, é o primeiro ponto da pregação. Compreender que as tentações nem sempre são batalhas espirituais enquanto nós não as reconhecemos. Hoje pela manhã nós vimos, tentação é bom, porque senão a gente não cairia nela. O diabo nunca chega dizendo: olha, preste atenção. Ele sempre vai te provocar naquilo que você é fraco. Naquilo que você é forte, ele não vai até você. Padre, eu não gosto de Coca-Cola. Fica tranquilo, o demônio nunca vai te mostrar Coca-Cola. Eu gosto de Guaraná. Ele vai chegar assim: toma o Guaraná. Ah, e aí vão vir as outras coisas. Aquela mensagenzinha que você fica mandando no celular, sabe? Aquele coraçãozinho que você mandou, aquele foguinho. Era ali aonde o diabo já estava atuando. E é por isso que é preciso estar vigiando. E quando eu vigio, ei, presta atenção, vigiar aí. Então olha para o outro e fala assim: não é vigiar a vida do outro não, viu? É a sua vida que você precisa vigiar. É olhar para a sua história, para aquilo que Deus está dando. E aí ele vai nos convidando a fazer essa experiência. Quando eu reconheço, aí então eu começo a vencer as batalhas espirituais. A batalha sempre vai existir. É a forma como nós a enfrentamos que dá sentido à nossa vida. Então, em nome de Jesus, nessa tarde eu quero proclamar que você vai vencer sim todas as suas batalhas. Todas elas. Em nome dele. Você crê ou não? Então declare nessa tarde: te chamam de Deus e de Senhor. Te chamam de Rei, de Salvador. E eu atrevo a te chamar de meu amor. Olha você vencendo as batalhas, declarando isso. Te chamam de Deus e de Senhor.

0: quando encontramos a face dele.
1: As batalhas elas vão começar a ser diluídas. Quando nós nos colocamos diante do Senhor, Ele vai mostrando para nós aquilo que precisa ser resolvido. Aí o propósito começa a ganhar sentido. A primeira batalha espiritual não acontece fora de nós, criatura. A primeira batalha espiritual, ela acontece no coração humano. É no seu coração, no meu coração, no nosso coração que começa a primeira batalha, ali no coração. Como diz o Gênesis, em 3, de 1 ao 6. A primeira coisa que o diabo faz é colocar a dúvida. Ele vai colocando a dúvida. E quando ele coloca a dúvida, é onde nós muitas vezes vamos nos deixando entregar-se diante das adversidades da própria história. Ei, tem um santo da igreja que vai dizer para nós, Santo Inácio de Antioquia, ele vai dizer: quando você tiver com dúvidas, não tome nenhuma decisão. Você não pode tomar nenhuma decisão enquanto o coração está cheio de dúvidas. É preciso observar em cada dúvida sua aquilo que Deus quer fazer na sua história. Você tem tido dúvidas, sim ou não? Tem tido dúvidas se continua nessa casa, se continua nesse trabalho, se continua com essa pessoa? Tem tido dúvida nas suas relações, naqueles que são com você? Ei, é preciso compreender que um coração cheio de dúvida, ele não tem paz. Aprenda uma coisa e leve pro resto da sua vida. Padre, quando eu sei então que uma coisa é de Deus, quando eu sei que aquilo é de Deus, que aquela relação é de Deus, que aquele trabalho é de Deus, que aquele ministério é de Deus, quando traz paz. Deus nunca causa confusão, Ele sempre traz paz. E aguarde isso no seu coração ainda. Se alguém chegar para você e falar assim: olha, você tem até agora, você não tem mais nem um minuto, você tem que tomar decisão agora, afaste-se dessa pessoa. Você tem que ter a possibilidade de escolha. Você tem que ter a possibilidade de pensar se você vai ou não assumir aquilo. É a verdade que brota de um coração que está em paz. Porque senão nós vamos nos perdendo diante daquilo que é o imediatismo, diante daquilo que tem que ser feito. E é preciso ter paciência, criatura, para poder compreender os desígnios de Deus. Aí você vai entendendo que a batalha espiritual passa pela relação que estabelecemos com a verdade, com a própria verdade, com a própria verdade. O inimigo sempre vai nos afastar da confiança em Deus. Eu vou fazer um teste aqui, vamos ver. Quem aqui é casado, levanta a mão. Todos casados. Agora levante a mão só as mães. Só as mães. Mãe, geralmente a mãe fala a verdade, né? Mãe, olha pro padre aqui e me responde: vocês amam os filhos de vocês, sim ou não? Vocês seriam capazes de qualquer coisa pelos filhos de vocês, sim ou não? Vocês deixariam de comer para que os filhos de vocês comessem, sim ou não? Vocês morreriam pelos filhos de vocês? Pelos maridos? Ah, pronto. Procura uma confissão urgente, criatura. Nem vou procurar para os maridos. Não vou procurar, não. Ei, você quem escolheu vai ter que aguentar até o fim, meu filho. Até o fim. Deixa eu te contar uma coisa que aconteceu. Uma pessoa da minha paróquia chegou e falou assim: padre, presta bem atenção. Chegou uma pessoa da minha paróquia e falou assim: padre, eu diga, criatura santa, não estou aguentando mais. Eu vou separar do meu marido. Escuta a história. A criatura tem 80 anos. Eu quero ser feliz, ela me dizia. Não aguento mais, padre, já rezei, não muda. Aí eu olhei para ela assim: quantos anos ele tem? Ela disse assim para mim: 91. Eu olhei para ela assim: criatura, vai cuidar do seu véio até o fim. Você vai ficar com ele. Volta. Você não pode existir no meio do caminho. Ei, as batalhas vão existir. E as batalhas, elas acontecem no cotidiano. Se eu desisto, o desistir não é opção para nós que somos cristãos. É luta. Aí a gente vai aprendendo como Deus, Ele vai nos mostrando que é preciso ter a paciência para enfrentar todas as adversidades da vida. Batalhas são dadas para aqueles que são capazes de vencê-la. Por isso que a palavra está dizendo para nós: é olhar para aquilo que nós temos que enfrentar e ter a ousadia de dar um passo na fé. Então olha para essa criatura e fala: você não vai desistir, não. Você não vai desistir. Você vai até o fim agora. Essa é a sua batalha. Essa é a sua batalha. E quando nós nos abrimos para isso, eu não sei qual é a sua batalha. Eu não sei aquilo que está gritando dentro do seu coração, mas eu sei aquilo que Deus pode fazer. Quando nós paramos diante da nossa vida, diante das nossas batalhas, diante daquilo que nós muitas vezes não conseguimos enxergar, talvez sua batalha seja dentro da sua casa. Talvez a sua maior batalha hoje seja essa dependência emocional. Talvez a sua maior batalha seja uma mágoa que você vem guardando há tanto tempo. Talvez sejam as batalhas que vão gritando a nossa história. E aí Deus sempre, sabe, vai mostrando que é preciso dar um passo de cada vez. Compreenda isso. O inimigo sempre vai querer nos afastar de Deus. E nós sempre vamos inventar uma desculpa. Ah, como eu gostaria de ter ido naquele encontro da canção nova. Ah, que gostaria, o quê? Você tem que se programar. Você tem que se colocar e se posicionar. Ah, eu queria. Não, eu quero. E diante de Deus, eu vou realizar tudo aquilo que é promessa dele na minha vida. E ele realiza na sua. Eu lembro que uma vez estava na paróquia, nas batalhas da vida, né? Chegou uma menina, uma jovem, totalmente dependente emocional. Falou assim: padre, e eu quê? Eu quero morrer. Desse jeito, na sala. Eu quero morrer, eu quero morrer. Mas você quer morrer por quê? Um dia você vai morrer, criatura. Você quer morrer por quê? Ah, porque o fulano me deixou e eu não vejo mais sentido. Você ri, mas tem um monte de gente fazendo isso, viu? Ah, porque eu não dou conta. Eu quero morrer. Eu já não estava aguentando mais aquela ladainha na minha cabeça. Peguei na mão dela e falei assim: vem cá. Fui lá na porta. Falei assim: pula na frente do ônibus. O senhor tá louco? Você não quer morrer? Ei! Você tem que encontrar o sentido da sua vida. O outro que está aí, ele não é o sentido da sua vida. Ele pode até fazer parte da sua vida, mas quando eu me prendo a isso, surge uma batalha que anula aquilo que eu sou. E Deus nunca nos anula. Ele sempre nos devolve para a nossa melhor versão. E aprenda e guarde no seu coração, em nome de Jesus, só vai ficar na sua vida aquilo que for verdadeiro. O que não for, vai embora. Vai sair. Aí cuidado, viu? Porque tem uns ainda que chegam e falam assim: não, padre, eu recebi uma missão. Deus me enviou para cuidar dessa pessoa. A pessoa é tóxica. A pessoa está totalmente destruída. Aí Deus me enviou para cuidar dela. Para. Você não é enfermeira? Você não é médico? Primeiro a gente cuida da gente, para depois dar espaço para o outro. Porque senão você vai entrando numa batalha contra você mesmo. Eu estou te dizendo que a maior batalha está aqui dentro. São nas nossas emoções que estão desreguladas. São nas situações que nós não compreendemos. E aí eu coloco a culpa em quem? Em quem está mais perto. É assim ou não na casa de vocês? Tem hora que o outro chega e vomita tudo em cima de você. E lá na rua é lindo. É um sorriso, é uma paciência. Olha Deus nos mostrando as batalhas. É na vida e no próprio cotidiano que a gente tem que enfrentar aquilo que Deus pede para ser enfrentado. Quando eu abro o coração para isso e reconheço esse poder que vem de Deus, é a pergunta, é aquilo que São Miguel sempre vai nos trazer: quem como Deus?
0: Quem como Deus?
1: Quem como Deus?
0: Quem como Deus?
1: É isso que São Miguel diz para nós. Ele nos recorda que somente Deus é Deus. Somente Deus é Deus. Ninguém mais. Nem o outro, nem a situação que você vive, nem a circunstância que move a sua vida. Então, criatura, coloque a mão assim sobre o seu peito. Coloque a mão assim. E tenta responder isso no fundo do seu coração. De verdade, quem está governando a sua vida? De verdade, o que está determinando hoje? Por que essa batalha é tão forte? Qual a vontade de Deus na sua vida? Ou seus próprios desejos? A palavra de Deus opinião do mundo, a verdade do evangelho ou aquilo que é mais conveniente para você. Aonde Deus precisa tocar hoje? Aonde está doendo de verdade? Aonde Ele precisa te dar uma resposta que você ainda não percebeu? Aonde você precisa rasgar esse coração para entender que existe uma promessa, sim, mas uma promessa que só você pode alcançar quando você tiver coragem de dizer para Ele: Senhor, pode ser tudo na minha vida, tira o que precisa ser tirado, arranca. Aí você vai chegar aonde Ele determinou para você. Olha bem para essa pessoa e diga para ela: sei que

abrir. Você quer chegar onde Deus tem sonhado para você? Então sai dessa acomodação, avance para as águas mais profundas. Sai do nosso comodismo, sai da procrastinação, sai do medo de experimentar aquilo que Deus já tem dado para nós. Você vai chegar longe, mas só vai chegar quando você enfrentar suas batalhas a cada dia. Há um tempo para cada coisa. Nós escutamos isso. Se você agora está passando pela dor, enfrente a dor. Se você agora está enfrentando um obstáculo, olhe para esse obstáculo, porque lá na frente você sai mais forte. Toda batalha nos faz mais forte. Toda batalha nos faz mais fortes. E aí Deus prepara o extraordinário para cada um de nós. Então olha para essa criatura e diga para ela: você merece muito mais do que você está vivendo. É pouco, é pouco. Deus quer mais, muito mais. E agora eu quero te apresentar de uma forma concreta. Padre, sim, tem tantas batalhas, tem tantas dificuldades. Nós já ouvimos que São Miguel está ali intercedendo pela igreja, pelo povo de Deus. Mas quais são as armas da batalha espiritual? Eu vou te apresentar seis armas para você poder enfrentar as suas batalhas espirituais. Isso é algo profundo. Porque muitas vezes nós falamos de batalha, eu tenho que estar ali revestido, eu tenho que estar na graça. Primeira arma: a verdade. A verdade é a primeira arma para poder enfrentar a batalha espiritual. O demônio é chamado como príncipe da... Ele é o príncipe da mentira. Você tem vivido uma vida de mentiras? Você tem vivido situações de mentir? Não, padre, eu não falei nada, sabe? Eu só omiti. Eu fiz uma missãozinha, então eu não quis dizer, né? Esses dias na liturgia nós escutávamos assim uma oração linda da primeira leitura: Senhor, afasta de mim todos aqueles que são mentirosos. Afasta de mim todos os mentirosos. Afasta de mim todos aqueles que causam injustiça, dizia a palavra. A mentira muitas vezes nos impede de compreender a graça que vem de Deus. Dá uma olhadinha assim pro lado e fala assim: você já deu umas mentirinhas, né, de vez em quando? Você já mentiu. Olha pra ela. Você já mentiu, sim. Aí nós vamos compreendendo. Ei, a libertação começa quando paramos de justificar aquilo que precisa ser confessado. Gente, eu amo atender confissão. Eu amo. A pessoa chega assim: padre, eu pequei, mas... eu pequei porque... Você pecou, criatura. Pecou, pecou. Para de justificar aquilo que não precisa ser justificado. Tem hora que você quer enganar até a Deus. Olha, Senhor, eu fiz isso, sabe? Por conta... Ele já sabe. Você só tem que assumir. É a verdade. A verdade, ela dói. Dói. Mas a verdade, ela... liberta. É muito melhor a pessoa saber pela sua boca do que ficar sabendo pela boca do outro. Então olha para ela e diga: primeira arma, verdade. Primeira arma é a verdade. Segunda arma: a justiça. Isso é bíblico. A justiça. Padre, o que que é isso? Com o que que o senhor está querendo dizer? Não basta conhecer os mandamentos, é preciso vivê-los. Não basta só conhecer, é preciso vivê-los. Eu acho isso lindo, sabe? A palavra de Deus é incrível. Ela vai mostrando para nós essa justiça. É preciso vivê-los. Não basta reconhecer o pecado. Não só, é preciso ter conversão e abandoná-lo. Lembra do jovem rico? Lembra do jovem rico? Senhor, o que é que eu tenho que fazer para ganhar a vida eterna? Jesus vai dizer para ele: viva os mandamentos. Ele bate no peito e fala assim: Senhor, desde a minha juventude eu já vivo os mandamentos. O que me falta? Olha o que Jesus diz: vai, vende tudo que você tem, volta e segue-me. Você conhece os mandamentos, sim ou não? Primeiro mandamento da lei de Deus. Segundo, terceiro, quarto, já perdeu. Já esqueceu? Guarda isso: amar a Deus sobre todas as coisas e ao próximo como a ti. É só o amor. É tão simples e a gente faz uma bagunça danada. Olha o que ele está dizendo: quando eu vivo de verdade, é aonde a graça chega. Aí você tem, você está tendo com fé
possibilidade de vencer todas as batalhas da sua vida. E a fé é aquilo que nos leva para o mais alto. É tão triste quando a gente encontra uma pessoa que perdeu a esperança, que não tem coragem mais de deixar com que a graça de Deus se transforme em sinal de gratuidade. Vou te contar um outro testemunho de fé. Visitando um outro hospital em Goiânia, entrei para visitar uma pessoa. E aí, quando eu saí daquele momento da visita, eu estava passando por uma porta, e eu escutei uma criança cantando uma música que eu nunca tinha escutado antes. Acho que nem católica era, mas eu achei interessante. Eu parei e fiquei escutando. Ele dizia assim: passa lá em casa, Jesus. Vai na minha casa, Jesus. Cura minha família.

casa, Jesus, mexe na estrutura. A casa é tua, é tua, é tua. A mãe dele com câncer. Ele estava cantando isso para a mãe. Me chamou tanta atenção que eu parei. Eu parei e eu entrei no quarto. Falei assim, olha, desculpa. Tô entrando porque eu escutei essa música. Eu achei tão lindo. Tão lindo. Ele olhou para mim, eu estava de clédima. Ele olhou para mim e falou assim, o senhor é pastor? E eu falei assim, sou padre. Da onde? Eu falei assim, da Igreja Católica. Aí ele olhou para a mãe dele e falou assim, tá vendo, mãe? Eu te disse que Jesus ia vir aqui hoje para visitar a gente. Eu rezei com eles. Eu rezei naquela tarde com aquela família. Eu falei assim, eu quero rezar com vocês. Se Deus pediu para eu parar aqui, é porque eu tenho que rezar com vocês. Rezei com eles ali. Fui embora, nem sabia de onde era a família. Nem lá de Goiânia era de outro lugar, porque estava lá já fazia dias. E aí então, chegando na minha paróquia, depois de uns 2, 3 meses, eu sempre celebro uma missa 3 horas da tarde, chamada Hora da Misericórdia, na quinta-feira. Uma missa profunda de cura e libertação. E aí então eu cheguei, fui, passei na Capela do Santíssimo. Quando eu cheguei na Capela do Santíssimo, a música de novo. Escutei a música, mas não entrei. Fui para celebrar a missa. Terminei de celebrar a missa, eu estou te contando para você ver o que é a fé. Terminei de celebrar a Santa Missa. E aí então, eu vi a família vindo. Aí ele falou assim, padre, nós chegamos mais cedo. Pequenininho, menino. Tava lá na capela. Aí eu falei assim, era vocês que estavam cantando lá? Ele falou assim, sim. E eu falei assim, o que que aconteceu? Aconteceu que Jesus visitou a minha mãe. Nós viemos hoje aqui na missa só para agradecer, porque minha mãe, ela tá curada, padre. Curada em nome de Jesus. Não tinha mais nenhum sinal de câncer na vida daquela mulher, criatura. É fé, é entrega, é abandono. Isso é vencer uma batalha espiritual. Não é se desesperar, é dizer para ele. É dizer para ele e diga comigo.

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1: Eu acho Jesus fantástico, sabe? Tem hora que ele desconcerta a gente. Nas batalhas do dia a dia, ele vai passando. Esses dias a liturgia trazia uma leitura belíssima. O reino dos céus é como um patrão que ele saiu de madrugada para chamar funcionários para sua vinha. Ele combinou uma moeda e chamou aqueles funcionários. Depois ele saiu 9 horas da manhã. Depois ele saiu às 12 horas. Depois ele saiu às 3 horas da tarde, na hora da misericórdia. Depois ele saiu às 5 da tarde. E ele foi chamando todos para sua vinha, porque ele dizia assim: eu não quero ninguém desocupado. Ei, o que eu estou querendo dizer é que Deus está passando toda hora na sua vida. Quando a batalha está difícil, quando a dor está chegando, ele está lá. Ele vai passando, aí ele toca, ele realiza a graça. Ei, nesse horário, aqui na Canção Nova, 4h32, ele está passando agora na sua vida para mudar a sua história. É só entregar para ele. E aí você vence as batalhas. E cada um de nós vai ter a sua batalha. E é nessa batalha que você vai entendendo que Deus sempre passa. Ele não demora. Ele não quer ninguém desocupado. Então você olha para essa criatura que está aí e fala assim: para de ser desocupada. Você não é desocupado, não. Deus está te chamando. E aí a gente vai entendendo, sabe? Esse projeto de Deus. Antes de dizer a quarta arma, eu lembrei de uma história agora. Quando eu cheguei na paróquia, terceira, né? Quando eu cheguei na paróquia, eu ri demais, sabe? Eu ri demais quando eu cheguei na paróquia. Uma mulher chegou assim para mim e falou assim: gente, nós estamos precisando de gente para estar servindo aqui na igreja. Aí ela olhou para mim assim: padre, prometo uma coisa para o senhor. E eu falei assim: o que é, criatura? Quando eu aposentar, eu não vou sair daqui de dentro da igreja. Eu olhei para ela e falei assim: pode ir embora. A igreja não precisa de ninguém desocupado, não. A igreja precisa do seu tempo apertado, filho. Ah, tá complicado, você vai entregar. Assim que a gente vence as batalhas, eu disse para ela: você vai começar é hoje. Não vou esperar se aposentar, não, criatura. Você tem que fazer a experiência da graça é agora. Ei, olha pro padre, Deus tem urgência de transformar sua vida. Deus tem urgência de fazer um milagre na sua história. Então toma posse daquilo que Deus quer te dar. E não inventa mais desculpas. Eu disse para você que as armas, elas são poderosas. Qual foi a primeira? Qual foi a segunda? Terceira. Acabei de falar dela. A fé. Sem fé a gente não chega a lugar nenhum. Ah, padre, a minha fé tá abalada. Para. Me dá uma falta de paciência. Ah, é. Quando as coisas não começam a dar certo na sua vida, sua fé tá abalada. A fé só serve quando tá tudo lindo, ei. Fé não é ausência de problemas ou de sofrimento, mas é ter a certeza de que tudo aquilo vai passar e que a nossa vitória vai chegar. A fé é tomar posse daquilo que está lá na frente e que vai acontecer. Tem alguém aqui que está com alguém doente em casa? Levante a mão se tem alguém que está aqui. Hoje, em nome de Jesus, eu quero proclamar: essa pessoa vai receber a cura. Ela vai receber a cura, sim. Isso é fé. Quando eu entrego para ele, eu começo a dizer: meu Senhor e meu Deus, meu Senhor e meu Deus, aumenta a minha fé. Isso você pode pedir. Eu creio, Senhor, mas aumenta a nossa fé. Eu creio, Senhor, mas transforma a nossa vida. Erga suas mãos e diga comigo:

Ei, a fé não é sentimentalismo. A fé é compromisso. De vez em quando ela desperta em nós o sentimento, mas não pode ficar só nisso. Ela tem que levar uma ação concreta. Aquele que tem fé, ele não consegue ficar parado. Aquele que está cheio do Espírito Santo, ele não se acomoda diante das adversidades. Ah, quanta gente já escutei, meu Deus. Quantas pessoas eu já acompanhei, sabe? A pessoa diz assim: sapato, está difícil, mas eu não perco a fé, não. Está doendo, mas eu não perco a minha fé. Porque a fé nos leva àquilo que é o extraordinário. É tomar posse daquilo que nem aconteceu, mas eu tenho certeza que Deus vai fazer. São Paulo já diz isso para nós. E cada vez que eu me abandono nele, eu vou compreendendo que é essa fé que precisa ser transformada na minha vida. Ah, padre, porque tem gente que tem mais fé do que o outro. Não tem jeito de medir fé. Ou você tem, ou você não tem. Ou você se abandona, ou não se abandona. A fé é como uma criança. Preste atenção. Sabe o menino quando ele é pequenininho? O pai coloca ele lá em cima da mesa e fala assim: pula! O que que ele faz? Ele pula rindo, porque sabe que o pai vai pegá-lo. O pai coloca de novo e diz: pula! O que que ele faz? Ele pula. O pai coloca e fica de costas. O que que ele faz? Ele pula, porque ele tem certeza que o pai não vai deixá-lo cair. Ei, Deus nunca te abandonou. Ele não vai te deixar cair. Mas ele está dizendo para você: pula, dá o salto. Você tem medo? Você duvida? Você não tem coragem? E aí ele está dizendo para você: é só saltar e eu te seguro nos braços, filho. É só saltar e eu te acolho no meu coração. Então olha para essa criatura e diga para ela: vamos logo, salta, salta logo nos braços de Deus, nos braços de Deus. Guarde isso no seu coração. O inimigo não precisa convencer você de que Deus não existe. Ele não quer nos convencer de que Deus não existe. Ele só quer uma coisa: fazer com que você deixe de confiar nele. E se você deixa de confiar, é aonde muitas vezes nós somos sucumbidos. É preciso ter fé, mas uma fé madura, uma fé com coragem, uma fé com decisão. E aí nós vamos já para a quarta arma. Ah, a quarta arma é maravilhosa. Esse mês é o mês da Bíblia. A palavra de Deus é a quarta arma. Tá preparado? Levanta a sua Bíblia aí, deixa eu ver se você trouxe a sua arma. Levanta a sua Bíblia. No celular não. Eu quero ver a Bíblia. Ah, pesada demais, pai. Ah, Jesus amado. Ei, a palavra de Deus é aquilo que nos tira da solidão. Louvado seja Deus pela sua palavra. Aplauda a palavra de Deus. É a nossa arma. É a nossa arma. Quinta arma. Estão dizendo aqui que o meu tempo está acabando. Meu tempo está acabando. Quinta arma: a oração. Eu comecei te fazendo uma pergunta: se você era uma pessoa que tinha uma vida de oração, ou era uma pessoa que fazia orações? Muita gente só faz orações, mas não vive a oração. A oração, criatura, é uma experiência de dependência de Deus. Na oração eu sou totalmente dependente de Deus. Quem ora reconhece que não pode viver sem a presença dele, não vai estar sozinho. A oração nos aproxima da intimidade. Aí você pode colocar a oração que você quiser. Você pode colocar a Eucaristia. Você pode colocar o Santo Terço. Você pode colocar a experiência do amor que transforma a nossa vida. Quero te contar um outro testemunho. Visitando uma casa do meu bairro, Deus sempre me coloca para visitar a gente que está com câncer, ou se não, criança. Ele adora me colocar nesses lugares. Visitei uma casa da minha paróquia. Fui visitar a casa, a mãe pediu para fazer uma oração. Cheguei lá para fazer uma oração, um menino com câncer também. E aí quando eu fui fazer a oração: então vamos rezar. Falei: vamos rezar. Ele falou assim: não, vamos rezar o terço. Eu olhei para ele assim: o terço? É, que eu ia só estender as mãos, fazer a oração e ir embora. E ele falou assim: vamos rezar o terço. Eu: oh, nossa senhora, a senhora está querendo alguma coisa aqui. Então vamos rezar o terço. Rezamos o terço. Terminamos de rezar o terço, ele olhou para mim assim: padre, e o quê? Posso pedir uma coisa pro senhor? Pode. O que que você quer? Me dá o terço do senhor. Eu olhei para o meu texto, o texto que a minha mãe me deu no dia da minha ordenação.
Segurei ele aqui e falei assim: o padre vai mandar um texto lindo para você. Vou pegar lá na loja o texto mais lindo, vou mandar para você. Ele olhou para mim assim: eu quero do senhor. Eu falei assim: ô, Nossa Senhora, o que, que a senhora quer? Não, mas eu vou mandar um lindo. Ele: eu quero do senhor. Peguei o texto, entreguei aquela dor. Entreguei, falei assim: Nossa Senhora tá querendo fazer alguma coisa aqui comigo. Deve ser para me curar do desapego, né? Deve ser para deixar com o menino. Deixei, ok, fui embora. Com o coração daquele, nem falei para minha mãe. Fiquei caladinho. Tô lá na paróquia, num belo dia, numa missa da família, isso. Tô lá, aquela coisa, uns 2 ou 3 meses, tô lá, vem a mãe, o pai, o menino. Ele chega na fila e fala assim pra mim: padre, e o quê? Vim te entregar o seu terço. E eu, pá! Peguei na hora. Falei assim: vai que aquela criatura arrepende, espera. Melhor não é isso, não. Aí eu escutei a coisa mais linda que eu já escutei na minha vida. Eu falei assim: você me devolveu o terço por quê? Ele falou assim: porque era o texto que a sua mãe rezava com o senhor. Então eu queria falar uma coisa pro senhor. Em cada Ave Maria que eu rezei, em cada Ave Maria que eu rezei, eu nunca tinha escutado aquilo de uma criança. Ele falou assim pra mim: em cada Ave Maria que eu rezei, Deus diminuía o meu câncer. Aí eu vim devolver pro senhor, porque eu já não tenho mais câncer. Então eu não preciso do texto do senhor. É assim que a gente vive os milagres. Deus é muito simples. Às vezes ele vai te pedindo uma coisa, às vezes sem medo, vai colocando tanta resistência. Deixa eu falar as outras armas, senão eles vão mandar eu sair daqui. Depois, uma outra arma que eu preciso dizer para você. Eu já te falei da oração, dessa força enorme que vem de Deus, dessa experiência do Santo Terço. A sexta e última arma: a vida sacramental. Nós temos que ter uma vida sacramental. Para vencer as batalhas é preciso confissão. Para vencer as batalhas é preciso Eucaristia. A igreja nos sustenta, meu povo santo. É na comunhão. Não existe combate espiritual verdadeiramente cristão que despreze a confissão e a Eucaristia. Ei, faz quanto tempo que você não confessa? Faz quanto tempo que você não pede perdão para esse Deus? Faz quanto tempo que muitas vezes nós não nos entregamos? E aí eu quero finalizar dizendo uma coisa para você. Talvez a maior batalha hoje, que eu te disse que é sobre a fidelidade de Deus e em Deus, mas eu acredito que uma das maiores batalhas estão sendo travadas agora. A maior batalha e a última delas é contra a família. É contra a família. O diabo, ele quer destruir as nossas famílias. Na última aparição de Nossa Senhora, ela disse isso, que o último combate seria em relação às famílias. Ei, como é que está a sua família? As famílias já não conseguem mais dialogar? As pessoas não têm tempo mais uma para outra? Outro dia eu escutava uma menina falando assim, a mãe falava assim: padre, minha filha não fala comigo não, o que, que eu faço? Eu falei assim para ela: mandou uma mensagem. Dentro de casa vocês conversam só pelo celular mesmo. Então manda uma mensagem para ela. Ei, a sua família é o dom mais precioso. Uma família que já não consegue dialogar, uma família que não reza, uma família que não tem tempo para isso, vai ser muitas vezes subjugada pelo próprio inimigo. Você pede muitas vezes que São Miguel proteja a sua casa, mas você não dá espaço para que ele entre. A gente vai pedindo tantas coisas e não compreende que é preciso cultivar o perdão. É tão triste ver gente da própria família que não conversa com o outro, que faz tempo. Ah, foi lá no grupo, sabe, da família, uma brigaiada. Esses grupos, acaba com esse negócio de grupo de família. Porque uma brigada ainda vai chegar agora, essa época, agora que vocês vão brigar dobrada ainda. E aí é uma batalha. Aí é uma luta. É Deus dizendo para nós que é preciso confiar. Que é preciso nos abandonar. Ei, criatura santa, aprenda uma coisa. De que lado está o seu coração hoje? Para vencer essa batalha, que é só sua, é você quem tem que buscar alcançar o seu milagre. Abra suas mãos. Abra sim as suas mãos. Eu não sei qual é a sua batalha, mas eu sei que ela pode ser resolvida agora, se você quiser. Eu não sei qual é a sua luta, mas você vai viver as promessas que ele tem. Peça agora. Entregue a sua maior batalha. O que está atormentando o seu coração? O que está atormentando hoje a sua vida? Qual é a preocupação hoje que está roubando você de você? Qual é a graça
que você precisa alcançar hoje. Esse acampamento é seu, não é de mais ninguém. Esse acampamento foi preparado para você. A Canção Nova pensou em você nesse momento. E diante de São Miguel Arcanjo, você pode abandonar tudo e deixar tudo nas mãos dele. Então agora, você vai se despedir dessa batalha. Ah, padre, mas ainda falta muita coisa. Não, em nome de Jesus, você vai sim colocar um fim hoje naquilo que está tirando a sua paz. Se é aquela pessoa que está doente, fica tranquila. O Senhor já visitou. Se é uma situação, só entregue para Ele.

Se você precisa de um milagre, o Senhor me pede isso agora. Aquelas pessoas que estão aqui, que chegaram com o coração apertado, você tem pedido uma resposta para Deus e parece que você ainda não entendeu. Se você é essa pessoa que está aqui, só essas pessoas que chegaram muitas vezes com esse coração tão dolorido, tão difícil, com vontade de desistir de tanta coisa, você vai ficar de pé. Só essas pessoas. Você que chegou aqui com o coração destruído, não tenha vergonha. O Senhor hoje está restaurando a sua vida. O Senhor hoje está restaurando o seu coração. E você não vai desistir, porque existe uma graça, uma promessa. Você que veio aqui na Canção Nova com seu coração aberto para buscar uma resposta, uma resposta de Deus, o seu milagre, você vai ficar de pé agora. Se você veio buscar um milagre aqui na Canção Nova, ah, o Senhor já está fazendo, pela intercessão de São Miguel Arcanjo, que esse lugar agora se transforme no sinal da misericórdia infinita. Shilakandaye, Shilabarialakandaya. Declare hoje para Ele que você vive todas as promessas que só Ele pode dar.

você puder, coloque a mão sobre ela. Para vencer as batalhas, é preciso compreender que nós não estamos sozinhos. Sabe, tem gente que reza pela gente. Tem uma pessoa agora em algum lugar fazendo oração por você. E aí nós buscamos o Senhor, e nós o buscamos de todo o coração. Esse acampamento foi feito para você. É um mistério de Deus que é realizado e que transforma toda a nossa vida. Você não está sozinho. Não busque o Senhor de qualquer jeito. Ele te ama tanto, e nós o buscamos de todo o nosso coração, com toda a nossa força. E Ele agora está curando a sua vida, está curando a sua história. Ele está te visitando de uma forma tão linda, porque você é filho amado, filha amada. Ei, as batalhas vão existir. A casa que foi construída sobre a rocha, ela não cai. Ela não cai. A tempestade sempre vai vir. Por isso é preciso estar nele, com ele e por ele. Se você crê nisso, se você quer isso para a sua vida, segure agora na mão dessa pessoa. Segure assim na mão dela. E você vai dizer para ela: desiste não. Você não vai desistir. Ah, não vai mesmo. Segura, vai lá, segura na mão dela. Não deixa ela sozinha não. E ergue esses braços no mais alto e declare, para terminar esse momento, entregando diante de São Miguel, diante de Nossa Senhora, a nossa vida. É isso que nós precisamos: estar nele, com ele, para ele, e caminhar com ele até o céu, criatura. Até o céu, que é o nosso destino. Declare.

0: Só segura mais um pouquinho.
1: Eu tenho mais um minuto?
0: Só segura um pouquinho. Olha bem pra mim. Você vai dar testemunho daquilo que Deus está realizando aqui na sua vida. Você vai testemunhar. E vão ser testemunhos grandes da graça infinita do Pai. Criatura santa, meu tempo já está esgotando. Oh, da próxima vez eles vão me dar mais tempo. Então olha pro padre. Olha bem pro padre. Eu espero vocês lá em Goiânia, viu? No mês de maio, lá no Toto SUS, pra Nossa Senhora. É, vai ter um monte de gente da Canção Nova lá com a gente também. Já combinamos aqui, viu? Quero vocês lá no Toto SUS. Mas quero vocês também num outro evento lindo que vai ter em Goiânia. O Congresso Eucarístico Nacional vai ser em Goiânia. E tem a possibilidade do Papa Leão estar conosco no Congresso. Em Goiânia, em setembro. A Canção Nova também vai estar com a gente para vivenciar esse momento infinito da graça. Eu gostaria de dar um abraço em cada um de vocês. Mas o que acontece que o padre vai ter que ir agora correndo pro aeroporto. Eu tenho que pegar um voo porque eu tenho que estar em Goiânia para celebrar as missas da minha paróquia. E amanhã eu começo 4 dias com São Miguel lá. Então eu vou rezando por vocês. Vocês rezem por mim. E erga esses braços no mais alto, agradecendo o nosso Deus. Declara mais uma vez.

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9: 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São Padre Pio.
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4: E 30 minutos, boa tarde para você que está ligado na Rádio Canção Nova. Nós espalhamos o amor pelo ar. Sou eu, Ana Raquel, estou com você neste intervalo, neste acampamento especial dedicado a São Miguel Arcanjo, que começamos ontem, sexta-feira, com a Santa Missa, abrindo este acampamento, e neste sábado continuamos aprendendo e conhecendo mais sobre São Miguel Arcanjo. E nesse dia nós podemos rezar sempre, né? Na verdade, não somente hoje, mas em todos os momentos, em todos os dias, nas viagens que fazemos, nas decisões que tomamos, nas escolhas que precisamos fazer, não é? Na educação dos filhos, no trabalho, nas boas escolhas, naquilo que está difícil para escolher, nós podemos sempre invocar e pedir a intercessão de São Miguel Arcanjo. São Miguel Arcanjo, defendei-nos no combate, sede nosso refúgio contra as maldades e as ciladas do demônio. Ordena-lhe Deus, instantemente o pedimos. E vós, príncipe da milícia celeste, pela virtude divina, precipitai ao inferno a Satanás e a todos os espíritos malignos que andam pelo mundo para perderem as almas. Amém. Daqui a pouco você acompanha a transmissão da Santa Missa deste sábado, neste acampamento, missa que será presidida pelo padre Adriano Zandonar. E a nossa programação de hoje, gente, olha, parte da manhã com a Rogerinha Moreira pregando para nós, o padre Marcos Rogério também conosco, tanto na parte da manhã como nesse primeiro horário aqui da tarde. E daqui a pouquinho nós teremos a oportunidade de acompanhar a Santa Missa. Mas a programação não para por aqui não, viu? À noite teremos momento de adoração. Padre Adriano Zandonar, Rogerinha Moreira e Rafael Brito. Que bom poder chegar

Sucesso também pra você na rádio em Paulínia, AM 1090, em São José do Rio Preto, AM 810. Você também que está nos acompanhando aqui na capital de São Paulo, Rádio Canção Nova FM 85.9, no coração do Brasil, FM 89.1 em Brasília. Meu abraço é para todas as nossas equipes que estão aí de plantão no trabalho neste final de semana, os nossos operadores, programadores, diretores, produtores, todo mundo aí nesse final de semana trabalhando com a gente, a Rede Canção Nova de Rádio, e tudo isso é possível graças a você, sócio evangelizador, que ajuda a esta obra de Deus. Vamos de música, daqui a pouquinho a gente volta aqui nessa expectativa da transmissão da Santa Missa, direto do Santuário do Pai das Misericórdias.

momento dedicado a São Miguel. Olha, desde ontem, sexta-feira, a Chácara de Santa Cruz tem vivido essa experiência aqui em Cachoeira Paulista de nos aprofundar a partir da doutrina da fé católica, na tradição da igreja, nas sagradas escrituras a respeito dele, São Miguel Arcanjo. E a nossa programação não para por aí não, viu gente? Não para por hoje. Amanhã teremos também, continuando o nosso acampamento, teremos pregação com o pregador, né? Que tem um lindo trabalho aí no apostolado dedicado a São Rafael. É o Rafael Brito, que terá como tema "Este é o tempo de São Miguel Arcanjo". E aí também, na parte da manhã, teremos a pregação com o Padre Roger Luiz, São Miguel e a Volta de Jesus. E encerraremos amanhã às 15 horas, às 3 da tarde, a Santa Missa presidida pelo Padre Roger, encerrando aí também o acampamento de São Miguel Arcanjo. 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Daqui a pouquinho, a transmissão da Santa Missa pela Rede Canção Nova de Rádio. Você vai rezar conosco também. Vamos de música! E logo depois, também, intervalo, a gente volta com a transmissão na íntegra para você.

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2: TV Canção Nova, pela rádio, pela internet, que alegria poder ter a sua companhia. Estamos, graças a Deus, com o santuário repleto de pessoas e também a sua companhia, você que está conosco pelo sistema Canção Nova de comunicação. Uma alegria, entoemos o nosso canto de entrada neste acampamento de

0: Em nome do Pai, do Filho e do Espírito Santo.
1: Amém.
0: A graça de nosso Senhor Jesus Cristo, o amor do Pai e a comunhão do Espírito Santo estejam sempre convosco.
1: Bendito seja Deus que nos reuniu no amor de Cristo.
0: Meus queridos irmãos e irmãs, uma ótima tarde a todos. Sejam muito bem-vindos ao Santuário do Pai das Misericórdias. Que imagem linda daqui de cima, eu e os padres podemos ver esse santuário lotado, né? Graças a Deus, muitas pessoas que vieram rezar com a gente. Uma alegria poder receber você aqui. Quero saudar também você que nos acompanha por todo o sistema Canção Nova de comunicação, TV, rádio, internet. Deus abençoe a sua vida. Permaneça com a gente nessa missa. Dê oportunidade para Deus falar ao seu coração. Estamos no acampamento de São Miguel Arcanjo, né? Terça-feira nós teremos a festa, né? O grande dia dedicado aos arcanjos Miguel, Gabriel e Rafael. Graças a Deus que no céu não tem disputa, não tem inveja, não tem carência, porque senão Rafael e Gabriel iam ficar tristes, né? Porque só se fala do bendito do Miguel, né? Mas tem os dois também, né? Que a gente quer lembrar e pedir a intercessão. Tanto Rafael quanto Gabriel têm missões muito lindas também na Bíblia. Mas claro, Miguel é o príncipe, né? O general ali, abaixo de Cristo, claro, que conduz o combate. Por isso que a gente reza ele com tanta devoção. Olha, tenho vários sacerdotes celebrando comigo. Já eles vão se apresentar. Os meninos vão trazer o microfone aqui para eles. Mas enquanto isso, eu quero já acolher os aniversariantes desse dia e rezar de maneira muito especial pelo padre Donizete Heleno, que faz aniversário hoje, que é vice-presidente da comunidade Canção Nova. Também pela Roberta Alves Viane, a Esmalda do Paraguai. Cadê o povo do Paraguai? Los paraguaios, cadê? Ah, Deus vos bendiga. Cadê? Uma salva de palmas aos paraguaios que nos visitam. Ontem eles estavam no show que eu fiz à noite com a Bruna Marta. Pude conhecer alguns, né? Deus os abençoe. Também aniversário da Renata Andrade, Francisca Celina, Felipe Marques. Cadê o... Isso, quem que eu falei aí? Levanta a mão. Que é aniversariante, onde que tá? Aí, tá aí escondidinho, né? Parabéns, Deus abençoe. Tem a dona Daldina Cruz Valadão, uma adolescente fazendo hoje 90 anos, né? Tá escrito que está em casa, não está aqui, mas 90 anos me chamou a atenção, quero rezar por ela. Também os aniversários de matrimônio, Ronei e Marília, 33 anos de vida matrimonial. Cadê o Ronei e a Marília? Estão aqui? Levantem a mão para o padre ver. Aqui, parabéns, uma salva de palmas. 33 anos. Que bênção. Com certeza muitos frutos dessa relação também já surgiram. Lucas e Selma, 17 anos de vida matrimonial, aqui à minha esquerda. Também uma salva de palmas. Deus abençoe. Tem outros casais aqui também que não estão aqui, então eu quero só rezar, porque se eu for ler todos os nomes, a gente não tem tempo para uma homilia, né? Quero acolher as caravanas, eu vou falar todas de uma vez que tenho aqui em mãos e depois a gente saúda no final. Pessoal da paróquia São Judas Tadeu, Pietá, Ceará, Caravana do Paraguai, Caravana de Ilha Solteira, Caravana de Gravataí no Rio Grande do Sul, Caravana de Campos dos Goitacazes no Rio de Janeiro, Campina Grande, Rio de Janeiro, também o pessoal de Dourados. Vamos acolher com uma salva de palmas todos esses que nos visitam. Para nós é uma alegria muito grande receber você na Canção Nova. E vamos acolher os sacerdotes. Olha, gente, para mim... Tem um outro microfone, Cleiton, aí para o sacerdote? Ah, tá ali já, né? Para mim é sempre uma alegria para nós da Canção Nova receber os sacerdotes aqui. O padre Jonas nos ensina que a visita de um sacerdote é a visita do próprio Cristo. Então nós vamos acolhê-los aqui. Eles vão se apresentar e nós vamos acolhê-los com muita alegria.
2: Padre Samuel, Diocese de Sobral, no Ceará.
3: Padre Fernando, da Diocese de Dourados, paróquia Rainha dos Apóstolos.
4: Padre Carlinhos, paróquia São Pedro de São Paulo, cidade de Queimadas, Diocese de Campina Grande, e um grupo de 43 peregrinos. Circuito da Fé.
0: Cadê o pessoal de Campina Grande? Levanta a mão. Aqui bem na frente. Bem-vindos. Deus abençoe.
5: Padre Alexandre, Arquidiocese Natal, Santuário Arquidiocesano Nossa Senhora da Piedade.
6: Padre Eduardo, da paróquia Nossa Senhora da Piedade, Coreaú, Ceará, Diocese de Sobral.
0: Que maravilha, que satisfação que os sacerdotes sejam sempre muito bem-vindos, se sintam acolhidos aqui na Canção Nova. Queridos irmãos, vamos reconhecer diante do Senhor os nossos limites, as nossas fraquezas. Quero acolher também o André, Florencio, os músicos, todos que nos ajudam nessa celebração. Vamos reconhecer diante do Senhor as nossas fraquezas, somos pecadores. Muitas vezes Deus tem que nos levantar das nossas quedas, mas olha, não tenha vergonha disso não. Santa Teresinha disse que o que agrada a Deus é que a gente ame a nossa pequenez e a nossa pobreza, não no sentido de amar o pecado, mas no sentido de reconhecer diante de Deus: eu preciso que o Senhor me levante com a tua misericórdia, eu preciso que você me, que o Senhor me cure, que o Senhor me restaure, que o Senhor me liberte, que o Senhor me dê vida nova. Talvez você hoje aqui em casa, com a mente tão perturbada, com desânimo, com dores no corpo, deixe o Senhor te libertar agora pelo poder do sangue precioso dele. É isso que nós te pedimos, Jesus. Pelo poder do teu nome, do teu sangue precioso, venha nos libertar com o teu perdão. Venha nos levantar, liberta aqueles que estão oprimidos pela tentação, pelo desânimo, pelas dores físicas, pelas aflições emocionais, espirituais e psíquicas. Liberta-nos, Senhor, pelo poder do teu nome, Jesus. E perdoa os nossos pecados, Senhor. Misericórdia.

0: Deus Todo-Poderoso, rico em misericórdia que Ele tenha compaixão de nós, perdoe os nossos pecados e nos conduza à vida eterna.
1: Amém.
0: Ó Deus, vós que criais e governais todas as coisas, volvei para nós o vosso olhar e para sentirmos a ação da vossa misericórdia. Dá-nos a graça de vos servir de todo o coração. Por nosso Senhor Jesus Cristo, vosso Filho, que é Deus e convosco vive e reina na unidade do Espírito Santo por todos os séculos dos séculos.
1: Amém.
2: Leitura do livro do Eclesiastes. Alegra-te, jovem, na tua adolescência, e que o teu coração repouse no bem nos dias da tua juventude. Segue as aparições do teu coração e os desejos dos teus olhos. Fica sabendo, porém, que de tudo isso Deus te pedirá contas. Tira a tristeza do teu coração e afasta a malícia do teu corpo, pois a adolescência e a juventude são vaidade. Lembra-te do teu Criador nos dias da juventude, antes que venham os dias da desgraça e cheguem os anos dos quais dirás: não sinto prazer neles, antes que se obscureçam o sol, a luz, a lua e as estrelas, e voltem as nuvens depois da chuva, quando os guardas da casa começarem a tremer e se curvarem os homens robustos, quando as poucas mulheres cessarem de moer e ficarem turvas as vistas das que olham pelas janelas e se fecharem as portas que dão para a rua, quando enfraquecer o ruído do moinho e os homens se levantarem ao canto dos pássaros e silenciarem as vozes das canções e houver medo de alturas e sobressaltos do caminho, enquanto a amendoeira floresce, o gafanhoto se arrasta e a alcaparra perde o seu gosto, porque o homem se encaminha para a morada eterna e os que choram já rondam pelas ruas, antes que se rompa o cordão de prata e se despedace a taça de ouro, a jarra se parta na fonte, a roldana se arrebente no poço, antes que volte o pó à terra de onde veio e o sopro da vida volte a Deus que o concedeu. Vaidade das vaidades, diz o Eclesiastes. Tudo é vaidade. Palavra do Senhor.

Vós fazeis voltar ao pó todo mortal quando dizeis: voltai ao pó, filhos de Adão. Por mil anos para vós, pois mil anos para vós são como ontem, qual vigília de uma noite que passou.

Eles passam como o sono da manhã, são iguais à erva verde pelos campos. De manhã ela floresce vicejante, mas à tarde é cortada e logo seca.

Ensinai-nos a contar os nossos dias e dai-nos ao nosso coração sabedoria. Senhor, voltai-vos. Até quando tardareis? Tende piedade e compaixão de vossos servos.

Dai-nos de manhã com vosso amor e exultaremos de alegria todo dia. Que a bondade do Senhor e nosso Deus repouse sobre nós e nos conduza. Tornai fecundo, ó Senhor, nosso trabalho.

0: O Senhor esteja convosco.
1: Ele está no meio de nós.
0: Proclamação do Evangelho de Jesus Cristo segundo Lucas.
1: Glória a vós, Senhor.
0: Naquele tempo, todos estavam admirados com todas as coisas que Jesus fazia. Então Jesus disse a seus discípulos: prestai bem atenção às palavras que vou dizer. O Filho do Homem vai ser entregue nas mãos dos homens. Mas os discípulos não compreendiam o que Jesus dizia. O sentido lhes ficava escondido, de modo que não podiam entender, e eles tinham medo de fazer perguntas sobre o assunto. Palavra da salvação.
1: Glória a vós, Senhor.

São Miguel Arcanjo, defendei-nos no combate. Sede o nosso refúgio contra as maldades e as ciladas do demônio. Ordena-lhe Deus, instantemente o pedimos. E vós, príncipe da milícia celeste, pela virtude divina, precipitai no inferno a Satanás e a todos os espíritos malignos que andam pelo mundo para perder as almas. Ó Maria concebida sem pecado, Santo Anjo do Senhor, meu zeloso guardador, se a ti me confiou, a piedade divina sempre me rege, me guarda, me governa, me ilumina. Amém. Meus queridos irmãos, irmãs, olha para a pessoa que está do seu lado, diga para essa pessoa assim: você está vivendo um grande combate espiritual. Nossa, foi péssimo, uma vez mais. Diga para essa pessoa: você está vivendo um grande combate espiritual. Isso mesmo, é bom que você melhorou agora, porque estava parecendo um defunto, sabe, que não ressuscitou direito. Imagina se Lázaro tivesse ressuscitado com sono, né? Mais ou menos assim que você falou. Mas tudo bem, meus irmãos, brincadeiras à parte, veja bem. Celebrar o acampamento de São Miguel, pensar em São Miguel, celebrar São Miguel, nos lembra que nós vivemos um grande combate. Todos os dias nós vivemos um grande combate. E olha, eu digo para ti, infelizmente, muitas pessoas fazem questão de se entorpecer de prazer, de distração, de entretenimento, de estímulos, de luzes, para se esquecer dessa dura realidade. Nós vivemos um combate. Quando você lê Apocalipse 12, a partir do versículo 1, houve um grande combate no céu. Miguel e os seus anjos combateram a serpente, o antigo dragão, que é chamado de Satanás. Nós vivemos um combate. Veja bem, imagina se você estivesse no meio de uma guerra. Olha só, estou vendo muitas mulheres aqui. Você chegasse lá, filha, toda plena, seu sapato de salto, sua chapinha em dia, não querendo uma gota de água que venha do céu para estragar o seu penteado. Tem gente até assim já, né? Pá, deixa eu ver, né? O cara tá filmando aqui, né? Deixa eu ver se tá bonito. Você toda plena com aquele seu vestidinho, coloca aqueles negócios debaixo do vestido para esconder a barriga, que eu sei que tem, tá? Eu não vou falar nome, mas eu tenho muitas conhecidas que usam esse artefato. Chega em casa e tira o vestido. Saiu uma pessoa de dentro da sua pessoa que estava ali, né? Escondida. Aí o marido vai falar: meu amor, você estava grávida e não me contou? Nasceu. Imagina você com aquele seu vestidinho apertadinho, com o seu sapato de sal, toda plena, se sentindo a Lady Di, se sentindo toda bonita. Você sai assim no meio de uma guerra, tiro para um lado e tiro para o outro, e você: ah, eu não acredito que tenha guerra aqui. É, tudo bem, você não acredita, só que a bala é de verdade, vai furar a tua cabeça. Tem muita gente vivendo assim. Ah, eu não acredito no diabo. Eu vou dizer para você: não acreditar no diabo não vai te proteger dele. Eu não acredito que precisa fazer tais coisas que a Bíblia diz. Tudo bem, o azar é seu, né? Depois, eu já estou com 15 anos de padre, depois do 13º ano a gente já está assim, né? Aí eu não aceito isso. Vai, o azar é seu. Tem tanta gente que quer viver a palavra. Vem o próximo, vem. A gente já vai mudando. Não é que a gente perde a caridade, não, pelo contrário, é que você vai ficando, pô. Se você acha que você tem cacife para questionar Deus e falando que ele está errado, quem que você acha que você é, comedor de feijão, que vai morrer daqui a pouco tempo? É que às vezes a gente tem uma ilusão de potência, né? Nós achamos grande coisa para questionar o Criador, como Deus disse para Jó lá no livro de Jó: Jó, você me questionou, tudo bem, mas me responda, Jó, quem criou o mar? Quem colocou a nuvem lá em cima? Quem colocou cada uma das estrelas? Quem colocou o sol perto da terra? Aí Jó, no final, falou: Senhor, eu vejo que falei como um insensato, me desculpe. Porque, por mais que você não compreenda o mistério de Deus, se você não compreende Deus, não quer dizer que Deus está errado. Ele sabe o que ele está fazendo, mesmo quando você não entende. Então, voltando ao assunto, nós vivemos um grande combate. Só que, graças a Deus, gente, nós não estamos sozinhos nesse combate. E às vezes a senhorita está, como no exemplo que eu falei, plena, andando no meio de campo de batalha. Aí vem um anjo lá e fala: abaixa a cabeça, mulher.
vem atrás da trincheira, está vindo bala do outro lado. E você, ai meu Deus, deixa eu tirar esse salto aqui. Posso estragar a chapinha, mas o bom é que eu fique viva, né? Então eu corro lá para trás da trincheira. Graças a Deus, Deus nos deu armas, Deus enviou os anjos, Deus nos deu muitos elementos para nos ajudar a ter consciência do combate que nós vivemos e a combater o bom combate em cada dia. Gente, em primeiro lugar, eu peço oração para nós, padres, por nós. Todos os dias existe um grande combate para querer derrubar um sacerdote. Todos os dias o inferno faz uma reunião para derrubar, estudar como se destrói um sacerdote. Todos os dias o demônio e os seus anjos fazem uma reunião para estudarem como destruir a sua família, o seu casamento, porque ele odeia a família, ele odeia o casamento. Então, não é que nós vamos viver cristãos focados no demônio, não é isso. A nossa fé é cristocêntrica. Nós estamos centrados em Cristo, na sua ressurreição, obviamente. Mas não dá para negar que nós vivemos um combate, e ele está acontecendo agora. Queira você ou não, aceite você ou não, existe um combate que eu e você precisamos empreender pela nossa salvação. Imagina outro exemplo, esdrúxulo, mas deixa eu dar. Você está lá no. Imagina um soldado no campo de batalha, equipado, vou usar aqui uma imagem medieval, com espadas de última geração, feitas na IA, impressora digital, escudo, capacete, todo equipado. A espada dele tem um tipo de metal que é mais forte que os outros metais. Só que ele está no campo de batalha distraído, chutando umas pedrinhas no chão, imaginando que ele é o Ronaldinho Gaúcho na Copa de 2002, né? Querendo bater no cantinho. Vai morrer. Não adianta ter arma se você está distraído. Então, hoje Deus quer chamar a nossa atenção e nos chacoalhar, para que nós nos foquemos nele, como eu disse, a nossa fé é centrada em Cristo. Mas para que nós usemos as armas certas e entendamos que nós estamos vivendo um combate. Há um combate silencioso todos os dias para que você abandone a sua fé, para que você perca a fé, a esperança e o amor, as três virtudes teologais. Há, talvez na sua cabeça, você aqui agora, você em casa, muitas confusões. Ideias que foram sugeridas pela tentação que você abraçou. Mentiras que o inimigo te contou e que você abraçou. Tudo isso precisa de uma libertação da parte de Deus. Por quê? Porque o maior campo de batalha, coloca a mão aqui, ó. Diga para quem está do seu lado, é a cachola, meu irmão, ó. É a cabeça. Gente, ninguém perde aqui, ó, nas mãos, nas atitudes, se antes não perdeu aqui na cabeça, não cedeu à tentação na sua cabeça. As tentações estão aí na sua mente. Talvez você aqui, você em casa agora, pensando tanta minhoca, tanta coisa que você vai pensando e concluindo coisa e vendo coisa onde não existe, né? É que nem adolescente, é engraçado, né? Esse tempo atrás eu atendi um adolescente que estava apaixonada. Padre, mas ele me deu boa tarde. É sinal que ele sente alguma coisa. É, sente raiva de você, só pode. Não, não, mas ele me olhou, minha filha. Ele não é cego, ele está vendo as coisas, né? Não, mas ele me cumprimentou. A pessoa, o adolescente, tem uns que mais velho que tem espírito de adolescente também, né? Não aqui, claro, em outros países, né? Mas a pessoa começa a criar um monte de coisa. Ai, não. Ai, meu casamento tá ruim. É a mesma tentação de Eva. O diabo convenceu Eva que lhe faltava tudo que ela já tinha. Ela estava num lugar perfeito, caminhava toda tarde com Deus. Adão já era pau-mandado naquela época, já acontecia isso, né? Porque você viu, ele deu a maçã, ele nem questionou, ele falou, sim senhora, né? Tinha um esposo ali que ajudava, mas daí o diabo falou assim, você não pode comer aquele fruto. Gente, ela tinha todos os frutos lá, era um jardim, era um pomarzão, usando uma linguagem mais simples. Mas o inimigo, ele quer te tentar na sua cabeça, aí tá ruim, padre, tá ruim meu casamento, tá ruim isso, olha... Antes de tudo, você tem que perguntar para Deus o que Ele quer que você faça. Você tem que perguntar para Deus se o que você está acreditando na sua mente.

0: Todo mundo é falso. Eu pergunto para essa pessoa: quem é a igreja? A igreja não é o tijolo, não. A igreja é você, criatura. Tem gente que chega em mim e fala: tem muita gente falsa na igreja. Eu olho para ele e falo: cada vez chega mais. Tem muita gente hipócrita na igreja. Eu falo: tô vendo. A pessoa que se julga superior começa a acusar a hipocrisia do outro e não vê a sua própria hipocrisia, não vê o seu próprio pecado. Às vezes a gente critica no outro o que a gente tem de outra forma em nós mesmos. Nós temos também pecados de outras formas. Então talvez a ideia que você tem da igreja precisa ser corrigida pelo Espírito Santo. A ideia que você tem da sua vida: ai, a minha vida não presta, não vai para frente. Meu irmão, minha irmã, eu digo para você: a sua vida é uma bênção e ela pode e vai melhorar em nome de Jesus, se você seguir o que Deus tem para você nesse tempo. Tenha fé, acredite. Tem muitas bênçãos a caminho, muitas. Vou até tomar uma água depois dessa. Mas é verdade, as ideias que a gente tem, a gente vai acreditando. Gente, uma pessoa é definida por aquilo que ela crê, por aquilo que ela pensa, por aquilo que ela concebe. Você já viu aquela história lá na Índia que aconteceu de um elefante? Quem aqui já viu um elefante? Tô falando de gente nariguda, não, tô falando de elefante mesmo. Você já viu um elefante? Ninguém tem um elefante de estimação, não, né? Já visto, né? Tem muita gente que é pai de pet, só falta virar pai de elefante agora, né? Mas tudo bem. O elefante é grande, sim ou não? Eu me considero uma pessoa alta, mas perto de um elefante eu sou minúsculo. Sabe que na Índia aconteceu o seguinte: tinha um elefantinho num circo que ele cresceu sempre preso por uma corda, porque os animais tinham que ficar presos, uma cordinha. Só quando ele era pequeno, aquela cordinha prendia o elefante, era muito forte. Só que o elefante foi crescendo, crescendo, crescendo, e diz a história que ele viveu a vida inteira dele preso por uma cordinha. Só que quando ele cresceu, gente, o elefante era capaz de quebrar correntes de ferro com a força que ele tinha. Quatro correntes ao mesmo tempo um elefante é capaz de quebrar. Não é nem por força, é pelo peso. Ele vai para frente. Só que ele morreu preso por uma cordinha. Por quê? Porque a prisão não estava na pata, estava onde? Na sua cabeça. As correntes não estão nos seus braços, nem nas suas pernas, na sua canela. Elas estão na sua mente. E hoje, por intercessão de São Miguel, Deus quer libertar a sua mente. Amém? Vamos aplaudir o Senhor por isso? Ele já está libertando muitas cabeças aqui, pessoas presas. Até nós padres, às vezes, você pastor, você empresário, você líder, você não progride mais, não cresce por causa de ideias que precisam ser corrigidas pela espada do Espírito. A carta aos Efésios, capítulo 6, diz que a Bíblia é a espada do Espírito. Ela corta o que precisa sair para deixar o que é essencial. Qual ideia hoje na sua mente precisa ser corrigida pela espada do Espírito Santo? Talvez você tenha uma ideia equivocada do que é felicidade. Você sabia que a sua noção de felicidade depende de quem você vai se tornar? Para muitas pessoas, o que é felicidade? Cerveja, churrasco e bagunça. Chegou a sexta-feira, hoje eu me acabo. O dia que não tiver cerveja, churrasco e bagunça, ele pula da ponte. Por quê? Porque Jesus está corrigindo isso no evangelho de hoje. O evangelho começa dizendo que todo mundo estava admirado com Jesus.
1: Imagina, Jesus libertou, curou, tinha uma voz assim impostada, com certeza.
0: De repente, no meio daquele auge, todo mundo empolgado, Jesus começa uma história lá que o povo não queria ouvir, não. Gente, vocês estão admirados, mas eu preciso dizer: o Filho do Homem vai ser entregue na mão dos pecadores e vai ser crucificado. Você sabe que muita gente não cresce na vida espiritual e na fé porque tem uma ideia errada do sofrimento. Tem uma ideia que felicidade é só estar tudo bem, é só churrasco, festa, forró.

0: Pisadinha, sei lá, essas coisas que se ouve hoje, funk. Mas quando vem um sofrimento, Deus me abandonou. Ai, padre, eu quero rezar para os anjos, para quê? Para que eles tirem todo o mal da minha vida. Sabe onde você vai viver sem nenhum mal? Em dois lugares: na dimensão natural, humana, lá os meus vizinhos do fundo. No fundo da minha casa tem um cemitério. Lá ninguém reclama de conta para pagar. Nunca ouvi um defunto falando mal da sogra. Nunca vi nenhum homem falando: a mulher brigou comigo, padre. Ali não tem mais. E na eternidade, lá não haverá choro, nem morte, nem dor. Gente, querer uma vida humana sem sofrimento é o mesmo que querer uma roda quadrada. Existem rodas quadradas? Umas pessoas tentam com umas ideias aí, né, fazer roda quadrada, estocar vento, mas nem sempre funciona, né? A vida é composta por sofrimentos, por lutas. E Jesus está dizendo: olha, vocês estão admirados comigo, só que eu vou para a cruz. E isso não vai ser algo ruim, vai ser algo bom para vocês. Então Jesus está corrigindo na mente daqueles homens, daquelas mulheres, dos seus seguidores, a noção de liberdade que eles tinham, a noção de felicidade. Por quê? Porque muitas vezes a gente acha que ser feliz é só viver uma vida sem problema, sem dificuldade, com muito dinheiro no bolso, saúde para dar e vender. E nós não somos masoquistas, nós não estamos indo atrás do sofrimento e pedindo a Deus para que nos faça sofrer, não. Mas gente, a vida vai passar por purificações. E é natural, ninguém amadurece sem purificações, sem cruzes enfrentadas com fé, com Cristo. Por quê? Porque crescer dói. Eu nunca me esqueço, quando eu era adolescente, eu comecei a crescer muito. Sem brincadeira, tinha uma época que eu parecia uma garça. Eu me identificava com uma garça. Ou tem uma outra ave lá também, esqueci o nome, né? Um avestruz. Eu olhava para um avestruz e falava: sou gêmeo. Porque meu braço começou a crescer, parecia que a minha mão ia chegar na canela. Aquele adolescente, como dizia lá no sul, que espicha, né? Cresce de uma vez. Meu pé foi para 46 rapidinho. E aí minha mãe me levou ao médico. E minha mãe falou assim, como uma boa mãe, né? Ô, doutor, esse menino está sofrendo muito. A única coisa que ele não perde é o apetite. Muito disposto para se alimentar. Por que ele está sentindo essas dores? Eu sentia dores na coluna, gente. Dores nas pernas, dores nos braços, na lombar, assim. Por que, doutor, que ele sente essa dor? E o médico disse: ah, mãe, fica tranquila, essa é a dor do crescimento. Sabia que tem isso? O adolescente sente a dor do crescimento, porque os ossos estão em expansão, né? Então, essa metáfora é muito forte para a nossa vida. Existem dores que você está enfrentando hoje que não são para te destruir, são dores do crescimento. Talvez você hoje esteja passando dores do crescimento. Ai, padre, mas eu já tenho 85. Padre, já tenho 92, já estou com a boca murcha. Meu irmão, o maior crescimento não acontece fora, ele acontece na alma. E não tem idade, porque diante de Deus nós somos sempre crianças, adolescentes. Às vezes as cruzes, elas vêm nos purificar. Do quê? São João da Cruz dizia que a purificação, seja ela ativa ou passiva, né, quando Deus permite, a noite escura da alma, a noite escura dos sentidos. As purificações, elas nos libertam do quê? Dos apegos. O apego à minha imagem, ao que as pessoas pensam de mim. Às vezes o que me faz sofrer não é nem os problemas, mas é... Eu entendo que a pessoa acha que eu não sou uma pessoa boa. Me perdoe, tem gente que idolatra e adora a própria imagem. Está tão preocupado com o que os outros pensam acerca de si mesma, de si mesmo, que ele não está nem aí com a glória de Deus. Ele quer estar bem com todo mundo, quer ser o legalzão. Às vezes uma purificação, uma cruz, um sofrimento, ela vem purificar o apego que você tem à sua imagem, o que as pessoas pensam de você. Porque está aí uma coisa que você não vai controlar: a sua imagem. Eu posso controlar o que eu faço, mas eu não posso controlar o que você pensa de mim. Talvez você já olhou para mim, olhou para os pais e falou: aquele ali, né? Não, aquele é grande demais, não, aquele é baixo demais, não, aquele é careca. É sempre assim, né? Nunca tá bom. Eu não posso controlar o que você vai pensar de mim, o padre não pode controlar o que você vai pensar dele. E a gente chega a uma fase, sobretudo nós padres, que a gente também está. Pensa o que você quiser, sobe e deixa quieto, né? Como diz o ditado, você sofre de solidão? Não, não sofre de solidão, sofre de multidão. Na Canção Nova a gente sofre de multidão, não é de solidão, né? Não, deixa o padre quieto, por favor. É isso que a gente pede. Eu não posso controlar o que você pensa de mim, eles não podem controlar o que você pensa deles, e você não pode controlar o que você pensa, as pessoas pensam de ti. Então, purificação da própria imagem, purificação do apego, perdão, à própria imagem, purificação do apego às pessoas. Me perdoe, gente, as pessoas são maravilhosas. Seu filho é maravilhoso, seu marido talvez, sua esposa são maravilhosos, mas eles não são Deus e não são o único sentido e a única razão da sua vida. Eu entendo o seu sofrimento quando alguém te abandona, quando alguém vai embora, mas se você falar, padre, aquela pessoa foi embora, minha vida acabou, eu vou dizer para você, olha, você construiu a sua casa no alicerce errado. Porque a sua vida não é o marido, não é o filho, é o alicerce da sua vida precisa estar fundamentado em Jesus Cristo, em Deus. Eu entendo o seu sofrimento, mas nossa, a pessoa é tão da igreja, ela pede, pede, eu quero um José, padre. Tanta gente, as gurias chegam em mim e falam, padre, eu quero aquela benção. Qual, filha? Aquela de Santo Antônio, padre. Desencalhamento espiritual. Eu vou começar, depois dessa benção, eu tenho certeza que vai chegar muitos currículos de pretendentes, padre, para eu avaliar. Sei não. Pede tanto a Deus, né, para vir o Tibúrcio. Aí a hora que chega o Tibúrcio, não quer mais na igreja, não tem mais tempo para rezar. Porque pediu tanto a Deus o marido e o filho, a hora que vem o marido e o filho se torna um ídolo. Pediu tanto a Deus o dinheiro, o trabalho, a promoção, a hora que vem não tem mais tempo para a igreja. Então às vezes Deus permite a cruz, como Jesus disse, eu vou ser crucificado, para corrigir a nossa rota, gente. Para nos libertar dos apegos às pessoas, aos filhos. O filho é uma bênção, mas ele é uma criatura, ele não é Deus, ele não é o sentido da sua vida. O marido, a família é uma bênção, mas Deus precisa ser o centro. Porque o sofrimento, às vezes, ele vem corrigir a rota. Quem aqui já dirigiu em São Paulo ou numa cidade grande? Levanta a mão. Eu dirigi muito já em São Paulo, morei em São Paulo. Muitas vezes na Marginal Tietê eu vi motoqueiros dizendo, Deus abençoe a sua mãe. Eu falava, amém. Às vezes você dá uma fechada em um, né, sem querer. Deus abençoe sua mãe, a sua mãe, fala, amém, né? Eu me sentia um juiz de jogador de time de futebol, juiz de jogo do Corinthians, né? Eu fui no jogo que o Corinthians estava jogando lá, não sou corintiano, não, tá? Mas eu fui, nunca ouvi tanto elogio para a mãe de uma pessoa como eu ouvi para a mãe daquele juiz naquele dia. Muito querida aquela senhora, com certeza, por toda a fiel, a gaviões da fiel ali, né? Mas às vezes você está dirigindo em São Paulo, você erra um caminho. Se você está usando o GPS, o que que você escuta? A mulher que mora lá dentro do GPS falando, corrigindo a rota. Não é assim? E aí você tem que corrigir a rota e voltar. E São Paulo, dependendo da hora, para você voltar o caminho, você tinha que entrar aqui. Você passou, nossa, se for no horário de pico, você demora quase uma hora para fazer a volta e voltar naquele lugar onde você tinha que ter entrado, né? Então às vezes na vida da gente, a cruz é como um GPS. Você está abalando, achando que a felicidade é uma coisa, que está tudo perfeito, só que vem a cruz e o São Miguel lá no seu ouvido, corrigindo a rota, meu amigo. Você estava indo para lá, agora vem para cá. Purificações que Deus permite. São João da Cruz dizia da purificação do apego à nossa imagem, do apego às pessoas, do apego às coisas. Talvez você é tão apegado ao que você tem. E não é que você precisa ter muito, não, porque tem gente que nem tem muito, mas é apegado ao que tem. Apegado às situações. Gente, a única coisa que não passa e que não muda é Deus. As pessoas podem te trair, te decepcionar, e talvez você esteja hoje traída, traído, decepcionado, decepcionada. Eu fico tão feliz quando uma pessoa fala assim, ai padre, eu gostava tanto do padre, eu ia na missa por causa do padre, mas eu me decepcionei, padre, aquele padre não é o que eu pensava. Continue indo na missa? Continuo, que benção, você entendeu tudo. Fico feliz quando alguém se decepciona com a gente, porque você vai entender que você não está indo por causa da gente, e a gente não é Deus. Talvez você esteja até apegado no padre, no pastor, a gente quer ser instrumento para te levar para Deus, claro, vamos lutar para fazer isso. Mas a sua fé tem que estar em Cristo, não nas pessoas, não nas estruturas. Então às vezes a cruz vem como GPS, corrigindo a rota. O quê? Porque essa batalha na mente Muitas vezes, gente, o inimigo ele constrói fortalezas nas nossas mentes, fortalezas no nosso pensamento, e o Espírito Santo vai ficando impedido de entrar naquelas áreas. Então Deus permite a cruz, como Jesus falou no Evangelho: eu vou para a cruz para corrigir a rota e para nos mostrar o que é essencial. Porque veja bem, muitas coisas são importantes, mas apenas uma é essencial. Repita depois de mim: muitas coisas são importantes. Péssimo. Muitas coisas são importantes, mas só uma é essencial. Só uma é o alicerce da minha vida. Deus é o mais importante. O resto é secundário. Ele é a razão da minha vida. Sabe por quê, gente? Porque tudo vai passar. E o dia que você for partir dessa vida, é com Ele que você vai estar, e é para Ele que você vai. Então a sua intimidade com Ele precisa ser o seu maior tesouro. Vamos ficar em pé? Podemos cantar? Cadê o André? Dá um dó maior para mim então. Levanta seus braços agora e diga assim: Jesus, o Senhor é o meu bem mais precioso. Eu confio em Ti. Eu quero em tudo fazer a Tua vontade, me submeter ao Teu querer. Por isso eu renuncio, em nome de Jesus, a toda ideia equivocada, a todo pensamento errado, a todo raciocínio orgulhoso que se levantam contra o conhecimento de Deus. Eu renuncio em nome de Jesus.
1: Eu renuncio em nome de Jesus.
0: A toda fortaleza do inimigo.
1: A toda fortaleza do inimigo.
0: Na minha mente. Nos meus pensamentos.
1: Meus pensamentos.
0: A toda sugestão do mal.
1: A toda sugestão do mal.
0: A toda ideia distorcida do que é a felicidade. Do que é o bem. Eu renuncio em nome de Jesus.
1: Eu renuncio em nome de Jesus.
0: A todos os vícios.
1: A todos os vícios.
0: Maus hábitos.
1: Maus hábitos.
0: A todo desânimo.
1: Desânimo.
0: A toda tristeza.
1: A toda tristeza.
0: A todo apego.
1: A todo apego.
0: A mim mesmo.
1: A mim mesmo.
0: As pessoas.
1: As pessoas.
0: As coisas.
1: As coisas.
0: Eu renuncio a todo pecado.
1: Eu renuncio a todo pecado.
0: E eu renuncio a todo mal.
1: Eu renuncio a todo mal.
0: De qualquer nome.
1: De qualquer nome.
0: Espécie.
1: Espécie.
0: Ou poder.
1: Ou poder.
0: Em nome de Jesus.
1: Em nome de Jesus.
0: E declaro que Jesus é o meu único Senhor.
1: Jesus é o meu único Senhor.
0: Jesus é o meu único Senhor.
1: Jesus é o meu único Senhor.
0: E somente em Ti, Senhor.
1: E somente em Ti, Senhor.
0: Construirei a minha casa.
1: Construirei a minha casa.
0: Somente em Ti.
1: Somente em Ti.
0: Colocarei, Senhor, minha esperança.
1: Colocarei a minha esperança.
0: Vem, Espírito Santo.
1: Vem, Espírito.
0: Me batizar e encher.
1: Me batizar e encher.
0: Inunda o meu coração.
1: Inunda o meu coração.
0: E vamos cantar juntos. Somente em Ti, com o André. Levanta os seus braços.
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0: Somente em Ti colocarei minha esperança.
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0: Mais forte, somente em Ti.

coração eucarístico de Jesus, livrai-nos cada vez mais das insídias de Satanás. Ó coração eucarístico de Jesus, livrai-nos cada vez mais das insídias de Satanás. Ó coração eucarístico de Jesus, livrai-nos cada vez mais das insídias de Satanás. Podemos nos sentar. Nesse ofertório, se você que está aqui quiser e puder nos ajudar, a gente agradece para continuarmos a nossa missão. 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Desde já, que Deus lhe pague.

0: põe na frente, põe na frente. Orai, queridos irmãos e irmãs, para que o meu e vosso sacrifício seja aceito por Deus Pai Todo-Poderoso.
1: Receba, ó Senhor, por tuas mãos este sacrifício, para a glória do seu nome, para o nosso bem e de toda a sua santa igreja.
0: Acolhei, Senhor benigno, nós vos pedimos as oferendas do vosso povo, para que alcancemos pelos celestes sacramentos o que professamos filialmente pela fé, por Cristo nosso Senhor.
1: Amém.
0: O Senhor esteja convosco.
1: Ele está no meio de nós.
0: Corações ao alto.
1: O nosso coração está em Deus.
0: Demos graças ao Senhor, o nosso Deus.
1: É nosso dever e a nossa salvação.
0: Na verdade é digno e justo, é nosso dever e salvação dar-vos graças, sempre em todo lugar, Senhor Pai Santo, Deus Eterno e Todo-Poderoso, por Cristo Senhor nosso. Nascendo, Ele renovou a antiga condição humana. Sofrendo a paixão, apagou nossos pecados. Ressurgindo dos mortos, concedeu-nos a vida eterna. Subindo a vós, ó Pai, abriu-nos as portas do céu. Por isso, com a multidão dos anjos e dos santos, entoamos o hino da vossa glória, dizendo a uma só voz:
1: Santo, Santo, Santo, Senhor Deus do Universo, o céu e a terra proclamam a vossa glória. Hosana nas alturas, bendito que vem em nome do Senhor. Hosana nas alturas.
0: Na verdade, ó Pai, vós sois santo e fonte de toda a santidade. Santificai, pois, esses dons, derramando sobre eles o vosso Espírito, a fim de que se tornem para nós o corpo e o sangue de nosso Senhor Jesus Cristo.
1: Enviai o vosso Espírito Santo.
0: Estando para ser entregue e abraçando livremente a paixão, ele tomou o pão, deu graças, o partiu e o deu aos seus discípulos, dizendo: Tomai todos e comei, isto é o meu corpo, que será entregue por vós.

Do mesmo modo, ao fim da ceia, ele tomou o cálice em suas mãos, deu graças novamente e o deu aos seus discípulos, dizendo: tomai todos e bebei, este é o cálice do meu sangue, o sangue da nova e eterna aliança, que será derramado por vós e por todos para a remissão dos pecados. Fazei isto em memória de mim.

0: mistério da fé e do amor.
1: Todas as vezes que comemos deste pão e bebemos deste cálice, anunciamos, Senhor, a vossa morte, enquanto esperamos a vossa vinda.
0: Celebrando, pois, o memorial da morte e ressurreição do vosso Filho, nós vos oferecemos, ó Pai, o pão da vida e o cálice da salvação, e vos agradecemos porque nos tornastes dignos de estar aqui na vossa presença e vos servir.
1: Aceitai, ó Senhor, a nossa oferta.
0: Suplicantes vos pedimos que, participando do corpo e sangue de Cristo, sejamos reunidos pelo Espírito Santo num só corpo.
1: O Espírito nos una num só corpo.
2: Lembrai-vos, ó Pai, da vossa Igreja, que se faz presente pelo mundo inteiro, que ela cresça na caridade em comunhão com o Papa Leão, com o bispo desta Igreja, Vladimir, os bispos do mundo inteiro, os presbíteros, os diáconos e todos os ministros do vosso povo.
1: Lembrai-vos, ó Pai, da vossa Igreja.
3: Lembrai-vos também na vossa misericórdia dos nossos irmãos e irmãs que adormeceram na esperança da ressurreição, e todos que partiram desta vida, acolhei-os junto a vós na luz da vossa face.
1: Concedei-lhes, ó Senhor, a luz eterna.
4: Enfim, nós os pedimos, tende piedade de todos nós e dai-nos participar da vida eterna com a Virgem Maria, Mãe de Deus, São José, seu esposo, os apóstolos, São Miguel, São Rafael, São Gabriel e todos os santos que neste mundo viveram na vossa amizade, a fim de vos louvarmos e glorificarmos por Jesus Cristo, vosso Filho.
0: Por Cristo, com Cristo e em Cristo, a vós, Deus Pai Todo-Poderoso, na unidade do Espírito Santo, toda honra, toda glória pelos séculos dos séculos.
1: Amém.
0: O Senhor nos comunicou o seu Espírito, com a confiança e a liberdade de filhos e filhas, rezemos como ele, o Senhor, nos ensinou. Pai nosso, que estais nos céus, santificado seja o vosso nome, venha a nós o vosso reino, seja feita a vossa vontade, assim na terra como no céu. O pão nosso de cada dia nos dai hoje, perdoai-nos as nossas ofensas, assim como nós perdoamos a quem nos tem ofendido, e não nos deixeis cair em tentação, mas livrai-nos do mal. Livrai-nos de todos os males, ó Pai, dai-nos hoje a vossa paz, ajudados pela vossa misericórdia, sejamos sempre livres do pecado e protegidos de todos os perigos, enquanto aguardamos a feliz esperança e a vinda do nosso Salvador Jesus Cristo.
1: Vosso reino, poder e a glória para sempre.
0: Senhor Jesus Cristo, dissestes aos vossos apóstolos: eu vos deixo a paz, eu vos dou a minha paz. Não olheis os nossos muitos pecados, Senhor, mas a fé, que anima a vossa Igreja e dá-lhe segundo o vosso desejo a paz, a unidade. Vós que sois Deus com o Pai e o Espírito Santo.
1: Amém.
0: A paz do Senhor esteja sempre convosco.
1: O amor de Cristo nos une.
0: Cordeiro de Deus,
1: que tirais o pecado do mundo, tende piedade de nós. Cordeiro de Deus, que tirais o pecado do mundo, tende piedade de nós. Cordeiro de Deus, que tirais o pecado do mundo, dai-nos a paz.

0: Provai e vede como o Senhor é bom, feliz de quem nele encontra seu refúgio. Eis Jesus, o Cordeiro de Deus, que tira o pecado do mundo.
1: Senhor, eu não sou digno de que entreis em minha morada, mas dizei uma só palavra e serei salvo.
0: Que o corpo e o sangue de Cristo nos guardem para a vida eterna.
1: Amém. Irmãos e irmãs, chegou o momento da comunhão eucarística. Aproximemos-nos com fé e piedade. Cada um examine em sua consciência as disposições para receber a Eucaristia. A comunhão pode ser recebida na boca ou na mão. Se for na mão, coloque uma mão sobre a outra com todo cuidado e atenção também aos fragmentos que possam ficar. Comunguemos diante do ministro. E aqueles por algum motivo não puderem comungar sacramentalmente, façam neste momento a sua comunhão espiritual.

Você que já comungou, vai se voltando a Jesus que está dentro de você agora. Jesus que quer te fortalecer, Jesus que quer te dar um novo tempo, Jesus que quer renovar a esperança. Você que ainda está na procissão para a comunhão, vá nessa expectativa de receber aquele que é o amor maior da minha vida, da tua vida, aquele que tudo pode. E você que está nesse momento fazendo a sua comunhão sacramental, não sacramental, melhor, a sua comunhão espiritual, que nos acompanha pela Canção Nova, que está aqui mesmo no santuário, mas por algum motivo não pôde comungar, se volte a Jesus, porque Ele também é Deus para você.

0: vai dizendo a Ele: Senhor, eu quero me abrir à Tua vontade hoje. Senhor, eu quero me abrir ao Teu querer nesta tarde. Senhor, estar aqui na Canção Nova, ligar a TV no momento desta missa, ouvir a pregação do Padre Adriano, participar deste acampamento, nada disso foi uma coincidência. Mas tudo isso era para me convencer a me abrir à Tua vontade. Meu irmão, o tesouro escondido se revela a nós nesta Eucaristia. O tesouro escondido se deixa encontrar agora a nós nessa Eucaristia. O Senhor está agora ao nosso alcance e agora se mistura contigo. Por isso renda a Ele graças, louvores. Nós te amamos, Jesus. E obrigado porque o Senhor nos dá esta graça. Obrigado porque o Senhor tem misericórdia de nós e se permite ser encontrado. Obrigado, Jesus. Diz para Ele: você é o amor maior da minha vida. É o meu tesouro. É o que eu tenho de mais precioso, Senhor. Nada se compara. Nada se compara, Senhor. Obrigado, Jesus.
1: Eu sinto que nessa comunhão você que recebeu o Senhor, feche os seus olhos, ou você que de alguma forma é impossibilitado de receber, está fazendo seu momento de oração. Esse é um momento muito especial para nós e eu sinto que o Senhor está visitando muitas mentes hoje pela intercessão de São Miguel Arcanjo e levando libertação. Pessoas que tinham uma mente fraca, qualquer problema que começava, a pessoa culpava Deus, abandonava a igreja. Pessoas que tinham uma imagem errada acerca de si mesmas, da própria identidade, da própria sexualidade, da própria afetividade. Com muita gentileza, por intercessão de São Miguel, o Espírito Santo está tocando a sua mente. Junto com o André, vai soltando a sua voz no Espírito agora. Se você reza assim em línguas, vai deixando o Espírito Santo rezar em você suavemente. Se não, vai conosco rezando assim, simplesmente soltando a sua voz. Pessoas estão sendo libertas nas suas mentes. Estruturas de pecado enraizadas na sua mente, de vaidade, de orgulho, de concupiscência, de soberba. Pessoas que se acostumaram tendo o errado como certo, tendo a mentira como verdade, estão sendo libertas. A imagem que o Senhor me dava era do próprio São Miguel Arcanjo, com vários outros anjos, sobrevoando, estando neste lugar, entrando agora em muitas casas, muitos ambientes, ambientes pesados nos quais tem havido brigas, ambientes até espiritualmente pesados. Você mora com uma pessoa que ela é envolvida com o tráfico, com a droga, com o crime. Ela esconde coisas, armas na sua casa. O ambiente estava pesado. São Miguel Arcanjo, pela sua oração, está entrando aí agora. Nós estamos num combate. O Senhor nos deu São Miguel e os anjos para nos ajudarem. Pessoas agora estão sendo batizadas no Espírito Santo. Pessoas que viviam uma vida de pecado. Você nem é de igreja, você caiu aqui de paraquedas, mas o Senhor está te batizando no Espírito Santo agora. Você está sentindo o encontro com Jesus na sua alma. Isso aconteceu comigo lá atrás. Eu era um adolescente levado para um encontro de jovens. Era viciado em drogas, muitas drogas, perdido. E lá eu fui batizado no Espírito Santo e a minha vida mudou. Hoje o Senhor está realizando isso com pessoas aqui. Pessoas com pensamentos de morte, de tristeza, de ansiedade estão sendo libertas pelo poder do Espírito Santo, pela intercessão de São Miguel. Vai soltando a sua voz no Espírito. Vai soltando a sua voz. Vai deixando o Espírito Santo rezar em você. Vai deixando o Espírito Santo purificar a sua mente, libertar os seus pensamentos. pessoas com a cabeça fraca. Até as pessoas dizem para você, mas você tem a cabeça fraca. Pessoas que facilmente se afastam de Deus, da religião. O Senhor está visitando a sua mente agora. Pessoas que estão carregando um fardo muito pesado, pessoas muito cansadas. É um cansaço que você sente. O Senhor está libertando você desse peso e aliviando o seu coração. Pessoas sobrecarregadas pelas tarefas na família, o Senhor está visitando. Pessoas tristes depois do término de relacionamentos, o Senhor está visitando. Nós te pedimos, São Miguel, defenda-nos no combate contra nós mesmos, contra as tentações. São Miguel, ilumina-nos, intercede por nós para que nós consigamos tapar as brechas ao mal que nós mesmos abrimos. Às vezes o Senhor nos dá uma cidade murada, mas nós deixamos a porta aberta, a brecha aberta ao pecado. Sim, São Miguel, nos conduza a uma vida sacramental, a confissão, a comunhão frequente, porque é isso, essas são as armas para vencermos o combate espiritual, a confissão, a comunhão frequente. Isso é muito importante. São Miguel Arcanjo, defendei-nos no combate, sede o nosso refúgio contra as maldades e as ciladas do demônio. Ordena-lhe Deus, instantemente o pedimos, e vós, príncipe da milícia celeste, pela virtude divina, precipitai no inferno a Satanás e a todos os espíritos malignos que andam pelo mundo para perder as almas.
0: Amém.
1: Por intercessão de São Miguel, também curas físicas estão acontecendo aqui em casa. De dores profundas nas costas, nos nervos da coluna, do ombro, do pescoço. Pessoas fazendo tratamento, nos acompanhando em hospitais, estão sendo visitadas também por São Miguel Arcanjo e pelos santos anjos. Oremos. Senhor, o vosso dom celeste penetre nossas mentes e nossos corpos, para que em nós prevaleça sempre, não o sentimento, mas a força deste sacramento, por Cristo nosso Senhor.
0: Amém.
1: Pode se sentar um momentinho, por gentileza. Gente, eu quero... Quem que estava no show que o padre e a Bruna Marta fizeram ontem à noite? Levanta a mão. Quero agradecer a participação do povo, foi linda. Gente, o povo cantou, rezou com a gente. Muito bom. E hoje à noite tem mais. Hoje a gente tem uma noite oracional maravilhosa. A partir das 21 horas, você que está aqui também, vamos transmitir pelo sistema Canção Nova de comunicação, só que não será aqui no santuário, será também lá no Rincão do Meu Senhor, às 21 horas, chega já um pouquinho antes lá, tá bom? Também amanhã nós continuamos com o acampamento, vamos ter momentos de pregação, de oração, o padre Roger Luiz também presidindo a Santa Missa amanhã, tá certo? Então o padre vai dar a bênção final, antes disso vou abençoar os objetos junto com os irmãos sacerdotes, e depois darei a bênção final, vamos ficar em pé. Presente os objetos de cunho devocional que você deseja que sejam abençoados. Bendito sois, Senhor, fonte e origem de toda bênção, pois vos alegrais com o vigor da piedade dos vossos fiéis, permanecei ao lado deles e concedei que eles usem esses sinais de fé e de piedade para se transformarem na imagem do vosso Filho, que vive e reina para sempre.
0: Amém.
1: Agora nos voltemos aqui para o mosaico das misericórdias para fazer a nossa oração. Pai das misericórdias e Deus de toda a consolação, ouvi a súplica que confiante vos apresentamos neste momento. Presente a sua súplica ao Pai misericordioso, pelo poder do nome de Jesus. Acolhi este povo que vem cheio de fé e esperança ao vosso santuário. Consolai os aflitos, socorrei os necessitados, enxugai as lágrimas aqui derramadas, Amparai os fracos e recebei em vossos braços paternos esse filho pródigo que volta para vós. Dá-nos a graça de sermos instrumentos da vossa misericórdia na vida dos nossos irmãos, para que assim o vosso nome seja amado em nossa família e em nossa nação. Tudo isso vos pedimos por vosso Filho Jesus Cristo, que convosco vive e reina na unidade do Espírito Santo.
0: Amém.
1: Pai das misericórdias e Deus de toda a consolação,
0: ouvi-nos.
1: O Senhor esteja convosco.
0: Ele está no meio de nós.
1: Por intercessão de São Miguel Arcanjo, São Gabriel, São Rafael, da Santíssima Virgem Maria e São José, desça sobre todos vós, vossas famílias e permaneça para sempre. A bênção do Deus Todo-Poderoso, Pai, Filho e Espírito Santo.
0: Amém.
1: Proclamando que ser de Deus é uma alegria, uma graça, uma bênção. Vamos em paz. Ele, o Senhor, nos acompanha.
0: Graças.

0: aquele que me fortalece.
1: Aquele que me fortalece.
0: Filipenses 4:13.
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7: Que nada te impeça de avançar para Deus, nem o passado com seus erros, nem o futuro com seus medos. Santa Catarina de Sena.
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17: Boa tarde, criançada de Jesus. Que alegria estar com você mais uma vez aqui no programa Cantinho da Criança na Rádio Canção Nova. Isso mesmo, sou eu, tia Fernanda, e estaremos bem juntinhos nesta tarde de hoje. Falaremos de algo muito importante neste programa de hoje. Precisamos sempre manter vivo dentro de nós a nossa esperança. Mas antes, vamos pedir a presença do Espírito Santo para que Ele mesmo possa nos ensinar essa virtude da esperança. Fica conosco, Espírito Santo de Deus, e faz de nós cada vez mais homens e mulheres, crianças com o coração cheio de esperança em Ti. Fica conosco, Espírito Santo.

existe melhor forma de começar qualquer atividade pedindo a presença do Espírito Santo. Isso mesmo! E falando em pedir, que tal você mandar pra gente qual música você gostaria de escutar aqui no nosso programa, hein? É só você enviar a sua mensagem pelo nosso WhatsApp 12991363796 12991363796.

Olá, crianças! Aqui quem fala é a tia Delita. Que alegria estar com vocês em mais um momentinho especial aqui no nosso Cantinho da Criança. Hoje vim conversar com vocês sobre algo muito bonito e que todos nós temos que buscar. Estou falando sobre as virtudes heróicas. Pois bem, virtudes heróicas são aquelas atitudes boas e corajosas que nos aproximam de Deus e nos ajudam a ser verdadeiros heróis na vida real. Quanto mais buscamos as virtudes, mais agradáveis a Deus seremos. E sabe como você pode se tornar uma pessoa cheia de virtudes? Ser paciente quando as coisas não acontecem do jeitinho que a gente quer, perdoar quando alguém nos machuca, ser bom mesmo quando ninguém está olhando, ajudar quem precisa, mesmo que a gente esteja cansado, fazer algo antes mesmo da mamãe pedir para a gente fazer. Como guardar o que está fora do lugar em casa, lavar a louça, guardar os sapatos, arrumar a cama. São essas pequenas coisas que fará você crescer nas virtudes. E praticando todos os dias com muito amor, elas se tornam virtudes heróicas. Vocês podem pensar assim: cada vez que vocês escolherem fazer o bem e praticar alguma virtude, é um degrauzinho para você subir para mais pertinho do céu. Então, vou fazer um grande convite a você. Vamos buscar as virtudes juntos? Assim podemos nos tornar grandes heróis e subir as escadas até o céu com a ajuda do Espírito Santo. Agora aproveitem que o Cantinho da Criança só começou e se preparem para mais uma diversão. Tchau, crianças! Fiquem com Deus!

0: Está na hora da nossa diversão. E aí, quem topa? A diversão é assim. Eu vou te dar dicas de um santo da igreja e você precisa estar aí bem atento para me dizer qual santo é esse que eu estou falando. Combinado? Então vamos lá. Ele nasceu lá na África. Antes de entrar na vida religiosa, teve um filho. Chegou a se tornar bispo da igreja. Sua mãe também é santa. Foi batizado já adulto. Buscava com muita insistência descobrir a verdade das coisas. Hoje conhecido como um doutor da igreja. O seu livro mais conhecido é As Confissões. O seu nome começa com a letra A. E aí, você já sabe de quem eu estou falando? Isso mesmo, Santo Agostinho! Se você acertou, parabéns! Mas se por acaso você não sabia a resposta, tá tudo bem. Fica aí a dica nesta tarde de hoje para você, juntamente com a sua família, conhecer um pouquinho mais sobre a história de Santo Agostinho e ver tantos ensinamentos que ele traz para a nossa vida, para a nossa busca pelo céu. Santo Agostinho, rogai por nós!
1: Tadelita!
2: Oi, amiguinho. Oi, Felipe.
1: Oi, Tadelita. Olá, amiguinho. Ô, Tadelita.
2: Diga, meu querido.
1: A senhora conhece uma tal de Esperança aí?
2: Como assim?
1: Ué, tá todo mundo falando dela e eu não conheço essa menina ainda, não.
2: Não é uma menina, Feliz.
1: Ué, quem é então?
2: É uma virtude.
1: É o quê?
2: É uma virtude teologal.
1: Ah.
2: As virtudes teologais nos elevam até Deus, nos aproximam dele, nosso coração do seu. Fala comigo, Feliz. As virtudes teologais nos elevam até Deus.
1: Nos aproximam dele.
2: Nosso coração do céu. Elas vêm do próprio Deus, da Santíssima Trindade. Tem por Deus a sua origem. São a fé, a esperança e a caridade. Vamos lá?
1: Exica.
2: Elas vêm do próprio Deus. Da Santíssima Trindade. Tem por Deus a sua origem. São a fé.
1: A esperança.
2: E a caridade. Viu só, Feliz? É um dom, é uma virtude que vem do Espírito Santo. E não é qualquer esperança, não.
1: Hã?
2: Não é qualquer esperança.
1: Ué, mas tem qualquer esperança?
2: Tem, tipo assim, eu tô esperando o ônibus. Não, é a esperança no céu. Nós esperamos em Deus firmes e com confiança. Não importa o que aconteça, o céu é a nossa esperança. Entendeu, Feliz?
1: Agora sim!
2: É isso, nós cristãos, nós que amamos Jesus, que somos amigos de Deus, nós esperamos em Deus. E o que que nós esperamos? Viver para sempre com ele no céu, Feliz.

gostou da historinha de hoje? Conta pra gente o que você aprendeu com essa historinha de hoje. Como anda aí a virtude da esperança no seu coração? Se você já conhecia, se você tem pedido a graça dessa virtude ou não. Conta pra gente tudo isso pelo nosso WhatsApp 12 99136 3796, 12 99136 3796.

0: do Monsenhor Jonas Abibi.
1: E a pérola do dia é: o cristão pode perder tudo, menos a esperança. Eu entendi que o vovô Jonas está querendo dizer para nós que não podemos perder a esperança nunca. Por isso, assim como um bom agricultor que cuida de sua plantação com dedicação e cuidado, assim devemos também cuidar das virtudes que Deus nos deu no dia do nosso batismo, que são a fé, a esperança e a caridade. Mas como cuidar deste importante presente que Deus nos deu? Vigiando e orando sempre, e principalmente, fugindo do pecado. Assim vamos cultivando estas virtudes em nós. Que legal, não é? E você, topa comigo esse desafio?
2: Antes morrer do que pecar.
3: Chegou o momento de nos consagrarmos à Mãezinha do Céu e, claro, consagrando a ela o nosso coração, a nossa vida, as pessoas que amamos, que pediram as nossas orações. Enfim, colocamos tudo no seu preciosíssimo coração, acreditando e confiando que ela mesma, como mãe, cuidará em apresentar tudo isso para o seu filho. Por isso, nós rezamos dizendo assim: ó minha Senhora, ó minha Mãe, eu me ofereço toda a vós e, em prova da minha devoção para convosco, vos consagro neste dia e para sempre os meus olhos, os meus ouvidos, a minha boca, o meu coração e inteiramente todo o meu ser. E porque assim sou vossa, ó incomparável Mãe, guardai-me e defendei-me como propriedade vossa. Amém! Maria, passa na frente!
4: Maria, passa na frente, pisa na cabeça do serpente.
3: Quem aí gostou do nosso programa de hoje, grita aí! Conta pra gente o que você mais gostou neste programa de hoje, o que você aprendeu, no que você se divertiu. Manda tudo isso pra gente pelo nosso WhatsApp 12991363796. Vou repetir: 12991363796. Eu gostei demais de passar esta tarde com você, mas o nosso programa já chegou ao fim. Mas não fique triste não, porque na semana que vem estaremos outra vez bem juntinhos aqui no programa Cantinho da Criança, na Rádio Canção Nova. Uma abençoada semana para você e até semana que vem. Tchau!

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0: Buscai em primeiro lugar o reino de Deus e a sua justiça, e todas essas coisas serão dadas em acréscimo. Evangelho de São Mateus, capítulo 6, versículo 33.
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20: Ângelus, a saudação da Igreja à Virgem Maria.
21: O anjo do Senhor anunciou a Maria e ela concebeu do Espírito Santo. Ave Maria, cheia de graça, o Senhor é convosco. Bendita sois vós entre as mulheres e bendito é o fruto do vosso ventre, Jesus. Santa Maria, Mãe de Deus, rogai por nós, pecadores, agora e na hora da nossa morte. Amém. Eis aqui a escrava do Senhor. Faça-se em mim segundo a vossa palavra. Ave Maria, cheia de graça, o Senhor é convosco. Bendita sois vós entre as mulheres e bendito é o fruto do vosso ventre, Jesus. Santa Maria, Mãe de Deus, rogai por nós, pecadores, agora e na hora da nossa morte. Amém. E o Verbo divino se fez carne e habitou entre nós. Ave Maria, cheia de graça, o Senhor é convosco. Bendita sois vós entre as mulheres e bendito é o fruto do vosso ventre, Jesus. Santa Maria, Mãe de Deus, rogai por nós, pecadores, agora e na hora da nossa morte. Amém. Rogai por nós, Santa Mãe de Deus, para que sejamos dignos das promessas de Cristo. E agora, através das mãos de Nossa Senhora, a sua mãe, a nossa mãe, a mãe da sua família, a mãe daqueles que você ama e pelos quais você é responsável, através das mãos dela, a bênção daquele que é o Filho da Virgem Maria, Rei dos Reis e Senhor dos Senhores, que abranja todas as suas situações, todos os seus problemas, todos aqueles que lhe são caros. Sobre tudo isso, especialmente sobre você, a bênção do Deus Todo-Poderoso, Pai, Filho e Espírito Santo. Amém.
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0: paz de Jesus, unidos como família, iniciamos mais um momento de intercessão. Eu, Padre Gilmar Soares, da comunidade Canção Nova, quero rezar com você e por você esse terço mariano. Formamos agora uma grande corrente de oração, através das ondas da rádio Canção Nova. Pegue o seu terço, convide quem está ao seu lado, apresente nesse momento suas intenções. Oremos pelas famílias, pelos doentes, pelas intenções do Santo Padre Papa e pelas suas intenções particulares. Iniciemos o Santo Terço. Estamos unidos em nome do Pai, e do Filho, e do Espírito Santo. Amém. Creio em Deus Pai, Todo-Poderoso, Criador do céu e da terra, e em Jesus Cristo, seu único Filho, nosso Senhor, que foi concebido pelo poder do Espírito Santo, nasceu da Virgem Maria, padeceu sob Pôncio Pilatos, foi crucificado, morto e sepultado, desceu à mansão dos mortos, ressuscitou ao terceiro dia, subiu aos céus, está sentado à direita de Deus Pai Todo-Poderoso, donde há de vir julgar os vivos e os mortos. Creio no Espírito Santo, na Santa Igreja Católica, na comunhão dos santos, na remissão dos pecados, na ressurreição da carne, na vida eterna. Amém. Pai nosso que estais no céu, santificado seja o vosso nome. Venha a nós o vosso reino, seja feita a vossa vontade, assim na terra como no céu. O pão nosso de cada dia nos dai hoje. Perdoai-nos as nossas ofensas, assim como nós perdoamos a quem nos tem ofendido. Não nos deixeis cair em tentação, mas livrai-nos do mal. Amém. O anjo do Senhor anunciou a Maria, e ela concebeu do Espírito Santo. Ave Maria, cheia de graça, o Senhor é convosco. Bendita sois vós entre as mulheres, e bendito é o fruto do vosso ventre, Jesus. Santa Maria, Mãe de Deus, rogai por nós, pecadores, agora e na hora da nossa morte. Amém. Eis a serva do Senhor, faça-se em mim segundo a vossa palavra. Ave Maria, cheia de graça, o Senhor é convosco. Bendita sois vós entre as mulheres, e bendito é o fruto do vosso ventre, Jesus. Santa Maria, Mãe de Deus, rogai por nós, pecadores, agora e na hora da nossa morte. Amém. E o Verbo divino se fez carne e habitou entre nós. Ave Maria, cheia de graça, o Senhor é convosco. Bendita sois vós entre as mulheres e bendito é o fruto do vosso ventre, Jesus. Santa Maria, Mãe de Deus, rogai por nós, pecadores, agora e na hora da nossa morte. Amém. Glória ao Pai, ao Filho e ao Espírito Santo, assim como era no princípio, agora e sempre, e por todos os séculos dos séculos. Amém. Hoje contemplamos os mistérios gozosos. No primeiro mistério, contemplamos a anunciação do arcanjo Gabriel à Virgem Maria. Pai nosso que estais no céu, santificado seja o vosso nome. Venha a nós o vosso reino, seja feita a vossa vontade, assim na terra como no céu. O pão nosso de cada dia nos dai hoje. Perdoai-nos as nossas ofensas, assim como nós perdoamos a quem nos tem ofendido, e não nos deixeis cair em tentação, mas livrai-nos do mal. Amém. Ave Maria, cheia de graça, o Senhor é convosco, bendita sois vós entre as mulheres, e bendito é o fruto do vosso ventre, Jesus. Santa Maria, Mãe de Deus, rogai por nós, pecadores, agora e na hora da nossa morte. Amém. Ave Maria, cheia de graça, o Senhor é convosco. Bendita sois vós entre as mulheres, e bendito é o fruto do vosso ventre, Jesus. Santa Maria, Mãe de Deus, rogai por nós, pecadores, agora e na hora da nossa morte. Amém. Ave Maria, cheia de graça, o Senhor é convosco. Bendita sois vós entre as mulheres, e bendito é o fruto do vosso ventre, Jesus. Santa Maria, Mãe de Deus, rogai por nós, pecadores, agora e na hora da nossa morte. Amém. Ave Maria, cheia de graça, o Senhor é convosco. Bendita sois vós entre as mulheres, e bendito é o fruto do vosso ventre, Jesus. Santa Maria, Mãe de Deus, rogai por nós, pecadores, agora e na hora da nossa morte. Amém. Ave Maria, cheia de graça, o Senhor é convosco. Bendita sois vós entre as mulheres, e bendito é o fruto do vosso ventre, Jesus. Santa Maria, Mãe de Deus, rogai por nós, pecadores, agora e na hora da nossa morte. Amém. Ave Maria, cheia de graça, o Senhor é convosco. Bendita sois vós entre as mulheres, e bendito é o fruto do vosso ventre, Jesus. Santa Maria, Mãe de Deus, rogai por nós, pecadores, agora e na hora da nossa morte. Amém. Ave Maria, cheia de graça, o Senhor é convosco. Bendita sois vós entre as mulheres, e bendito é o fruto do vosso ventre, Jesus. Santa Maria, Mãe de Deus, rogai por nós, pecadores, agora e na hora da nossa morte. Amém. Ave Maria, cheia de graça, o Senhor é convosco. Bendita sois vós entre as mulheres, e bendito é o fruto do vosso ventre, Jesus. Santa Maria, Mãe de Deus, rogai por nós, pecadores, agora e na hora da nossa morte. Amém. Ave Maria, cheia de graça, o Senhor é convosco. Bendita sois vós entre as mulheres, e bendito é o fruto do vosso ventre, Jesus. Santa Maria, Mãe de Deus, rogai por nós, pecadores, agora e na hora da nossa morte. Amém. Ave Maria, cheia de graça, o Senhor é convosco. Bendita sois vós entre as mulheres, e bendito é o fruto do vosso ventre, Jesus. Santa Maria, Mãe de Deus, rogai por nós, pecadores, agora e na hora da nossa morte. Amém. Glória ao Pai, e ao Filho, e ao Espírito Santo, assim como era no princípio, agora e sempre, e por todos os séculos dos séculos. Amém. No segundo mistério, contemplamos a visita da Virgem Maria à sua prima Santa Isabel. Pai nosso que estais no céu, santificado seja o vosso nome. Venha a nós o vosso reino, seja feita a vossa vontade, assim na terra como no céu. O pão nosso de cada dia nos dai hoje. Perdoai-nos as nossas ofensas, assim como nós perdoamos a quem nos tem ofendido. E não nos deixeis cair em tentação, mas livrai-nos do mal. Amém. Ave Maria, cheia de graça, o Senhor é convosco. Bendita sois vós entre as mulheres, e bendito é o fruto do vosso ventre, Jesus. Santa Maria, Mãe de Deus, rogai por nós, pecadores, agora e na hora da nossa morte. Amém. Ave Maria, cheia de graça, o Senhor é convosco. Bendita sois vós entre as mulheres, e bendito é o fruto do vosso ventre, Jesus. Santa Maria, Mãe de Deus, rogai por nós, pecadores, agora e na hora da nossa morte. Amém. Ave Maria, cheia de graça, o Senhor é convosco. Bendita sois vós entre as mulheres, e bendito é o fruto do vosso ventre, Jesus. Santa Maria, Mãe de Deus, rogai por nós, pecadores, agora e na hora da nossa morte. Amém. Ave Maria, cheia de graça, o Senhor é convosco. Bendita sois vós entre as mulheres, e bendito é o fruto do vosso ventre, Jesus. Santa Maria, Mãe de Deus, rogai por nós, pecadores, agora e na hora da nossa morte. Amém. Ave Maria, cheia de graça, o Senhor é convosco. Bendita sois vós entre as mulheres, e bendito é o fruto do vosso ventre, Jesus. Santa Maria, Mãe de Deus, rogai por nós, pecadores, agora e na hora da nossa morte. Amém. Ave Maria, cheia de graça, o Senhor é convosco. Bendita sois vós entre as mulheres, e bendito é o fruto do vosso ventre, Jesus. Santa Maria, Mãe de Deus, rogai por nós, pecadores, agora e na hora da nossa morte. Amém. Ave Maria, cheia de graça, o Senhor é convosco. Bendita sois vós entre as mulheres, e bendito é o fruto do vosso ventre, Jesus. Santa Maria, Mãe de Deus, rogai por nós, pecadores, agora e na hora da nossa morte. Amém. Ave Maria, cheia de graça, o Senhor é convosco. Bendita sois vós entre as mulheres, e bendito é o fruto do vosso ventre, Jesus. Santa Maria, Mãe de Deus, rogai por nós, pecadores, agora e na hora da nossa morte. Amém. Ave Maria, cheia de graça, o Senhor é convosco. Bendita sois vós entre as mulheres, e bendito é o fruto do vosso ventre, Jesus. Santa Maria, Mãe de Deus, rogai por nós, pecadores, agora e na hora da nossa morte. Amém. Ave Maria, cheia de graça, o Senhor é convosco. Bendita sois vós entre as mulheres, e bendito é o fruto do vosso ventre, Jesus. Santa Maria, Mãe de Deus, rogai por nós, pecadores, agora e na hora da nossa morte. Amém. Glória ao Pai, e ao Filho, e ao Espírito Santo, assim como era no princípio, agora e sempre, e por todos os séculos dos séculos. Amém. No terceiro mistério, contemplamos o nascimento do menino Jesus na pobre gruta de Belém. Pai nosso que estais no céu, santificado seja o vosso nome. Venha a nós o vosso reino, seja feita a vossa vontade, assim na terra como no céu. O pão nosso de cada dia nos dai hoje. Perdoai-nos as nossas ofensas, assim como nós perdoamos a quem nos tem ofendido. E não nos deixeis cair em tentação, mas livrai-nos do mal. Amém. Ave Maria, cheia de graça, o Senhor é convosco, bendita sois vós entre as mulheres, e bendito é o fruto do vosso ventre, Jesus. Santa Maria, Mãe de Deus, rogai por nós, pecadores, agora e na hora da nossa morte. Amém. Ave Maria, cheia de graça, o Senhor é convosco, bendita sois vós entre as mulheres, e bendito é o fruto do vosso ventre, Jesus. Santa Maria, Mãe de Deus, rogai por nós, pecadores, agora e na hora da nossa morte. Amém. Ave Maria, cheia de graça, o Senhor é convosco. Bendita sois vós entre as mulheres, e bendito é o fruto do vosso ventre, Jesus. Santa Maria, Mãe de Deus, rogai por nós, pecadores, agora e na hora da nossa morte. Amém. Ave Maria, cheia de graça, o Senhor é convosco. Bendita sois vós entre as mulheres, e bendito é o fruto do vosso ventre, Jesus. Santa Maria, Mãe de Deus, rogai por nós, pecadores, agora e na hora da nossa morte. Amém. Ave Maria, cheia de graça, o Senhor é convosco. Bendita sois vós entre as mulheres, e bendito é o fruto do vosso ventre, Jesus. Santa Maria, Mãe de Deus, rogai por nós, pecadores, agora e na hora da nossa morte. Amém. Ave Maria, cheia de graça, o Senhor é convosco. Bendita sois vós entre as mulheres, e bendito é o fruto do vosso ventre, Jesus. Santa Maria, Mãe de Deus, rogai por nós, pecadores, agora e na hora da nossa morte. Amém. Ave Maria, cheia de graça, o Senhor é convosco. Bendita sois vós entre as mulheres, e bendito é o fruto do vosso ventre, Jesus. Santa Maria, Mãe de Deus, rogai por nós, pecadores, agora e na hora da nossa morte. Amém. Ave Maria, cheia de graça, o Senhor é convosco. Bendita sois vós entre as mulheres, e bendito é o fruto do vosso ventre, Jesus. Santa Maria, Mãe de Deus, rogai por nós, pecadores, agora e na hora da nossa morte. Amém. Ave Maria, cheia de graça, o Senhor é convosco. Bendita sois vós entre as mulheres, e bendito é o fruto do vosso ventre, Jesus. Santa Maria, Mãe de Deus, rogai por nós, pecadores, agora e na hora da nossa morte. Amém. Ave Maria, cheia de graça, o Senhor é convosco. Bendita sois vós entre as mulheres, e bendito é o fruto do vosso ventre, Jesus. Santa Maria, Mãe de Deus, rogai por nós, pecadores, agora e na hora da nossa morte. Amém. Glória ao Pai, e ao Filho, e ao Espírito Santo, assim como era no princípio, agora e sempre, e por todos os séculos dos séculos. Amém. No quarto mistério, contemplamos a apresentação do menino Jesus no templo e a purificação da Virgem Maria. Pai nosso que estais no céu, santificado seja o vosso nome. Venha a nós o vosso reino, seja feita a vossa vontade, assim na terra como no céu. O pão nosso de cada dia nos dai hoje. Perdoai-nos as nossas ofensas, assim como nós perdoamos a quem nos tem ofendido. E não nos deixeis cair em tentação, mas livrai-nos do mal. Amém. Ave Maria, cheia de graça, o Senhor é convosco. Bendita sois vós entre as mulheres, e bendito é o fruto do vosso ventre, Jesus. Santa Maria, Mãe de Deus, rogai por nós, pecadores, agora e na hora da nossa morte. Amém. Ave Maria, cheia de graça, o Senhor é convosco. Bendita sois vós entre as mulheres, e bendito é o fruto do vosso ventre, Jesus. Santa Maria, Mãe de Deus, rogai por nós, pecadores, agora e na hora da nossa morte. Amém. Ave Maria, cheia de graça, o Senhor é convosco. Bendita sois vós entre as mulheres, e bendito é o fruto do vosso ventre, Jesus. Santa Maria, Mãe de Deus, rogai por nós, pecadores, agora e na hora da nossa morte. Amém. Ave Maria, cheia de graça, o Senhor é convosco. Bendita sois vós entre as mulheres, e bendito é o fruto do vosso ventre, Jesus. Santa Maria, Mãe de Deus, rogai por nós, pecadores, agora e na hora da nossa morte. Amém. Ave Maria, cheia de graça, o Senhor é convosco. Bendita sois vós entre as mulheres, e bendito é o fruto do vosso ventre, Jesus. Santa Maria, Mãe de Deus, rogai por nós, pecadores, agora e na hora da nossa morte. Amém. Ave Maria, cheia de graça, o Senhor é convosco. Bendita sois vós entre as mulheres, e bendito é o fruto do vosso ventre, Jesus. Santa Maria, Mãe de Deus, rogai por nós, pecadores, agora e na hora da nossa morte. Amém. Ave Maria, cheia de graça, o Senhor é convosco. Bendita sois vós entre as mulheres, e bendito é o fruto do vosso ventre, Jesus. Santa Maria, Mãe de Deus, rogai por nós, pecadores, agora e na hora da nossa morte. Amém. Ave Maria, cheia de graça, o Senhor é convosco. Bendita sois vós entre as mulheres, e bendito é o fruto do vosso ventre, Jesus. Santa Maria, Mãe de Deus, rogai por nós, pecadores, agora e na hora da nossa morte. Amém. Ave Maria, cheia de graça, o Senhor é convosco. Bendita sois vós entre as mulheres, e bendito é o fruto do vosso ventre, Jesus. Santa Maria, Mãe de Deus, rogai por nós, pecadores, agora e na hora da nossa morte. Amém. Ave Maria, cheia de graça, o Senhor é convosco. Bendita sois vós entre as mulheres, e bendito é o fruto do vosso ventre, Jesus. Santa Maria, Mãe de Deus, rogai por nós, pecadores, agora e na hora da nossa morte. Amém. Glória ao Pai, e ao Filho, e ao Espírito Santo, assim como era no princípio, agora e sempre, e por todos os séculos dos séculos. Amém. No quinto mistério, contemplamos a perda e o reencontro do menino Jesus no templo entre os doutores da lei. Pai nosso que estais no céu, santificado seja o vosso nome. Venha a nós o vosso reino, seja feita a vossa vontade, assim na terra como no céu. O pão nosso de cada dia nos dai hoje. Perdoai-nos as nossas ofensas, assim como nós perdoamos a quem nos tem ofendido. E não nos deixeis cair em tentação, mas livrai-nos do mal. Amém. Ave Maria, cheia de graça, o Senhor é convosco. Bendita sois vós entre as mulheres, e bendito é o fruto do vosso ventre, Jesus. Santa Maria, Mãe de Deus, rogai por nós, pecadores, agora e na hora da nossa morte. Amém. Ave Maria, cheia de graça, o Senhor é convosco. Bendita sois vós entre as mulheres, e bendito é o fruto do vosso ventre, Jesus. Santa Maria, Mãe de Deus, rogai por nós, pecadores, agora e na hora da nossa morte. Amém. Ave Maria, cheia de graça, o Senhor é convosco. Bendita sois vós entre as mulheres, e bendito é o fruto do vosso ventre, Jesus. Santa Maria, Mãe de Deus, rogai por nós, pecadores, agora e na hora da nossa morte. Amém. Ave Maria, cheia de graça, o Senhor é convosco. Bendita sois vós entre as mulheres, e bendito é o fruto do vosso ventre, Jesus. Santa Maria, Mãe de Deus, rogai por nós, pecadores, agora e na hora da nossa morte. Amém. Ave Maria, cheia de graça, o Senhor é convosco. Bendita sois vós entre as mulheres, e bendito é o fruto do vosso ventre, Jesus. Santa Maria, Mãe de Deus, rogai por nós, pecadores, agora e na hora da nossa morte. Amém. Ave Maria, cheia de graça, o Senhor é convosco. Bendita sois vós entre as mulheres, e bendito é o fruto do vosso ventre, Jesus. Santa Maria, Mãe de Deus, rogai por nós, pecadores, agora e na hora da nossa morte. Amém. Ave Maria, cheia de graça, o Senhor é convosco. Bendita sois vós entre as mulheres, e bendito é o fruto do vosso ventre, Jesus. Santa Maria, Mãe de Deus, rogai por nós, pecadores, agora e na hora da nossa morte. Amém. Ave Maria, cheia de graça, o Senhor é convosco. Bendita sois vós entre as mulheres, e bendito é o fruto do vosso ventre, Jesus. Santa Maria, Mãe de Deus, rogai por nós, pecadores, agora e na hora da nossa morte. Amém. Ave Maria, cheia de graça, o Senhor é convosco. Bendita sois vós entre as mulheres, e bendito é o fruto do vosso ventre, Jesus. Santa Maria, Mãe de Deus, rogai por nós, pecadores, agora e na hora da nossa morte. Amém. Ave Maria, cheia de graça, o Senhor é convosco. Bendita sois vós entre as mulheres, e bendito é o fruto do vosso ventre, Jesus. Santa Maria, Mãe de Deus, rogai por nós, pecadores, agora e na hora da nossa morte. Amém. Glória ao Pai, e ao Filho, e ao Espírito Santo, assim como era no princípio, agora e sempre, e por todos os séculos dos séculos. Amém. Salve, Rainha, Mãe de Misericórdia, vida, doçura e esperança nossa, salve. A vós bradamos, degredados filhos de Eva, a vós suspiramos, gemendo e chorando neste vale de lágrimas. Eia, pois, advogada nossa, esses vossos olhos misericordiosa a nós volvei. E depois deste desterro, mostrai-nos Jesus, bendito o fruto do vosso ventre. Ó clemente, ó piedosa, ó doce sempre Virgem Maria, rogai por nós, Santa Mãe de Deus, para que sejamos dignos das promessas de Cristo. Amém. E que desça sobre vós, por intercessão da bem-aventurada Virgem Maria, a bênção do Deus Todo-Poderoso, Ele que é Pai e Filho e Espírito Santo. Amém.
1: O cristão pode perder tudo, menos a esperança. Padre Jonas Abibe.

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6: A misericórdia de Deus só estará ausente para os que se desesperam ou confiam em si próprios. Santa Catarina de Sena.
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0: Reza, espera e não te preocupes. A preocupação é inútil. Deus é misericordioso e ouvirá a tua oração. São Padre Pio.
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abandonou Jesus. Jesus olhou para os 12 discípulos e perguntou se eles também queriam ir abandonar. Pedro se levantou e disse: a quem iremos, Senhor, se só tu tens palavras de vida eterna? Ergue os seus braços e nós queremos agora rezar, assim como Madre Teresa de Calcutá dizia: alegre, a minha maior alegria nesta vida é continuar o trabalho que Jesus fazia nesta terra. Aleluia.

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2: Eu o salvarei porque a mim se confiou. Eu o exaltarei, pois conhece o meu nome. Ele me invocará e lhe darei a resposta. Vou saciá-lo com longos dias e lhe mostrarei a minha salvação. Salmo 90, versículos de 14 a 16.
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3: Foi apresentada no Vaticano a programação de eventos para os 800 anos da morte de São Francisco de Assis. Detalhes com a Rádio Vaticano.
4: São Francisco não é apenas uma recordação, uma memória a ser celebrada, mas está, acima de tudo, presente. Um presente que se concentra, sobretudo, na palavra paz. É essa a imagem que emerge da coletiva de imprensa realizada na manhã desta quinta-feira, 17 de setembro, na Sala Marconi do Palácio Apostólico do Dicastério para a Comunicação, que apresentou a rica programação de celebrações do 8º centenário da morte de São Francisco de Assis. Muitas vozes e rostos marcaram presença na coletiva de imprensa. O cardeal Matteo Maria Zuppi, arcebispo de Bolonha e presidente da Conferência Episcopal Italiana, o arcebispo bispo de Assis Nocera Umbra Gualdo Tadino e de Foligno, Dom Felice Acroca, o prefeito de Assis, Walter Stoppini, o guardião do convento da Porciúncula, em Santa Maria dos Anjos, Frei Saul Tambini, o guardião do sagrado convento de Assis, em Assis, Frei Marco Moroni. Juntou-se ao grupo, no final, também a presidente da região da Úmbria, Stefania Proietti, que anunciou a importante iniciativa da fundação de um centro pediátrico na região da Úmbria, que levará justamente o nome do Santo de Assis. No dia 4 de outubro, dia de sua memória, Assis receberá a visita do presidente da República Italiana, Sergio Mattarella. A solene celebração eucarística será presidida pelo cardeal Zuppi, presidente da Conferência Episcopal Italiana e arcebispo de Bolonha, com a assistência do cardeal Ángel Fernández Artime, legado pontifício para as Basílicas de Assis. Mas esse dia, que representa o ponto alto da festa de São Francisco, padroeiro da Itália, será precedido por uma rica programação de eventos que se estenderá de 24 de setembro a 5 de outubro. Celebrações litúrgicas importantes, como a do trânsito do santo na Porciúncula de Assis, conforme destacou o Frei Saul Tambini, guardião do convento de Santa Maria dos Anjos. Mas não somente. Para tornar o programa ainda mais rico, haverá momentos culturais e inúmeros gestos de solidariedade e fraternidade. Uma fraternidade que o mundo de hoje precisa redescobrir e cultivar. O custódio do Sacro Convento de Assis, a esse respeito, destacou à mídia vaticana que Francisco reconhece os irmãos como um dom. Em seu testamento, ele diz: "O Senhor me deu irmãos." Portanto, a fraternidade não é algo que se constrói simplesmente porque queremos, mas é um dom de Deus.
3: Da Central de Jornalismo Canção Nova, Ana Elisa Castro.
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2: Chegou a hora aqui na Rádio Canção Nova de você conferir as músicas mais tocadas em nossa programação. Sou eu, Ana Raquel, e vou com você aí curtindo as músicas que estão aí na playlist do Top 10 das mais tocadas, hein? Vamos então aqui abrindo a nossa playlist de hoje com a 10ª colocada, com ele, Padre Diogo Albuquerque. Meu abraço aí pro Padre Diogo, ele que é pároco da paróquia Nossa Senhora de Fátima, em Franco da Rocha, na Diocese de Bragança Paulista, aqui em São Paulo. Ela é aí a música linda, né? Bondade de Deus, a 10ª posição de hoje.

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1: E agora você ouve a nona colocada, que é um convite a abrirmos o nosso coração para viver uma experiência com o Espírito Santo de Deus. O desejo que você quer ter para viver uma vida nova passa pela experiência do Espírito Santo de Deus. Vamos curtir agora a nona colocada de hoje com ela, Bruna Marta, cantando Nascer do Alto. Música.

as mais tocadas da semana agora pra você aqui na Rádio Canção Nova. Quero mandar meu abraço especial pra você que nos acompanha na Rede Canção Nova de Rádio ou pelo aplicativo da Rádio Canção Nova no CN Plus. É, gente, você está acompanhando aí pela primeira vez? Seja bem-vindo à nossa programação. E agora chegou o momento de ouvirmos a 8ª posição de hoje. Uma banda de rock de Curitiba, olha que legal. Formada atualmente pelo vocal Felipe Prado, o baixista Jean Fiorese e o guitarrista Juan Fernandes. 8ª posição de hoje com eles, Ministério M3, a música Desperta. Música.

presença de cada um de vocês. Vocês são demais. Muito obrigado. Glória a Deus. Para fechar essa noite, quando nós contarmos três, é para sair do chão, cantar forte, bater palma. Pode ser? Vamos lá? No três, hein? Comigo. Um, dois, um, dois.

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1: Agora vamos com a sétima colocada da semana. Eu estou na expectativa, e você? Chegando aqui agora, Ministério Amor e Adoração com a música Ei Paraíso, despertando nosso coração para o céu, as coisas do alto. Aumenta o som aí.

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1: Agora vamos ouvir a sexta colocada no ranking das mais tocadas da semana aqui na Rádio Canção Nova. Agora, gente, a sexta posição, hein? Tony Allison na mais tocada com a música Filho de Davi. E olha, esta música é inspirada em duas histórias. A do cego de Jericó, que está no Evangelho de Lucas, capítulo 18, e na história pessoal do Tony Allison, que traz aí um contexto da sua conversão quando ainda na adolescência viveu um momento muito difícil de envolvimento com drogas. E também a experiência da grande visita de Deus na sua família, que foi o diagnóstico do câncer da sua mãe. Sexta posição de hoje, Tony Allison, Filho de Davi.

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8: Não é o que você faz, mas quanto amor você dedica no que faz, que realmente importa. Santa Teresa de Calcutá.
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2: Você está acompanhando as mais tocadas da semana aqui pela Rádio Canção Nova, Rede Canção Nova de Rádio com a gente. Meu abraço para as nossas equipes de trabalho, os diretores, operadores de áudios, programadores, produtores, a nossa equipe linda da Rádio Canção Nova. Eu sou Ana Raquel e estou com você aqui curtindo as mais tocadas da semana. Chegando agora para você, a quinta posição de hoje, Rodrigo Torres, cantando Melhor Versão.
3: Isso é Rodrigo Torres, de um jeito.

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1: Agora vamos com a quarta posição das mais tocadas dessa semana. Emanuel Stênio cantando Ele Não Mudou.

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1: Você está curtindo aqui na Rádio Canção Nova as mais tocadas da semana e eu quero aproveitar aqui para agradecer a você, sócio evangelizador, que proporciona a evangelização da Canção Nova pelos meios de comunicação. A sua ajuda é muito importante. 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Agora, a terceira posição vai para você, sócio evangelizador. É, eu ofereço para toda a família Canção Nova a nossa terceira posição das mais tocadas de hoje. Banda Arcanjos, Quem Como Deus.

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1: Vamos agora para a segunda colocada das mais tocadas? Aguenta coração, é! Chegando aqui para você ela, Irmã Kelly Patrícia, com a música Regaço Acolhedor. Essa música, composta em homenagem à Virgem Maria, nos ensina a nos colocar aos cuidados dela, pois ela é porto seguro e, como crianças, nós devemos também nos colocar com segurança toda a nossa vida aos cuidados dela. Vamos curtir então a segunda posição de hoje? Regaço Acolhedor, Irmã Kelly Patrícia.

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1: Chegou a hora de descobrirmos a primeira colocada. Com ela, é, gente, Rogerinha Moreira, a top 1 aqui das mais tocadas, com a música Serei Curado.

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2: Obrigada a você que acompanhou aqui na Rádio Canção Nova as mais tocadas da semana. Você que faz o seu pedido musical, interagiu com a gente nessa semana. É, gente, sua participação é muito importante para nós. E eu deixo aqui o convite, hein, para você participar dos nossos programas, mandar o seu pedido, que na semana que vem a sua música pode estar nas mais tocadas da semana. Eu me despeço de você, obrigada pela sua companhia. 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
18: Está começando mais uma edição do Clássicos Canção Nova. Que alegria chegar até você através das ondas da Canção Nova, pelo rádio, pelo Dion, pela rede Canção Nova de rádio, pela internet e também pelo aplicativo da Rádio Canção Nova e pelo aplicativo do CN Plus. Como é bom estarmos juntos, eu sou Sheila Cristiane, missionária da comunidade Canção Nova, e acolho você que me acompanha nesta hora. É hora de atualizar a nossa história de amor com Deus, recordando canções que marcaram época. Para começar, você vai ouvir a canção Vem Espírito Santo, na voz de Eliana Ribeiro, com participação especial de Padre Jonas Habib.

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1: Você está no Clássicos Canção Nova e hoje nosso programa está pra lá de especial, viu? Desta vez, vamos recordar grandes encontros de vozes da música católica. Vamos voltar ao ano de 98, quando a música Nossos Caminhos conquistava os ouvintes da Rádio Canção Nova. A faixa faz parte do LP Quero Te Amar, de Diácono Nelsinho Correia, em um belo dueto, juntamente com Gildete Leal. E também, na sequência, você vai ouvir a música do ano de 2007, um outro encontro inesquecível. Celina Borges e Dalvimar Galo cantam juntos a canção Maria e um Anjo,

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2: Vamos voltar ao ano de 2008, já faz um tempo, hein? Relembrando a música Anjos das Ruas, da banda Rosa de Saron. Esse é um encontro de duas vozes potentes, Guilherme de Sá e Aura Lires, que na época era vocalista da banda Beatrix. Gravaram juntos a canção Anjo das Ruas. E na sequência você também vai ouvir Adriana Arides e Eliana Ribeiro com essa música linda, Tocar em Tuas Vestes.

0: Clássicos Canção Nova vai para um breve intervalo, mas daqui a pouquinho eu volto com você, trazendo grandes músicas, grandes vozes aqui no Clássicos. Por isso, não sai daí, é rapidinho, já eu volto.
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7: Você está na sintonia da Rede Canção Nova de Rádio. Meu abraço para você que nos acompanha em todo o Brasil, além Brasil, pela internet. Como é bom estarmos juntos. Meu abraço especial para você que está no coração do Brasil, pela Rádio Canção Nova, FM 89.1. Você no Sul, em Curitiba, Santa Catarina. Você do Rio Grande do Sul. Como é bom estarmos juntos. É a Canção Nova chegando aí na sua casa, chegando no seu comércio, no seu carro, onde quer que você esteja. A rádio é sempre uma boa companhia, não é verdade? Eu sou Sheila Cristiane, missionária da Canção Nova, e hoje estamos relembrando feats da música católica, aqueles encontros de vozes que de fato marcaram época. Você vai ouvir na próxima sequência duas canções, quatro vozes, mas um único compositor, hein? Ele que compôs essas canções, Peter de Laura, autor de dezenas de músicas. E é claro, na sequência, você curte essas duas canções na voz de Juliana de Paula, Fátima Souza e também a canção Já Somos Um, de Deia Camargo, cantando juntamente com ele, Peter de Laura.

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0: 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E vem chegando mais música aqui na programação e você vai ouvir agora Olívia Ferreira e Padre Fábio de Melo, eles que duetam juntos aí a música Cuidas de Mim. E na sequência, Valmir Alencar com a participação de Dunga na canção Convém.
1: 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O motivo é um só. Ele te ama. E quem ama não abandona, não trai, não esquece. Ainda que o teu coração não sinta, não perceba, Deus cuida de ti.

Clássicos Canção Nova vai ficando por aqui. Agradeço mais uma vez. Ter você junto comigo é sempre muito bom. Agradeço a sua companhia, a sua sintonia. A gente se encontra na programação da Canção Nova. Um forte abraço, um grande beijo. Tchau, tchau.

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0: Acampamento São Miguel Arcanjo. Quem como Deus? Ninguém.
2: Com Jesus Eucarístico, na presença também dos anjos e de São Miguel Arcanjo, né? E aplauda quem está do seu lado também, que veio para esse acampamento. Louvado seja Deus, né? Bendito seja o Senhor. Diga comigo assim: eu quero ser de Deus. Pode ser mais forte? Eu quero ser de Deus.